0: a liderança do Partido Trabalhista está numa situação muitíssimo mais precária e com imensos parlamentares e militantes do Partido Trabalhista muito pouco inclinados para uma, digamos que uma disputa interna que possa causar dano ao partido.
1: Esta segunda-feira será um dia importante para se perceber o futuro político do Reino Unido. E na Colômbia, o advogado de direita, Abelardo de Las Priela, diz que já recebeu um telefonema de Donald Trump a felicitá-lo pela vitória nas eleições. Ainda não está fechada, melhor, a contagem dos votos, mas de Las Priela vai à frente do seu opositor, o senador de esquerda Ivan Cepeda, a confirmar-se esta vitória. Felipe Vasconcelos Romão, comentador de política internacional da Antena 1, antevê momentos complexos para a Colômbia.
2: A direita tradicional desapareceu na primeira volta e isto fez com que a direita radical acabasse por vencer estas eleições. E este candidato é alguém que tem um discurso muito marcado e muito baseado noutros presidentes da região, nomeadamente parece inspirar-se em Javier Milei, no plano económico, Javier Milei, o presidente da Argentina, e em Nayib Bukele, o presidente de El Salvador, do ponto de vista daquilo que é o seu discurso securitário. Não obstante, a Colômbia é um país muito diferente destes países, nomeadamente de El Salvador. Tem hoje alguns problemas em termos de segurança, embora esteja numa situação muito diferente daquela que estava nos anos 80 e nos anos 90, e isso poderá acabar por levar o novo presidente a uma situação complicada do ponto de vista da gestão das expectativas, uma vez que a receita que se aplica em El Salvador não é a receita que se poderá aplicar na Colômbia, pelo menos se tivermos em conta aquilo que já foi feito por outros líderes regionais, nomeadamente o Equador, em que essa mesma receita ultra-securitária não funcionou em função do tipo de criminalidade que existe nestes países.
1: O comentário de Felipe Vasconcelos Romão, o especialista em política internacional e comentador da Antena 1, que antevê momentos complexos para a Colômbia, a confirmar-se o resultado, que, ao que tudo indica, dará a vitória ao advogado de direita Abelardo de Las Priela. Acabou empatado o jogo entre Cabo Verde e Uruguai. As duas seleções tiveram um jogo bastante renhido, que aposto que os adeptos dos Tubarões Azuis, que se juntaram para ver a partida da seleção aí no Terraplén de Santos, aqui em Lisboa, Frederico Pinheiro, devem ter sofrido as estupinhas.
3: Foi uma montanha russa de emoções, mas creio que é bastante audível a festa. Aqui são centenas de cabo-verdianos, portugueses, brasileiros, enfim, várias nacionalidades que se juntaram para assistir a este jogo. Um empate que tem sabor a vitória, porque está nas mãos da seleção cabo-verdiana o apuramento para a próxima fase. O Jonathan esteve aqui a assistir ao jogo. Jonathan, muitos nervos a assistir ao jogo?
4: Sim, foi um jogo muito emotivo, onde Cabo Verde mais uma vez deu prova da sua qualidade. Com muita humildade, como sempre, mas com muita competência e organização. E conseguimos fazer um bom jogo hoje, mais uma vez.
3: Orgulhoso da seleção nacional?
4: Muito, muito orgulho, porque isto representa muito para um país pequeno como nós. E é um desejo também de continuarmos a lutar, de continuarmos a trabalhar para conquistarmos mais ainda no futuro. Temos grandes esperanças para o último jogo, acho que já demonstramos muita qualidade neste Mundial, portanto estamos muito otimistas para o que aí vem.
3: Muito obrigado, Jonathan. E é mesmo assim, o último jogo de Cabo Verde será contra a Arábia Saudita. Uma vitória coloca Cabo Verde na próxima fase e até o empate pode ser suficiente para Cabo Verde passar diretamente no segundo lugar.
1: Obrigada, Frederico Pinheiro. Esteve a acompanhar esta festa de Cabo Verde. É a primeira vez que esta seleção vai ao Mundial. Os cabo-verdianos são a terceira maior comunidade estrangeira em Portugal.
5: Edição da jornalista Ana Isabel Costa. 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
12: Alma Lusa, segunda parte, uma emissão especial de 2 horas dedicada à vida e obra de Adriano Correia de Oliveira, a propósito da recente edição, deste livro e de um conjunto de 5 CDs com a discografia completa de Adriano Correia de Oliveira. Retomamos já a seguir a conversa nesta Alma Lusa, edição especial, com o autor deste trabalho, Otávio Fonseca.

0: fala do Homem Nascido, Adriano Correia de Oliveira, retomo a conversa com o meu convidado nesta emissão especial de Alma Lusa, a propósito desta edição em livro, que traz 5 CDs com a discografia completa de Adriano Correia de Oliveira, a propósito desta edição notável, chama-se Adriano, a obra. Otávio Fonseca, vamos para outro dos temas, música aqui do José Afonso, a letra do Reinaldo Ferreira, A Menina dos Olhos Tristes. Isto foi uma música, foi um tema roubado ao Zeca Afonso, entre aspas, já faz parte também da reverência do aluno Adriano Correia de Oliveira ao mestre Zeca Afonso. O que é que nos pode dizer sobre esta gravação do Adriano do Menina dos Olhos Tristes?
1: Há muito que dizer sobre isto. Isto foi das tais surpresas que eu tive, né? Foi. Primeiro, vamos pelo princípio. A Matilde contou-me que, portanto, em 1968 eles iam encontrar-se com José Afonso no Algarve. E o Adriano estava ansioso por encontrar o mestre. E mal entraram de férias, foram para o Algarve. E o José Afonso mostrou-lhe esta canção. Mostrou-lhe esta canção e disse que não tencionava gravá-la porque seria imediatamente proibida, não é? E então o Adriano pediu-lhe autorização para gravar e o José Afonso deu-lhe indicações, e já vamos falar sobre isso. Sim. As indicações, e ele gravou-a. Há quem diga que depois José Afonso ficou de certo modo zangado por ele ter gravado, mas pois a versão que eu vi em várias fontes é de que, de facto, o Adriano lhe pediu autorização para gravar. Agora, o que é que isto tem de especial? Primeiro, em relação ao poema do Reinaldo Ferreira, é alterada a ordem da segunda e da terceira estrofe. E depois, a última estrofe, portanto, o poema tem 5 estrofes e a última estrofe não é uma quadra, ao contrário das outras, é uma quintilha, tem 5 versos. Aqui, nesta versão do Adriano, portanto, é assim que ela está, portanto, com 5 quadras, não é? Em que o José Afonso, nas duas últimas estrofes, arranjou-as de tal maneira que cortou o verso que estava repetido nas duas e fez dos 9 versos originais, transformou em 8. E, portanto, esta canção acaba com aquele vocalizo próprio da canção e não tem aquele final que depois o José Afonso gravou. O que eu intuí, me pareceu, é especular, evidentemente, é que na altura em que mostrou a canção ao Adriano, o José Afonso ainda não teria composto aquele final que depois compôs e que no ano a seguir gravou no single o Menina dos Olhos Tristes e o Canta Camarada. Enquanto que em 68 o Adriano não teve nenhum problema com este disco, o José Afonso foi apreendido.
0: Estava exatamente a pensar nisso.
1: E repare que em 69, portanto, há a tal coletânea Baladas, portanto, isto é o ano, 69 é o ano em que o José Afonso gravou. Aquilo não foi imediatamente apreendido, segundo disse o Rui Pato, foi passado algum tempo, mas foi apreendido o disco. E em 69, na tal coletânea Baladas, está lá a Menina dos Olhos Tristes e outras canções contra o regime, não é? Que ganhou o prémio pelos Aldo Domingos. E, portanto, está a ver, nesse ano aquilo correu muito bem para o Adriano e correu muito mal para o José Afonso, né, que o disco foi apreendido.
0: Outra vez a aura ou algum mistério que o Adriano tinha de fazer com que a censura ouvisse o que ele cantava e o que ele gravava de um modo diferente.
1: Agora, aqui ainda outro aspecto muito importante neste disco. Portanto, em 1969, o Adriano gravou 2 EP. Um foi este. E o outro foi um EP só com canções tradicionais, que a primeira era o Lira dos Açores. E nesta altura, portanto, não foi o Rui Pato que o acompanhou. Portanto, o Rui Pato pensa que o convite terá surgido assim de repente para gravar e, portanto, ele entrou para o estúdio sozinho, portanto, e foi ele próprio que se acompanhou. Isto é que é muito importante. Portanto, ou seja, nesses dois EP nós podemos ver uma coisa fantástica, que é o Adriano a tocar viola. Eu sabia perfeitamente que ele se acompanhava nos espetáculos, não sabia é que havia a possibilidade de o podermos ouvir numa gravação. Como é que eu confirmei isto? Eu supus logo que era ele que tocava. Portanto, eu percebi que não era o Rui Pato, se vê-se imediatamente que não era o Rui Pato que o acompanhava, pela forma de tocar, mas eu tinha essa convicção, porque o próprio disco, ele sempre, a ficha técnica foi indicada em todos os EP, menos nestes dois. Portanto, mais uma razão para eu... E então o que é que eu pedi ao Rui Pato? Pedi ao Rui Pato para ouvir as 8 canções dos dois EP, e ele reconheceu imediatamente que era o próprio Adriano.
0: O próprio Adriano.
1: Que tocava viola. Pronto, e a partir daí eu sem nenhum receio assumi que na ficha técnica desses dois discos.
0: Voz e viola. Exatamente. Menina dos Olhos Tristes.
1: Portanto, podemos ouvi-lo a tocar, que é muito bom instrumentista também, né? Defende muito bem as suas canções.
0: Menina dos Olhos Tristes, música do José Afonso, letra Reinaldo Ferreira. Estamos em 1968.

0: Menina dos Olhos Tristes. Estamos hoje a falar sobre Adriano Correia de Oliveira a propósito desta edição em livro e disco, ou melhor, discos. São 5 CDs que aqui estão, que retomam a reedição de temas do Adriano Correia de Oliveira. Otávio Fonseca é o coordenador e o autor deste trabalho. Daqui a pouco, temos tempo para isso, mas eu acho que é justíssimo que falemos. Estamos aqui a falar do intérprete, do compositor, do instrumentista, como o Otávio Fonseca nos acabou de dizer, que um homem que se sabia abraçar a viola, não é? Desde que começou por carregá-la, como explicávamos no início da conversa, e esta aqui era mesmo como um instrumento de acompanhamento. Vamos avançar para um outro grande momento, para um momento único e um momento, obviamente, que merece muito sublinhado, que é o Canto e as Armas. Estamos em 1969. Como é que nasce este Canto e as Armas, que mete armas mesmo, não é? Mete um soldado armado, sim, mete um piano, um capacete, uma gravação assim quase de impulso, diria eu, assim uma espécie de momento de revelação. Otávio, como é que contamos o início e a história deste Canto e as Armas?
1: Começamos por uma coisa incrível. É que a história é muito mais espantosa que o que está no livro, com a minha pena. Uhum. Eu tenho muita pena que a história não esteja completa no livro.
0: Então, dia deste faz uma pequena, um anexo.
1: Porque eu pude conhecer a história completa nas apresentações do livro em que se apresenta o Rui Pato. Ah. E ele contou a história, portanto. E foi uma pena, a culpa toda minha, que devia ter falado mais com ele antes, ao escrever o livro. E de certeza que ele tinha contado esta história. É assim, a história é simples. O Arnaldo Trindade ia finalmente dar a possibilidade ao Adriano de gravar o primeiro álbum de originais. Recordemos que ele havia um LP em nome dele, mas era uma coletânea, né, com 3 EPs. E neste ano foi também lançada a tal coletânea chamada Baladas, que ganhou o prémio, não é? E então o Arnaldo Trindade reservou o estúdio para ele gravar o primeiro LP de originais. Ele contactou o Rui Pato para saber se estaria disponível para o acompanhar. O Rui Pato disse que sim e perguntou o que é que íamos gravar. Ele disse: depois vemos. Depois vemos.
0: Depois vemos. Sim.
1: No dia em que o estúdio estava marcado, o Rui Pato estavam os dois a cumprir serviço militar. O Rui Pato estava em Santarém e teve que pedir autorização para ir a Lisboa para gravar o disco. E sabe a quem é que ele teve que pedir autorização? Nada mais, nada menos que ao Tenente Salgueiro Maia. Ok. E então, pronto, o Rui Pato lá foi para Lisboa, para o estúdio, para gravar. O Adriano ia na ronda da Polícia Militar, né, o Sr. Alferes, e o jipe parou à porta do estúdio. Ele saiu para o estúdio e os soldados continuaram a ronda sem o oficial. Ele entrou fardado, pousou o capacete e a pistola em cima do piano e foram começar a gravar. Não havia uma única canção pronta, não é? E então ele disse ao Rui Pato: vamos gravar o Canto e as Armas. Ele tinha o livro e começaram a escolher os poemas que poderiam musicar. Isto é espantoso.
0: É mesmo.
1: Começaram: olha, Alcácer, aqui, olha, este texto é tão giro, vamos musicar. Bem, musicaram. E nós vamos ouvir. Isto é uma coisa, é uma canção extraordinária. Como é que é possível ter sido feita nestas circunstâncias? E foram vendo poemas, escolhendo poemas e fazendo as músicas. Umas era o próprio Adriano sozinho, outras foi em colaboração com o Rui Pato. Portanto, composição dos dois. E às tantas começaram: bem, quantas canções temos? Bem, 6, 7, 10, pronto, já está o álbum pronto. É assim, isto é, eu quando tomei conhecimento disto, eu que conhecia também este disco, uhum, eu fiquei assombrado, quer dizer, como é que é possível? E de facto
0: compor a canção, gravá-la na altura. Estão ali, se exato, calhar, primeiros takes, primeiros momentos de gravação, não é?
1: Exato, está a ver.
0: Porque ouve-se o trabalho, e se calhar o Otávio Fonseca pensou nisso, ouve-se o trabalho e pensou: esta canção, isto levou trabalho, levou tempo, teve que ser muito ensaiado. Pois. Houve aqui muitas voltas. e saiu assim quase de um rompante na maior
1: é
0: parte.
1: É por isso que o Rui Pato diz que ele que era genial a compor, porque ele assistiu a isto na altura.
0: Claro.
1: Agora aqui, lembra-se que eu falei que em termos de acompanhamento...
0: Exato, sim.
1: Prontos. É que de facto o trabalho do Rui Pato aqui é uma coisa do outro mundo mesmo. Ele, portanto, como há uma linha contínua, principalmente na primeira face do disco, era necessário, digamos, qualquer coisa que fosse ao encontro das várias temáticas que iam sendo abordadas de canção para canção, não é? E então o Rui Pato desdobrou-se de uma maneira incrível, fazer as introduções, os solos intermédios e os finais. E de facto, repare-se com no trabalho dele, que de facto é uma coisa do outro mundo mesmo, quer dizer, e depois tem esta coisa espantosa, é que o Rui Pato sai do estúdio, depois de fazer aquilo que quem ouvir, ouçam o disco a ouvir o trabalho da guitarra, quando chegou cá fora ele não fazia a mínima ideia do que é que tinha feito lá dentro.
0: Por isso, se calhar o que estamos a ouvir ali em muitos momentos é um take, aquilo como se costuma dizer, um take, agora não me lembro. Sim. Portanto, foi um momento, um improviso.
1: Um improviso.

0: Talvez já referiu isso também há pouco a propósito daquele acompanhamento de viola do próprio Adriano num outro tema. Há aqui, eu dizia no início que há aqui um Adriano que não conhecíamos até agora, o próprio Otávio Fonseca acabou por descobrir um Adriano que também não conhecia, em alguns momentos. O instrumentista aqui também tem que se lhe diga, não é? Portanto, há aqui um Adriano Correia de Oliveira, músico, instrumentista, que deixou aqui algumas
1: Pois.
0: notas pequenas, mas significativas, nas gravações.
1: Claro, claro, pois. Pois, ele neste caso é o Rui Pato que o acompanha,
0: Sim, neste caso sim. Mas noutros. Mas
1: pois, mas noutros.
0: teve ideia disso, em algumas gravações e em algumas coisas que foi ouvindo.
1: Eu é que nunca tinha refletido sobre isso. Portanto, eu nunca tinha. Eu ouvi aqueles dois EPs em que é ele que toca e nunca pensei nisso. Quer dizer, por acaso passou-me pela cabeça que não seria o Rui Pato, porque aquele estilo não é do Rui Pato. Não é? Mas nunca refleti sobre isso. Refleti desta vez, porque tinha as capas, os discos e vi
0: Exato.
1: que aquele não tinha a ficha técnica. Portanto, foi ele, se calhar, que não quis pôr, não é?
0: O que nos deixa imaginar que, se calhar, em muitos dos concertos que ele deu ao vivo, das apresentações ao vivo, acompanhar-se ele próprio, aconteceram ali momentos muito, muito bonitos. Ele e a sua
1: Claro,
0: viola, não é?
1: pois não, isso há muitas fotografias dele a
0: Sim, sim,
1: tocar em
0: sim, sim.
1: espetáculos, não é? Isso há
0: Gravações
1: muito.
0: AA conhecidas, Otávio Fonseca, ao vivo.
1: Não,
0: Não.
1: que eu saiba, não. É
0: Pois, é
1: engraçado,
0: uma
1: mas
0: pena.
1: não é.
0: Não há isso. Vamos voltar à música. A escolha, já falámos daqui do Canto e as Armas, 1969. É esta a escolha, A Batalha de Alcácer Quibir. Música de Adriano Correia de Oliveira e Rui Pato. Aliás, percebe-se porquê, pelo que o Otávio acabou de dizer sobre a prestação do Rui Pato nestas gravações. É óbvio que a música é partilhada, não é?
1: Pois.
0: E a letra do Manuel Alegre.

E depois de ouvirmos aqui a Batalha de Alcácer Quibir, Canção com Lágrimas, outra vez a música de Adriano Correia de Oliveira e a letra do Manuel Alegre, continuamos a

0: aqui a seguir cronologicamente os temas que o Otávio Fonseca nos propôs para ouvirmos no meio desta conversa. Agora estamos em 1970 e esta canção com lágrimas, o que é que lhe apraz dizer sobre ela, Otávio?
1: Muita, também muita coisa. Eu, aliás, escolhi um bocado.
0: Eu acho que cada canção do Adriano merece uma narrativa, digamos.
1: Pois, eu escolhi um bocado em função disso, de ser um pretexto para dar uma série de informações, não é, à volta das canções. E esta canção, portanto, é a segunda vez que ele a gravou. A primeira foi no disco da Menina dos Olhos Tristes, em que o acompanhamento é dele, não é? E esta aqui, o acompanhamento é do Rui Pato. O que é que há aqui a dizer sobre isto? Primeiro, chamar a atenção para o Adriano compositor, porque esta canção... Isto é uma pérola, é de facto um monumento. É uma canção que a letra foi escrita pelo Manuel Alegre, inspirada num amigo comum que morreu na guerra colonial dias de acabar a comissão.
0: Uhum.
1: Né? Portanto, isso foi, era de tal modo importante para o Adriano, esta pessoa, que ele deu-lhe o nome ao filho desse amigo, José Manuel. É?
0: Sim.
1: Portanto, esta canção é sobre essa morte. É uma canção e eu queria chamar a atenção para o Adriano compositor. Reparem, esta canção é de facto um monumento e é composta apenas exclusivamente pelo Adriano Correia de Oliveira.
0: Este poema do Manuel Alegre era um poema que já estava publicado, o Otávio Fonseca sabe, que o Adriano não leu e resolveu musicar, ou há aqui de algum modo, pedido ao Manuel Alegre?
1: Eu não sei, mas penso que o Manuel Alegre escreveu precisamente por estar sensibilizado com o acontecimento.
0: Sim, sim, sim.
1: Não é? E como também isso dizia respeito ao Adriano, eu penso que foi por isso que ele musicou, não é?
0: Sim.
1: Mas eu não tenho essa informação.
0: De que tivesse sido publicado primeiro num livro do Manuel Alegre e depois o Adriano tivesse encontrado
1: exato.
0: O poema.
1: Mas já agora gostava de aproveitar esta canção para dizer outra coisa, como eu disse, isto tem duas versões. Tem uma versão no EP Menina dos Olhos Tristes, em que o acompanhamento é do Adriano, e tem aqui. E nesse caso, na obra do Adriano, há seis canções em que ele gravou duas versões, não é? Por exemplo, na tal coletânea do Geniza, dessas seis canções, apenas uma ele pôs as duas versões, que é a Trova do Amor Lusíada. Portanto, nas outras cinco, ele só pôs uma das versões. Neste caso, ele escolheu a versão em que o acompanhamento é do Adriano. Depois há uma canção, um tema no primeiro disco do Fados, Noite de Coimbra, que é instrumental, é uma guitarrada, não é?
0: Uhum.
1: Que talvez por não ter a voz do Adriano, o Geniza também não incluiu na coletânea.
0: Na coletânea, sim.
1: Portanto, aqui temos essas seis canções que não existem na outra coletânea. Por isso é que nós dizemos que esta é finalmente a obra completa, ou a obra mesmo completa.
0: Estou a perceber, sim, sim, sim.
1: Do Adriano, não é?
0: Essa obra está de facto completa aqui nesta reedição, nestes cinco CDs.
1: Exato, tudo o que o Adriano gravou está aqui, não há nenhuma falha, não é?
0: Uhum. Vamos ouvir mais uma das escolhas, Cantiga de Amigo. Estávamos a falar do José Nisso a propósito da coletânea. Música aqui do José Nisso, a letra de Luís de Andrade, e estamos em 1971. Otávio Fonseca.
1: Permite-me só que
0: voltemos atrás,
1: um
0: sim.
1: Ou cantaremos.
0: Ah, sim, porque, sim.
1: Que é o LP onde estava.
0: De 1970,
1: onde,
0: sim.
1: Sim, onde estava a canção com lágrimas. Este disco é uma obra-prima. E é incrível, eu refiro isso, portanto, é uma coisa que eu gosto de fazer, é analisar as críticas que foram feitas na época, não é? Até para saber como é que nós pensávamos e éramos um bocado radicais, não é? E é engraçado que a crítica de um grande amigo meu, já desaparecido há muito tempo, o Rui Lima Jorge, nós estávamos muito preocupados porque nós éramos admiradores dos Beatles e do Bob Dylan e do Steel Ice Pan e do Fairport Convention, e achávamos que havia uma certa pobreza na música portuguesa, na música portuguesa que nós gostávamos. E ele então faz uma crítica centrada nisso, centrado nesse aspecto de que em termos de arranjos o disco era pobre. E este disco tem uma série de hinos. O cantar de imigração, canções que ainda hoje são hinos, e ele não faz uma única referência a interessa à qualidade das canções que estão no disco.
0: Andou distraído. Centrou-se
1: apenas nos arranjos. E a resposta já para responder assim, a resposta surgiu nesse ano. A crítica é de 71, de janeiro de 71, e no fim de 71 o Adriano lançou este Gente Daqui e de Agora, em que as músicas são todas José Nisa. Portanto, o estilo de composição é diferente, completamente diferente. Os arranjos também são diferentes. É uma revolução. Uma outra revolução na música portuguesa. E neste ano a música portuguesa foi muito fértil. 71 tem o Gente Daqui e de Agora, tem o Mudam-se os Tempos, Mudam-se as Vontades, de José Afonso. Não tem os Sobreviventes do Sérgio Godinho, que só foi publicado o álbum no ano seguinte, mas tem o Romance de um Dia na Estrada, o EP, que depois fez parte do álbum. Tem o Cantigas do Maio, do José Afonso, e tem noutra área, mas também uma obra-prima, o Movimento Perpétuo do Carlos Paredes.
0: Exato.
1: Portanto, este ano de 71 é um ano riquíssimo.
0: Um ano de luxo. Exato.
1: E que revolucionou completamente a música portuguesa. A terceira, para mim, na minha opinião, a terceira. A primeira é a balada. A balada de José Afonso, que não tem nada, que é inspirada na nova canção francesa. A balada, primeiro, com uma intenção de renovação da canção de Coimbra, mas depois com a intenção da canção de protesto, não é? Aquilo é praticamente seguido. Depois há a segunda revolução com o Cantar do Andarilho, em que o José Afonso se aproxima completamente, com a teoria do Lopes Graça, se aproxima da música tradicional e canta música tradicional, e canta baladas e canta canções inspiradas na tradição, compostas por ele, inspiradas na tradição. E para mim, aí nasceu a nova música popular portuguesa. Portanto, e em 71 é a terceira revolução, é a revolução da forma, em que de facto o José Mário Branco e o Cantigas do Maio são uma pedrada no charco, não é? Porque ele consegue fazer uns arranjos à medida da música de José Afonso, e aquele tipo de arranjo não tem nenhuma influência no estrangeiro. É mesmo feita para as canções do José Afonso, que ele tinha que fazer os arranjos. Não é?
0: Proponho, Otávio Fonseca, voltarmos atrás, e o desvio ia sendo meu, mas eu agora recuperei aqui uma chamada de atenção que tinha feito para mim próprio. Ainda ao Cantaremos de 1970, e há pouco o Otávio Fonseca estava a falar a propósito de uma outra questão, da questão dos arranjos. Há aqui um momento novo também no trabalho do Adriano. Entra por aqui um tal de Sr. Carlos Alberto Muniz, responsável pelos arranjos. Este é um disco cuidado também nesse aspecto. E neste Cantaremos há aqui, por exemplo, um peso muito, muito interessante, um peso na perspectiva positiva da música tradicional dos Açores. A música tradicional que o Adriano também, tal como o Zeca Afonso, abraçou muito ao longo também de algumas das suas gravações. E neste Cantaremos há aqui momentos muito bonitos nessa ponte para a música tradicional portuguesa. E esta chegada, como eu dizia, do Carlos Alberto Muniz e do Rui Pato, que dividem aqui os arranjos.
1: Daí, exatamente.
0: Que tornam este disco um disco muito, muito rico.
1: E a introdução de novos instrumentos, ainda.
0: Exatamente.
1: De uma forma.
0: Aliás,
1: uma forma,
0: eu tenho aqui a nota, o Rui Pato tocou baixo acústico, viola de 12 cordas, e por aí fora.
1: E há a flauta, não é?
0: E flauta, sim, sim.
1: Pois, não foi ele que tocou, mas...
0: Tiago Velez, estou aqui a ver a ficha técnica. Foi, e o Raul Mendes na harmónica.
1: Exatamente. Portanto, há uma primeira... Como aconteceu no Contos Velhos Rumos Novos do José Afonso.
0: Sim, sim,
1: não é?
0: Sim.
1: Eles estavam preocupados mesmo com esses aspectos, que depois foram outras pessoas com outros conhecimentos que lhes resolveram o problema, não é?
0: Claro.
1: É verdade, mas de facto esse disco, o Cantaremos, só são canções de nota máxima, são todas.
0: Muito bem.
1: Não tem nenhuma exceção. E é incrível que não se tenha reparado nisso e se tenha ficado chateado por ter um acompanhamento tão reduzido, não é?
0: Otávio Fonseca, façamos aqui uma pequena pausa na conversa e vamos voltar a ouvir o Adriano.

0: O Sol perguntou à Lua, música tradicional portuguesa, na obra de Adriano Correia de Oliveira. Otávio Fonseca, uma relação muito interessante também.
1: Há uma coisa curiosa, que eu falei no livro do primeiro livro que fiz sobre o José Afonso, que é, repare, eles sempre tiveram a música tradicional, quando começaram a compor originais, não é? Sempre tiveram presente a música tradicional, mas foi depois... O Zeca Afonso, a partir do Cantar do Andarilho, ele já tinha gravado canções tradicionais no álbum antes de ir para Moçambique, no Baladas e Canções. Mas é de facto no Cantar do Andarilho que ele consegue fazer a síntese perfeita da música que ele fazia, as baladas, com a música tradicional. E agora, o que é estranho, estranho talvez não seja, mas o que é curioso é que, repare, o movimento da balada desenvolveu-se a partir de 1968, quando apareceu o primeiro disco do Manuel Freire, depois do Fanhais. Esse movimento vai ter um incremento incrível no ano a seguir com o Zip Zip, não é?
0: Uh-huh.
1: E então aqui, isso transforma-se numa doença, a balada de protesto. Uh-huh. Mas é curioso, se nós virmos, por exemplo, o livro de João Carlos Calixto, Canta Camarada, não é? Canta Amigo Canta.
0: Sim, Canta Amigo Canta.
1: É assim que se chama. Nós vamos ver que em todos esses discos publicados por esses baladeiros, digamos, permita-me o termo, não há nenhuma referência à música tradicional. Ao contrário dos discos que vão aparecendo, tanto do Adriano como do José Afonso. Dá a ideia que não se reparou nessa aproximação de ambos à canção tradicional.
0: E que isso não era uma coisa que acontecia por acaso.
1: Não há nenhuma referência, nenhum tema em nenhum deles, nos discos todos que eu vi no livro do João Carlos, não há nenhuma referência à música tradicional. Nada, são tudo baladas do estilo de inspiração da nova canção francesa.
0: E não era por acaso que o Adriano e o Zeca, como exemplo, iam buscar coisas à música tradicional, não é? E inspiração até para temas próprios, mas muitas vezes criando ou cantando mesmo temas originalmente da música tradicional.
1: Exato, e isso no fundo eles levaram à prática a teoria do Fernando Lopes Graça, não é?
0: Que ele defendia
1: para a música erudita portuguesa, não é?
0: Exato, muito bem. Otávio Fonseca, fazemos aqui uma pausa na nossa conversa de hoje a 8 dias aqui na rádio. Vamos terminar esta viagem fascinante, uma viagem guiada por si, que é o autor deste livro, desta obra recente de edição da Tradição, Adriano Correia de Oliveira. Adriano, a obra, é assim que se chama o livro, que inclui uma edição com 5 CDs, onde está a discografia integral de Adriano Correia de Oliveira. Quem nos ouve aqui na rádio vai com certeza voltar para todos juntos partilharmos o final desta conversa com o Otávio Fonseca. Quem quiser ouvir já toda a conversa, ela está disponível na internet, na nossa aplicação RTP Play. Emissão de Edgar Canelas, um grande abraço, até para a semana, e fados bons e grandes músicas.

0: 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Duas horas no continente e na Madeira. Uma hora nos Açores. Edição do jornalista Pedro Guilherme.
1: O calor está a apertar por toda a Europa. Em França já morreram 3 idosos devido às altas temperaturas. A onda de calor já dura há 5 dias e no sul do país as temperaturas subiram aos 40 graus. Vão manter-se assim até à próxima quinta-feira. O governo francês vai fechar as escolas esta segunda e terça-feira, mandou parar os comboios sem ar-condicionado e proibiu o consumo de álcool na rua. A ministra da Saúde, entrevistada este domingo no canal francês BFM-TV, diz que conta com todos para não sobrecarregarem os serviços de urgência, de forma a que se possa ajudar os mais frágeis. Stéphanie Rist explica as consequências desta vaga de calor prolongada no corpo humano.
2: Esta acumulação de calor ao longo de toda a semana que vem vai fazer com que, a pouco e pouco, o corpo deixe de se regular. Nos próximos dias, o nosso corpo não vai conseguir manter uma temperatura homogénea, o que poderá trazer consequências no cérebro e também no coração, sobretudo em doentes cardíacos. Mas os jovens de boa saúde podem também ter problemas cardíacos com este calor.
1: Metade do território francês está sob aviso vermelho, o mais elevado e que indica grande perigo para a saúde. As preocupações em França são comuns noutras partes da Europa. Em Portugal, a meteorologista do IPMA, Ângela Lourenço, fala de uma situação anormal para a época.
3: A Europa Ocidental, temos valores que, com anomalias entre 6 e 10 graus.
4: Significa que nestas zonas há 6 e 10 graus acima?
3: Daquilo que é o normal para esta época do ano. Estamos a falar de valores que podem facilmente chegar a 37, 38, 40 graus. E, portanto, estas regiões, estamos a falar, por exemplo, de França, a parte norte de França, com 40 graus, a possibilidade de haver um dia ou dois, ou mesmo 3 dias em que possa haver 40 graus, é, de facto, uma situação severa.
1: A meteorologista Ângela Lourenço, em declarações à RTP, em Portugal, os termómetros também vão estar elevados até quarta-feira. No Mundial de Futebol, a seleção de Cabo Verde empatou a 2 bolas com o Uruguai esta noite em Miami. Depois do jogo da segunda jornada do Grupo H, a equipa cabo-verdiana mantém acesa a esperança de seguir para os 16avos de final. Frederico Pinheiro.
5: Foi um empate com sabor a vitória. Foi assim que foi sentido aqui em Lisboa. Muitas bandeiras cabo-verdianas, camisolas da seleção nacional, vuvuzelas e várias camisolas do guarda-redes Vozinha aqui presentes nesta festa. Cabo Verde empatou 2 igual contra a seleção do Uruguai, esteve a ganhar, depois conseguiu empatar o jogo depois do Uruguai marcar 2 golos, ainda terminou o jogo em cima, praticamente esteve perto do terceiro golo e da vitória, mas o empate foi suficiente para os cabo-verdianos fazerem a festa aqui em Lisboa. A seleção masculina de futebol de Cabo Verde depende apenas de si própria para passar à próxima fase do Mundial.
1: Jornalista Frederico Pinheiro, que acompanhou o jogo de Cabo Verde junto de apoiantes em Lisboa. E depois do empate face a 2 campeões do mundo, a Espanha e agora o Uruguai, Cabo Verde é terceiro no Grupo H, com os mesmos 2 pontos de uruguaios e menos 2 do que líder Espanha. A Arábia Saudita está na quarta posição com 1 ponto. O primeiro-ministro do Reino Unido está sob pressão para abandonar o governo. A imprensa britânica adianta que Keir Starmer tem ouvido várias pessoas nos últimos dias e vai fazer uma declaração ao país esta segunda-feira. Keir Starmer, que há 2 anos alcançou uma vitória histórica para os trabalhistas, está a ser pressionado para abandonar o executivo por ter perdido a autoridade depois de vários escândalos que afetaram o governo. A demissão é apresentada ao rei Carlos III, mas não significa a marcação de eleições antecipadas. Só haverá eleições se o chefe do governo as convocar. Se Keir Starmer se demitir de líder do Partido Trabalhista, começa um processo de eleição interna com um calendário a ser definido pelo Comitê do Partido Trabalhista Britânico. O advogado de direita Abelardo de Las Priela venceu, pela margem mínima, a segunda volta das eleições presidenciais na Colômbia. Com praticamente todos os votos contados, o candidato antissistema, apoiado pelos Estados Unidos, ficou à frente com uma diferença de 250 mil votos em relação ao rival de esquerda Iván Cepeda, que tinha o apoio do atual presidente Gustavo Petro. Na Colômbia vence quem tiver o maior número de votos. O comentador de assuntos internacionais da Antena 1, Felipe Vasconcelos Romão, antevê momentos complexos para a Colômbia.
6: A direita tradicional desapareceu na primeira volta e isto fez com que a direita radical acabasse por vencer estas eleições. E este candidato é alguém que tem um discurso muito marcado e muito baseado noutros presidentes da região, nomeadamente parece inspirar-se em Javier Milei, no plano económico, Javier Milei, o presidente da Argentina, e em Nayib Bukele, o presidente de El Salvador, do ponto de vista daquilo que é o seu discurso securitário. Não obstante, a Colômbia é um país muito diferente destes países, nomeadamente de El Salvador. Tem hoje alguns problemas em termos de segurança, embora esteja numa situação muito diferente daquela que estava nos anos 80 e nos anos 90. E isso poderá acabar por levar o novo presidente a uma situação complicada do ponto de vista da gestão das expectativas, uma vez que a receita que se aplica em El Salvador não é a receita que se poderá aplicar na Colômbia, pelo menos se tivermos em conta aquilo que já foi feito por outros líderes regionais, nomeadamente o Equador, em que essa mesma receita ultra-securitária não funcionou em função do tipo de criminalidade que existe nestes países.
1: A leitura do comentador de Assuntos Internacionais da Antena 1, Filipe Vasconcelos Romão. Abelardo de Las Priela diz que o presidente dos Estados Unidos, Donald Trump, lhe deu os parabéns pela vitória nas presidenciais colombianas, reconhecida, entretanto, pelo secretário de Estado norte-americano Marco Rubio. O advogado de 47 anos, estreante na política, promete aproximar a Colômbia dos Estados Unidos na luta contra o narcotráfico, num país assolado pela violência de grupos armados.
0: Edição do jornalista Pedro Guilherme. 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
12: Irão, Estados Unidos e vários imponderáveis. Será que o memorando de entendimento vai resistir?

0: Estão previstos até 60 dias para que as negociações de paz se concretizem, a paz efetiva e duradoura entre os Estados Unidos e o Irão. Mas os confrontos entre Israel e o Hezbollah no Líbano, atropelando o cessar-fogo em vigor, levaram o comando militar iraniano a anunciar novamente o encerramento do Estreito de Hormuz. Teherão relembra que o primeiro ponto do memorando declara o fim imediato e permanente das operações militares em todas as frentes, incluindo no Líbano. Apesar dos imponderáveis, autoridades iranianas e americanas, incluindo o vice-presidente J.D. Vance, estão de regresso à Suíça para retomar negociações, em princípio, já este domingo. Jorge Silva Carvalho é especialista em assuntos de informações e defesa. Será que o memorando de entendimento vai resistir a tanta volatilidade?
1: Vai ter muitas dificuldades em resistir. Porquê? Cruzam-se aqui vários objetivos. Nós temos um objetivo, o Irão neste momento fala como se tivesse ganho, e ganhou comunicacionalmente. Até ganhou em termos de adiamento de algumas concessões e de processo negocial. Trump também acha que ganhou. Porque na cabeça de Trump, numa lógica transacional, ele resolveu o problema dele neste momento, que é satisfazer uma parte da sua base eleitoral, que era muito contra esta guerra, a base MAGA, e satisfazer os mercados, baixar o preço do petróleo e ter um impacto direto na inflação.
2: A questão dos mercados, se não se importa, é uma questão importante. Vamos voltar a ter o cenário que tínhamos em Hormuz antes da guerra?
1: Não vamos. Dificilmente iremos ter, e nesse aspecto, enquanto durar este período de transição, haverá sempre esta latência de uma maior influência do Irão. Mas é uma latência que é preciso ter noção que é comunicacional. O Irão tem pouca capacidade de fazer o que quer que seja feito em termos de bloqueio do estreito. O que usa é a ameaça, e essa ameaça em termos civis, em termos daquilo que são as companhias de navegação, o risco para os seguros, é quase como se fosse um bloqueio efetivo. Porque então, o bloqueio efetivo eles não o conseguem fazer, tanto que os Estados Unidos desenvolveram uma operação e durante um mês, praticamente sem o Irão saber, não conseguiu saber porque não tem meios para isso, conseguiu tirar de lá 200 navios durante um mês, pouco a pouco, que corresponde, é verdade, a 20% daquilo que sairia normalmente do Golfo Pérsico, mas, não obstante, conseguiu extrair de lá sem que o Irão conseguisse saber que estava a ocorrer sequer essa operação.
2: Quando começou este ataque dos Estados Unidos e de Israel ao Irão, na altura ninguém falou em Hormuz, nem dos órgãos de comunicação, só alguns dias depois aparece então o Estreito de Hormuz, que já tínhamos ouvido falar, obviamente, mas o que eu lhe pergunto é, então, mas a administração americana não contou com o efeito Hormuz?
1: Posso lhe dizer isto assim, sem entrar em grandes detalhes também de confidencialidade. O que eu posso dizer é que, do ponto de vista dos Estados Unidos, todos estes cenários que foram aqui falados, quando eu digo dos Estados Unidos, digo do seu aparelho militar e de inteligência, todos os cenários foram aqui falados, desde o que está a acontecer com o Estreito de Hormuz até uma operação de abertura do Estreito de Hormuz e de acompanhamento dos navios que seria preciso retirar de lá, até operações com vista à ocupação territorial de partes do Irão. Tudo estava perfeitamente identificado, planeado, como cenários possíveis para executar em tempos de guerra. Ou seja, do ponto de vista militar, do ponto de vista da inteligência, tudo isso estava previsto. Aquilo que me parece a mim, e isto é no domínio do parece-me, é que Trump avançou um bocadinho para o Irão com base numa leitura sua, e quando eu digo sua, de juntamente com algumas pessoas que ele ouve na administração, não sei em concreto quem, mas sei que algumas pessoas, no sentido que seria possível ter no Irão neste momento, ou naquele momento, uma saída relativamente rápida, semelhante ao que aconteceu com a Venezuela. Mesmo que não fosse um rapto do Presidente, com um sequestro do Presidente, como aconteceu na Venezuela. Mas que poderia haver o caldo de cultura necessário para que o regime viesse a cair. E isto implica que Trump tinha informação que os Estados Unidos tinham back channels para algumas pessoas dentro do Irão. Isto combina informação também de Israel. Israel, ao contrário do que muita gente diz, supostos especialistas e algumas pessoas que têm uma agenda específica contra Israel, Israel resistiu numa primeira linha, resistiu neste ataque ao Irão. Porque havia gente dentro da estrutura de inteligência de Israel que achava que não era ainda o momento de maturidade para que uma ação destas levasse à queda do regime. Sabe que os israelitas conhecem bem o regime iraniano. E o regime iraniano, sobretudo os seus radicais, sobrevivem, medram debaixo de fogo, debaixo de pressão, e não o contrário. É precisamente quando não têm esta pressão, quando é que, em que se vem ao de cima aquilo que é necessário fazer na condução de um país, gerir um país de 90 milhões de habitantes, gerir uma economia, é aí que vem ao de cima as suas limitações. É esse cenário que eles não gostam. Agora, num cenário de confronto em que toda a economia é gerida como uma economia de guerra, é onde a Guarda Islâmica e os seus líderes estão confortáveis. E, portanto, Israel, algumas pessoas dentro da estrutura de inteligência resistiram a esta opinião. Benjamin Netanyahu, o que é que viu? Viu uma situação de apenas de soma, em que se os americanos querem lá ir e acreditam que é preciso, que é possível fazer uma alteração do regime ou pelo menos controlar o regime numa forma como aconteceu na Venezuela, algo parecido, o outcome ser semelhante, isto para nós é vantajoso e também não temos muitas possibilidades de dizer que não. No fundo vamos com uma rémora no tubarão, não é? Tendo em conta a diferença de tamanhos. E foi isso que aconteceu. Presumo, e aqui confesso-lhe que estou no reino da minha suposição, que Trump, pela sua natureza, terá ficado também elevado com o sucesso rápido das operações na Venezuela e com o sucesso rápido na ligação, inclusive, à Venezuela.
2: Também é não conhecer a história, não é? Quer dizer,
1: é não conhecer a história e não conhecer os países.
2: Não é a Venezuela.
1: Sim, mas mais do que isso, é o momento da situação, é o que está em causa, é a complexidade do regime. O regime iraniano é também ele muito mais complexo a vários níveis. É um regime trabalhado no fogo, basicamente.
2: E essa questão leva-me a uma outra questão que tem a ver com as pessoas que estão nos lugares de iminência neste processo, os presidentes, os primeiros ministros, etc. São confiáveis? São consistentes? Cumprem aquilo que prometem? Mantêm a sua palavra? Até que ponto tudo isso é importante no meio deste processo?
1: Eu acho que neste caso, olha, em relação a Trump, ao contrário...
2: Acordam de manhã, tomam uma decisão e...
1: Em relação à grande maioria das pessoas, eu acho que Trump tem um caldo de cultura que é razoavelmente transacional, como agora está na moda de dizer. É um homem que, pela sua própria natureza, há quem diga que até já fiz, há pessoas que até já foram fazer a carta astrológica de Donald Trump, mas independentemente disso, Donald Trump é um homem que não tem problemas nenhums em variar no mesmo dia duas, três vezes de posição. E também já se percebeu que não tem problemas nenhums porque não reconhece as alianças tradicionais e, portanto, os amigos só são amigos quando estão verdadeiramente alinhados nos seus interesses. Não tem dúvidas nenhumas em dizer a um amigo ou a um aliado o pior que se pode dizer. Aliás, Netanyahu está a sentir agora na pele o que Zelensky sentiu na sala oval, o que o primeiro-ministro do Canadá já ouviu por causa do 51º Estado.
2: Mas agora na cimeira do G7, pareceu-me haver ali uma aproximação.
1: Sim, mas ele
2: veja relativamente à Ucrânia.
1: Sim, mas houve porquê? Porque Donald Trump vai e vem, as marés vão e vêm. E nesse aspecto o que não muda, e isto é importante fixarmos, muito do seu pensamento e sobretudo aquilo que são as suas ações são coerentes com aquilo que tem sido escrito pela administração. E quando eu falei nos dois documentos, o National Security Strategy e a National Defense Strategy, são documentos oficiais. Não quer dizer que sejam documentos de grande folgo, mas são documentos em que tudo aquilo que na prática tem sido feito por esta administração está de acordo com aqueles documentos. Muitas vezes o discurso de Trump não está. Mas o discurso de Trump, da primeira, digamos assim, a primeira superfície, a camada que está à superfície. Porque depois o que é coerente com Trump? É um homem que não gosta de conflitos prolongados. Por exemplo, esta decisão de sair do conflito do Irão é uma decisão que se calhar outros presidentes tinham engajado os Estados Unidos numa guerra muito provavelmente sem grande fim à vista. E aquilo que Donald Trump fez foi aquilo que não se conseguiu fazer no Afeganistão, não se conseguiu fazer noutros sítios, em que os Estados Unidos persistiram até levar a questão até ao fim. Há muita gente que discorda daquilo que foi feito agora com este memorando, mas há muita gente dentro dos Estados Unidos, e sobretudo gente que até nem concorda com Donald Trump, a achar que este tirar de pé do acelerador em cima do regime iraniano, que tem as forças armadas destruídas, que tem uma crise económica que, mesmo que lhe injetem vários bilhões, não vai conseguir resolver, que tem a insatisfação popular, que não se manifesta agora, porque as pessoas foram 30 mil que foram mortos há uns meses atrás e estão num estado de guerra latente e, portanto, não há espaço para essa demonstração. Mas há gente que acredita...
2: Mas também tem algumas motivações internas, não é? Em casa.
1: Há muitas motivações de várias ordens. O país é um país complexo, claro. Quer religiosas, quer étnicas, sociológicas, etc. Mas há muita gente que pensa, e este é o ponto, que tirando o acelerador, aliviando a pressão, aquilo que nós já percebemos que são as fissuras entre as placas tectónicas do poder do Irão, poderão dar espaço a maior abertura. É uma adivinhação. Claro que Israel, para Israel, esta adivinhação não lhe interessa minimamente, porque é jogar quase como uma roleta russa, não é? Eles têm o material físico, têm a tecnologia, têm os mísseis, portanto, se não se conseguir resolver isto, a ameaça vai estar sempre ali. Este acordo não tem a unanimidade do Irão.
2: Uhum.
1: E a Guarda Islâmica, e mesmo Mostaba, que fez ontem uma intervenção que disse tudo. Nessa intervenção, Mostaba diz uma coisa, o Supremo Líder diz uma coisa. Eu não concordava com este acordo. Não concordava com este memorando. Mas senti que o Presidente, o Sr. Pezeshkian, acreditava neste memorando e achava que era esse o caminho. Portanto, eu hoje concordo. Ele explicou-me o que é que estava em causa. Eu hoje concordo, mas com reservas. O que é que isto quer dizer? Quer dizer que uma parte, uma ala, está a dizer à outra podem ir, mas com travões. Com travões. E quem é que pôs o principal travão neste acordo? O principal travão deste acordo chama-se Líbano e Hezbollah. E porquê? Não foram os israelitas, que até foram marginalizados, não foi os Estados Unidos que pediram para pôr lá o Líbano e o Hezbollah, que, aliás, é claramente uma daquelas situações que só pode provocar conflito. Quem pediu, quem exigiu isso foi o próprio Irão, e neste caso o grupo mais radical, o grupo dos Falcões, consubstanciado na Guarda Islâmica. Os outros tentaram não pôr. É claro que isto tem várias implicâncias. Uma implicação é claramente um reconhecimento da parte do Irão de que o Hezbollah é um braço efetivo do poder iraniano. A segunda questão é uma questão que muitos de nós que falamos em direito internacional devíamos estar todos a bradar aos céus, é que dois países que estão em guerra assinam um acordo a legislar sobre outro país, sobre os problemas internos de outro país, que apesar do Hezbollah não ser verdadeiramente uma questão interna, não obstante, estão a regular e a legislar sobre os direitos do Líbano e do Estado do Líbano. E isto não se fala habitualmente, mas é uma questão que é bom trazer por quem gosta muito do direito internacional. A terceira questão é que, ao trazerem isto, a Guarda Islâmica, o grupo dos Falcões, sabe que aumentam a probabilidade do acordo não ir para a frente. Mas isso funciona como uma faca de dois gumes. Porquê? Porque, por um lado, eles conseguem ir doseando o que querem para exigir aos Estados Unidos compromissos, nomeadamente o apertar Israel, o criar cisões com Israel, que é o que está a acontecer, porque Israel é visto depois como uma parte obstaculizadora do acordo. Mas quem está a obstaculizar efetivamente foi quem pôs essa exigência dentro do acordo.
2: Do acordo.
1: E isto leva-nos aqui, leva-nos a uma situação que ainda põe Israel numa posição de olhar para este acordo de uma forma ainda mais incompreensível. Isto só é compreendido depois porquê? Porque é que Israel não consegue entender totalmente isto? Porque a administração americana também tem as suas nuances. E da mesma forma que o Irão tem uma ala de falcões e uma ala de moderados, para simplificar as divisões internas, os Estados Unidos têm na sua administração uma ala de, vamos lhe chamar, várias alas de falcões, mas uma delas muito pegada ao movimento radical MAGA, a uma direita americana mais do que conservadora, podia-se quase chamar direita populista, extremista.
2: Extremista, talvez.
1: Sim, mas do America First, em que é hoje, que tenta ser, de alguma forma, captada por J.D. Vance, porque veja uma coisa, têm sido várias as pessoas a romper desse grupo, do grupo MAGA, a romper com Donald Trump, várias vozes individuais, comentadores, etc., que têm tido posições radicais a favor da Rússia, contra a Ucrânia, a favor dos países árabes, a favor do Irão, contra Israel. Tucker Carlson é um exemplo disto. Trump rompeu com ele, pô-lo no lugar, disse-lhe coisas que, de quem vinha de uma relação de amizade, rompeu essa amizade, pelo menos publicamente. J.D. Vance nunca criticou Tucker Carlson. Porquê? Nem criticou nenhuma das outras vozes que, de alguma forma, questionaram Trump com as suas políticas. E para este movimento MAGA, eles têm na sua essência que uma das coisas, duas das coisas que têm, que sentem como problema para os Estados Unidos, é que uma é a intervenção dos Estados Unidos constantemente noutros países, esse intervencionismo para fins económicos, etc. Até podíamos admirar isso numa lógica de achar que os Estados Unidos deviam ser mais reservados nessas intervenções. A segunda é uma postura crescente antisionista. E quando eu digo antisionista, em alguns aspectos a roçar o antissemitismo. E isto está a mudar a administração, está a mudar o Partido Republicano. Existem outros falcões, mas que são falcões pró-guerra, pró-Israel. E neste momento no Partido Republicano a confusão é total, porque há vozes claramente contra o acordo.
2: Contra este acordo,
1: e no Parlamento, no Congresso, no Senado e até na administração, que só se calam porque Trump, apesar de tudo, resolveu fazer o empowerment de J.D. Vance para este aspecto.
2: Até que ponto é que os Estados Unidos ficam com a credibilidade comprometida, sobretudo junto dos países do Golfo, depois do Irão ter demonstrado também que conseguiu atacar os interesses americanos nos países vizinhos e comprometeu de algum modo também a estabilidade da região? Até que ponto é que os Estados Unidos estão...
1: Eu focava-me mais na segunda parte da sua afirmação, comprometer a estabilidade da região. Os ataques, veja, até Portugal teria que tido condições de fazer qualquer moça numa base americana na zona. Estamos a falar de uma região, estamos a falar de plurialvos americanos, estamos a falar de várias bases americanas, estamos a falar de vários países pequenos numa região grande, com uma proximidade geográfica bastante grande, bastante pequena ao Irão. Portanto, eu desvalorizaria um bocadinho a ameaça militar do Irão. Agora, a ameaça assimétrica do Irão, muito típica de uma guerra híbrida que hoje se tornou popular de falar na Europa, isso sim, o Irão conseguiu ser mestre dessa resposta híbrida ou assimétrica com sucesso comunicacional. E, portanto, passou essa ideia. Como é que fica? Eu diria que fica complicada se nós olharmos para ela numa lógica tradicional das relações internacionais. Mas Trump não está nem aí preocupado com isso. Trump percebe que o momento é este. E sabe que daqui a 3 meses o momento será diferente. Ou poderá ser diferente. Porque o poder dos Estados Unidos vai continuar intacto ali, diga o Irão o que disser. E neste momento até é engraçado como os Estados Unidos deixa que o Irão diga e enumera o grande sucesso e exalta o grande sucesso diplomático que foi o acordo. Porquê? Porque exaltar esse sucesso diplomático valoriza e fortalece a ala moderada no Irão. A ala que quer o acordo e que sabe que o acordo é necessário. Pezeshkian dizia à Guarda Islâmica, aos líderes da Guarda Islâmica, há 3 meses, 2 meses e meio atrás, agora não tenho, 2 e meio, 3 meses, saiu através do filho de Pezeshkian também nas redes sociais, em que Pezeshkian alertou a Guarda Islâmica e quem mandava efetivamente a dizer: se não chegarmos a acordo, o país torna-se ingovernável. Nós não temos condições de manter isto. E claro que a Guarda Islâmica disse não, e Pezeshkian teve que recuar um bocadinho nesta sua posição. Mas isto estava lá. É só nós lembrarmos e não pensarmos apenas com base na escuma dos dias e com base naquilo que nos querem fazer meter no canal mediático, digamos assim, para nós consumirmos diariamente. E se pensarmos nisto assim, percebemos claramente qual é o rumo, qual tem sido o rumo, e o rumo é este. O Irão está muito fragilizado, a liderança está muito dividida.
2: Uma boa parte da liderança antiga ou mais velha
1: morreu.
2: Desapareceu.
1: Até estão-se a reconstituir novas linhas.
2: Quem são essas pessoas, não é? Até hoje, aquilo que se lê é que todas as crises no Irão terminam sempre com um aumento do poder da Guarda Revolucionária.
1: Certo.
2: Certo? E este caso também é,
1: sim,
2: assim. Tornam-se a força política dominante. Isto quer dizer que o Irão é hoje um país que irá eventualmente ser governado por guardas da revolução mais jovens, mais radicais, mais fortes?
1: Sim. Veja, desde a revolução tem tido vários momentos decisivos de transição.
2: E que não esquecem, provavelmente.
1: Sim, mas veja uma coisa. Tirando situações específicas com Israel e tirando os primeiros ataques do ano passado, dos Estados Unidos, de junho do ano passado, em que o Irão sentiu efetivamente a sua fraqueza militar face ao tipo de ataque que Israel lançou, e foi só Israel inicialmente, os Estados Unidos só foram terminar a operação. O Irão passou por várias mudanças internas, todas elas têm sido numa determinada direção, que é a perda paulatina de poder da classe teocrática. O Irão é uma república islâmica, é uma república assente num poder islâmico superior, quer ao poder militar, quer ao poder civil, ou ao poder do Estado. Acima do Presidente da República está o líder supremo. E, portanto, tecnicamente, a classe teocrática está lá e continua a mandar. O que nós temos vindo a ver, desde a morte do Ayatollah Khomeini, o primeiro, o que fez a Revolução Islâmica, de alguma forma, todos os que vieram a seguir tinham poucas credenciais islâmicas. E este, então, nem sequer grande Ayatollah era, foi feito à pressa, como se costuma dizer, um grande Ayatollah de aviário, como críticos internos o apelidaram. Aquilo que temos de teocrático hoje é apenas uma referência, não quer dizer que não tenha um papel, não quer dizer que o líder supremo não seja uma figura que tenha que ter alguns pergaminhos religiosos, mas já não tem que ser bispo para ser arcebispo, já não tem que ser padre sequer para ser bispo. E, portanto, neste momento, o regime é aquilo. Depois tem a liderança civil. E a liderança civil está submetida, quer aos órgãos teocráticos, quer ao Parlamento, quer a esta guarda pretoriana, que tem vindo a ganhar cada vez mais força. E, portanto, eu diria que temos um regime pior, temos um regime que, em bases mais frágeis, com mais tendência para a radicalização, com mais tendência para a violência, e, se calhar, o setor moderado tem menos espaço. E eu aqui dou um benefício da dúvida a este acordo.
2: Sendo um país extremamente com a economia de rastros, muito débil, com

0: selvaticamente as pessoas na rua. E continuam a executar pessoas, continuam a executar pessoas que foram contra o regime, continuam a executar pessoas que eles consideram...
1: Sim, mesmo durante este período.
0: Mesmo durante este período. Uhum. E, portanto, e veja, estamos numa fase em que o regime está meio enlouquecido, porque basta haver uma pequena acusação de espionagem, alguém que diga que esta pessoa é próxima ou que disse qualquer coisa contra, isto faz-nos lembrar os piores momentos das polícias políticas dos vários países europeus, da Stasi, da RDA, em que o que imperava era, peço desculpa, a intriga e a cuscuvelhice. E isto é o dia-a-dia da população no Irão. Portanto, eu vejo com muitas dificuldades que haja esse tipo de reação. Agora, este acordo, que eu não acredito muito sinceramente que vá durar muito tempo, pelo menos no enquadramento atual, mas este acordo, a filosofia por trás deste acordo podia fazer sentido nesta lógica de tirar o pé do acelerador, descomprimir um bocadinho a pressão sobre o regime, dar espaço aos moderados e deixar que a normalidade revele as fissuras e, ao mesmo tempo, as fraquezas da guarda pretoriana. Porque a guarda pretoriana não sabe gerir o país. Não consegue gerir o petróleo, não consegue gerir o gás, não consegue gerir a população. Quem vai fazer isso vai ser a ala civil, os organismos do Estado, que não estão a receber salários, como o Exército, o Artesh, não está a receber salários. Quem está a receber, quem controla o dinheiro do Estado, é a Guarda Islâmica. E isso cria tensões muito grandes.
1: Deste memorando de entendimento, qual é o ponto ou os pontos que considera mais significativos ou importantes?
0: Os pontos são todos de referência. O ponto significativo pela negativa foi a inserção pelo Irão do Líbano e do Hezbollah. É claramente uma tentativa da Guarda Islâmica ter uma da Guarda Pretoriana, se quiser, ter uma chave para deitar abaixo o acordo que não lhe interessa, basicamente, para não perder poder para os seus moderados, para a outra ala. Vejo com alguma preocupação a libertação e a abertura do Estreito de Hormuz, nomeadamente aquilo que era a Operação Economic Fury e o bloqueio americano, era o que estava efetivamente a sangrar o regime. Não sei se, continuando por esse caminho, o regime não teria efetivamente o seu fim, embora isso tenha o peso que é ter o Hormuz fechado e ter a economia mundial também raptada. Sim. Teria pelo menos estes altos e baixos, as consequências que temos tido até agora, dificuldades de abastecimento, que têm beneficiado os Estados Unidos, não é? Os Estados Unidos só são prejudicados pela inflação importada, digamos assim, pelos produtos petrolíferos ou pelos produtos que são afetados pelo produto petrolífero. Um outro ponto que eu vejo com alguma dificuldade é também a libertação, embora não lhe dê valor, é preciso ler o que lá está, a libertação de fundos imediatos para o Irão. Estamos a falar de cerca de 25 mil milhões de dólares, que são fundos, vários fundos diferentes pertencendo a empresas e ao Estado do Irão, mas a empresas ligadas à Guarda Islâmica. O que está em causa são um máximo de 25 mil milhões, numa primeira tranche seriam 12 mil milhões. É claro que é uma gota no oceano. Esse dinheiro serve apenas para pagar salários à Guarda Pretoriana, basicamente. Perdoa-me aqui a simplificação do pagar salários, é mais do que isso, é pôr nos bolsos de quem lidera, porque aquilo é uma cleptocracia também, não tínhamos dúvidas disso. E, portanto, vai alimentar é aquela máquina pequenina que controla o país. E depois, a médio e longo prazo, vejo um ponto importante, que é a filosofia subjacente, é uma filosofia transacional, e revela um bocadinho daquilo que poderá ser o pensamento de Donald Trump, que é o fundo de 300 mil milhões para investir na economia do Irão. Esse fundo, é claro que não é nada daquilo que tem sido dito, é um fundo privado.
1: É um fundo privado, exatamente.
0: É um fundo privado, de capitais privados.
1: Recursos de vários países do Médio Oriente.
0: Que só irão lá, se o Irão chegar um dia a um ponto semelhante àquilo que a Venezuela está a fazer hoje com os Estados Unidos. Ou seja, no dia em que o regime iraniano, de alguma forma, se deitar e rolar.
1: Sendo que o papel dos Estados Unidos é agilizar, digamos assim, as sanções para facilitar que o dinheiro possa circular.
0: Mas isso é uma espécie de... que é uma coisa que não, na minha opinião, não resulta muito, mas é claramente está a ser tentado pela administração Trump, que é o pau e a cenoura. É uma espécie de tentativa de, mais à frente, se as coisas correrem bem, vocês vão ter aqui não sei o quê. Depois, aquilo que é o X da questão, que é a questão nuclear, e aqui não podemos deixar de falar nisto, porque Israel tem alguma razão. O Irão, se há uma coisa que aprendeu, se a guarda pretoriana, se há uma lição que aprendeu, é que não lhe interessa comprar aviões, barcos, navios.

0: guerra, mesmo mais mísseis. O que o Irão precisa de ter para ser intocável é uma arma atómica. A única coisa que na cabeça da guarda pretoriana, na cabeça dos seus líderes, hoje, depois destas duas derrotas militares do ano passado e deste ano que o Irão sofreu, aquilo que eles perceberam é que têm que ter uma arma definitiva.
1: Mas neste momento não estão nem de perto nem de longe.
0: Neste momento não têm a capacidade.
1: Não têm essa capacidade,
0: mas têm a matéria física.
1: Podem ter daqui a 5 anos ou daqui a 10.
0: Podem até ter mais cedo, depende de quem comprarem. Até agora, mesmo os países mais, mais laterais da ordem internacional, como a Coreia do Norte, embora tenham ajudado num determinado momento, nunca ninguém se quis envolver diretamente. Porquê? Porque a China funcionou como travão. A China não lida bem com o regime iraniano. Nunca serão amigos. Poderão ser aliados de conveniência. E a China, apesar de tudo, consegue pôr um travão na Coreia do Norte. Da mesma forma que o Paquistão, outra potência nuclear, também não consegue, não tem grande confiança no regime, até porque são, hoje falam, mas são dois mundos diferentes, é o mundo xiita e o mundo sunita a dialogarem, com todas as diferenças, com todas as separações que isso tem. Portanto, o Irão não tem ainda ninguém que tenha estado disponível a passar-lhe a tecnologia final, digamos assim. Mas agora pode acontecer.
1: Portanto, destruição do programa nuclear e os mísseis balísticos, essa questão...
0: Eu acho que é menos importante. Menos os mísseis balísticos são um mecanismo de envio. O mecanismo de envio depende de um conjunto de coisas. Aí sim a cooperação russa e a cooperação chinesa são importantes. Portanto, depende muito mais de um quadro global. Porque tem a ver com sistemas de orientação, com tecnologia, até com inteligência artificial hoje em dia. E aquilo que têm sido as defesas dos Estados Unidos e de Israel, e agora de Israel, porque tem sido dada, por exemplo, foi dada aos Emirados Árabes Unidos, são de molde a serem capazes de anular a ameaça dos mísseis balísticos. Têm mais dificuldade com ameaça de baixa intensidade, como são os drones. Porquê? Porque os drones conseguem escapar a um conjunto de meios. São, aliás, em relação às tecnologias de radar, têm mais dificuldade também de ser detectados, mas têm uma desvantagem económica muito grande. É que os melhores sistemas são sistemas caros. Disparar um Patriot, por exemplo, para destruir um míssil balístico faz sentido, ou para destruir um intercontinental, ou para destruir um hipersónico, faz sentido. São 4 milhões de dólares que vão no PAC-3, que vão à vida, mas o custo-benefício faz sentido. Disparar um Patriot, como fez os Estados Unidos e como fez o Kuwait, para destruir um drone que custa 30 mil dólares ou 20 mil dólares, não faz sentido e é insustentável do ponto de vista económico da condução da guerra. E, portanto, esse tipo de ameaças acaba por ser para os países do Golfo maior, mas não é tão relevante, por exemplo, que Israel, que está mais longe, que tem outros meios de interseção desse tipo de ameaças, ou mesmo para os Estados Unidos, que tem as suas bases bem protegidas e tem as suas capacidades no nível máximo. Portanto, eu diria que o dossiê fundamental em termos daquilo que é a ameaça futura do Irão é claramente o dossiê nuclear. Porque uma coisa é disparar um míssil contra Israel com uma munição clássica, outra coisa é disparar um míssil com uma munição atómica. E aí faz a diferença. E aquilo que, volto a dizer, aquilo que a guarda islâmica ou a guarda pretoriana do regime descobriu e percebeu é que só a ameaça nuclear lhes mantém a imunidade. E, sem isso, eles serão sempre um país que pode parecer muito grande e muito mau, mas Israel, que é um anão comparado comparado em termos numéricos, em termos geográficos, claro. Mas aqui a economia israelita é muito maior que a economia iraniana. Mas nessa perspectiva, Israel chega e é mais que suficiente tecnologicamente para derrotar o Irão. Nem é preciso os Estados Unidos.
1: Ainda o memorando não tinha sido assinado e já o Irão e os Estados Unidos, ambos, cantavam vitória. Talvez não haja vencedores, mas há um que fica mais forte e outro mais débil. O que é que lhe parece?
0: Eu não acho que os Estados Unidos, na cabeça de Donald Trump, que é quem conta, fique mais débil. A debilidade dos Estados Unidos podemos percebê-la...
1: Vou perguntar só.
0: Sim, podemos percebê-la nós. Por exemplo, o que é que eu acho pessoalmente? Acho que as alianças históricas dos Estados Unidos estão comprometidas. Mas sabe uma coisa?
1: Alianças históricas?
0: Sim, com os países europeus e até com países do Golfo, como a pergunta que me fez há pouco. Os países do Golfo ficam mais em pé instável. Mas o que é que isso faz? Nenhum país do Golfo vai pôr em causa a presença militar norte-americana nos próximos 5 anos. Nenhum país do Golfo vai resistir como não resistiu à passagem de Donald Trump, indo lá pressionar para acordos. Nenhum deles pisará o risco. E, portanto, da mesma forma que os europeus continuam, apesar de insultados, pressionados, continuam na esperança de criar sempre alguma empatia com Donald Trump. E fazem bem, não estou a questionar isso. Acho que é importante não esquecer que por trás de uma administração está todo um povo, toda uma civilização, todo um conjunto de alinhamentos sociais, se quiser, e civilizacionais. Mas isso tem uma vantagem. Manter, por exemplo, pontos faz com que situações pontuais possam conduzir a bons resultados na ótica desses países europeus, como aconteceu agora no G7 com a Ucrânia. E porquê? Porque como Donald Trump é um homem transacional, ou na forma como Putin o definiu ontem, Putin veio dizer que Donald Trump, temos que falar com Donald Trump, ou qualquer coisa parecida, porque ele está a ser influenciado pelas vozes venenosas dos europeus, que lhe estão a mentir e estão a tentar virar. O que é que ele quer dizer? Aquilo que se diz baixinho é que Donald Trump tem uma memória de ouvido muito pequena e que a última pessoa a convencê-lo e a falar com ele e a conseguir de alguma forma fazer-lhe sentido, ele vai ser influenciado e, portanto, a técnica russa tem sido nunca largar e manter sempre o contacto com Donald Trump, manter sempre essa pressão. Para quê? Para ter sempre o ouvido de Donald Trump. E aí sim, quem está verdadeiramente a envenenar não são os europeus, mas a administração Putin. Não deixa de ser verdade.
1: E o Irão, de algum modo, tem alguns ganhos?
0: O Irão tem aqui ganhos porque o Irão tinha chegado a um ponto final. E chegou a um ponto final verdadeiramente. Nesse aspecto, Donald Trump dá uma oportunidade ao fazer isto, dá uma oportunidade a um país que estava à beira do abismo em termos de gestão interna. E de alguma forma ele não dá isso apenas por uma questão civilizacional ou porque quer o Nobel da Paz.
1: Adora, claro.
0: Claro, ele quer porque acha que pode acreditar que há alguém com quem tem estado a falar, porque começou muito antes, e nós também nunca podemos desvalorizar Trump nesta perspectiva. Eu lembro-me dele ter sido muito gozado antes da guerra, quando dizia que estava a falar com alguém no regime. Aliás, no período da guerra, ele estava em plenos bombardeamentos, e ele vem anunciar que estamos a negociar com o Irão. E depois toda a gente veio desmentir, até o próprio regime. E, no entanto, no dia a seguir, o Irão tinha mandado uma delegação para o Paquistão para se falar, de alguma forma, na primeira fase, através do Paquistão, para se falar com os Estados Unidos. Portanto, vamos ver as coisas sempre com um grão de sal. Acho que é importante os analistas resistirem à escuma dos dias e resistirem sobretudo àquilo que é a vontade de desinformação permanente dos atores. Nós temos que ser obrigados a pensar e a coligir informação. Quem está no mundo da informação, seja das informações ou do Intel, seja da informação como o José está, temos a obrigação de ter memória histórica e não esquecer os detalhes. Porque depois começamos a surfar na maionese, como diria alguém. Vamos sempre atrás da última coisa que nos querem dizer. Quando as pessoas hoje, o que percebemos é que Donald Trump não tem problemas nenhums em mentir, em falsificar e em mudar de opinião. Contrariamente a outros líderes que achavam que no passado ficar em contramão ou ficar em contrapé numa afirmação fui apanhado em falso. Trump está perfeitamente à vontade com isso. Ele tanto gosta hoje, como não gosta amanhã, como volta a gostar daqui a 15 dias, se for do interesse dele. Dele, ou da percepção do interesse dos Estados Unidos vista por ele próprio. E acho que esta é a parte em que ainda ninguém verdadeiramente conseguiu domesticar nem os chineses. O que nós vimos que a cimeira de Xi Jinping foi um Trump a chegar afanosamente com o Médio Oriente controlado, com o Golfo Pérsico cortado, porque o Golfo Pérsico, mesmo cortado pelo Irão, prejudicou, ou poderia ter prejudicado, era severamente a China, é o principal afetado, e chegou ufanamente e vimos um Xi Jinping que sempre lhe deu um olhar frio, a tentar ser cordato e a tentar conseguir falar com Donald Trump. E nesse aspecto, Trump conseguiu aquilo que ele queria, que era ser cortejado pelo segundo maior líder da atualidade. E isto define tudo o que é a administração e a filosofia de Trump na condução dos negócios do Estado.
2: Jorge Silva Carvalho, especialista em assuntos de informações e defesa. As incertezas e as grandes transformações do mundo, desde a segurança às políticas de defesa, passando pela inteligência artificial ou a justiça, temas em análise na Conferência de Lisboa, um encontro de referência internacional, desta vez com a curadoria do antigo presidente da Comissão Europeia, Durão Barroso. A jornalista Cristina Borges esteve lá.
3: A antiga primeira-ministra britânica, Theresa May, diz que é preciso reforçar a segurança, manter a vigilância e que já não podemos ter tanta complacência.
4: Em primeiro lugar, para o Reino Unido, precisamos de trabalhar nos gastos com a defesa. Isso é absolutamente crucial. Espero que o governo encontre uma forma de o fazer. Podemos dizer-lhes como fazer, mas espero que o façam. Fomos forçados a reconhecer, pelas ações de Putin na Ucrânia, primeiro na Crimeia e, na verdade, na Geórgia antes disso, que a complacência que tínhamos em relação ao mundo e à defesa e segurança mundial já não pode ser tolerada. Por conseguinte, a minha mensagem é que não só precisamos de reforçar as nossas defesas, como também precisamos de estar atentos ao que se passa no mundo. Por exemplo, deveríamos prestar atenção ao que se passa nos Balcãs Ocidentais e ao que pode estar lá a acontecer. Não podemos pensar que tudo vai ficar bem. Precisamos de reconhecer que temos de estar atentos a estas questões e, ao mesmo tempo, reforçar as nossas defesas.
3: A segurança não é o único desafio na nova ordem mundial. O antigo embaixador da União Europeia no Reino Unido, João Valde Almeida, e também autor do livro O Divórcio das Nações, fala dos atores mundiais.
5: A imprevisibilidade é uma das características dos tempos atuais, não é? Nós saímos de uma, digamos, de uma ordem internacional que dávamos como adquirida e que está a ser posta em causa, antes do mais pela aventura do Sr. Putin na Ucrânia, na Europa em geral, e também pela instabilidade, se quiser considerar assim, da administração americana, que pôs estes dois fatores, puseram em causa grande parte daqueles fundamentos que nós pensávamos adquiridos para a ordem internacional. Estamos, no fundo, a desconstruir aquilo que o século XX construiu, mas o século XXI ainda não está a apresentar uma verdadeira alternativa.
6: Principalmente para a Europa versus Estados Unidos, que desafios é que se colocam?
5: Para mim, a relação transatlântica é fundamental para a Europa, para a segurança da Europa, para a estabilidade da Europa, para sermos capazes de defender os nossos valores, que são comuns aos Estados Unidos, e os nossos interesses estratégicos em relação a outros atores mundiais que não partilham dos mesmos valores nem dos mesmos interesses. Portanto, eu acho que tudo o que põe em causa a relação transatlântica, quer no plano de defesa e segurança, quer no plano económico, comércio e outros, é um mau serviço à Europa e, no meu ponto de vista, também um mau serviço aos Estados Unidos. Agora, sabemos que o Sr. Trump, como nós todos, é temporário, sabemos que a América é uma sociedade muito dinâmica, que os Estados Unidos, ao longo deste século, já escolheram presidentes muito diferentes e que temos que acreditar que há mais vida para além do Sr. Trump, em termos da relação transatlântica, que há mais América do que Washington, e eu acho que a Europa deve continuar a apostar na relação transatlântica. É muito cedo para desistirmos dos Estados Unidos, mas, ao mesmo tempo, temos que diversificar as nossas relações externas para a América Latina, para a Ásia, para a África, e temos, sobretudo, que consolidar a nossa capacidade de defesa autónoma no quadro da NATO, mas com uma maior capacidade europeia para se defender e não estar tão dependentes como estávamos até agora do apoio americano.
6: Exato, falou-se muito da NATO. O que é que se pode fazer em relação à NATO? Reforçá-la?
5: Eu acho que a NATO está a ser reforçada pelas ações, sobretudo, do Sr. Putin. Repare que a Finlândia e a Suécia aderiram. A NATO hoje é mais forte, tem o maior território, tem mais forças do que tinha antes da invasão da Ucrânia pela Rússia. Do outro lado, do lado americano, os sinais não são todos positivos em termos do empenhamento na NATO. Eu parece-me que isso não vai prosseguir, que cedo ou tarde os Estados Unidos vão tomar consciência de que na prática a NATO é uma aliança que serve os seus interesses, como os serviu até agora, mas nós temos que compensar esse eventual relativo desinvestimento americano com um maior investimento europeu, não só em termos orçamentais, mas também em termos políticos. Contamos também com o parceiro do Canadá, que está muito alinhado connosco. Portanto, eu vejo que é preciso continuar a reforçar a NATO, mas é preciso que o pilar europeu da NATO, que a dimensão de segurança e defesa da União Europeia, seja reforçada.
6: Houve aqui um comissário que falou sobre a importância de se dar mais poder ou mais força aos políticos. Parece-lhe que será isto necessário para para as questões de segurança?
5: Nas relações externas, como na gestão interna dos países, a liderança dos líderes políticos é um fator importante, não é o único. Os líderes não determinam a história, né? Mas têm um papel importante e na história da União Europeia tivemos alguns líderes que marcaram a sua diferença. A opinião pública, a sociedade civil, os mídia têm que responsabilizar mais os políticos no sentido de assumirem decisões e opções, só que é muito difícil de governar neste momento, sobretudo na Europa, porque temos a pressão das forças populistas à esquerda e à direita, temos governos de coligação, na maior parte dos casos, ou governos minoritários, portanto, governos relativamente fracos do ponto de vista parlamentar, o que torna as coisas mais difíceis, torna mais difícil tomar decisões de longo prazo, com impacto no longo prazo, portanto, temos que reconhecer isso, mas ao mesmo tempo, os eleitores, nós todos, temos que assumir também as nossas responsabilidades e pensar que futuro é que queremos para os nossos filhos, para os nossos netos, queremos garantir a segurança deles, para garantir a segurança deles é preciso que a Europa invista na sua própria segurança, talvez em detrimento de outras áreas de política. Isto é um debate muito difícil que, a meu ver, está apenas a começar.
6: Consegue-se dar mais esse poder aos políticos sem perder a democracia?
5: Ah, não, isso é fundamental. Nada deve ser feito para... estamos a falar num quadro democrático em que os líderes são eleitos, têm apoio parlamentar, mas quando estão no poder têm que assumir mais a responsabilidade do seu cargo e dizer, olha, mesmo que isto possa ter algum impacto eleitoral na próxima eleição, eu acho que é do interesse nacional e é do interesse europeu tomar este tipo de decisões.
3: O Prémio Nobel da Paz 2014, Kailashi Satyarthi, quer mais paz no mundo e mais compaixão na política mundial e diz que o flagelo da escravatura infantil não deve ser tolerado.
7: Children are still deprived of...
8: As crianças ainda são privadas de desenvolvimento e justiça. E não é só uma, nem duas, nem dez ou milhares. São milhões. Por exemplo, mais de 260 milhões de crianças estão fora da escola. Mais de 138 milhões de crianças trabalham e quase 500 milhões de crianças vivem em zonas de conflito e propensas a inundações. Portanto, as crianças não são responsáveis por esta situação. Continuamos a falhar com elas, apesar de todas as promessas feitas nos Objetivos de Desenvolvimento Sustentável e de outras formas. Os países, através de leis, constituições e programas. Infelizmente, as crianças estão a sofrer. A menos que possamos garantir proteção, educação, liberdade e dignidade às crianças desta geração, não conseguiremos alcançar nenhum dos Objetivos de Desenvolvimento, nem conseguiremos justiça na sociedade se as crianças forem postas de lado.
3: Uma vida melhor para as crianças deste planeta, bem como reformas em várias instituições públicas e o reforço da cooperação e defesa entre a NATO e a União Europeia no âmbito geopolítico devido às ameaças externas foram temas em cima da mesa nesta conferência.
2: Reportagem de Cristina Borges na Conferência de Lisboa, um encontro promovido pelo canal Now, que reuniu personalidades da política e do pensamento. Visão Global regressa no próximo domingo. 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Boa tarde.

0: 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Três horas no continente e na Madeira. Duas horas nos Açores. Edição do jornalista Pedro Guilherme.
1: Terminou com avanços significativos a primeira sessão de negociações entre o Irão e os Estados Unidos este domingo na Suíça. Foi isso que disseram os mediadores do Paquistão e do Catar, que estão a ajudar nas conversações que se prolongaram madrugada dentro. Washington e Teherão aceitaram criar o que chamam de Gabinete de Gestão de Conflitos, focado em pôr fim aos confrontos no Líbano. Ainda segundo os mediadores, citados pela agência France Presse, as partes fecharam um roteiro diplomático que visa alcançar um acordo definitivo para o fim dos conflitos no Médio Oriente, num prazo de 60 dias. O ministro dos Negócios Estrangeiros iraniano, Abbas Araghchi, fala em progressos significativos no dossiê libanês, bem como no descongelamento de ativos financeiros do Irão e na suspensão das restrições às exportações de petróleo. Apesar dos avanços, a primeira reunião fica marcada pelas declarações de Donald Trump. O presidente norte-americano foi às redes sociais avisar que os ataques...

0: não vão parar se os iranianos não se livrarem do movimento Hezbollah do Líbano. As conversações na Suíça chegaram a estar interrompidas, mas foram retomadas, e os mediadores do Paquistão e do Qatar garantem que as discussões vão continuar em território suíço até ao final da semana. O calor está a apertar por toda a Europa. Em França já morreram 3 idosos devido às altas temperaturas. A onda de calor já dura há 5 dias e no sul do país as temperaturas subiram aos 40 graus, um cenário que vai continuar até pelo menos quinta-feira. O governo francês vai fechar as escolas esta segunda e terça-feira, mandou parar os comboios sem ar-condicionado e proibiu o consumo de álcool na rua. A ministra da Saúde, entrevistada este domingo no canal francês BFM TV, diz que conta com todos para não sobrecarregarem os serviços de urgência. Stéphanie Rist explica as consequências desta vaga de calor prolongada no corpo humano.
1: Esta acumulação de calor ao longo de toda a semana que vem vai fazer com que, a pouco e pouco, o corpo deixe de se regular. Nos próximos dias, o nosso corpo não vai conseguir manter uma temperatura homogénea, o que poderá trazer consequências no cérebro e também no coração, sobretudo em doentes cardíacos. Mas os jovens de boa saúde podem também ter problemas cardíacos com este calor.
0: Metade do território francês está sob aviso vermelho, o mais elevado, e que indica grande perigo para a saúde. As preocupações em França são comuns noutras partes da Europa. A meteorologista do Instituto Português do Mar e da Atmosfera, Ângela Lourenço, fala de uma situação anormal para a época.
2: A Europa Ocidental, temos valores que, com anomalias entre 6 e 10 graus.
3: Significa que nestas zonas há 6 e 10 graus acima?
2: Daquilo que é o normal para esta época do ano. Estamos a falar de valores que podem facilmente chegar a 37, 38, 40 graus. E, portanto, estas regiões, estamos a falar, por exemplo, de França, a parte norte de França, com 40 graus, a possibilidade de haver um dia ou dois ou mesmo 3 dias em que possa haver 40 graus, é de facto uma situação severa.
0: A meteorologista Ângela Lourenço, em declarações à jornalista da RTP Soraya Ramos, em Portugal os termómetros também vão estar elevados até pelo menos quarta-feira. O primeiro-ministro do Reino Unido está sob pressão para abandonar o governo. A imprensa britânica adianta que Keir Starmer tem ouvido várias pessoas nos últimos dias e vai fazer uma declaração ao país esta segunda-feira. Keir Starmer, que ainda há 2 anos alcançou uma vitória histórica para os trabalhistas, está a ser pressionado para abandonar o executivo por ter perdido a autoridade depois de vários escândalos que afetaram o governo. A demissão é apresentada ao rei Carlos III, mas não significa a marcação de eleições antecipadas. Nesse cenário só se põe em cima da mesa se o chefe do governo as convocar. Se Keir Starmer se demitir de líder do Partido Trabalhista, começa um processo de eleição interna, com o calendário a ser definido pelo Comitê Nacional do Partido Trabalhista. O nome mais consensual é Andy Burnham, presidente da Câmara de Manchester, que foi eleito deputado na passada quinta-feira. Campeonato do Mundo de Futebol. A seleção de Cabo Verde empatou 2-2 com o Uruguai e está na corrida aos 16avos de final do torneio. Cabo Verde inaugurou e fechou o marcador esta noite em Miami. Kevin Pina, aos 21 minutos, fez o primeiro gol em Mundiais. Hélio Varela repôs depois a igualdade, depois da seleção do Uruguai ainda ter estado a vencer, graças a Maxi Araújo, que joga no Sporting, e também Agostinho Canópio. A festa não se fez esperar, com o estreante Cabo Verde a empatar frente a 2 campeões do mundo, Frederico Pinheiro.
4: Foi um empate com sabor a vitória, foi assim que foi sentido aqui em Lisboa, muitas bandeiras cabo-verdianas, camisolas da seleção nacional, vuvuzelas e várias camisolas do guarda-redes Vozinha, aqui presentes nesta festa. Cabo Verde empatou 2-2 contra a seleção do Uruguai, esteve a ganhar, depois conseguiu empatar o jogo depois do Uruguai marcar 2 golos, ainda terminou o jogo em cima, praticamente esteve perto do 3º golo e da vitória, mas o empate foi suficiente para os cabo-verdianos fazerem a festa aqui em Lisboa. A seleção masculina de futebol de Cabo Verde depende apenas de si própria para passar à próxima fase do Mundial.
0: E com o empate desta noite, Cabo Verde segue em 3º lugar no Grupo H, com 2 pontos, os mesmos do Uruguai. Espanha lidera com 4 pontos e a Arábia Saudita está no último lugar com 1 ponto. Nesta altura, Nova Zelândia e Egito jogam a 2ª jornada do Grupo G, em Vancouver. A seleção neozelandesa está a vencer por 1-0. O jogo começou agora na segunda parte. A caminho do encontro com o Uzbequistão para o Mundial de Futebol, a seleção portuguesa faz, durante a manhã, o último treino em Palm Beach antes de apanhar o avião para para Houston, no Texas. Quanto ao treino deste domingo, Tomás Araújo voltou a ficar ausente devido a problemas musculares. Está nesta altura em dúvida para o encontro de terça-feira. Na conferência de imprensa antes do treino, o avançado Francisco Conceição disse que só há um objetivo na cabeça de todos os atletas.
5: Acho que estamos com faca nos dentes porque temos que ganhar este segundo jogo obrigatoriamente, também para fazer jus àquilo que é a nossa qualidade. Temos qualidade para ganhar o próximo jogo, vamos tentar demonstrar isso dentro de campo.
0: Portugal joga na terça-feira com o Uzbequistão, a segunda jornada do Grupo K.
6: Edição do jornalista Pedro Guilherme. 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

Olá, sejam bem-vindos a uma hora de rádio que quer assinalar e festejar os 40 anos passados sobre a edição de um disco. No caso, foi o terceiro de um total de quatro para um grupo que só esteve no ativo entre 1982 e 1987. O facto é que continuamos a ouvi-lo e a perceber a originalidade e a intensidade que alcançou, as influências que ainda agora estende, a excelência de muitas das canções que de rajada nos fez chegar. A história da origem deste coletivo merece lembrança. Um tal Johnny Marr foi literalmente bater à porta de casa de um outro tal, Morrissey, que tinha conhecido anos antes num concerto de Patti Smith, com a proposta de formarem uma banda. No dia seguinte a esse encontro, o futuro cantor concordou. O elenco mais duradouro juntou, além de Morrissey e Marr, baixista Andy Rourke e o baterista Mike Joyce. Até a escolha do nome, The Smiths, algo como Os Silvas, apareceu com naturalidade. Morrissey explica: foi o nome mais vulgar que encontrei por pensar que tinha chegado o momento de o povo mais comum mostrar a sua cara. Em The Queen is Dead, é disso que tratamos, os Smiths estavam no auge da criatividade, já com uma invejável legião de seguidores, colocados numa barricada em que nunca se fugiu ao confronto com os pensadores do trivial. Seguimos este trilho e começamos pelo que poderia ser o fim, uma canção de epitáfio.

There Is a Light That Never Goes Out, um título idolatrado pelos fãs dos Smiths, abriu este especial de Queen Is Dead 40 anos. Programa de João Goberno para a Antena 1, com produção de Joana Jorge, trabalho de sonorização de Pedro Alvarez e cuidado técnico de Rui Coelho. Para continuarmos a subverter a lógica, seguimos para uma componente que, no caso destes rapazes de Manchester, esteve longe de ser acessória. Falamos das capas dos discos, capazes de traduzir um inegável culto do passado. Terá cabido exclusivamente ao feitio e ao gênio, um bom gênio ou um mau gênio, ambos atormentados e contraditórios, de Morrissey, esta opção. Foi ele o esteta e o literato da banda e andou quase sempre distante da imagem da maioria das estrelas de rock. Tanto assim que, enquanto jovem, escreveu um livro sobre o grupo norte-americano New York Dolls e publicou em 2015 um romance, List of the Lost, muito revelador das suas idiosincrasias. Não pode deixar de referir-se um dado sempre discutido, mas nunca assumido pelo próprio: a sua alegada homossexualidade. Na capa do primeiro single, Hand in Glove, marcava a presença uma fotografia retirada do livro The Nude Male, O Macho Nu, de Margaret Walters. No primeiro álbum, uma imagem do ator Joe D'Alessandro num filme intitulado Flesh, Carne, ou seja, no mínimo o rapaz juntava lenha para se queimar. As capas cruzaram imagens de cantores como Elvis Presley, atores como James Dean ou Terence Stamp, figuras dos tabloides como Viv Nicholson, utilizada duas vezes, figuras da moda e da vanguarda como Candy Darling, que fez parte da trupe que rodeava Andy Warhol, escritores como Truman Capote. Houve ainda quem recusasse as propostas do cantor. Sir Laurence Olivier foi um dos que não autorizou o uso de uma fotografia sua. Ainda Queen Is Dead, para voltarmos ao nosso disco, o protagonista da capa é nada mais nada menos do que o ator francês Alain Delon, no filme O Indomável, de 1964. Delon, que anuiu à utilização da imagem, confessou-se mais tarde muito constrangido por causa do título do álbum, que considerou ofensivo. Um dos vários problemas que apressaram o final dos Smiths passou pela obsessão de Morrissey com as cantoras britânicas de outras eras, com destaque para Sandy Shaw, a menina descalça da Eurovisão de 1967, e para Cilla Black. Foi a insistência do cantor que levou Johnny Marr a bater com a porta, porque, segundo disse, estava mais interessado em futuros múltiplos do que em viagens retro. Já Morrissey não deixava pedra sobre pedra.

Big Mouth Strikes Again, Vickery Natuto e Cemetery Gates, a caminho da audição integral de The Queen Is Dead. Apesar de uma sonoridade que, pelo menos numa primeira abordagem, dispensa os tiques e os truques, os Smith sempre demonstraram um total destemor face ao confronto com os bem comportadinhos. O álbum anterior, de resto o único dos quatro de estúdio que alcançou o primeiro lugar do top de vendas, já deixava claro o propósito de separar as águas sem paninhos quentes. Recordo que se chamava Meat is Murder, ou seja, carne é assassinato, e que decretava a adesão radical à causa do vegetarianismo. Mas o todo-poderoso Morrissey proibiu os seus parceiros do grupo de alguma vez serem fotografados a comer carne. As causas foram sempre, até aos dias de hoje, múltiplas e intensas para este criador buliçoso. Já tinha falado da violência nos colégios ingleses, em Headmaster Ritual, da degradação dos comportamentos sociais, em Barbarism Begins at Home, do crescendo da violência juvenil, em Rushholm Ruffians, do conflito de gerações, em Shakespeare's Sister, o que deixava muito por onde escolher, embora a imprensa tabloide britânica tenha preferido investigar e descobrir as tendências pedófilas de Morrissey num par de canções, algo que o próprio se apressou a desmentir. Às vezes, com ironia, já ouvimos Big Mouth Strikes Again, para depois ficará The Boy with a Thorn in His Side, sendo que o rapaz é outra vez o cantor e o espinho é, no seu entender, a indústria musical e tudo o que a compõe e rodeia. Com The Queen Is Dead, o álbum e a canção, o panorama alarga-se e dá direito a um quadro mais geral. Olha para o estado de um país em convulsão, em crise, mas também amorfo. Claro que o autor protagonista nunca escondeu o seu desprezo pela monarquia, professando a ideia do republicanismo. Mas não era Isabel II a verdadeira avisada. Com o título pescado a um romance norte-americano dos anos 60, A Última Saída para Brooklyn, de Hubert Selby, avisada era mesmo Margaret Thatcher, a quem Morrissey, já na fase a solo, dedicaria ainda mais explícita Margaret on the Guillotine. Dispensa a tradução. Tony Fletcher, autor do notável livro The Smiths, A Light That Never Goes Out, tem uma tese curiosa que explora as semelhanças entre a estrela pop e a então chefe do governo. Das infâncias difíceis, a uma sensação de vidas periféricas, ao menos no início, do caráter quase messiânico das duas personas públicas, ao autoritarismo que não conseguiam esconder. Claro que a investida dos Smiths parece quase uma brincadeira de crianças, se comparado com o grito de guerra dos Sex Pistols quase 10 anos antes. Mas fica evidente a intenção de abanar consciências.

The Queen Is Dead e Never Had No One Ever estão entre as canções de tese deste álbum, provavelmente o melhor dos Smiths, mas também o princípio do fim. Por excesso de trabalho e, no limite, impreparação para o êxito. Como já se disse, o grupo vinha de Meat Is Murder, que chegou ao primeiro lugar das vendas no Reino Unido. Ora, em boa verdade, The Queen Is Dead era um álbum que os Smiths não precisavam de fazer, pelo menos tão depressa. Em 1985, o ritmo da edição foi pouco menos do que alucinante. Um álbum e cinco singles, entre os quais o que deu direito a um dos momentos sublimes da banda, How Soon Is Now. Depois de uma atribulada digressão, em casa mas também pelos Estados Unidos da América, que levou Johnny Marr a declarar-se cansado e doente, com uma perigosa tendência para beber demais, e com as substâncias ilícitas a circularem pela secção rítmica, Morrissey pareceu mergulhar num estado febril de criação. Ora, como ele era sempre o último a chegar, digamos assim, à escrita e às gravações, isso obrigou Marr a multiplicar-se nas composições, de tal forma que The Queen Is Dead, lançada em junho de 1986, estava pronto uns 5 meses antes e originou mesmo uma ameaça do conjunto deixar a sua editora de sempre, a Rough Trade, pela demora. Lembre-se que a etiqueta londrina tinha sido a única a responder positivamente à proposta inicial dos Smiths, depois de negas de multinacionais como a EMI ou independentes como a Factory. Fosse como fosse, as tensões escalaram e não apenas entre Morrissey e Marr. Esta dupla aparecia aqui pela primeira vez a assinar a produção, algo que em momentos anteriores fora creditado ao coletivo. Os quatro Smiths foram os únicos músicos no álbum que dariam origem à última turnê. Andy Roark, o baixista, foi despedido por Morrissey e readmitido poucas semanas depois. Para os palcos e para o estúdio foi chamado um quinto músico e segundo guitarrista, Craig Gannon, vindo dos Aztec Cameras e que participou no registro de Panic e Ask, os singles posteriores ao álbum. Também desapareceu rapidamente do mapa, afastado por interposto amigo, desta vez a mando de Johnny Marr. Resumindo, recorre-se ao lugar comum, os Smiths cederam mesmo à pressão, mas deixaram canções assim.

The Boy with a Thorn in His Side, Frankly Mr. Shankly e Some Girls Are Bigger Than Others, quase no final deste especial de Queen Is Dead, 40 anos. Programa de João Goberno para a Antena 1, com produção de Joana Jorge, trabalho de sonorização de Pedro Alvarez e cuidado técnico de Rui Coelho. O fim de festa foi feiote. Morrissey e Johnny Marr tiveram que enfrentar dois processos judiciais complicados, ambos por causa de direitos de autor. O primeiro foi movido pelo ocasional guitarrista Craig Gannon, de quem falámos antes, e que ganhou a causa relativa a uma eventual coautoria de canções como Panic e Ask. O segundo, mais duro, teve como queixosos o baixista Andy Rourke e o baterista Mike Joyce, que, cito, se sentiram tratados como músicos de sessão e não como parte integrante da banda. Também levaram uma fatia apetecível dos royalties, provavelmente sem nunca terem composto uma nota. Rourke e Joyce estiveram juntos num elenco que tocou com Sinéad O'Connor e também numa formação episódica com Craig Gannon. Não há coincidências. Aqueles que poderiam assinar uma reunião dos Smiths, Morrissey e Marr, deixaram que as divergências musicais derivassem para o domínio pessoal. Morrissey, que manteve as suas manias ao ponto de decidir viver em Londres, no mesmo hotel em que Oscar Wilde foi preso por atentado ao pudor, tem agora 67 anos. Publicou 14 álbuns de estúdio em nome próprio, mais do triplo que assinou com os Smiths. O mais recente, Make Up Is a Lie, saiu já este ano. Também ganhou fama, má fama, como o homem que cancela mais concertos do que aqueles que cumpre. A atenção do Porto, onde é suposto apresentar-se em agosto. Johnny Marr tem 62, 4 álbuns de originais e participações em discos e concertos dos DD, dos Electronic, dos Talking Heads, dos Seven Worlds Collide e, recentemente, dos Gorillaz. Estiveram sempre de acordo em recusar um reencontro, apesar das ofertas milionárias que receberam. Talvez seja melhor assim. A sensação de um corte abrupto ajuda a prolongar a mitologia dos Smiths e a fazer regressar o título com que começámos. There is a light that never goes out. Agora, caímos mesmo na realidade. I know it's over. Foi um gosto.

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0: 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Quatro horas no continente e na Madeira. 3 horas nos Açores. Edição do jornalista Pedro Guilherme.
1: Terminou com avanços significativos a primeira sessão de negociações entre o Irão e os Estados Unidos este domingo na Suíça. Foi o que disseram os mediadores do Paquistão e do Catar, que estão a ajudar nas conversações que se prolongaram madrugada dentro. Washington e Teherão aceitaram criar o que chamam de Célula de Gestão de Conflitos, focada em pôr fim aos confrontos que têm ocorrido no Líbano. Ainda de acordo com os mediadores, citados pela agência France Presse, as partes fecharam um roteiro diplomático que visa alcançar um acordo definitivo num prazo de 60 dias. O ministro dos Negócios Estrangeiros iraniano, Abbas Araghchi, fala em progressos significativos no dossiê libanês, bem como no descongelamento de ativos financeiros do Irão e na suspensão das restrições às exportações de petróleo. Apesar dos avanços, a primeira reunião fica marcada pelas declarações de Donald Trump. O presidente norte-americano foi às redes sociais avisar que os ataques não vão parar se os iranianos não se livrarem do movimento Hezbollah do Líbano. As conversações na Suíça chegaram a estar interrompidas, mas foram depois retomadas, e os mediadores do Paquistão e do Catar garantem que as discussões vão continuar em território suíço até ao final da semana. O calor está a apertar por toda a Europa. Em França já morreram 3 idosos devido às altas temperaturas. A onda de calor já dura há 5 dias e no sul do país as temperaturas subiram aos 40 graus. Vai manter-se assim até à próxima quinta-feira. O governo de Paris vai fechar as escolas esta segunda e terça-feira, mandou parar os comboios sem ar-condicionado e proibiu o consumo de álcool na rua. A ministra da Saúde, entrevistada este domingo no canal francês BFM TV, diz que conta com todos para não sobrecarregarem os serviços de saúde. Stéphanie Rist explica as consequências desta vaga de calor prolongada no corpo humano.
2: Esta acumulação de calor ao longo de toda a semana que vem vai fazer com que, a pouco e pouco, o corpo deixe de se regular. Nos próximos dias, o nosso corpo não vai conseguir manter uma temperatura homogénea, o que poderá trazer consequências no cérebro e também no coração, sobretudo em doentes cardíacos. Mas os jovens de boa saúde podem também ter problemas cardíacos com este calor.
1: Metade do território francês está sob aviso vermelho, o mais elevado e que indica grande perigo para a saúde pública. As preocupações em França são comuns noutras partes da Europa. A meteorologista do Instituto Português do Mar e da Atmosfera, Ângela Lourenço, fala de uma situação anormal para a época.
3: A Europa Ocidental, temos valores com anomalias entre 6 e 10 graus.
4: Significa que nestas zonas há 6 e 10 graus acima?
3: Daquilo que é o normal para esta época do ano. Estamos a falar de valores que podem facilmente chegar a 37, 38, 40 graus. E, portanto, estas regiões, estamos a falar, por exemplo, de França, a parte norte de França, com 40 graus, a possibilidade de haver um dia ou dois ou mesmo 3 dias em que possa haver 40 graus, é de facto uma situação severa.
1: A meteorologista Ângela Lourenço, em declarações à jornalista da RTP Soraya Ramos. Em Portugal, os termómetros também vão estar elevados pelo menos até quarta-feira. O advogado de direita Abelardo de Las Priella venceu pela margem mínima a segunda volta das eleições presidenciais na Colômbia. Com praticamente todos os votos contados, o candidato antissistema e com o apoio dos Estados Unidos ficou à frente com uma diferença de 250 mil votos em relação ao rival de esquerda, Iván Cepeda, que tinha o apoio do atual presidente colombiano Gustavo Petro, num país onde vence quem tiver o maior número de votos. O comentador de Assuntos Internacionais da Antena 1, Felipe Vasconcelos Romão, antevê momentos complexos para a Colômbia.
5: A direita tradicional desapareceu na primeira volta e isto fez com que a direita radical acabasse por vencer estas eleições. E este candidato é alguém que tem um discurso muito marcado e muito baseado noutros presidentes da região, nomeadamente parece inspirar-se em Javier Milei no plano económico, Javier Milei, o presidente da Argentina, e em Nayib Bukele, o presidente de El Salvador, do ponto de vista daquilo que é o seu discurso securitário. Não obstante, a Colômbia é um país muito diferente destes países, nomeadamente de El Salvador. Tem hoje alguns problemas em termos de segurança, embora esteja numa situação muito diferente daquela que estava nos anos 80 e nos anos 90. E isso poderá acabar por por levar o novo presidente a uma situação complicada do ponto de vista da gestão das expectativas, uma vez que a receita que se aplica em El Salvador não é a receita que se poderá aplicar na Colômbia, pelo menos se tivermos em conta aquilo que já foi feito por outros líderes regionais, nomeadamente pelo Equador, em que essa mesma receita ultra-securitária não funcionou em função do tipo de criminalidade que existe nestes países.
1: A leitura do comentador de Assuntos Internacionais da Antena 1, Felipe Vasconcelos Romão. Abelardo de Las Priela diz que o presidente dos Estados Unidos, Donald Trump, lhe deu os parabéns pela vitória nas presidenciais colombianas, reconhecida, entretanto, pelo secretário de Estado norte-americano Marco Rubio. O advogado, de 47 anos, é estreante na política e promete aproximar a Colômbia dos Estados Unidos na luta contra o narcotráfico, num país assolado pela violência dos grupos armados. No Mundial de Futebol, o Egito acaba de se juntar ao leque de equipas que rumam aos 16avos de final, depois de ganhar a Nova Zelândia, vitória por 3-1 esta madrugada em Vancouver. No grupo G, o Egito lidera com 4 pontos, Irão e Bélgica têm 2 e a Nova Zelândia está no último lugar com 1 ponto. Já a seleção de Cabo Verde empatou 2-2 com o Uruguai e sonha com a passagem aos 16avos de final do Mundial de Futebol. Cabo Verde inaugurou e fechou o marcador esta noite em Miami. Kevin Pina, aos 21 minutos, fez o primeiro gol da seleção em Mundiais. Depois, Hélio Varela repôs a igualdade. Pelo meio, o Uruguai ainda esteve a vencer, graças a Maxi Araújo, que joga no Sporting, e Agostinho Canóbio. Com o estreante de Cabo Verde a empatar frente a 2 campeões do mundo, primeiro Espanha e agora Uruguai, a festa não se fez esperar. Frederico Pinheiro.
6: Foi um empate com sabor a vitória, foi assim que foi sentido aqui em Lisboa, muitas bandeiras cabo-verdianas, camisolas da seleção nacional, vuvuzelas e várias camisolas do guarda-redes Vozinha aqui presentes nesta festa. Cabo Verde empatou 2 igual contra a seleção do Uruguai, esteve a ganhar, depois conseguiu empatar o jogo depois do Uruguai marcar 2 golos, ainda terminou o jogo em cima, praticamente esteve perto do terceiro golo e da vitória, mas o empate foi suficiente para os cabo-verdianos fazerem a festa aqui em Lisboa. A seleção masculina de futebol de Cabo Verde depende apenas de si própria para passar à próxima fase do Mundial.
1: Com o empate desta noite, Cabo Verde segue em terceiro lugar no Grupo H, com 2 pontos, tal como o Uruguai. Espanha está à frente com 4 pontos. A Arábia Saudita está na última posição com 1 ponto.
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7: Eu sou Miguel Freitas e até às 5 da manhã conto consigo desse lado na madrugada da RTP Antena 1. Já a seguir vai cantar David Fonseca.
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nada a perder. David Fonseca na RTP Antena 1, Nada a Perder. David Fonseca fez 53 anos no passado dia 14 de junho, mas a verdade é que ainda não tinha entrado para a escola primária quando Rita Lee e Tutti Frutti apresentaram Agora é Moda, que recordamos nesta madrugada.

0: Música de Tozé Brito com letra de António Avelar de Pinho para a voz de Hermano José em 1983 no Festival da Canção. Esta foi a versão de Samuel Lúria, A Cor do Teu Batom. A seguir temos panfletos com Pedro Tadeu, volta a trazer hoje a voz de Amália Rodrigues e a Marcha do Centenário.
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3: Amália Rodrigues e Marcha do Centenário. A criação da Fundação Nacional para a Alegria no Trabalho, a FNAT, e a institucionalização das Marchas Populares de Lisboa, ambas consolidadas pelo Estado Novo em 1935, partilharam uma mesma matriz ideológica, o controlo e a estetização da vida das classes trabalhadoras. As marchas, surgidas em 1932 por iniciativa de Leitão de Barros, do Notícias Ilustrado e do Diário de Lisboa, no Parque Mayer, passaram depois a ser organizadas pela Câmara Municipal de Lisboa e pelo Secretariado de Propaganda Nacional, transformando a festa num instrumento de educação, disciplina e doutrinação. A FNAT foi inaugurada a 13 de junho de 1935, dia de Santo António, para organizar o tempo livre dos operários, promovendo o seu desenvolvimento físico e moral através de atividades culturais e recreativas controladas. Inspirada em modelos fascistas europeus, como a Ópera Nacional Dopo Lavoro, italiana, e o Kraftwerksfreude alemã, procurava integrar os trabalhadores na ordem social salazarista. O conceito ideológico subordinava-se ao lema Alegria no Trabalho. E essa alegria não devia ser desordem ou miséria moral, como certos setores fascistas classificavam o fado, mas antes uma lição de estética e um reforço da soberania espiritual da nação. Este enquadramento já estava presente na imprensa de 1932, No final da reportagem sobre as primeiras marchas, publicada no Diário de Lisboa de 13 de junho, o repórter escrevia: hoje, segunda-feira, todos os componentes dos grupos, que incluíam cerca de 400 figuras, a quase totalidade operários, empregados comerciais, raparigas de ateliê ou de oficinas e que perderam a noite, foram trabalhar para as suas ocupações. Cantar e trabalhar é o orgulho da mocidade do povo português. A imposição da primeira grande marcha de Lisboa, a Lá Vai Lisboa, em 1935, funcionou como o braço cénico desta política. Enquanto a FNAT organizava a alegria no trabalho, as marchas exibiam o povo harmonioso, obediente, religioso, orgulhoso da sua história e da sua dupla condição de cantor e trabalhador. É nessa tradição que se inscreve a Marcha do Centenário, grande marcha de Lisboa de 1947, criada para as celebrações oficiais do 8º centenário da tomada de Lisboa aos mouros. Como Lá Vai Lisboa, a primeira grande marcha de 1985, tinha letra de Norberto de Araújo e música de Raul Ferrão. Conhecida também como Lisboa Nasceu, a canção integrou o repertório de Amália Rodrigues. A letra personifica Lisboa como figura feminina, confundindo o seu percurso de vida com a história e a geografia da cidade. Lisboa nasce pertinho do céu, tem infância embalada na fé, é lavada no rio e batizada na Sé. A cidade surge assim como corpo religioso, popular e monumental, legitimado pela tradição católica e pela memória histórica da conquista cristã. Depois, Lisboa faz-se mulher, conservando o desejo de cantar e dar ao pé. A canção articula a idade mítica da cidade, há 8 séculos nascida, mas com uma vitalidade juvenil e festiva. Nas imagens dos balões, dos arcos, das ruas iluminadas e do mar da canção, a marcha converte a história numa celebração sentimental onde o passado medieval, a religiosidade e a festa popular se fundem. A Marcha do Centenário não é, portanto, apenas uma canção comemorativa. É uma peça exemplar da política cultural do Estado Novo, transforma Lisboa numa personagem dócil, alegre, devota e intemporal, converte a festa popular em pedagogia nacionalista e apresenta ao povo como comunidade disciplinada, capaz de cantar, trabalhar e celebrar a história oficial da cidade e do regime.

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1: 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Agora um encontro ibérico de vozes entre Rosalía e Carminho.

Uma peça de pura beleza, Memória, com Rosalía e Carminho na RTP Antena 1. Boa madrugada, continuo desse lado para ouvir mais música daqui a pouco, mas primeiro uma pausa na música porque vem aí a palavra do dia.

0: feitas a partir de dentro. Com o tempo, a palavra evoluiu para descrever a capacidade humana de transformar matérias-primas em novos produtos, culminando no conceito moderno de produção fabril e industrialização.
1: Mafalda Lopes da Costa trouxe-nos hoje a palavra indústria como palavra do dia. 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Daqui a pouco Vitorino convida Cuca Roseta para a canção Semear Salsa ao Reguinho. Para já, aproveitamos a boleia do Benjamin. Volkswagen, boa viagem.

50 anos depois do lançamento do primeiro álbum de Vitorino, foi lançado o álbum 50 anos a semear salsa ao reguinho. Conta com várias participações, entre as quais a de Cuca Roseta, que ouvimos aqui ao lado de Vitorino em Semear Salsa ao Reguinho. Boa madrugada com a RTP Antena 1. Temos mais música para ouvir ainda antes do Portugalex, que vai chegar daqui a pouco. Para já, andamos para trás qualquer coisa como 27 anos. Vamos até 99, música dos entre aspas, no álbum Loja dos Sonhos, chama-se Esqueci o Nome das Coisas. Canta Viviane.

0: som dos algarvios, entre aspas, no final dos anos 90, esqueci o nome das coisas. Já a seguir, a não perder, Portugalex.
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0: Quem ouve habitualmente a RTP Antena 1 na madrugada de segunda-feira já sabe que conta com a repetição do episódio do Portugalex originalmente transmitido na sexta-feira anterior. Aí estão eles, António Machado e Manuel Marques.
4: Em princípio é hoje assinado na Suíça o acordo de paz entre os Estados Unidos e o Irão. Dizemos em princípio porque o presidente dos Estados Unidos pode decidir fazer barquinhos de papel com as folhas do acordo ou assinar a Jacinto Leite Capelo Rego, em vez de Donald Trump.
5: O acordo prevê que o Irão pare com aquela mania do nuclear em troca do levantamento de sanções por parte dos Estados Unidos e não só, como nos explicou o nosso especialista em pancadaria da grossa, Nuno Rugeiro.
6: Bom, eu sei de fonte segura que Trump tem mais algumas exigências. Quer que o Estreito de Hormuz passe a chamar-se Estreito Donald Trump, que o líder supremo do Irão diga que ele é o maior e o mais fofo, que se construa um oleoduto entre o Irão e a Casa Branca, com passagem pela tuneladora do Carlos Moedas, que Teherão bombardeia a casita do Bad Bunny e que a Lenka do Preço Certo vá jantar com ele.
5: Mas o que é que a Lenka tem a ver com o Irão?
6: Nada. Mas ele aproveitou para pôr esta condição no acordo para ver se pega.
5: Obrigado, Nuno. E parece que vem aí mais uma onda de calor.
4: Por precaução, foram encerrados todos os acessos à Serra da Estrela. E a Proteção Civil emitiu os conselhos habituais.
7: Ora, para fazer face às elevadas temperaturas, aconselhamos as irmãs Patrocínio a usarem tops leves em tons pastel que estão na moda. E o presidente da Câmara de Lisboa a despir o colete da Proteção Civil porque aquilo ainda é quente. Aconselhamos o Toy a depilar-se para se livrar daquele casaquinho de pelo e a jornalista Tânia Laranjo a não ir para a rua a levar com 50 graus no focinho. A nível de consumo, aconselhamos os cidadãos a beberem muita água, a evitarem o matcha latte a 5 euros e, sobretudo, os gelados de açaí, porque aquilo não presta para nada. Muito obrigado.
5: Fechamos com a previsão do resultado do jogo Portugal-Uzbequistão no próximo dia 23, feita pelo nosso animal adivinho do Mundial, o bezerro que colheu o Paulo Núncio. Ora, aí está, Portugal vai ganhar 4 a 0. Viva Portugal!
8: E vai, Patrícia Castanheira, que escreve e passa aos textos para António Machado. E Manuel Marques, que gravam e passam para Tomás Araori. Tomás recebe, edita e chuta para o ar. E é gol do Portugalex. É gol do Portugalex.
0: Como diria o nosso Fernando Eurico, grita que é golo. 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Daqui a pouco na rádio há 90 segundos de ciência. Para já a música dos Bombazina, Pago Tudo.

0: Apago Tudo, música dos Bombazine na RTP Antena. Boa madrugada com a sua rádio. Não sei se por acaso já ouviu falar em florestas de coral negro. Teresa Amaro explica-nos onde existem e o que é que podemos encontrar nessas florestas. Em 90 segundos de ciência.
1: Olá, eu sou a Teresa Amaro, do 6º do Departamento de Biologia da Universidade de Aveiro. Estive a estudar as florestas de coral negro e gorgónios na Ilha de Santo Antão. Para a Ilha de Santo Antão e em Cabo Verde, né, existem muito poucas publicações. E sobre as florestas de coral negro em particular não existia nenhuma, porque a profundidade é bastante elevada. Nós tivemos que usar um equipamento diferente, o Rebreather, que é um circuito fechado, não é? Que nós conseguimos renovar o nosso próprio ar, o que faz com que a gente consiga ir mais fundo e consiga estar muito mais tempo a determinadas profundidades. Então eu tive cerca de umas 40 estações ao largo da Ilha de Santo Antão, e nessas 40 estações, cerca de 8, descobri florestas de coral negro e jardins de gorgónias incríveis, como eu nunca tinha visto, com uma densidade bastante elevada. Há algumas que estão descritas, não é, em determinados artigos, e também a biodiversidade que estas florestas de coral negro acarretam. E então tem refúgio para determinadas outras espécies, não é? De larvas de peixinhos. Há peixinhos pequeninos que vêm até estas florestas, que também, pronto, se podem refugiar, mas também alimentar. Consegue-se ver além destas florestas esponjas em grandes dimensões. Por isso a biodiversidade que nós vimos em estes lugares era bastante elevada, não é? Quando comparadas com outras.
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0: 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O José Candeias está a postos, vem aí, fica consigo até às 7 da manhã. Eu sou Miguel Freire. Estou de saída por hoje. Tenha uma excelente segunda-feira e, claro, também uma excelente semana com a RTP Antena 1.

0: 5 horas 4 nos Açores.
1: O Irão e os Estados Unidos concordaram em trabalhar em conjunto para pôr fim aos combates no Líbano que têm prejudicado o cessar-fogo no Médio Oriente. A informação é avançada pelos mediadores nas negociações que vão decorrer ao longo da semana na Suíça. Depois de Espanha, a seleção cabo-verdiana empatou com o Uruguai e está na luta pelos 16avos de final do Mundial de Futebol, onde está desde esta madrugada também o Egito.
0: Esta hora com 18 graus no Porto, Lisboa está com 21, Coimbra com 19, Faro com 22 nas ilhas, estão 18 graus em Ponta Delgada e 21 no Funchal. Edição das 5, Pedro Guilherme.
1: Terminou com avanços significativos a primeira sessão de negociações entre o Irão e os Estados Unidos este domingo na Suíça. Foi o que disseram os mediadores do Paquistão e do Qatar, que estão a ajudar nas conversações que se prolongaram pela noite fora. Washington e Teherão aceitaram criar o que chamam de Célula de Gestão de Conflitos, focada em pôr fim aos confrontos no Líbano, que têm prejudicado o cessar-fogo atualmente em vigor no Médio Oriente. Ainda segundo os mediadores, citados pela agência France Press, as partes fecharam um roteiro diplomático que visa alcançar um acordo definitivo no prazo de 60 dias. O ministro dos Negócios Estrangeiros iraniano, Abbas Araghchi, fala em progressos significativos no dossiê libanês, bem como no descongelamento de ativos financeiros do Irão e na suspensão das restrições às exportações de petróleo. Apesar dos avanços, a primeira reunião fica marcada pelas declarações de Donald Trump. O presidente norte-americano foi às redes sociais avisar que os ataques não vão parar se os iranianos não se livrarem do movimento Hezbollah do Líbano. As conversações na Suíça chegaram a estar interrompidas, mas foram depois retomadas, e os mediadores do Paquistão e do Qatar garantem que as discussões vão continuar em território suíço ao longo da semana. O calor está a apertar por toda a Europa. Em França já morreram 3 idosos devido às altas temperaturas. A onda de calor já dura vários dias e no sul do país as temperaturas subiram aos 40 graus, um cenário que se vai manter assim até quinta-feira. O governo francês vai fechar as escolas hoje e amanhã, mandou parar os comboios sem ar-condicionado e proibiu o consumo de álcool na rua. A ministra da Saúde, entrevistada este domingo no canal francês BFM-TV, diz que conta com todos para não sobrecarregarem os serviços de urgência. Stéphanie Rist explica as consequências desta vaga de calor prolongada no corpo humano.
2: Esta acumulação de calor ao longo de toda a semana que vem vai fazer com que, a pouco e pouco, o corpo deixe de se regular. Nos próximos dias, o nosso corpo não vai conseguir manter uma temperatura homogénea, o que poderá trazer consequências no cérebro e também no coração, sobretudo em doentes cardíacos. Mas os jovens de boa saúde podem também ter problemas cardíacos com este calor.
1: Metade do território francês tem estado sob aviso vermelho, o mais elevado, e que indica grande perigo para a saúde. As preocupações em França são comuns noutras partes da Europa. A meteorologista do Instituto Português do Mar e da Atmosfera, Ângela Lourenço, fala de uma situação anormal para a época.
3: A Europa Ocidental, temos valores com anomalias entre 6 e 10 graus.
4: Significa que nestas zonas há 6 e 10 graus acima?
3: Daquilo que é o normal para esta época do ano. Estamos a falar de valores que podem facilmente chegar a 37, 38, 40 graus. E, portanto, estas regiões, estamos a falar, por exemplo, de França, parte norte de França, com 40 graus, a possibilidade de haver um dia ou dois ou mesmo 3 dias em que possa haver 40 graus, é de facto uma situação severa.
1: Meteorologista Ângela Lourenço, em declarações à jornalista da RTP, Soraya Ramos. Em Portugal, os termómetros também vão estar elevados até pelo menos quarta-feira. O Sindicato dos Trabalhadores da Reinserção e Serviços Prisionais avançou com uma ação contra o Estado português no Tribunal Europeu dos Direitos Humanos. A estrutura sindical exige uma indemnização de 5 mil euros por cada ano de serviço para os trabalhadores abrangidos. Num comunicado divulgado esta noite, o sindicato anunciou ter apresentado esta queixa junto do Tribunal de Estrasburgo por considerar que o Estado português é responsável por violações continuadas dos direitos dos trabalhadores da Direção-Geral dos Serviços Prisionais. De acordo com o sindicato, muitos profissionais exercem funções em instalações degradadas, numa denúncia que abrange funcionários que desempenham tarefas em estabelecimentos prisionais, equipas de reinserção social e serviços de vigilância eletrónica. O primeiro-ministro do Reino Unido está sob pressão para abandonar o governo. A imprensa britânica adianta que Keir Starmer tem ouvido várias pessoas nos últimos dias e vai mesmo fazer hoje uma declaração ao país. Keir Starmer, que há 2 anos alcançou uma vitória histórica para os trabalhistas, está a ser pressionado para abandonar o executivo por ter perdido a autoridade depois depois de vários escândalos que afetaram o governo britânico. A demissão é apresentada ao rei Carlos III, mas não significa a marcação de eleições antecipadas. Só haverá eleições se o chefe do governo as convocar. Caso Keir Starmer se demitir de líder do Partido Trabalhista, começa um processo de eleição interna, com o calendário a ser definido pelo Comitê do Partido Trabalhista Britânico. No Mundial de Futebol, a seleção de Cabo Verde empatou 2-2 com o Uruguai e está na corrida aos 16avos de final do torneio. Kevin Pina, aos 21 minutos, fez o primeiro gol da seleção cabo-verdiana em Mundiais e Eli Varela fechou o marcador esta noite em Miami. Pelo meio, o Uruguai chegou a estar em vantagem com golos de Maxi Araújo, que joga no Sporting, e Agustín Canóbis. Com o estreante Cabo Verde a empatar frente a dois campeões do mundo, Espanha e Uruguai, Frederico Pinheiro, a festa não se fez esperar.
5: Foi um empate com sabor a vitória, foi assim que foi sentido aqui em Lisboa, muitas bandeiras cabo-verdianas, camisolas da seleção nacional, vuvuzelas e várias camisolas do guarda-redes Vozinha aqui presentes nesta festa. Cabo Verde empatou 2-2 contra a seleção do Uruguai, esteve a ganhar, depois conseguiu empatar o jogo depois do Uruguai marcar dois golos, ainda terminou o jogo em cima, praticamente esteve perto do terceiro golo e da vitória, mas o empate foi suficiente para os cabo-verdianos fazerem a festa aqui em Lisboa. A seleção masculina de futebol de Cabo Verde depende apenas de si própria para passar à próxima fase do Mundial.
1: E Cabo Verde segue em terceiro lugar no Grupo H com 2 pontos, os mesmos que o Uruguai. Espanha lidera o grupo com 4 pontos. Já a Arábia Saudita está na última posição com 1 ponto. Quanto ao Grupo G, o Egito juntou-se às equipas que rumam aos 16avos de final, depois de ganhar à Nova Zelândia. Vitória por 3-1 esta madrugada em Vancouver. O Egito, que nunca tinha ganho um jogo em Mundiais de Futebol, lidera o Grupo G com 4 pontos. Irão e Bélgica têm 2. A Nova Zelândia está em último lugar com 1 ponto.
0: Pedro Guilherme, da edição das 5, no simultâneo RTP Antena 1, Continente, Madeira e Açores, RTP África e RTP Mundo. 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Muito bom dia, uma boa semana. Sou José Candeias com Filipe Pinto e Carlos Mateus.
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0: Uma boa semana, boa segunda-feira, vamos lá começar.

Canção bonita com Fausto Assim, quis dar os bons dias e a abertura de mais uma semana. Muito bom dia, uma excelente segunda-feira. Obrigado por estar com a Rádio de Portugal e a partir de agora convidando todo o auditório para marcar o início da semana. 213820033, 213820034. E é caso para dizer que é a primeira emissão no verão, portanto o verão começou ontem e o que prepara para o seu verão? As manhãs, obviamente, sim, é caso para dizer que o dia mais longo, ou propriamente ontem, ou mesmo disse que poderá ser, portanto, na noite de São João, né? A noite mais curta e o dia mais longo. Muito bem, por isso, tudo o que esteja por aí, que venha até à rádio, 213820033, 213820034. Um abraço de Portugal para todo mundo. Uma excelente viagem, bom trabalho

0: recuperando Asas com Eugénio Meli Castro. Muito bom dia, uma boa segunda-feira. Se quiser contactar através de mensagem, pode deixá-la, pode vir de voz, até 1 minuto e meio, através do WhatsApp aqui da RTP Antena 1, 912-120-501, cá de Portugal, ou em José Candeias no Facebook.
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0: Bom dia, Manuel Leiras.
6: Muito bom dia, sou José Candeias.
0: Se você me falasse de uma terra que fosse São Pedro, provavelmente, se calhar, falaríamos daqui a alguns dias, não?
6: Seria mais uns dias, mas como é do São João.
0: Exatamente, já. São João da Pesqueira. Bom dia, meu amigo, terra bonita do Douro. E se...
6: Muito bom dia, senhor José Candeias.
0: Oh, Manuel, sinto o meu amigo cansado.
6: Cansado?
0: Sim.
6: Um bocadinho de problema de voz e também esta ansiedade de conseguir ou não conseguir divulgar um bocadinho o nosso programa.
0: Oh, meu amigo, mas não é preciso estar tão ansioso, não? Vamos lá e respirar. Oh, Manuel, por falar em respirar, nesta altura de calor, o Val do Douro é um dos sítios muito quentes. Como é que tem estado por aí, por São João da Pesqueira?
6: Sim, tem sido temperaturas bastante insuportáveis.
0: E hoje não é...
6: dentro de casa está-se mais ou menos.
0: E hoje não é exceção, porque até daqui a pouco já darei pormenores, até há aviso laranja aí para o distrito, para esse, ou seja, para o Nordeste Transmontano. Portanto, vamos lá resguardar do calor. O que significará, Manuel, que provavelmente com este calor as pessoas até começam mais cedo a ir para as suas tarefas, não?
6: Esta hora o pessoal agrícola já está no campo.
0: Já está no campo?
6: Esta hora sim.
0: Mas ouça lá uma coisa, com este lusco-fusco, aquilo vai aqui, ó palpanço, o que é que eles andam a fazer no campo que ainda está escuro?
6: Andam a lutar contra as ervas, têm que ser limpas, não se pode utilizar roçador. E pronto, e o pessoal está a fazer só um horário de 5 horas.
0: Ou seja, de manhã,
6: lá para as 11, largam o serviço.
0: Já é insuportável o calor. Diz-me que arrancar ervas, ou seja, estão a mondar entre vinhas, é, Manuel?
6: Sim, a mondar entre vinhas, porque no meio do patamar passou um trator com uma máquina trituradora. Mas junto às videiras tem que ser manual.
0: Tem que ser à mão, ainda por cima não se pode usar então essas máquinas. Ó Manuel, e por aquilo que o meu amigo nota, as pessoas resguardam-se de trabalhos utilizando máquinas que podem provocar às vezes problemas. As pessoas param com essas máquinas, dão crédito àquilo que ouvem. Como é que é, Manuel? O que é que você sabe às vezes disso?
6: Há quem arrisque.
0: Há quem arrisque, pá.
6: Eu, por acaso, temos um rapaz amigo que... trabalha, tenho o patrão dele diário e depois de largar o horário do patrão costuma fazer umas horas extras com máquina roçadora.
0: Sim.
6: Acontece que eu há dias falei com ele. Então, Mário, como é que é? A máquina não pode fazer faísca. Diz ele, ai, seu Manel. Seu Manel, não, com a máquina agora não.
0: Pois.
6: Mas eu vou lá. Eu vou lá com a minha mãe, a mãe dele, com uma idade bastante... Com um seixinho, é um seixinho de voltar ali do pé da videira. E lá fazem o
0: e ele levava, e ele até levava a mãe, a mãe já com alguma idade, era?
6: A senhora mãe desse meu amigo ainda faz umas horinhas também.
0: E as pessoas aí são rígidas, pá. Isso é que é. Às vezes, também
6: é verdade,
0: por, às vezes não é só uma questão de ser rígido, é uma questão de necessidade também.
6: Também.
0: Ó, meu amigo, olha, Deus...
6: É tudo junto.
0: Claro, exatamente. Eu espero que as pessoas tomem consciência disso mesmo. Há dias eu li uma notícia de uma pessoa já com alguma idade, também, nos trabalhos de campo, olha, já está na terra da verdade. Portanto, às vezes as pessoas esticam demais. Ó, meu amigo, também importante é falar daquilo que o faz ou o provoca essa ansiedade. Então, amanhã é uma noite longa, não?
6: Amanhã temos as marchas infantil, desde os mais pequeninos até à idade escolar do primeiro ciclo.
0: Muito bem, portanto, então vamos lá ver. Temos então São João da Pesqueira, a grande festa de São João, começa amanhã, vai até quando, Manuel?
6: É 23 e 24, é assim que está anunciado.
0: É assim que está
6: programa.
0: Anunciado. E o Arraial é forte?
6: O Arraial tenho aqui para o dia 23 à noite, temos Romana, Banda, Quindas que? Remistrias.
0: Sim. Então, mas espera aí. E são os artistas? Eu gosto é daquilo que envolve o povo. O que é que fazem as pessoas aí nesse arraial? Apenas assistem a música ou também há aí grelha? Como é que é em termos de festa aí ao pormenor, Manuel?
6: O programa tirei-o de uma fotografia.
0: Ah, está bem. Não, eu falo é pela tua sua experiência, amigo.
6: Fotografia e...
0: Ouça, está bem. Manuel.
6: Candeias.
0: Sim.
6: Temos aqui para amanhã o Arraial à noite. Marcos Pinto, Micaela...
0: Manuel, os artistas são muito importantes, mas até porque está aqui também já uma pessoa para falar, ainda por cima num contexto também muito bonito, eu só lhe pergunto é assim, da sua experiência e daquilo que você vê, o Arraial é só música ou as pessoas comem uma sardinha, bebem qualquer coisa, afinal...
6: Pronto,
0: meu amigo, então, mas isso é que me interessa, então, mas eu vou ficar com fome a ver os artistas, ok? Olha para ele, a não ser que você queira que eu vá primeiro jantar à sua casa e depois vá ver os artistas.
6: Tudo é possível,
0: mas tudo é possível. Então, Manuel, para terminar, vamos lá. Amanhã é então uma noite grande aí em São João da Pesqueira. Isso deve trazer e envolver muita gente. Para já o Arraial com os artistas é forte. E depois há então aquela popularidade das pessoas petiscarem, comerem e ir até às tantas. É isso, Manuel?
6: Sim. O jantar, digamos, é tudo ali no Parque da Festa com sardinha assada. Quem não gostar de sardinha tem outras opções.
0: Exatamente, tem outras opções. E o meu amigo a que horas vai?
6: E o copinho do bom vinho a acompanhar.
0: Pois, o meu amigo a que horas vai?
6: Eu vou, amanhã se calhar até não vou à festa, porque o problema de saúde da minha senhora.
0: Pois.
6: Mas no dia 24 não falho lá, porque temos a nossa Marcha da Uva.
0: Da vossa Universidade Sénior.
6: A Universidade Sénior tem a própria marcha, que não pode entrar em concurso, porque é apoiada pela Câmara e depois... pode haver conflitos.
0: Claro. Portanto, essa é uma marcha que participa sempre. Não há concurso, portanto, venham as outras. Manuel, então que seja um grande São João, um grande abraço, meu amigo. Tudo bom? Muito obrigado.
6: Muito obrigado, amigo Candeias. Muito obrigado.
0: Um cuidadinho com o calor.
6: E foi um prazer ouvi-lo, então.
0: Muito obrigado, bom dia, muito obrigado. Agora vamos até à estrada.
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0: Bom dia, Maria Elisa.
7: Bom dia, Sr. José Candeia.
0: Oh, minha senhora, bem-vinda à RTP Antena 1. É preciso a senhora estar nesta circunstância até para falarmos pela primeira vez.
7: É verdade.
0: Então diga-me lá, onde é que a senhora está, com quem está e para onde vai?
7: Olha, neste momento estou num lugar que se chama Pinheiro.
0: Sim.
7: Que é perto de Ourém.
0: Muito bem.
7: E vou se... a caminho de Fátima. Portanto, com o meu marido.
0: Vai a senhora e o seu marido?
7: E a minha cachorra.
0: E a sua cachorra? Então, Maria Elisa, vão os dois sozinhos unicamente, portanto...
7: Sim, só os dois. Sim, só os dois. Candeias. Muitas vezes nós fazemos esta pequena peregrinação.
0: A senhora saiu de onde?
7: Do Conselho Pombal.
0: Portanto, desde sua casa até Fátima, quantos quilómetros são, Maria Elisa, tem ideia?
7: É à volta de 50 quilómetros.
0: E vai fazê-los, ou irão fazê-los hoje, todos os 50 quilómetros?
7: Ah, sim. Nós já estamos na zona de Ourém, portanto, mais umas 3 horas, 4...
0: Então, a que horas saíram?
7: Às 7, 8 e meia da noite.
0: Está uma temperatura boa, Maria Elisa.
7: Está ótima.
0: E o marido...
7: Está ótima, Sr. José Candeia.
0: E o marido ao seu lado a ouvir a nossa conversa?
7: É verdade.
0: Como é que ele se chama?
7: Manuel e Lídio.
0: Também o quero cumprimentar, poderá ser?
7: Ah, sim, senhora.
0: Então, mas... Diga, Maria Elisa.
7: E eu aproveito, sei que ele não está a ouvir, mas já o ouviu muitos anos, o meu sogro, que está com 100 anos, vai fazer 101... Este ano em agosto, se Deus quiser, se lá chegar, e ele ouvia sempre na Renascença, quando o senhor José Candeia estava na Renascença. Portanto, já há muitos anos
0: E ele vai fazer sentido. Como é que se chama o seu sogro?
7: António. António Marques.
0: Portanto, da vossa zona. Portanto, quando
7: é o pai, do meu marido. Ah, não, okay. É de Pombal.
0: Pombal. Então, a senhora vai dar-lhe um abraço meu.
7: Ah, pois boa.
0: Até porque,
7: sem dúvida.
0: Oi, São Maria Elisa, esta conversa depois das 8 da manhã fica na internet, na RTP Play, José Candeias, e você...
7: É isso mesmo.
0: Oh, querido sogro, venha cá ouvir uma coisinha. Pim! E faz pim. Oh, Maria Elisa, sei que têm uma vida montada.
7: Muito ativa.
0: Muito ativa.
7: Muito ativa.
0: O que é que vocês fazem, afinal?
7: Nós temos churrasqueiras na zona de Condeixa.
0: E quando diz churrasqueiras, quantas têm?
7: Temos uma, portanto, uma onde eu trabalho todos os dias com o meu marido, exceto à sexta-feira, que estou na loja do mercado. Temos uma dentro do mercado de Condeixa. Sou eu que estou lá na sexta-feira, que é o dia do mercado. E depois tenho outra, que é o meu filho, que está a tomar conta dela, na zona de Alfarelos.
0: Muito bem, assim mesmo. Ora bem, deixa-me cá ver o que é que hoje me apetece para o almoço.
7: Entrecostezinho grelhado com arroz e feijão.
0: Me interessa a mim do calor. Venho ao arrozinho de feijão e o entrecosto. Ouça, Maria Elisa, e qual é o nome da vossa casa?
7: Pérola dos Frangos.
0: Pérola dos Frangos. Muito bem. Qual foi a primeira que abriu? Foi a
7: primeira foi na rua Dona Elsa Souto Maior, em Condeixa.
0: E a partir daí...
7: Depois a seguir abrimos dentro do mercado.
0: Muito bem. E entretanto...
7: Para
0: dar futuro ao filho, o filho
7: é
0: também...
7: Verdade.
0: E ele também gosta do negócio?
7: Gosta. Agora já gosta.
0: Quantos filhos tem, Maria Elisa?
7: Tenho dois, senhores Zé Candeias, e dois netos.
0: Ai, que coisa mais linda. Não me diga, que os netos são do filho que é proprietário. Ou que está a trabalhar na churrasqueira.
7: Não, é um filho do filho e um menino da filha.
0: Ainda por cima. É a Maria Elisa, isso é que é. Ah, sim, senhor. A senhora mete bem a peça no churrasco. Ah, boa, boa família. Ouça, Maria Elisa. E claro, para trabalho como este, vocês acordam muito cedo.
7: Começamos cedo, começamos às 7:30 da manhã.
0: Mas
7: e todos
0: preparam
7: os dias
0: tudo.
7: Nós saímos lá à meia-noite e às vezes até quando não há uma da manhã.
0: Maria Elisa, e tendo...
7: Há 30 anos quase,
0: pois,
7: desde 1998.
0: Perguntando-lhe que, há quanto tempo tem isso e neste ritmo de vida reservam...
7: 1998.
0: Reservam algum tempo para vocês de férias também, Maria Elisa?
7: Sim, pela primeira vez este ano vamos tirar uma semaninha no final de junho, porque quando chegamos ao mês de setembro, que é quando fechamos duas semanas, estamos completamente... cansadíssimos.
0: Claro. O verão...
7: Então este
0: o verão...
7: ano vamos fazer uma semaninha assim.
0: Isso é que é bom. O verão é muito apertado também, é muito puxado, porque se vocês têm movimento e se vendem ao longo do ano, porque estas churrasqueiras, sem dúvida que ajudam muito as pessoas, não é? Mas no verão é mais forte, não, Maria Elisa?
7: É mais forte porque... Também há mais...
0: Piqueniques, vão para fora...
7: Depois há os imigrantes que vêm...
0: Exato.
7: A senhora... Nós também fomos imigrantes...
0: Então onde é que estiveram?
7: Na Suíça.
0: Quantos anos?
7: 17.
0: E foi de lá que vocês, fazendo a vossa vida, vieram investir em Portugal.
7: É verdade.

0: Não,
1: é só carne.
0: É só carne. Sim, porque o peixe deita muito cheiro.
1: Não misturamos uma coisa com a outra.
0: Exatamente. E a grelha onde está um não pode estar o outro. Ó, Maria Elisa, então, lá está. Isto significa que se têm desejo de férias é porque têm muito trabalho. Se têm muito trabalho é porque são bons. São bons, as pessoas vão. E se as pessoas vão, garantem qualidade e logo a prosperidade da casa. Já vai na terceira. E o futuro, olha, que venha sorridente. E que Nossa Senhora vos ajude.
1: Pois, e que Nossa Senhora nos ajude, é verdade.
0: Muito bem.
1: Porque trabalho não nos falta, graças a Deus.
0: E saúde é que vocês querem. Então, o seu marido chama-se?
1: Manuel Ilídio.
0: Posso dar uma palavrinha a ele?
1: Pode.
0: Então passa lá o telefone. Seu Manel? Ó, seu Manel, bom dia.
1: Ele está um bocadinho atrasado, mas...
0: Ah, então veja lá, se incomoda... Ó, Maria Elisa, vocês... Se incomoda, não vale a pena, era só para lhe dar um...
1: Já está, já
2: está. Bom dia, seu José Candeias.
0: Você é um homem rijo. Bom dia, Manuel. Está bom.
2: Bom dia. Tudo bem.
0: Ó, meu amigo, e com a sua senhora, aí vão vocês, neste vosso compromisso, meu caro, para também não só o cumprimentar, mas dar-lhe os parabéns pela luta e por aquilo que tem conseguido ao longo da vida, meu amigo.
2: Obrigado.
0: Oiça, eu quero-vos a ir de férias uns diazinhos para descansar, a Maria Elisa. A Maria Elisa está andando cansadinha.
2: Nós, quando chega a esta altura, é demais.
0: É demais. Vocês estiveram na Suíça onde?
2: Lausanne.
0: Ah, Lausanne. Ainda mantém algum contacto por lá ou quando vieram?
2: Olha, gostaria de visitar a Suíça.
0: Então, meu amigo, arranjai uns diazinhos que aquilo é... não lhe é estranho. Ó, Manuel, olhe, para o cumprimentar mais uma vez, uma boa peregrinação. Obrigado pela vossa chamada. Força nessa luta. Tudo bom, meu caro. Felicidades.
2: Obrigado, José Candeias.
0: Permita-me beijar a Maria Elisa só para me despedir dela.
2: Sim.
0: Então vá, Maria Elisa.
2: Oi, Elisa.
0: Oi, Elisa. Chega de cá.
2: Pois ela vai andar.
0: Ah,
2: Elisa.
0: Então quer dizer, ela tem o passo mais ela tem o passo mais rápido, é?
1: Sim.
0: Ó, oh, Maria Elisa, só para me despedir da senhora.
1: Com certeza, senhor.
0: Então,
1: isso
0: lá, é a senhora que vai à frente, que tem o passo mais rápido.
1: Sou eu.
0: Ah, grande mulher. Ó, oh, Maria Elisa, se quiser deixar um cumprimento, está à vontade.
1: Então, gostaria de... para já, ao senhor José Candeias, um grande beijinho enorme do tamanho do mundo.
0: Muito obrigado.
1: Porque o senhor é um... Não há palavras.
0: Muito obrigado.
1: Nós ouvimos-lo praticamente todos os dias e quando não conseguimos ouvir durante a semana, ouvimos ao sábado, o compacto.
0: Muito bem. Então, olhe, mais dia menos dia está lá também. E para o senhor seu sogro, que repita-me o nome?
1: António Marques.
0: Senhor António Marques, grande idade, quem sabe quando você fizer 101 anos nesse dia, até nem falaria aqui comigo na rádio. Epá, isto era um privilégio.
1: Pois era. É verdade.
0: Um abraço para toda a família, foi
1: muito
0: um gosto,
1: obrigado,
0: uma boa peregrinação. Nossa Senhora vos espera.
1: Muito obrigado, o resto de um bom dia também.
0: Tudo
1: muito
0: bom,
1: obrigado.
0: Parabéns, obrigado. Pela luta. Já dançando. Já está às tarde. 22 minutos para as 6 da manhã.
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0: Pois claro que é tudo o que acontece do lado de fora da rádio que vem cá para dentro, através de si, 213820033 ou 0034. Basta você inscrever-se que nós vamos ter consigo. Quanto à previsão do tempo para hoje, vai estar calor, principalmente no Nordeste Transmontano, portanto temos aí aviso laranja, o resto do continente está sob aviso amarelo, exceto alguns distritos como Aveiro, Lisboa e Faro. Ou seja, temos até um dia bastante nublado, há até a possibilidade de aguaceiros e trovoadas no interior norte e centro e até no Alto Alentejo, pode até cair granizo, isto mais nas zonas montanhosas. Quanto ao vento, por vezes forte, nas terras altas até meio da manhã, há nevoeiro em algumas zonas, pode até ser persistente, desta temperatura máxima no centro e no sul. Para a Madeira, o dia é muitas nuvens, com períodos de chuva até meio da tarde. Quanto ao arquipélago dos Açores, a previsão é de boas abertas em todo o arquipélago. Máximas, Bragança, Castelo Branco e Évora, 37 graus. Vila Real e Beja, hoje, a máxima é de 36. Braga e Porto Alegre, 34. Santarém, 33. Viseu, 33.

0: 2, Guarda, Coimbra, Lisboa e Setúbal 31, Porto e Leiria 28, Viana do Castelo, Penhas Douradas e Faro, a máxima é de 27, Sagres chega aos 26 graus, Aveiro, Sines, Funchal, Porto Santo, Santa Cruz das Flores, Horta e Angra do Heroísmo, a máxima é de 25 e 23 para Ponta Delgada.
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0: Isto quando se fala em português, estamos todos unidos, seja Cabo Verde, Portugal ou Brasil. Portanto, as equipas que falam português no Mundial de Futebol. A ganda Cabo Verde. Sim, senhora, pouco e pouco. 2-2. Empataram com o Uruguai, que até é uma seleção, pronto, com alguma robustez. Mas o certo é que a esperança está por aí. E a ganda Tubarões, e como eu sei que tem muito cabo-verdiano a escutar a esta hora. Ah, pois, só pode ser aqui fichar um aieca, isso é mesmo fazer vista grossa, não é? Exatamente, seguir em frente, deixar passar um obstáculozinho e depois fichar um aieca.
2: Fichar um oi, que é bom poder fazer um xixi.
0: Fichar um oi, é assim.

0: claro, cantando Os Tubarões. Cabo Verde. Ah, grande Cabo Verde. Sim, senhor. Isto até é mais giro se algum cabo-verdiano vier até à rádio. Ah, não. Ou até numa mensagem, aí de viva voz, no WhatsApp, aqui, 912-120-501, ou se quiser vir à rádio, aí numa posição mais direta. Mesmo que seja de Cabo Verde, a gente liga-lhe. Se quiser mandar uma mensagem com o número de telefone, tira e queda.
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0: Agora chamo a Antena 1, António Custódio. Bom dia, António.
4: Bom dia.
0: Quem vai, meu amigo?
4: É, vai-se andando.
0: É. Aí também, com muitos calores aí em Ourique.
4: Ai, calores e de que maneira, e de que maneira.
0: Oh, meu amigo, você veja lá.
4: Procurar aguentar.
0: Você veja lá. O que é que você, durante o dia, como é que ocupa o seu tempo, amigo?
4: Oh, durante o dia, sim, faço os trabalhinhos, tenho cá um mortezinho e trabalho quando... A temperatura permite.
0: Pois.
4: Quando há mais calor, vamos para a sombra.
0: Vocês, portanto, aí, lá está, de manhãzinha é que se quer, não é?
4: Pois, sim, de manhãzinha com o fresquinho é bom.
0: O que é que o campo agora pede?
4: O campo é daquelas atividades que pede sempre muito trabalho.
0: É verdade.
4: Não há dúvidas nenhumas. E de facto o campo é interessantíssimo, porque do campo é que a gente vive todos.
0: Até aí é uma verdade. Mas ó meu amigo, mas neste momento, por exemplo, você se tiver que ir daqui a bocadinho, o que é que vai fazer? O que é que já tem previsto?
4: Regar.
0: Ah,
4: regar as plantinhas,
0: claro,
4: para se aguentar com o calor.
0: Você tem água?
4: Tenho.
0: Portanto tem que ir.
4: Tenho, a propósito disso, posso lhe dizer que estou muito grato aqui a um vizinho que tinha uma água que não servia de nada e ia pedir-lhe para ligá-la cá para a minha casa, e ele fez o favor de me ceder e disse-me mesmo: António, faça o que puder e quiser. É uma maravilha, está sempre a correr, que aquilo é nascente, e está sempre a correr aqui para casa, para a rega.
0: Olha que rico vizinho você tem.
4: Não, felizmente... Ah, é claro, em todo o lado há bons e maus.
0: Sem dúvida, a gente não escolhe os vizinhos nem a família, sim.
4: Exatamente, não podemos escolher agora.
0: Não, nos casos, quem me dera.
4: Exatamente, o que é bom é a gente saber e estar gratos àqueles que nos ajudam a viver.
0: Exatamente, saber viver é tudo muito bom. Ouça, então que vai regar, e o que é que vai regar? O que é que tem aí já quase, o que é que está a germinar?
4: Tenho feijão, tenho tomateiros, tenho... alface, pronto, várias coisas.
0: Qual, o tomate você pôs-lhe caninhas para ele subir ou quê?
4: Exato, é isso mesmo.
0: E uma saladinha de tomate, desse é que é bom. E feijão, também tem feijão?
4: Tenho.
0: Feijão verde?
4: Sim.
0: E a para a sopa, e a Gana António, está bem. Oh, amigo, você já percebia da agricultura ou aprendeu com alguém, aprendeu na vida, como é que foi?
4: Sabe que eu sou uma pessoa que tive uns princípios muito maus de aprendizagem. Basta dizer que fiz a minha quarta classe com 22 anos na guerra em Angola. E portanto, bastante atraso. Mas nunca perdi a possibilidade de aprender mais qualquer coisa na vida.
0: Muito bem.
4: E daí que eu aprendi com os meus chefes militares que nisso lhes agradeço muito, que me deram instruções para fazer a quarta classe. Fiz a quarta classe em Nova Gaia, Malanje, Angola.
0: Mas e a agricultura aprendeu com quem? A ver, a experimentar? Como foi?
4: Vai-se aprendendo, como tudo na vida. Há um ditado que diz: usa se queres ser mestre. E a gente usando é que vai aprendendo. E ainda hoje na agricultura estou a fazer coisas que nunca ninguém me explicou e procuro que elas dêem um resultado.
0: Quer dizer que é para si a agricultura tem sido uma descoberta?
4: Sim, a agricultura é como tudo na vida, a gente vai sempre descobrindo. Nunca se chega ao fim de saber tudo.
0: Claro.
4: Aqueles que aparentemente querem. E até temos, há pessoas que dizem que nunca se enganam e raramente têm dúvidas, mas o certo é que a gente vai sempre aprendendo uns com os outros.
0: Muito bem. Ó, meu amigo, você já está na rua que eu ouço ao fundo passarinhos e até parece que já ouvi uma rola.
4: É exatamente isso. Estou aqui ao pé dos pinheiros, está ali uma rola a cantar.
0: Que lindo, pá, que lindo. Ô, amigo, e aí no campo, a esta hora, epá, não pode passar aí um bicho bravo, um javali, um ouriço cacheiro, uma coisa assim?
4: Ah, sim, sim. Os ouriços cacheiros parece que têm vindo de extensão, não. Agora, javalis cada vez há mais. E também aparece isso.
0: O ouriço cacheiro, se calhar está em vias de extinção porque as pessoas o matam.
4: O mato e é o clima, e como tantas outras.
0: E as coisas às vezes envenenadas, isso tudo, sem dúvida, exatamente.
4: Exato. É tudo isso. Há uma série de aves que já desapareceram, que há, nos meus princípios havia muitos e agora já não há.
0: Pois, então não.
4: E de maneira que, sim, mas não. Pronto, eu o que eu queria falar.
0: Eu sei, ó amigo, está bem. Então, mas não acha que também merece falar um pouco daquilo que você gosta? Por mais que você tenha sido militar, porque já aqui falou, então quero dizer que vamos ter aí ex-combatentes novamente reunidos, então, é isso, António?
4: Exato.
0: E quando é que é? Querido, quando é?
4: Ó, querido amigo Candeias, eu gosto de conversar com as pessoas de tudo.
0: Exatamente.
4: E esta conversa tem todo o valor também para mim. Mas a finalidade é portanto, o almoço é agora no próximo sábado, dia 27. E é num restaurante que há aqui pertinho, que é a Dona Assunção. E então convidamos todos os ex-combatentes de Santana da Serra, porque, e com um apelo, com um sentido muito, muito próprio, é que os ex-combatentes estão também em vias de extinção, porque os mais novos já têm de 70 anos para cima, e os mais velhos, grande parte deles já não estão cá, e já fazemos isto há 3 anos, sou eu, e é um outro rapaz também, António Inácio, que é o dono de uma padaria que há aqui, que é Padaria do Redutor, que até vai pão aí para Lisboa, se calhar,
0: okay.
4: Se calhar o Sr. Zé Candeias já meteu o dentinho nesse pão, não sei, portanto somos nós os dois que fizemos isto há 3 anos.
0: Muito bem.
4: Mas estamos a ver que isto tem os dias contados, como se costuma dizer.
0: Meu amigo.
4: Porque a idade não perdoa a ninguém.
0: Portanto, dia 27, aí os ex-combatentes, daí da Santana da Serra, já têm algumas inscrições, já têm assim um grupinho pré-feito, ok?
4: Já temos, mas as inscrições são abertas até o dia 25.
0: Pronto, ok, então até dia 25, ainda quem quiser, aí de Santana da Serra, almoço dos ex-combatentes. Meu caro António, é bom que vocês servem sempre um motivo.
4: Devo-lhe dizer que, entretanto, contactei com o Martino Costa,
0: sim.
4: E é um indivíduo que é da minha idade,
0: sim.
4: E entretanto esteve também em Angola, quer dizer, no ultramar, porque ele é artista de acordeão e
0: é bom.
4: A divertir a rapaziada.
0: O António, nós temos é que avançar, amigo, dê aí um avanço que você tem que ir regar, homem. Então quer dizer, poderão ter também a presença do Tino convosco, é isso?
4: Sim.
0: Olha que giro. Então pronto, que seja um grande convívio, que muitos ou poucos interessa que se reúnam e arranjem sempre um motivo para haver essa convivência. Ô, António, vá lá regar.
4: Antes de regar, gostava de lhe dizer o seguinte, se o José Candeias cá passasse era também interessante. porque estes convívios têm uma importância muito grande para a sobrevivência das pessoas. As pessoas até sintem, parece que se sintem mais novos.
0: Exatamente, amigo, é isso que eu acabo de dizer. Portanto, espero bem que haja então aí um convívio animadinho. Ô António, ouça, vá lá para a rega que eu também tenho que ir andando. Um ótimo dia, um grande convívio. E, amigo, foi um gosto ouvi-lo. Bom trabalhinho.
4: Igualmente,
0: por aí.
4: Muito obrigado.
0: Adeus, bom dia, muito obrigado. Tudo bom? Vamos a caminho das 6 da manhã.

0: Sérgio Godinho, Jorge, bem-vindo, e Ana Bacalhau, aqui um contra o outro, a 2 minutos das 6 da manhã, mantendo o diálogo com o auditório na segunda hora, através do 213820033, 213820034. Já vai amanhecendo, como é que está o ritmo de vida a começar, e claro, também nesta emissão para o mundo inteiro, não esquecendo também as ilhas. Tudo bem-vindo. Por falar em ilhas, temos também as São Joaninas em Angra do Heroísmo. Prepararem-se, isso é uma grande festa aí na Terceira. Fica também aqui o repto aí ao auditório. O que é que me acabou de chegar? Oh, a mensagem, olha, exatamente. Bom dia, José, para setembro. Quer ir lá comer um churrasco? Onde? Ah, na Pérola dos Frangos, em Condeixa, depois de visitar as ruínas. Parabéns a Cabo Verde, empatou com 2 campeões mundiais, um país pequeno em dimensão, mas absolutamente gigante em ambição, diz o Paulo Oliveira, desde a Suíça. Obrigado, Paulo, pela mensagem. Ora bem, quanto à previsão do tempo para hoje, e as coisas mudaram. Quanto ao continente, não muito. Vamos ter um dia com muitas nuvens, possibilidade de aguaceiros e trovoadas no interior norte e centro durante a tarde, mais para as zonas montanhosas, até pode cair granizo, e a temperatura máxima desce no norte e centro. Quanto ao nordeste transmontano, a temperatura até dá aviso laranja. Na Madeira, um dia nublado, com aguaceiros até meio da manhã nas vertentes norte. Quanto aos Açores, também mudou. Vamos ter chuva fraca durante a manhã no grupo ocidental, à tarde no grupo central e ao longo do dia, embora com abertas, aguaceiros fracos no grupo oriental. Bragança, Castelo Branco e Évora com 37 graus, Vila Real e Beja 36, Braga e Porto Alegre 34, Santarém 33, Viseu 32, Guarda, Coimbra, Lisboa e Setúbal 31, Porto e Leiria 28, Viana do Castelo e Faro do Castelo e Faro 27, Aveiro, Funchal, Santa Cruz das Flores, Horta e Angra do Heroísmo 25, Ponta Delgada 23 de máxima. São 6 horas, 5 nos Açores.
1: O Irão e os Estados Unidos concordaram em trabalhar em conjunto para pôr fim aos combates no Líbano, que têm prejudicado o cessar-fogo atualmente em vigor no Médio Oriente. A informação é avançada pelos mediadores das negociações que vão decorrer ao longo dos próximos dias na Suíça. Depois de Espanha, a seleção cabo-verdiana empatou com o Uruguai e está na luta pelos 16avos de final do Mundial de Futebol.
0: Esta hora estão 18 graus no Porto, Coimbra está com 19, Lisboa com 21, estão 22 graus em Faro. Nas ilhas, Ponta Delgada com 18, Angra do Heroísmo com 16, Funchal está agora com 22 graus. 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
1: Terminou com avanços significativos a primeira sessão de negociações entre o Irão e os Estados Unidos ontem na Suíça. Foi o que disseram os mediadores do Paquistão e do Qatar, que têm estado a ajudar nas conversações entre Washington e Teherão. Os dois países aceitaram criar o que chamam de célula de gestão de conflitos, focada em pôr fim aos confrontos no Líbano, que têm prejudicado o cessar-fogo no Médio Oriente. Ainda segundo os mediadores, citados pelas agências de notícias internacionais, as partes fecharam um roteiro diplomático com vista a um acordo definitivo num prazo de 60 dias. O ministro dos Negócios Estrangeiros do Irão, Abbas Araghchi, fala em progressos significativos no dossiê libanês, bem como no descongelamento de ativos financeiros do Irão e na suspensão das restrições às exportações de petróleo. Apesar dos avanços, a primeira reunião fica marcada pelas declarações de Donald Trump. O presidente dos Estados Unidos foi às redes sociais avisar que os ataques não vão parar se os iranianos não se livrarem do movimento Hezbollah do Líbano. As conversações na Suíça chegaram a estar interrompidas, mas foram retomadas, e os mediadores do Paquistão e do Qatar garantem que as discussões vão continuar em território suíço até ao final da semana. O advogado de direita Abelardo de Lasperiella venceu pela margem mínima a segunda volta das eleições presidenciais na Colômbia. Com praticamente todos os votos contados, o candidato antissistema, apoiado pelos Estados Unidos, ficou à frente com uma diferença de 250 mil votos em relação ao rival de esquerda, Iván Cepeda, que tinha o apoio do atual presidente Gustavo Petro. Na Colômbia, vence quem tiver o maior número de votos. O comentador de assuntos internacionais da Antena 1, Felipe Vasconcelos Romão, antevê momentos complexos para a Colômbia.
2: A direita tradicional desapareceu na primeira volta, E isto fez com que a direita radical acabasse por vencer estas eleições. E este candidato é alguém que tem um discurso muito marcado e muito baseado noutros presidentes da região, nomeadamente parece inspirar-se em Javier Milei, no plano económico, Javier Milei, o presidente da Argentina, e em Nayib Bukele, o presidente de El Salvador, do ponto de vista daquilo que é o seu discurso securitário. Não obstante, a Colômbia é um país muito diferente destes países, nomeadamente de El Salvador. Tem hoje alguns problemas em termos de segurança, embora esteja numa situação muito diferente daquela que estava nos anos 80 e nos anos 90. E isso poderá acabar por levar o novo presidente a uma situação complicada do ponto de vista da gestão das expectativas, uma vez que a receita que se aplica em El Salvador não é a receita que se poderá aplicar na Colômbia, pelo menos se tivermos em conta aquilo que já foi feito por outros líderes regionais, nomeadamente pelo Equador, em que essa mesma receita ultra-securitária não funcionou em função do tipo de criminalidade que existe nestes países.
1: Ouvimos a leitura do comentador de Assuntos Internacionais da Antena 1, Felipe Vasconcelos Romão, na segunda volta das eleições presidenciais na Colômbia. Abelardo de Las Priela diz que o presidente dos Estados Unidos, Donald Trump, lhe deu os parabéns pela vitória nas presidenciais colombianas. Foram reconhecidas pelo secretário de Estado norte-americano Marco Rubio. Abelardo de Las Priela, advogado de 47 anos, é um estreante na política e promete aproximar Bogotá de Washington na luta contra o narcotráfico. Na Colômbia tem sido assolada pela violência dos grupos armados. O primeiro-ministro do Reino Unido está sob pressão para abandonar o governo. A imprensa britânica adianta que Keir Starmer tem ouvido várias pessoas nos últimos dias e vai mesmo fazer hoje uma declaração ao país. Keir Starmer, que há 2 anos alcançou uma vitória histórica para os trabalhistas, está a ser pressionado para abandonar o executivo por ter perdido a autoridade na sequência de vários escândalos que afetaram o governo do Reino Unido. A demissão é apresentada ao rei Carlos III, mas não significa a marcação de eleições antecipadas, que só acontecem se o chefe de governo as convocar. Se Keir Starmer se demitir de líder do Partido Trabalhista Britânico, começa um processo de eleição interna, cujo calendário será determinado pelo Comitê Nacional dos Trabalhistas. No Mundial de Futebol, a seleção de Cabo Verde empatou 2-2 com o Uruguai e está na corrida aos 16avos de final da prova. Kevin Pina, aos 21 minutos, fez o primeiro gol da seleção cabo-verdiana em Mundiais. Hélio Varela fechou o marcador ontem à noite em Miami. Pelo meio, o Uruguai chegou a estar em vantagem, com golos de Maxi Araújo, que joga no Sporting, e também Agostinho Canóbio. Com o estreante Cabo Verde a empatar frente a 2 campeões do mundo, primeiro Espanha e agora Uruguai, a festa não se fez esperar, Frederico Pinheiro.
3: Foi um empate com sabor a vitória, foi assim que foi sentido aqui em Lisboa, muitas bandeiras cabo-verdianas, camisolas da seleção nacional, vuvuzelas e várias camisolas do guarda-redes Vozinha aqui presentes nesta festa. Cabo Verde empatou 2-2 contra a seleção do Uruguai, esteve a ganhar, depois conseguiu empatar o jogo depois do Uruguai marcar 2 golos, ainda terminou o jogo em cima, praticamente esteve perto do 3º golo e da vitória, mas o empate foi suficiente para os cabo-verdianos fazerem a festa aqui em Lisboa. A seleção masculina de futebol de Cabo Verde depende apenas de si própria para passar à próxima fase do Mundial.
1: E nesta altura, Cabo Verde segue em 3º lugar no Grupo H, com 2 pontos, os mesmos que Uruguai. Espanha lidera o grupo, tem 4 pontos. Já a Arábia Saudita está no último lugar com 1 ponto. E a caminho do jogo com o Uzbequistão para o Mundial de Futebol, a seleção portuguesa faz hoje o último treino em Palm Beach, antes de apanhar o avião para Houston, no Texas. Quanto ao treino de ontem, Tomás Araújo voltou a ficar ausente devido a problemas musculares e está em dúvida para o encontro de amanhã. Na conferência de imprensa antes do treino, o avançado Francisco Conceição diz que só há um objetivo na cabeça de todos os atletas, ganhar.
4: Acho que estamos com faca nos dentes porque temos que ganhar este 2º jogo obrigatoriamente, também para fazer jus àquilo que é a nossa qualidade. Temos qualidade para ganhar o próximo jogo, vamos tentar demonstrar isso dentro de campo.
1: Portugal joga amanhã com o Uzbequistão, a 2ª jornada do Grupo K. O encontro em Houston começa às 6 da tarde, hora de Lisboa.
0: 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Bom dia, boa segunda-feira. Sou José Candeias com Filipe Pinto e Carlos Mateus.
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0: 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Por isso, 213820033, 213820034. Vamos ao seu encontro, onde quer que você se esteja. Mas primeiro deixa que estão aqui os seus dados. Quem sabe até numa estreia. Bom dia.
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0: Bárbara Tinoco devia ter-te traído. Está bem, o programa é dela. 6:11, bom dia. As mensagens, oh, que ricas mensagens aqui vão chegando, através do WhatsApp da RTP Antena 1, 912-120-501, ou no Facebook, em José Candeias. Bem, que caminhão mais bonito. E assim, senhora, pá, Tinter está aí a pintar os caminhões de amarelo torrado.
1: Ora, bom dia, Zé Candeias. Bom dia, Antena 1.
0: E este é o condutor dele.
1: Bom dia a todos os ouvintes. Noturnos, diurnos, de Portugal, de todos os países do mundo que estejam por aí na cópia.
0: Na cópia.
1: Aqui o Adelino Lopes, Penalva do Castelo, o Ramazotti. Ia passar por aqui só para cumprimentar vossos mecês todos.
0: Vossos mecês, é muito bom.
1: Espero que tenham um
0: português
1: dia feliz. Bom trabalho também, não é? Com saúde.
0: Sim, senhora.
1: E tenham cuidado, estão aí com o calor, que isto, quarta, quinta-feira, isto vai,
0: pois,
1: vai arrasar. O verão vem com força, tenham cuidado. Bebam muita água, que é o que é recomendado.
0: E ainda que bem que diz o Ramazotti.
1: Um fim de semana para todos, um abraço para os meus amigos.
0: Fim de semana, então hoje é segunda-feira, homem.
1: Candeias, um abraço para ti, porque tu também mereces. És o maior aí da rádio, Cristiano Ronaldo da rádio. Um abraço, Zé Candeias, tudo bom,
0: bem? Ok, um abraço, obrigado, amigo. Bom dia, Zé Candeias, estamos a sair de casa para mais uma semana na luta, diz o Rui. O Rui Tristão está a sair da Oliveira do Hospital. Olha, também aqui acabou de chegar, ia, está a amanhecer, mas ia tanta nuvem aqui em Lisboa. E eu a querer... Bem, Zé Candeias... Ah, mas aqui está limpo. Zé Candeias, sou o Gé Lopes da Rodoviária. Quero deixar um abraço para todos vocês e na rádio. Um grande abraço para todos os meus colegas da Rodoviária e do Alentejo. O sol está quase a aparecer. Vamos lá levar os meninos para a última semana antes das merecidas férias escolares. Ah, bem. Ah, quer dizer, está sol no Alentejo. É bom, mas é para o Alentejo.
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0: Nada melhor do que confirmar também em direto, ali mesmo no terreno. Bom dia, Rui Ramos.
3: Bom dia, amigo Zé Candeias. Como é que está o meu amigo?
0: Eu estou bem, mas melhor seria se trocássemos. Você vinha para aqui e eu ia para aí.
3: Pois é, mas eu vou para Lisboa também, porque estou em trânsito e vou para aí a semana inteira.
0: Mais difícil então seria trocarmos de tarefas. Eu não percebo nada da sua, amigo.
3: Escute, mas estão nuvens, por acaso estão umas nuvenzitas, mas nada que meta medo aqui, aqui ao pessoal.
0: Pois.
3: Estão umas nuvenzitas, desde que saí de Moura até já passei Évora e...
0: À medida que você vai caminhando para cima, vai havendo mais nuvens.
3: Exatamente.
0: Lisboa está aqui.
3: É correto. É correto, sim, senhor.
0: Oh, meu amigo.
3: Antes que me esqueça, epá, quero felicitar os cabo-verdianos, toda a comunidade cabo-verdiana, porque como já foi dito, e eu estava aqui a lembrar, eu gosto de futebol, eles empataram só, com dois campeões do mundo de futebol, o Uruguai
0: exatamente.
3: E a Espanha.
0: Exatamente.
3: Espetacular, estão de parabéns. Se pensavam que eram, como se diz em português, que eram favas contadas, enganaram-se bem enganados.
0: Exato, aquilo. Bendita a cachupa que eles têm andado a comer.
3: Certeza.
0: Oh, claro. Devem ter levado um cozinheiro. E eu brindava com os cabo-verdianos, menos com eles, que eles só bebem água. Eu brindava com os cabo-verdianos, era com um bom grogo. Oh, Rui! Oh. Diga. Rui.
3: Eu não preciso, sim, sim.
0: Diga-me uma coisa. Moura, eu estive aqui a ver de calendário também. Aliás, espera aí. Olha, nem de propósito. Há bocadinho pedi ao Carlos para me tirar da impressora. Moura Wine regressa ao Castelo de Moura para a sua terceira edição. Estou a falar bem?
3: Exatamente. Exatamente.
0: Então que festival é este, Rui?
3: Então, por assim dizer, é uma mostra de vinhos aqui da nossa região e não só, onde há vários expositores a mostrar o que de melhor têm acerca de vinhos, como é evidente, e vai ser no Castelo de Moura.
0: Isso
3: Mas não é só uma simples mostra de vinhos, vai haver música, como é evidente, vai haver artistas convidados.
0: Ok, e quando estamos a falar de vinhos, também de categorias, estamos a falar aí quê? De Moura, Marleja, por aí fora, não?
3: Moura, Marleja, Vidigueira... Por aí, mas do Alentejo inteiro, Alto e Baixo Alentejo, vão aparecer vinhos também de outros países, Moldávia, por exemplo, Ucrânia, se não me engano, vinhos dos nossos Açores, da Ilha do Pico, um vinho maravilhoso que já tive a oportunidade de provar, Número Wine,
0: na edição passada. Isso é muito bom.
3: Vai haver muita exposição de vinho e muita oferta, por assim dizer.
0: Ouça, quem bebe, come. E come o quê?
3: Ah, pois, depois vai haver show cookings com o meu amigo, entre outros, mas com o meu grande amigo de infância, Zé Carlos Lobito, que é um mestre aí da culinária, por assim dizer.
0: Ele é seu amigo de infância?
3: É meu amigo de infância, Zé Carlos é meu amigo de infância.
0: Aí demora?
3: Demora, sim, senhora.
0: Até e ele é chefe onde? Onde é que ele é chefe?
3: Olha, ele dá aulas aqui na Inovinter, aqui em Moura, e faz formação, já o passaram muitos formandos pela mão.
0: Mas tem restaurante aberto? Ele tem restaurante aberto aí em Moura?
3: Não, o Zé não tem restaurante aberto, segundo só se abriu agora, mas segundo sei não. Ele dá formação e é um chefe de mão cheia, e cada vez que é preciso representar, por exemplo, na última BTL, foi o Zé Carlos que esteve outra vez a representar o município de Moura.
0: Ouça, se ele não tem restaurante aberto, você abre a sua casa e a gente vai todos.
3: E era logo umas modas alentejanas, e era boa cozinha, e o Zé estava sempre convidado, como é evidente.
0: Modas alentejanas. Epá, isso é que havia de ser um perigo, eu juntar-me com esta gente. Um dos bons perigos. Também se tivesse algum problema, chamava a GNR.
3: Ah, não havia problema nenhum.

0: olhos. Fazemos um brinde na ponta de um copo de vinho e lembro.
1: Agora é o Rui Ramos a cantar.
2: Ah. Eu vi.

0: Quem é Matilde Jacó?
1: Ah, a Matilde Jacó é uma menina que nasceu aqui em Moura, é uma artista, é música, já editou o primeiro álbum e convidou-nos. Ela já tinha este projeto em mente há 3 anos, de gravar com a música alentejana por trás, para lhe dar algum suporte, e ela gostava muito de cantar as suas raízes. E então ela falou comigo e eu falei com o resto do meu grupo, com os Sons do Lago, e há 3 anos. E então fomos ter com ela e ela veio ter connosco, fomos gravar aí a Lisboa, gravámos no estúdio e pronto, e saiu, passa a redundância, saiu este Sair de Moura, que é um tema lindíssimo, lindíssimo, entre outros temas que ela tem no álbum. Mas a Matilde Jacó é uma menina que nós adoramos. Aliás, Moura é fértil aí em grandes artistas. Matilde Jacó, Miguel Moura, António Paulino, agora Duarte Alves no The Voice Kids. Tem dado aí uma série de artistas aqui ao nosso panorama, no canto alentejano, por assim dizer.
0: Rui, e o canto alentejano vem impulsionar esta gente nova que, sem largar as raízes, conseguiram dar uma volta muito grande à música, não é, Rui?
1: Com certeza, é verdade. Nós, por acaso, o Zé conhece um bocadinho do nosso projeto, dos Sons do Lago. Nós tentamos preservar ao máximo o canto alentejano, tentamos ser o mais puristas possível. É claro que não se faz um grupo alentejano só a vozes com 4 elementos, e por isso temos ou uma viola campanista ou uma guitarra sempre a acompanhar-nos, mas pouco mais do que isso. Mas poderá haver surpresas aí mais para a frente.
0: Opa, eu gosto é de surpresas.
1: Vai haver surpresas mais para a frente. Mas eu queria falar agora um bocadinho do Moura Wine, se for possível.
0: Eu queria dar esta caminha musical, então vamos lá. Então o que é que vai acontecer ao pormenor?
1: Então, vai acontecer, vai haver a abertura com os Sons do Lago. Vamos fazer a abertura do Moura Wine. Fomos convidados mais uma vez pela Câmara de Moura, e é quem nós agradecemos imenso. E depois, ainda nesse mesmo dia, vamos ter o grande António Zambujo em Moura, não é? É sempre um prazer.
0: Esse praticamente joga em casa.
1: Ele joga em casa. Não, ele em Moura sente-se em casa completamente. Ele em Moura, o António Zambujo em Moura está em casa. E depois, mais para a frente, vamos ter o Sonido Andaluz, que é de um amigo meu, o Antelmo Ferrado, um Sonido Andaluz. São músicas da Andaluzia, são músicas castelhanas, mas é uma animação, é sempre uma animação. E ele, por acaso, ele e o António Zambujo são muito amigos, conhecem-se muito bem.
0: E as músicas aí da Andaluzia casam bem também aí com um tom alentejano também.
1: Completamente.
0: É, não é?
1: Completamente. As harmonias andam lá muito perto. Andam lá muito perto. E depois, no sábado, vamos ter, entre outros eventos, mas vamos ter a banda filarmónica dos Amarelos. Aqui de Moura tem 2 bandas filarmónicas, tem os Leões e os Amarelos. Vamos ter os Amarelos com o enormíssimo, epa, eu não tenho palavras para descrever, o enormíssimo FF. Para mim essa é uma das melhores vozes, se não a melhor voz de Portugal. Sou suspeito, sou amigo pessoal dele, sou muito suspeito, mas é...
0: Ele não é alentejano.
1: É do melhor que nós temos,
0: Ele não é alentejano, o FF não é alentejano.
1: Eu penso que ele nasceu por aqui, sim, em Vila Nova da Baronia, Alvito, por aí.
0: Eu acho que sim. Muito bem.
1: A mãe é de certeza.
0: Então o filho também é quanto mais não seja, vai pelo sangue. Olha, Rui, então o fim de semana é então marcado aí no Castelo de Moura por este festival, portanto, o Moura Wine. São os 2 dias, não é?
1: São os 2 dias, sexta e sábado.
0: Ok.
1: Sexta e sábado. Estão todos convidados. E para dizer que falámos e abrimos aqui a nossa conversa a falar de futebol, que a Câmara de Moura vai ter um ecrã gigante para transmitir o Portugal-Colômbia no sábado. Sábado para domingo, ecrã gigante, lá no evento. E então, vinho, futebol... O tempo bom,
0: e se vier bom resultado, então é que a festa é da romba, não é?
1: É ótimo, é da romba mesmo.
0: Muito bem.
1: Zé, queria lhe dizer também, em relação às festas de Moura, porque agora falámos um bocadinho do Moura Wine, se me for permitido.
0: Então vá, rapidamente.
1: Rapidamente é dizer que há males que vêm por bem, porque os eventos que eram para decorrer na Feira de Maio não ocorreram devido às intempéries que houve.
0: Pois.
1: E então o Miguel Araújo e a Sara Correia e a Matilde Jacó com os Sons do Lago ficam então para as festas de Moura, que vão decorrer entre 16, 17, 18, 19 de julho, em Moura.
0: Muito bem, portanto, temos aí um verão animado, começando já por este fim de semana. Meu caro Rui, boa viagem,
1: um grande
0: fim de semana em Moura, portanto, isto são só atrativos, como se já não soubéssemos que o Alentejo tem uma grande procura, e vocês ali também para o calor, temos umas magníficas praias ali junto ao Alqueva,
1: sim,
0: não é?
1: Sim, sem dúvida. A Praia do Lago em Moura é Alqueva, é espetacular. E a Praia da Alqueva, e muito perto, a Praia da Amieira, a Praia Fluvial, tudo, estou a falar de praias fluviais, é claro, aí com boas ofertas. 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Se quiserem ver os sons do lago ao vivo, às vezes pode acontecer ir fazer um passeio de barco e os sons do lago estarem lá a cantar num desses passeios de barco, com um pôr do sol, a beber um vinho da Vidigueira, um Antanvaz, e a comer uns bolinhos de tafara e uns enchidos também da região. Por isso, melhor do que isso, não sei o que é que eu posso dizer.
0: É muito bom, muito bom. Rui, e principalmente nota-se muitos estrangeiros que cada vez mais descobrem o Alentejo e se rendem à paisagem, às pessoas, a tudo, à cultura alentejana, não é?
1: Muito, é. Eu vou falar de um amigo meu, amigo e colega de profissão e amigo meu. Tinha casa no Algarve, vendeu a casa no Algarve, comprou uma casa no Alentejo, ao pé da Amarleja, numa terra que se chama Granja.
0: Granja.
1: Por isso está tudo dito.
0: Muito bem. Meu caro Rui, tudo bom?
1: Boa. Muito obrigado.
0: Tudo bom para Moura, e então, olha, o fim de semana já tem aí então a promoção com este festival, e depois as festas então em julho, não é? Que você me disse em julho.
1: Sim,
0: né?
1: sim. 16, 17, 18, 19 e 20 de julho. Em Moura.
0: Uma grande semana, Rui. Boa viagem até Lisboa.
1: Muito obrigado.
0: Tudo bom, meu amigo.
1: Um abraço.
0: Tudo bom,
1: bom
0: dia. Muito obrigado. Muito obrigado.
1: Obrigado.
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0: Um festival que celebra a tristeza. É o objetivo do Triste para Sempre, que chega à sua 6ª edição, marcada entre 10 e 12 de julho, pela primeira vez no Cinema São Jorge. Carolina Serranito fundou o Festival de Cinema com António Simão em 2019, e há muitas novidades em 2026. Filmes nacionais e internacionais, entre curtas e longas metragens, mas o objetivo é o mesmo de sempre, e aquele que uniu os dois fundadores do festival desde a sua criação.
11: Mas se o nosso próprio espaço e o que nós temos em comum é estamos tristes. Vamos fazer uma coisa triste. Mas nunca num tom depreciativo, nunca num tom até depressivo, sequer mais pela.
12: E não é aquela ideia de vamos cortar os pulsos a
11: Nada.
12: Ver filmes. Até porque tu és uma pessoa muito bem disposta.
11: Obrigada.
12: Portanto, a tristeza não é a tristeza para nos sugar a felicidade da alma. É mesmo sabermos conviver bem com a tristeza.
11: Exato.
12: Não?
11: E encontrar a beleza na tristeza. Acho que há muitas. Então no cinema há coisas tão bonitas que são tristes, ou às vezes têm um lado triste mais inesperado, mas que são lindíssimas, mesmo muito bonitas.
0: Hoje o jantar tem conversa com Carolina Serranito, cofundadora do Festival Triste para Sempre, de 10 a 12 de julho, no Cinema São Jorge, aqui em Lisboa. 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
1: São 6:30. O tempo apresenta-se muito nublado no continente. Pode, durante a tarde, principalmente no interior e nas zonas mais montanhosas, trazer aguaceiros, trovoadas e até granizo. Durante a manhã, o vento com alguma intensidade nas terras altas. Temos descida da temperatura máxima no centro e no sul, agora nordeste transmontano, aviso laranja devido ao calor. A previsão da Madeira é um dia muito nublado. Há chuva até meio da tarde e uma pequena descida da temperatura máxima. Nos Açores também alteraram a previsão, temos boas abertas, mas chuva fraca durante a manhã, no grupo ocidental, depois para o final do dia no grupo central e ao longo do dia também com boas abertas no grupo oriental. Quanto a máximas, 37 graus, Bragança, Castelo Branco e Évora, Vila Real e Beja 36, Braga e Porto Alegre com 34, Santarém 33, Viseu 32, Guarda, Coimbra, Lisboa e Setúbal 31, Porto e Leiria 28, Viana do Castelo, Penhas Douradas e Faro, máxima de 27, Sagres 26, Aveiro, Sines, Funchal, Porto Santo, Santa Cruz das Flores, Horta e Angra do Heroísmo com 25 graus e são 23 para Ponta Delgada. Agora os destaques da informação, comigo já está a Rita Soares. Olá Rita, bom dia, mais uma semana que começa. Começa, e se calhar não começa bem, para o primeiro-ministro britânico. Há sinais de crise política no Reino Unido, não é?
2: Olá, muito bom dia, boa semana. São pelo menos essas as informações que nos chegam de terras de Sua Majestade. Espera-se que o primeiro-ministro Keir Starmer apresente hoje a admissão ao rei Carlos III, de acordo com o que está a ser avançado pelos órgãos de comunicação britânicos. Vamos naturalmente estar de olhos postos no Reino Unido. Esse é também o tema do Ponto Central. Depois das 8, a jornalista Eduarda Maio conversa com Catarina Liberato, ela que é especialista em política externa britânica e professora na Universidade de Kent.
1: E do Reino Unido, Rita, vamos para a França. Porquê?
2: Porque o país atravessa uma verdadeira onda de calor. Hoje, por exemplo, as escolas vão estar fechadas e os transportes públicos que não têm ar-condicionado não vão poder circular. Ao longo da manhã, vamos ao encontro da correspondente da Antena 1 em Paris, Rosário Salgueiro, para que ela possa dar-nos conta de mais pormenores relativos a esta onda de calor. E depois saltamos até à Colômbia para dar conta dos resultados renhidos da segunda volta das eleições e nesta viagem pelo mundo, Zé, paramos em Gaza. O cessar-fogo mantém-se, é certo, mas no terreno o dia-a-dia continua a ser muito, muito difícil. A jornalista Marta Pacheco ouviu o coordenador-geral da Médicos Sem Fronteiras para a Palestina. Ele fala de fome, de falta de água potável, de falta de medicamentos e de falta de material médico básico num cenário que podemos mesmo dizê-lo impressiona. Nos Estados Unidos, Mundial de Futebol, claro, a seleção de Cabo Verde voltou a empatar, desta vez com o Uruguai, a duas bolas, e em Lisboa a festa fez-se ouvir. Temos reportagem de Frederico Pinheiro.
1: E temos mais a dizer, se não me engano, temos aí cultura, não é?
2: Temos cultura, é uma semana de festa para Lisboa, em concreto.

0: Um clássico dos Heróis do Mar aqui com alegria. 22 minutos para as 7 da manhã. Ah, com alegria. Alegria e muito mais. Bom dia, Jailson Lopes.
1: Bom dia, senhores da cabeça.
0: E, isto é muita alegria, ó camarada.
1: É muito mesmo.
0: É muita alegria. Ô Jailson, onde é que tu viste o jogo?
1: Eu vi o jogo em casa.
0: Acompanhado por quem?
1: Com os amigos.
0: Foram todos lá para casa?
1: Sim, sim, sim.
0: E eu à espera que tu me telefonasses. Isto, Jailson, bom dia, é de Cabo Verde.
1: Bom dia.
0: É de Cabo Verde onde, Jailson?
1: Eu sou de Santo Antão.
0: Santo Antão, e a grande ilha. Jailson, é a primeira vez que falamos?
1: Não, já liguei outras vezes.
0: Ah, boa. Santo Antão... Jailson, Santo Antão é a ilha que pode dar mote à alegria quando se está a ver um grande jogo de futebol.
1: Claro, é muito, muita alegria. O povo vibra mesmo, principalmente com a nossa seleção. E para quem dizia que a gente tinha 1% de chance nesse grupo, estamos indo muito bem.
0: Muito bem. Olha, isto é sem dúvida um orgulho para o país quando, para já, que levam a vossa seleção ao Mundial de Futebol. Depois, pela forma como têm mantido tudo isto. E ainda com a consequência de que vocês empatam com dois campeões do mundo. Quer dizer, onde é que a gente chega?

0: Ah, espero bem que a gente já está bom, a gente já está indo para o Mundial, já era a nossa alegria. Agora, o que vier a mais é tudo bom.
1: Eu ontem vi em imagens a mãe do Vozinha, aliás, ele é a cara chapada da mãe, é, não é? E a senhora também, dentro daquele espírito que é vosso, que é aquela forma muito própria de estar na vida, calma, mesmo à cabo-verdiana, com calma a gente chega lá, é isso que vocês têm no vosso espírito, com calma um passo a seguir ao outro, não é, Jailson?
0: É isso que nos move.
1: Eu há pouco dizia que se calhar a vossa seleção está a batê-los porque isto vai quê? De cachupa?
0: Cachupa e groca.
1: É pá, a groca fica para nós. Oh, Jailson. Eles comem a cachupa, nós também. O groca lá da tua terra de Santo Antão. Há bocadinho foi a dica que eu dei, eu acho que ele não se apercebeu. Isso fica para nós, pode ser, Jailson?
0: Sim, pode ser.
1: Olha, para mim pode ser daquele do velho, aquele amarelo.
0: Por acaso até tenho um pouquinho em casa.
1: Oh, eu tenho um pouquinho que é para os amigos. Amigo, e por onde é que andamos a esta hora, Jailson?
0: Ah, já passei a ver, estou ainda a caminho de Lisboa para fazer uma entrega.
1: O Jailson onde é que mora?
0: Eu moro em Pombal.
1: Ah, Pombal, ainda há bocadinho falámos, sim senhor. E a última vez que esteve em Cabo Verde, Jailson?
0: Foi em julho do ano passado, vai fazer um ano agora.
1: Epá, eu fico sempre na dúvida qual é o melhor mês para visitar Cabo Verde para eu não levar com o vento na tromba. Qual é o melhor altura do ano, Jailson?
0: Então já faz, por acaso, então faz menos vento, né? Pelo menos com as ilhas que eu conheço faz um pouquinho menos vento.
1: Pois, até porque ela dá assim, a ilha é um bocado acentuada, dá assim umas grandes voltas, a gente resguarda-se. O Jailson é de Santo Antão, qual é a terra?
0: Eu sou de Porto Novo.
1: Não é aí que se produz muito grog?
0: Não, Porto Novo é a porta de entrada. Onde é que tem o Porto?
1: Ah, o Porto Novo, exatamente. Não é mais lá. Pois, exatamente. Porto Novo. onde chega o barco.
0: E estamos em festa, que é a festa do nosso padroeiro, que é a festa de São João.
1: Ai, vocês também comemoram São João lá?
0: Lá na minha ilha, especialmente em Porto Novo, é o nosso padroeiro, São João Batista. Eu sou de freguesia, São João Batista.
1: Muito bem. Amigo, e a família vive toda em Pombal? Isto temos família espalhada por Portugal? Como é que é?
0: Tem mais família espalhada em Portugal. Tem em Lisboa, tem para Évora, pronto, mas já tenho aqui uns dois, três irmãs que moram aqui em Pombal.
1: Portanto, digamos que está bem acompanhado pela família aí, não é?
0: Está bem. Tem aqui também um filho aqui em Pombal, uma filha.
1: E agora o próximo jogo de Cabo Verde, como é que vocês vão vê-lo? Isto foi na sua casa, agora é na casa do outro?
0: Ah, eu gosto que seja sempre na minha.
1: Ah, é sempre na sua.
0: Ah, sim.
1: Ah, então quer dizer que você gosta de festa.
0: Eu gosto. Como um bom cabardiano, gosto de festa.
1: Portanto, quer dizer que no sábado, a que horas é que se junta o pessoal lá em casa?
0: Epá, já vamos começar já bem cedo aí, vamos organizar, fazer uma cachupa.
1: Mas o jogo é sábado com a Arábia Saudita, a que horas é a hora de Portugal? É que é? Deve ser tarde ou não?
0: Acho que, se não me engano, está aí para se é meia-noite ou uma hora também daquele jogo, se não me engano, não, já não estou bem a lembrar.
1: E vocês vão ver o jogo à uma da manhã com cachupa?
0: Pessoal, não, a gente já começa a comer bem cedo.
1: Ainda bem que é sábado para domingo, que é para eles continuarem toda a noite. E a gana pinta, é muito bom. Epá, ganha lá a Arábia Saudita, pá, pronto, é assim. Ah, a gente até gosta de todos uns dos outros, epá, mas, árabes, epá, fiquem lá que o Cabo Verde para mim é melhor. Oh, meu amigo, é uma alegria. Parabéns para todos vós. E o que quero aqui deixar aí aos patrícios, isto até vai melhor, é você deixar aí uma grande mensagem e vamos lá aqui ouvir aqui um bocadinho Morabeza, que é para isto ficar mais bonito. Então vá lá, deixa lá aí uma mensagenzinha. Vamos lá.
0: Olha, queria desejar os cabo-verdianos tudo um bom dia e que apoiem a seleção de Cabo Verde, para não ter dúvida. Que somos pequenos, mas estamos movidos pela fé, somos bem fortes. E viva Cabo Verde!
1: Como é que se diz isso em crioulo?
0: Não, é, crioulo da, é que é, o meu crioulo é de Santo Antão.
1: Não interessa, eu para mim, como todos, vamos lá. Como é que você manda aí uma mensagem crioulo aí bem à sua terra? Diga lá.
0: Bom, queria desejar nós tudo crioulo um feliz dia e viva Cabo Verde e para apoiar Cabo Verde, nossa seleção, é nosso orgulho.
1: Amigo, vou esperá-lo no decorrer destes tempos para ver se trazemos sempre boas notícias e alegrias, mas principalmente valorizando um povo que nos diz muito. Oh, meu caro Jailson, que seja então um grande jogo, consigam a primeira vitória no próximo sábado, vamos a eles. Um grande abraço, amigo, e um abraço para Cabo Verde.
0: Tá, um grande abraço. E ontem a gente teve quase, no fim, a gente teve quase para ter a primeira vitória. Mas vamos chegar lá.
1: Vamos chegar lá. Isto é pouco e pouco. Eles conseguem. Okay. Um abração, Jailson Lopes, cabo-verdiano. Tudo bom? Bom dia, muito obrigado.

0: E estamos a 13 minutos das 7 da manhã.
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0: Agora, para também ainda ter aqui mais a última chamada, mais neste caso, quem vai trabalhar, mas primeiro também podemos, temos aqui que compensar.
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0: Termino o programa aí com... Termino o programa na feira, ou neste caso no mercado, ou será mesmo na feira. Bom dia, Diogo Rodrigues.
4: Bom dia, Zé Candeias e a todos os ouvintes da Antena 1. Aqui um abraço muito grande aqui de Diogo, da Tina Langeri, diretamente das Caldas da Rainha, do mercado das Caldas da Rainha. E já agora, Zé, um grande abraço para todos os feirantes do nosso Portugal, que estão aí nas feiras, estão a montar as suas tendas, estão já a preparar a chegada dos clientes. Um abraço para todos mesmo.
0: Ô Diogo, e a feira aí, ou neste caso é semanal, em Caldas da Rainha, já chegaram todos ou ainda há espaço a preencher?
4: Ainda há muito espaço, ainda falta aqui alguns colegas, sim.
0: Tem ideia?
4: Já está bastantes colegas já montados, sim.
0: Mas, por exemplo, tem ideia, porque vocês já se vão conhecendo e a rotina também traz isso, tipo naquela, olha, aquele ainda não chegou, o outro também ainda não chegou, tem ideia de quem falta?
4: Sim, Zé, isto acaba por ser quase uma família,
0: né? Família, pois, exatamente.
4: Porque é semanalmente, é perante os mesmos feirantes e vais criando laços de amizade e a gente sabe quando há um problema, quando acontece algo com os nossos colegas, a gente sabemos do que se passa tudo, não é?
0: Ó Diogo, o Diogo tem a sua especialidade na venda, isto quer dizer que nesta altura de verão você só vende para dentro ou também vende para fora?
4: Zé, esta é a época alta do meu ramo, do ramo da lingerie, que a Tina Lingerie é especializada em lingerie. E esta época é a época alta. O que é que pode-se dizer que é para fora? Os pijaminhos de verão, por casa, né, que é, no entanto, é para dentro no espaço interior de casa, mas é uma roupa exterior, né, que é para ser...
0: Você perceber, vá, se a banhetora. Ó Diogo, então quer dizer, fatos de banho para homem e senhora não se vende?
4: Há colegas meus aqui que aqui no mercado têm. Okay. Mas não é a minha especialidade, nunca foi, eu não gosto de meter-me onde eu não percebo. Porquê? Bem. Porque aí não vou... a prestar um bom serviço ao meu cliente e eu quero prestar um bom serviço. Eu tenho vaidade em prestar um bom serviço ao cliente. Bem. E se vou-me meter num ramo que eu não entendo, não vou prestar esse serviço de qualidade.
0: Exatamente. Não vá o sapateiro para além da sua chinela, não é, amigo?
4: Ora
0: aí é que está. Diogo, mas também te digo uma coisa. Já vi muito boa gente a tomar banho com cueca. E a gente olhava e dizia, pá, cueca bonita.
4: Sim, também,
0: porque há cuecas que disfarçam bem, não é, Diogo?
4: Principalmente a malta que, pronto, vem da Europa, lá, a gente também estamos na Europa, mas pronto, quem vem da Inglaterra, a França, eles não têm qualquer problema de nada. A gente aqui em Portugal, estamos ali todos, parece que quando vamos para a praia, parece que é um evento gigantesco, temos uma logística enorme. Para antes ter que faltar, não pode faltar nada. Eles não é de qualquer maneira feitio e está bom.
0: Exatamente. Portanto, desde que estejam ali, pronto, um bocadinho discretos. Diogo, quer dizer que agora, então, o verão, quem vende... Vamos lá ver uma coisa. Se você vende apenas roupa de interior, ou pelo menos lingerie, isto usa-se no verão e no inverno. Porquê que o verão poderá ser mais forte, Diogo? É pelas vendas, é pelo ritmo de vida, do movimento de pessoas, é, Diogo?
4: ou seja, a lingerie é época alta no verão porque é a época que as mulheres principalmente renovam a sua lingerie. Porquê? Porque a lingerie vai-se ver um pouco mais, porque a roupa é mais curta e vai-se ver um pouquinho, não é nada vulgar, é um bocado, bastante charmoso, vai-se ver assim um pouquinho da renda do sutiã, que até fica bastante charmoso, e então nota-se mais a lingerie. E então é renovável, elas aproveitam, no verão renova-se a lingerie. Toda a gente gosta de ter uma lingerie nova no verão, como é óbvio.
0: Imagino, exatamente, até porque dá mais nas vistas. Ó Diogo, um dos problemas que se coloca a quem usa muitas vezes essa roupa interior, isto tem a ver com a qualidade, são os pontos, as costuras que às vezes arranham. Como é que se resolve isso consigo?
4: Hoje em dia esse problema já não se coloca, a tecnologia está tão avançada e no ramo da lingerie está muito voltado para o conforto. Para o conforto da mulher, para o conforto do homem. Porque uma lingerie, se não for confortável, que no caso de um homem, se não tiver um boxer confortável, uma cueca confortável, vai impedir ou vai também interferir no dia-a-dia da pessoa, né? Fazer a sua atividade que tem que fazer, tanto da mulher como do homem.
0: Você ainda vende culotes ou ceroulas?
4: Sim.
0: A sério? Quem é que lhe compra culotes?
4: Já é as pessoas, porque eu trabalho muito também naquela região, e já agora um abraço para essa região, ali a região ali do lado da Serra dos Canedos, no lado lá, no,
0: sim,
4: ou seja, Alcaneda, Alcobertas, faço aquela região ali, e tenho muitos clientes que, pronto, que são mais tradicionais, gostam desse tipo de peças.
0: Da cerolinha, da cerolazinha para o inverno.
4: É muito inverno. Ó Zé, eu queria te falar também da questão da tenda. Eu agora estou a olhar para ela com muito orgulho, já tenho a tenda montada, a Tina veio-me ajudar, por acaso pensava que ia haver a oportunidade de falares com a Tina, mas a Tina saiu, foi tomar um pequeno almoço.
0: Ah, era de haver oportunidade, depois eu falo com ela.
4: Estou aqui a olhar para a tenda, bem bonita, estou orgulhoso daquilo que fiz, está aqui espetacular, isto parece o armazém do Chiado, né? Bem composto, uma tenda aí com 20 metros bem coberta, preparada para o sol.
0: E o que é que ela diz?
4: Mas, Zé, eu tenho estado a ouvir aqui na rádio e tenho uma reclamação a fazer. Tu só estás-me a anunciar a chuva e o Monte foi aqui a tendazinha, a choupana para o sol, não é?
0: Mas a chuva é no interior, homem, não é em Caldas da Rainha.
4: Ah, pronto, estavas-me a assustar.
0: E é nas zonas montanhosas, não vais chover na Caldas da Rainha.
4: Zé, esta vida é muito ingrata.
0: Eu sei, mas não,
4: às vezes a gente coloca a pensar que vai para o sol.
0: Pois. Não, aí na zona de Caldas é mais nublado, aquela nubosidade pela manhã. Ó Diogo, o relógio diz-me para me despedir de ti e eu vou pedir uma coisa. Já que há aí um grande orgulho na tenda, então se faz favor mandar um WhatsApp aí com uma fotografia que eu quero ver como é que ela é.
4: É já, Zé.
0: É já? Então vou ver.
4: Não, olha, Zé, vou fazer melhor. Vou esperar que a minha digníssima esposa, né?
0: Tira uma fotografia e manda.
4: Tiramos os dois. E envio para ti, talvez é.
0: E eu vou ficar contente. Oh, então vá, um beijo à Tina, bons negócios. Ouvintes, façam só os mercados, há aí muitos pelo país. Aqui fica o de Caldas da Rainha, porque é de lá que o Diogo está a falar. Portanto, há tudo à venda. Vá lá, há sempre aquela cuequinha, aquele trouxe.
4: Posso fazer aí um apelo, porque eu gosto de fazer apelos, é.
0: Então vá.
4: Eu queria deixar aqui este apelo a todos os ouvintes da Antena 1, deste nosso Portugal e das regiões das ilhas também, que frequentem os mercados, porque os mercados são tradição, a tradição de um povo, a cultura de um povo, faz parte da nossa memória e convém a gente não deixar essa tradição.
0: Olhe para os madeirenses e para os açorianos.
4: Novas pessoas, novos jovens a frequentar e novos jovens também a entrar também neste ramo, para que a gente possa passar isto para outras gerações, não é?
0: Demais. Mas dizia eu, quanto aos madeirenses e aos açorianos, não se preocupe muito com eles, que eles ainda gostam de fazer feiras e mercados e gostam muito disso. Portanto, eles estão bem. Ó Diogo, boas vendas, uma grande semana, um ótimo dia, tudo bom para vocês.
4: Obrigado.
0: Adeus, bom dia, Diogo. 4 minutos para as 7. Eduardo Caetano, na Alemanha, FTB. Bom dia, boa semana FTB. Também. Também Alberto Motinho, tudo bom, obrigado. Vamos então aqui tentar ver se conseguimos dar um pormenor. Ora, que é este pormenor?
5: Olá, Zé Candeias, boa noite. Estou a gravar isto de véspera e pedia o favor de anunciar que na próxima segunda-feira, 22 de junho, a Universidade Sénior de Gondomar vai receber o 21º Encontro Nacional das Universidades Séniores.
0: Boa!
5: Este evento vai acontecer no Multiusos de Gondomar. Os meus cumprimentos e um abraço à equipa deste programa.
0: Muito obrigado, Alberto Moutinho. É o encontro, 21º Encontro Nacional das Universidades Séniores. Portanto, hoje aqui ficou muito bom. Eu adoro isto das Universidades Séniores. Bom dia. Tá, o senhor está constipado e não, ficou mal de repente porque não teve cuidado, porque foi imprevidente?
6: São alergias.
0: Ai, ok, alergias. Zé Carlos Indar,
6: mas não é o trabalho, é alergia mesmo.
0: Pois não, olha quem tu. Olha quem.
6: Olha,
0: tu vais
6: hoje
0: para o Porto?
6: Vou para o Porto, sim, hoje. Hoje amanhã espero pelas.
0: E agora chamava-te um palavrão, que dava a tua terra, trazes. Ah, tu és de Angola. Chamava-te um palavrão, mas não me apetece.
6: Fazes bem. Olha, hoje vamos falar sobre, durante a manhã, sobre Keir Starmer, está de saída dos Estados Unidos, do Reino Unido. 10 anos depois do Brexit, lembra Senna Santos, no Um Dia no Mundo. Vamos voltar a falar sobre Cabo Verde, que brilhou na última madrugada, empatou 2-2 com o Uruguai. E depois das 9h30, o Festival Babel, no Porto, também, que vai trazer aqui à antena a Ana Daniela Soares. O Portugalex tem hoje extraterrestres e o homem-estátua, Ronaldo.
0: Zé Carlos Trindade, Eduardo Amaro já regressou, portanto, junta-se à equipa depois das 7 e volta amanhã às 5 para a véspera de São João. Até amanhã.

0: assim.
1: Bom dia, estamos a menos de um minuto das 7 da manhã.
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1: Calor, sol, nuvens no litoral, aguaceiros e possibilidade de trovoada no interior norte e centro à tarde. É a nota principal da previsão. Chuva até a meio da tarde na Madeira, aguaceiros fracos nos Açores. No grupo central, só ao fim do dia. Máxima de 37 para Bragança, Castelo Branco e Évora. Vila Real e Beja 36, 34 Braga e Porto Alegre. Santarém 33, 32 Viseu. Guarda, Coimbra, Lisboa e Setúbal 31. Deve chegar aos 28 no Porto e também em Leiria para Viana do Castelo, Penhas Douradas e Faro, 27 graus, 25 a Aveiro e Funchal, 23 a máxima em Ponta Delgada. As primeiras informações do trânsito depois das notícias das 7.
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1: Sete horas em Portugal Continental e na Madeira, 6 nos Açores. Manhã de segunda-feira, 22 de junho. Eduardo Maia, bom dia.
4: Olá, bom dia, José Carlos.
1: Bom regresso, espero que tenham servido...
4: Já tinha saudades tuas.
1: Ah, eu também já tinha saudades tuas. Vamos juntos até às 10, é sempre assim, na manhã da rádio. E olhando para as notícias, Eduarda, no Reino Unido está tudo em suspenso, à espera de Keir Starmer.
4: O primeiro-ministro britânico deve apresentar hoje um calendário para a saída dele de Downing Street. Em direto neste jornal, o correspondente da Lusa em Londres, Bruno Manteigas, vai contar-nos o fogo em que arde a política britânica. Abelardo de Las Priela é o próximo presidente da Colômbia, anunciando a viragem política do país à direita. Fechou de madrugada a primeira ronda de negociações entre os Estados Unidos e o Irão, na Suíça, mas o diálogo vai continuar toda a semana.
1: Vamos começar pela mais alta, 22 graus a esta hora no Funchal, estão 21 em Faro, 20 em Lisboa, no Porto e em Coimbra também 19 graus, 18 em Ponta Delgada. Edição de Eduardo Maia.
4: A saída de Keir Starmer da chefia do governo britânico é praticamente certa, mas falta saber quando. O Reino Unido está suspenso da declaração que o primeiro-ministro trabalhista há de fazer hoje. Tudo indica que Keir Starmer vai apresentar um calendário para a saída do cargo. Bruno Manteigas, correspondente da agência Lusa, em direto a partir de Londres. O que é que se espera para esta segunda-feira quente na política britânica? Bruno Manteigas? Penso que não conseguimos, nesta altura, fazer esse contacto com o correspondente da agência Lusa em direto a partir de Londres. Vamos tentar perceber o que é que vai acontecer nas próximas horas, nomeadamente o que é que já se sabe sobre a declaração que o primeiro-ministro trabalhista há de fazer hoje ao país, dando conta ao que vai indicando a imprensa britânica de que poderá Keir Starmer apresentar um calendário para a saída do cargo de primeiro-ministro, abrindo assim caminho a Andy Burnham para poder candidatar-se ao lugar. Ele é atualmente o presidente da Câmara da Grande Manchester e voltou recentemente também ao Parlamento. De qualquer maneira, outros candidatos podem surgir também na corrida ao lugar de Keir Starmer. Vamos retomar esse contacto com o correspondente da Lusa em Londres, assim que for possível. Foi em Barranquilha, terra natal, no norte da Colômbia, que Abelardo de Las Priela celebrou a vitória nas eleições presidenciais, uma vitória muito renhida do candidato da direita. Ele ficou uma distância mínima de menos de um ponto percentual de Ivan Cepeda, a figura destacada da esquerda colombiana. De Las Priela avisou a esquerda que se abstenha de criar confusão social na Colômbia depois desta derrota e prometeu ser o presidente de todos os colombianos.
5: Estou aqui para dar a notícia mais importante da minha vida. O povo colombiano confiou-me a suprema honra de o servir como próximo presidente da República. Vou governar para todos os colombianos, para aqueles que votaram em mim e para os que votaram noutro candidato. Não há vencedores nem vencidos. Não há retaliações, porque em democracia não existem inimigos irreconciliáveis. Há compatriotas que pensam de forma diferente.
4: De La Spriella, declarações feitas em Barranquilla, logo a seguir a estar confirmada a vitória dele nestas eleições. Uma vitória mínima, com uma diferença de 240 a 250 mil votos em relação ao candidato da esquerda, Ivan Cepeda. Uma vitória também que dá a La Spriella um mandato politicamente frágil como presidente da Colômbia. De qualquer forma, reforça a direita no país. Vamos regressar a Londres, vamos ao encontro do correspondente da Lusa em Londres, Bruno Manteigas, saber daquilo que se espera para as próximas horas, que possam ser os desenvolvimentos na política britânica, quando se espera que Keir Starmer venha fazer uma declaração e apresentar um calendário para a saída dele de Downing Street. Bruno Manteigas, o que é que pode acontecer nas próximas horas no Reino Unido? Parece-me que não é possível, de novo, o contacto com Bruno Manteigas. Talvez mais adiante neste jornal. Moscovo abateu nas últimas horas dezenas de drones e teve que suspender temporariamente os voos nos aeroportos da capital russa. As operações já foram retomadas. A Ucrânia também sofreu ataques russos durante a noite em vários pontos do país. Morreram duas pessoas e há seis que ficaram feridas. Há também a informação a esta hora de que um drone russo fez um ataque na região de Sumy e provocou a morte de praticamente uma família inteira. Um rapaz de 13 anos morreu neste ataque, também o pai de 36 e o avô de 73 anos. É uma notícia que está a ser divulgada nesta altura pelas autoridades ucranianas e que está a levantar alguma consternação, esta morte de três pessoas da mesma família em Sumy. Entretanto, a Marinha Ucraniana está a divulgar também a notícia de que há um cargueiro em chamas no Mar Negro depois de um ataque de um drone russo. O incidente fez pelo menos um morto. Este navio tem bandeira do Panamá, a tripulação é do Egito, da Turquia e também da Índia. São muito poucas ainda as informações que existem sobre este ataque e sobre este incêndio que atingiu um cargueiro no Mar Negro. Será que a terceira é de vez? Bruno Manteigas, a partir de Londres, correspondente da agência Lusa, penso que agora estamos em contacto, finalmente. Bruno, olá. O que é que pode acontecer e o que é que se espera que possa vir a acontecer nas próximas horas na política britânica, nomeadamente em relação àquela que pode ser a declaração que toda a gente espera que esta arma faça?
0: Bom, a expectativa que existe, mas nada está certo, é que hoje, finalmente, que esta arma sai em frente à porta do número 10 de Downing Street e anuncia a sua demissão de líder do Partido Trabalhista. É isto que está a indicar toda a imprensa britânica, analistas, fontes do governo e do partido. Mas nada ainda está confirmado. Hoje à tarde, o favorito para suceder a Keir Starmer toma posse como deputado, Andy Burnham, presidente da Câmara de Manchester, que foi eleito ainda só na passada sexta-feira, mas que pessoas veem como aquele que pode realmente recuperar a popularidade do partido, a restaurar a autoridade e popularidade do governo e também a angariar votos de várias partes do espectro político, tanto da esquerda como da direita. Que esta arma está sob pressão para se demitir, porque realmente os deputados, os militantes do partido sentem que ele perdeu a confiança dos eleitores e também deles próprios sentem que ele já não consegue liderar e não consegue mostrar, dar confiança de que consegue continuar a liderar o governo.
4: Ontem falava-se que Starmer poderia ir apresentar hoje a sua demissão ao rei. Ainda está a pé essa possibilidade?
0: Não, Eduarda. O processo, tal como foi feito por os primeiros-ministros anteriores, desde Tony Blair, a David Cameron, Theresa May, Boris Johnson, é que eles anunciam a demissão de líder do partido. Depois há um processo para suceder, pode haver ou não vários adversários e portanto, o número de dias, semanas que isso dura pode variar, mas só depois de ser encontrado um sucessor é que o primeiro-ministro apresenta a demissão junto do rei e então há um novo líder do partido com maioria parlamentar que pode tomar posse. O rei chama então esse novo líder para formar governo e isso dá a garantia de que não há necessidade de eleições legislativas, tal como aconteceria em outros países como Portugal. Há uma sucessão, uma transição enfim, tranquila, porque existe um partido com maioria absoluta, neste caso, no Parlamento, que pode formar governo e manter-se no poder.
4: Bruno Manteigas, a partir de Londres, correspondente à Agência Lusa, bom trabalho. Bruno, vais ter um dia duro aí em Londres, porque vai ser um dia politicamente muito ativo. Vamos ver o que Keir Starmer vai dizer ou o que é que terá decidido durante o fim de semana. E vamos ter a possibilidade aqui ao longo da manhã, sobretudo no ponto central, depois das 8 da manhã, de perceber melhor como é que funciona esta mecânica da política britânica que o correspondente da Lusa em Londres, Bruno Manteigas, aqui nos explicava. A primeira ronda de negociações entre o Irão e os Estados Unidos na Suíça terminou já de madrugada e os mediadores, que são o Paquistão e o Qatar, garantiram no final dos trabalhos que houve avanços nas conversas entre as partes. Washington e Teherão decidiram criar um grupo de gestão de conflitos que vai ter como objetivo, sobretudo, tentar pôr fim aos confrontos no Líbano. Os mediadores citados pela agência de notícias France Presse deram conta ainda de que os Estados Unidos e Irão conseguiram fechar uma espécie de guião diplomático para as negociações que devem terminar com um acordo definitivo daqui a três meses, 60 dias é o que está previsto, mas as negociações vão continuar na Suíça durante toda a semana. Apesar do cessar-fogo e dos ataques de Israel na faixa de Gaza terem diminuído em intensidade e terem diminuído também de gravidade, continuam a acontecer, a somar ao bloqueio que persiste também à faixa de Gaza. Isso faz com que a situação no terreno continue muito difícil. O relato é feito pelo coordenador-geral da Médicos Sem Fronteiras para a Palestina. É entrevistado pela jornalista Marta Pacheco. Ele conta que, para lá da questão dos alimentos, da falta de água potável, faltam também medicamentos e equipamentos básicos nos hospitais, o que leva muitas vezes os profissionais a fazerem escolhas difíceis.
6: No caso particular dos medicamentos, João Tubau conta que em algumas situações os hospitais estão a chegar ao limite.
7: Estamos chegando às situações limite dos estoques. Isso faz com que os nossos médicos tenham que fazer escolhas muito difíceis. Não tem que ficar escolhendo qual vai ser o paciente que, em função da sua gravidade, da sua doença, vai receber o tratamento, porque não tem tratamento para todos.
6: O coordenador-geral da Médicos Sem Fronteiras para a Palestina dá ainda um outro exemplo. O do leite para os bebés.
7: Hoje em dia, assim, estamos chegando no limite do estoque de leite terapêutica, né, para as crianças pequenas.
6: O cessar-fogo de outubro fez com que os ataques israelitas na faixa de Gaza diminuíssem de frequência e de intensidade, conta, mas não fez com que parassem. E o bloqueio à entrada de ajuda faz com que a situação no terreno seja terrível, seja de grande crueldade.
7: Esse bloqueio faz com que, mesmo que as bombas sejam menos, a realidade e a vida das pessoas na faixa de dias de hoje é de uma crueldade terrível.
6: Faltam as coisas mais básicas, como ter acesso à água potável, alimentos ou higiene.
7: A gente está vendo verdadeiras epidemias de piolho, de sarna. Hoje em dia não tem nenhum tipo de coleta de lixo na faixa, então o lixo está por tudo quanto é canto, a água é pouca, tanto a água para a higiene pessoal, para se lavar, para lavar roupa, quanto a água para se beber. A alimentação continua sendo precária.
6: É o que contam a Joan Tubau, os colegas palestinianos que fazem parte da organização e que estão atualmente no terreno. São cerca de 1.400 que vivem e trabalham, diz, debaixo de uma enorme pressão.
4: Quase todos os dias a Médicos Sem Fronteiras faz este apelo. É urgente terminar com os ataques na faixa de Gaza e é urgente também que se levante o bloqueio ao território. A seleção masculina de futebol de Cabo Verde empatou a 2 golos com o Uruguai na segunda jornada do Mundial. O jogo aconteceu nos Estados Unidos, mas foi acompanhado um pouco por todo o mundo. Em Lisboa houve centenas de pessoas que se juntaram para assistir à partida num ecrã gigante e que ficaram muito, muito satisfeitas com este empate, Frederico Pinheiro.
8: Foi um empate com sabor a vitória, foi assim que foi sentido aqui em Lisboa, muitas bandeiras cabo-verdianas, camisolas da seleção nacional, vuvuzelas e várias camisolas do guarda-redes Vozinha aqui presentes nesta festa. Cabo Verde empatou 2-2 contra a seleção do Uruguai, esteve a ganhar, depois conseguiu empatar o jogo depois do Uruguai marcar 2 golos, ainda terminou o jogo em cima, praticamente esteve perto do 3º golo e da vitória, mas o empate foi suficiente para os cabo-verdianos fazerem a festa aqui em Lisboa. A seleção masculina de futebol de Cabo Verde depende apenas de si própria para passar à próxima fase do Mundial.
4: Tínhamos nós pernas para fazer a mesma festa amanhã frente ao Uzbequistão.
1: Sim, faz falta termos mesmo. E precisamos. Eduardo Maia com as notícias na RTP Antena 1, Madeira, Açores e RTP Mundo, em permanência na internet em noticias.rtp.pt. Bom dia, são 7:15.
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1: Vamos às primeiras informações de trânsito desta segunda-feira. Mónica Amaral, bom dia.
9: Bom dia, José Carlos Trindade.
1: E C19 cortado, Mónica?
9: Exatamente. Já então, o que é que aconteceu? Sentido Sintra-Lisboa, está então cortado o trânsito na saída para Queluz de Baixo devido a um acidente que ainda está então por resolver. Na A5, no sentido Cascais-Lisboa, há paragens entre Porto Salvo e o Estádio Nacional e depois, mais à frente, está um carro avariado em Monsanto, que também já está a deixar o trânsito com alguns condicionamentos. Já para a Ponte 25 de Abril, ligação à Almada-Lisboa, as filas estão a partir do Feijó, os acessos do IC20 e Centro-Sul começam também a ficar preenchidos. No Porto, a VCI, sentido a Rábida-Freixo, já se para na Boa Vista.
1: O trânsito é atualizado na rádio antes das 7:30. Se tiver informações, 821-0171. Tenha uma boa viagem.
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1: Nesta hora de emissão, a primeira de 3 do programa da manhã, temos Cabo Verde, Estados Unidos, temos histórias de extraterrestres e daqui a pouco vamos até Itália. Temos notícias, desportos, trânsito, humores e música. A primeira é dos New Order. Show feito. Bom dia. Deixe-se ficar até às 10. Fica bem.

0: Chufas para darmos balanço esta manhã de segunda-feira, primeira manhã da semana. Em destaque no desporto a esta hora, Cabo Verde. Bom dia, Mário Silva da Costa.
1: Bom dia, a seleção de Cabo Verde empatou a 2 com o Uruguai e está na luta para passar à fase de grupos do Mundial. Conferimos as reações já a seguir. Francisco Conceição destaca a exigência para a seleção portuguesa vencer o Uzbequistão e ainda a vitória do Benfica sobre o Sporting nos penaltis, que deixa as águias mais perto do título de futsal.
0: É para ouvir às 7h30.
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0: Programa da manhã. Bom dia.
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0: Fuso horário. Na margem do Lago Maggiore, Lombardia, a comuna de Ispra, a poucos quilómetros de Milão. Ispra combina beleza natural e património científico. Está lá o Centro Conjunto de Investigação da Comissão Europeia. A Itália e Eduardo Maio são 8h20 da manhã.
6: Vamos até isso para o encontro de André Campos, correspondente à Agência Lusa. Olá André, bem-vindo ao fuso horário da Antena 1, mais uma vez. Num dia em que vamos ter o Papa Leão XIV a visitar a sede do Programa Alimentar Mundial das Nações Unidas em Roma, uma das maiores e das mais antigas agências das Nações Unidas, como é que esta visita está a ser noticiada pelos média italianos e que expectativas é que existe à volta dela? Bom dia, André.
7: Olá, bom dia, bom dia. Olá, é verdade, o Papa Leão XIV realiza hoje esta visita oficial, a primeira à sede desta agência da ONU em Roma. Como diz, com sede na capital italiana, o Programa Alimentar Mundial, que foi fundado em 1961, é uma das maiores organizações humanitárias do mundo e é a Agência das Nações Unidas responsável pelo combate à fome e promoção da segurança alimentar global. E esta é uma das grandes preocupações do Papa desde o início do seu pontificado. Aliás, em outubro do ano passado, o Leão XIV já visitou uma outra agência das Nações Unidas também ligada ao combate à fome, a Organização das Nações Unidas para a Alimentação e a Agricultura. E na ocasião, no seu discurso, Leão XIV definiu a fome como um fracasso coletivo e denunciou como um crime a sua utilização como arma de guerra. Ora bem, com esta visita, o Programa Mundial Alimentar, aliás, a visita acontece na sequência de um convite que foi dirigido ao líder da Igreja Católica pela diretora executiva do Programa Alimentar Mundial, que, como dizia, espera que a presença de Leão XIV, hoje na sede da agência, permita dar visibilidade à luta mundial contra a fome, quando a situação é extremamente crítica. De acordo com o mais recente relatório do Programa Alimentar Mundial, cerca de 318 milhões de pessoas vão enfrentar este ano crises alimentares ou Sim. condições ainda mais graves.
6: Situações de fome aguda, é o que diz ainda... mesmo o relatório. Sim.
7: Exato. E se no Médio Oriente o conflito continuar a agravar-se, esse número será ainda mais dramático.
6: Havia um alerta muito grande também por parte do Programa Alimentar Mundial de que, como tem havido cortes do financiamento, não é? Muito grandes, de grandes doadores, como é o caso dos Estados Unidos, nesta altura eles só conseguem ter perspectivas do financiamento, de metade do financiamento de que precisavam este ano para enfrentar esta crise de fome que afeta 318 milhões de pessoas no mundo. Vai ser, portanto, um gesto simbólico e político muito importante, mais um do Papa Leão XIV. Nós estamos também na semana, André Campos, da Cimeira Bilateral entre a França e a Itália, que vai acontecer daqui a 3 dias. Vai ser a primeira grande cimeira entre Giorgia Meloni e Macron, Emmanuel Macron, desde que Meloni está no poder, não é? Portanto, chegou ao governo italiano. Tem havido muitos desaguisados e muitas desavenças entre os dois, políticas, nos últimos meses. Esta cimeira, o que é que se espera que ela possa ser? Uma cimeira de apaziguamento entre este eixo franco-italiano?
7: Exatamente. Esse é um dos objetivos, porque realmente desde que em 2021 Paris e Roma assinaram o Tratado do Quirinal, que basicamente estrutura a relação bilateral entre os dois países, ainda não se tinha realizado qualquer cimeira de alto nível desde que Meloni assumiu a chefia do governo italiano em 2022. E realmente as relações entre o Eliseu e Roma, desde que Meloni está no poder, não foram as mais harmoniosas. Houve uma série de incidentes diplomáticos e o regresso à Casa Branca de Donald Trump, com quem Meloni mantinha até há bem pouco tempo uma relação de cumplicidade, também perturbou esses equilíbrios e as relações entre Paris e Roma. No entanto, Macron e Meloni esforçaram-se por dissipar as tensões, tiveram um longo encontro a sós em Roma, em junho do ano passado, no qual se comprometeram em trabalhar por uma Europa mais soberana e focar-se nas convergências que os dois países têm na agenda europeia da competitividade. Esta é uma cimeira intergovernamental. Além dos chefes de Estado e de Governo, vão participar 9 ministros de cada país. E vão trabalhar em diversos dossiers, nomeadamente a defesa, o setor espacial, a energia e as infraestruturas. A Cimeira realiza-se em Antibes, na Riviera Francesa, um local que não é por acaso, já que fica junto à fronteira com a Itália, e de acordo com o Eliseu, esta escolha simboliza a riqueza da cooperação transfronteiriça e mediterrânica entre França e Itália. Portanto, é isso, é um esforço dos dois países começarem a cooperar mais e tentar ultrapassar esses desaguisados que tiveram nos 3 anos anteriores.
6: Bom, e o facto dos dois lados levarem também 9 ministros de cada lado mostra que há um empenho no sentido de resolver as desavenças políticas entre os dois países até agora e também, com certeza, reforçar este eixo França-Itália dentro da União Europeia. Penso que essa será também uma das perspectivas dos dois líderes. Não sei se em Itália há notícias sobre isso.
7: É também, porque Itália vê com algum ciúme, digamos assim, a relação ao eixo franco-alemão. E em diversas iniciativas, incluindo na ajuda à Ucrânia, em que Paris e Berlim acertam posições muitas vezes com Londres, com o Reino Unido, Itália não fica nada agradada por ficar de fora. Portanto, haverá esse objetivo de também a nível político, geopolítico e estratégico dentro da União Europeia, estes dois países estarem mais sincronizados e cooperarem mais de perto.
6: Sim. Para o sul da Europa também serão boas notícias se este eixo se reforçar no contexto da União Europeia. André Campos, foi um gosto conversar contigo. Obrigada por teres vindo ao fuso horário mais uma vez, a partir de Ispra, nos arredores de Milão, em Itália, com notícias do Papa Leão XIV, que hoje vai estar de visita ao Programa Alimentar Mundial em Roma, e também desta cimeira, da qual haveremos de falar mais adiante, na quinta-feira, quando ela acontecer entre Emmanuel Macron e Meloni.
0: Saudades de dar um pulinho até ao Lago Maggiore, onde estivemos neste fuso horário. Podes escutar também em podcast na rádio depois das 7h20 da manhã. São 7h27. Vamos lá saber com que história a Sónia Moraes Santos inaugura a semana no País das Maravilhas. Olá, Sónia, bom dia!
8: Bom dia! Hoje temos não uma, mas duas histórias de pessoas que, por estarem atentas e por quererem saber, fizeram a diferença na vida de outras pessoas. Para ouvir, pelas 20 para as 8.
0: É isso mesmo, está combinado.
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0: São 7h27, o trânsito de manhã não começou bem no IC19. Temos o trânsito terrestre cortado na saída para Queluz, não é, Mónica?
9: Exatamente, devido a um acidente que ocorreu então nesta zona, é no sentido Sintra-Lisboa, ainda está por resolver este acidente e por isso mesmo o trânsito no IC19 está a complicar. Já na A5, no sentido Cascais-Lisboa, há filas de Porto Salvo até Linda a Velha, depois de Monsanto para as Amoreiras, Calçada de Carris, já com filas do Senhor Rabato para a Avenida Padre Cruz, já se para também na Segunda Circular, sentido Aeroporto Benfica, há paragens na Encarnação, e para a Ponte 25 de Abril, ligação à Almada-Lisboa, as filas estão a partir do Feijão Feijó, os acessos também já com filas. Atenção à zona da Guarda, na A25, no sentido Viseu-Guarda, um acidente antes da saída para a Guarda está a deixar o trânsito também já com condicionamentos, máxima prudência. Já no Porto, a VCI, sentido a Rábida Freixo, com filas a partir de Santo Ovídio até à Boa Vista, está a afetar a A44, Freixo a Rábida, para-se de Bom Joia até às Antas, A3 já com filas do Noda A4 até à VCI e na A28 para Sintra, Ponte Lessa e a Rotundeia P.
0: O trânsito é outra vez atualizado na rádio antes das 8 da manhã. Se tiver informações, 821-0101. Bragança, Vila Real e Guarda com aviso laranja por causa do calor. A previsão promete sol com nuvens na faixa costeira ocidental e a sul do Algarve de manhã. À tarde, contam ainda com aguaceiros, possibilidade de granizo e trovoada no interior norte e centro e Alto Alentejo. Quanto às máximas, Bragança, Castelo Branco e Évora com a mais elevada, 37 graus, 36 nas contas para Vila Real e para Beja. Braga, Porto Alegre 34, Santarém 33, Viseu 32 graus. Guarda, Coimbra, Lisboa e Setúbal partilham a máxima de 31. Nas contas estão 28 para Porto e Leiria, 27 no caso de Viana do Castelo, Penhas Douradas e Faro. Aveiro deve chegar aos 25.
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0: São 7:30 da manhã. O principal das notícias com a jornalista Rita Soares.
11: Reino Unido à espera de conhecer o futuro político no dia em que o presidente da Câmara de Manchester regressa ao Parlamento. Há a informação de que Keir Starmer vai deixar Downing Street. A notícia tem estado a ser avançada por vários órgãos de comunicação britânicos desde ontem. Falta saber quando é que o atual primeiro-ministro, em funções há cerca de 2 anos, vai comunicar a decisão. Andy Burnham é apontado como o sucessor mais provável. Uma centena de deputados do Partido Trabalhista que defendem a saída de Starmer apoiam o nome do autarca de Manchester para traçar um novo caminho para o Reino Unido. Na Colômbia, o candidato da extrema-direita, Abelardo de la Espriella, venceu as eleições presidenciais, uma vitória por uma margem muito curta, não chega a um ponto percentual. De la Espriella tem 48 anos, é apoiante de Donald Trump e já prometeu reforçar os laços entre Bogotá e Washington. Numa mensagem na rede social X, o candidato vencedor apresenta-se como pai e marido, advogado, empresário e firme pela pátria. Na Suíça, a primeira ronda de negociações para a paz no Médio Oriente acabou já de madrugada. O Paquistão e o Qatar, países mediadores, asseguram que há avanços nas conversas entre o Irão e os Estados Unidos. As partes acordaram a criação de um grupo de gestão de conflitos com o objetivo principal de pôr fim aos ataques no Líbano. A Europa enfrenta mais uma onda de calor esta semana, com temperaturas superiores a 30 graus em muitos países, países que, como é o caso de França, se veem obrigados a tomar medidas. Muitas escolas e faculdades francesas estão fechadas hoje e amanhã. Os comboios que não têm ar-condicionado ficam nas estações. É a segunda onda de calor a atingir a Europa Central e Ocidental em menos de um mês. Em Portugal, o dia mais quente deve ser amanhã. O Instituto Português do Mar e da Atmosfera pôs os distritos de Bragança, Guarda e Vila Real sob aviso laranja. É o segundo mais grave, numa escala de 4. As temperaturas podem variar entre os 35 e os 42 graus nessas regiões do país.
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0: No desporto, Cabo Verde. Mário Silva da Costa.
1: A história continua. A seleção de Cabo Verde empatou a 2 com o Uruguai na segunda jornada da fase de grupos do Campeonato do Mundo. Kevin Pina e Hélio Varela fizeram os golos dos Tubarões Azuis. Para o Uruguai, o primeiro gol foi marcado pelo jogador do Sporting, Maxi Araújo, que já soma 2 neste Mundial. No final do jogo, o selecionador de Cabo Verde, Bubista, destacou a marca que os cabo-verdianos pretendem deixar no Campeonato do Mundo.
12: Estamos aqui para mostrar o nosso país no mundo, não é só em termos de futebol jogado, em termos de tudo, da nossa cultura, da nossa música, dos nossos adeptos no estádio, tudo. Queremos que em todo o lado, em todo o mundo, que as pessoas fiquem a conhecer Cabo Verde para aquilo que somos, a partir da nossa equipa. A nossa equipa é a identidade do nosso povo.
1: Com 2 pontos em 2 jogos, a seleção de Cabo Verde está ambiciosa na competição e o selecionador Bubista deixa os objetivos claros.
12: Um sonho novo, que é tentar a classificação para a segunda fase. Penso que é legítimo pensar dessa forma, até porque a equipa quer isso. Então estamos aqui para tentar, obviamente, respeitamos todos os nossos adversários, sabemos da qualidade dos nossos adversários, mas estamos num ponto de dizer claramente que vamos lutar pela classificação.
1: De livre direto, Kevin Pina marcou o primeiro golo de sempre de Cabo Verde no Mundial. Um dia memorável para o jogador.
13: Acho que nunca tinha sonhado. Já sonhei estar na minha seleção, mas com muito trabalho da nossa equipa, do nosso povo. E agora é desfrutar e sentir muito orgulho de representar o nosso país. E prestar muita atenção ao próximo jogo e para garantir os 3 pontos e ir para a próxima fase.
1: Cabo Verde tem 2 pontos, os mesmos do Uruguai neste Grupo H, e só depende do que fizer para seguir em frente. O grupo é liderado pela Espanha. A seleção espanhola venceu ontem a Arábia Saudita por 4-0. Já no Grupo G, nos últimos resultados, a Bélgica empatou a 0 com o Irão e a Nova Zelândia perdeu 3-1 com o Egito. Também a primeira vitória de sempre da seleção egípcia em campeonatos do mundo. Na agenda de hoje, às 18h, a Argentina defronta a Áustria no Grupo J. Depois, às 22h, no Grupo I, a França joga com o Iraque. À 1h, Noruega e Senegal medem forças. E, por último, de novo no Grupo J, há Jordânia-Argélia às 16h. Francisco Conceição destaca a exigência da seleção nacional para o próximo jogo. Portugal vai defrontar o Uzbequistão amanhã, na segunda jornada da fase grupos do Campeonato do Mundo. Ontem, o extremo da Juventus foi o porta-voz dos trabalhos da equipa das esquinas e destacou a pressão e a exigência neste momento da seleção.
14: Acho que estamos com faca nos dentes porque temos que ganhar este segundo jogo obrigatoriamente, também para fazer jus àquilo que é a nossa qualidade. Temos qualidade para ganhar

0: com muita atitude, com muito brilho. E creio que hoje temos qualidades, ambas as equipes. Tem jogos que a gente não consegue colocar qualidade pela intensidade. E hoje acho que foi um jogo muito completo nesse sentido. E eu tiro o chapéu porque nossos jogadores foram com tudo até o final. Repito, foi um jogo fantástico e feliz por ter ganho o jogo, mas sabemos que tem muita coisa para acontecer ainda.
1: Já o treinador do Sporting, Nuno Dias, realça alguma superioridade da parte do Benfica no jogo.
2: O Benfica foi, durante mais tempo, hoje, mais competente e melhor. Mas depois, nas grandes finalidades, tivemos a vantagem, tivemos o passo na mão e podíamos ter fechado no quinto penalti. Mérito também para o guarda-redes, que defendeu. E está 2-1, mais nada.
1: Cassiano Kline e Nuno Dias em declarações ao Canal 11. Neste momento o Benfica soma 2 vitórias e o Sporting 1 nesta final do play-off do Campeonato de Futsal. Quinta-feira tem lugar o jogo 4 desta final no pavilhão João Rocha.
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5: Muito bom dia, boa segunda-feira.
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5: Bom início de semana, hoje é dia 22 de junho, faltou agora 22 minutos para as 7. Meu nome é João Saavedra, está comigo José Gamboa no apoio técnico desta emissão. Há instantes 17 graus em Angra e também em Ponta Delgada, 18 na Horta e 20 em Santa Cruz das Flores. Como antes, hoje começamos com o Matias Damasio.

0: Como antes, canção de Matias Damásio na RTP Antena Açores, nesta manhã de segunda-feira, dia 22 de junho. Faltou agora 19 minutos para as 7. Daqui a pouco chega a primeira edição da semana de Entre Perdidos e Achados. Para já vamos espreitar o tempo. Flores e couro nesta arranque de semana com céu muito nublado, alternando com boas abertas. Temporariamente encoberto durante a manhã e início da tarde. Previsão também de chuva fraca ou chuvisco durante a manhã e início da tarde, passando a aguaceiros fracos. O vento sudoeste de Bonançoso a moderado, entre os 10 e os 30 km por hora, rodando gradualmente para noroeste, enfraquecendo entre os 5 e os 10. Mar de Canavaca, portanto, sem espado, ondas norte de 1 metro, passando a noroeste. No grupo central, dia também muito nublado, com boas abertas, tornando-se encoberto para o final da tarde. Há previsão de chuva fraca ou chuvisco para a noite. Vento noroeste fraco a bonançoso entre os 5 e os 20 km por hora, superando temporariamente de oeste. O mar esse vai estar encrespado de Canavaca, ondas do quadrante norte de 1 metro. Finalmente, no grupo oriental, início de semana também nublado, possibilidade de boas abertas, aguaceiros fracos ao longo de todo o dia, vento noroeste bonançoso a moderado entre os 10 e os 30 km por hora, rodando para norte e enfraquecendo entre os 5 e os 10. Mar de Canavaca acabado, tornando-se encrespado, ondas noroeste de 1 a 2 metros, passando a norte. Mínimas previstas para hoje, 17 graus em Angra e também Ponta Delgada, norte e Santa Cruz das Flores com mínima de 18, já nas máximas 23 para Ponta Delgada, 24 para Angra, 25 é a máxima prevista para a Horta e também para Santa Cruz das Flores. A 17 minutos das 7.
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0: Na manhã de segunda-feira, os In Excess, Need You Tonight. Faltam 11 minutos para as 7. Vamos conferir a primeira edição da semana de...
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2: Muito antes de conquistar audiências televisivas como jurada do American Idol, já era uma força imparável no mundo do entretenimento. Paula Abdul, cantora, compositora, dançarina e coreógrafa, construiu uma carreira multifacetada que a transformou numa das artistas mais influentes da cultura pop norte-americana. Tem um impressionante conjunto de distinções: 2 Grammys, 3 American Music Awards, 2 Emmys e 5 Junos. O percurso é marcado por talento e versatilidade. A história começou aos 18 anos, quando integrava as lendárias Laker Girls. O talento como coreógrafa chamou a atenção de Janet Jackson, Michael Jackson e George Michael. O salto para o estrelato aconteceu com Forever Your Girl, o álbum de estreia que desafiou expectativas e bateu recordes. Com Straight Up e Opposites Attract, tornou-se a primeira artista a colocar 4 singles no primeiro lugar da Billboard com um álbum de estreia. Repetiu a proeza com Spellbound e assim consolidou o seu lugar entre as grandes estrelas femininas da música popular. E décadas depois, Paula Abdul continua a provar que o talento não tem prazo de validade. Entre aparições em filmes, séries e novos projetos, mantém-se tão ativa quanto nos seus anos de ouro.

primeira edição da semana de Entre Pedidos e Achados, com Ana Rosa. Amanhã há nova canção para descobrir, as histórias, as canções perdidas, que sabe sempre bem recordar. Ficámos a 6 minutos das 7, atualizamos a informação daqui a pouco. São 45 anos de estrada, mais de 10 álbuns de estúdio e também muitas histórias para contar. Seguimos com Tirana, o GNR.

0: Pereira na canção do GNR na manhã de segunda-feira, dia 22 de junho. Estamos a um minuto das 7. Já a seguir vamos atualizar toda a informação em relação ao tempo. O Instituto Português do Mar e da Atmosfera prevê para as flores e para o corpo céu muito nublado, alternando com abertas, temporariamente encoberto durante a manhã e ao início da tarde. Há também previsão de chuva ou chuvisco durante a manhã e início da tarde, passando depois a aguaceiros fracos. O vento estará a sudoeste duranzoso a moderado, rodando gradualmente para noroeste, enfraquecendo entre os 5 e os 10. Grupo Central, céu geralmente muito nublado, com boas abertas, tornando-se encoberto para o final da tarde. Há também previsão de chuva fraca ou chuvisco para a noite. Vento noroeste fraco ou venenoso, entre os 5 e os 20 km por hora, superando temporariamente de oeste. Finalmente, São Miguel e Santa Maria, neste arranque de semana, previsão de céu muito nublado, alternando com boas abertas. Há também previsão de aguaceiros fracos, vento noroeste venenoso a moderado, entre os 10 e os 30 km por hora, rodando para norte e enfraquecendo entre os 5 e os 10. Mínimas previstas para hoje, 17 graus em Angra e Ponta Delgada, 18 na Horta e Santa Cruz das Flores, nas máximas 23 para Ponta Delgada, 24 para Angra, 25 para a Horta e também para Santa Cruz das Flores. Há notícias na rádio já a seguir.
1: 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Segunda-feira, 22, Eduardo, há uma vaga de calor histórica e perigosa em França.
2: Com metade do país em alerta vermelho e há mortes ligadas já às temperaturas altas dos últimos dias, o governo tomou medidas, vai contar a correspondente em Paris, Rosário Salgueiro, ela vai estar em direto neste jornal. Os diretores das escolas querem medidas preventivas também em Portugal para as vagas de calor. Deve haver um mecanismo para permitir fechar os estabelecimentos de ensino nestas situações. O Reino Unido em suspenso à espera de Starmer. O primeiro-ministro britânico deve apresentar hoje um calendário para a saída da liderança trabalhista.
1: Um dia quente, abafado também em Portugal. Esta hora, 23 graus em Faro, 22 Funchal, 21 Lisboa, 19 Coimbra, Porto e Ponta Delgada com 18. Edição de Eduardo Maia.
2: O alerta vermelho para o calor cobre praticamente metade do território francês, uma subida extrema das temperaturas, considerada histórica, também perigosa. 49 regiões em alerta vermelho, é um recorde absoluto. Em algumas regiões os termómetros vão passar dos 40 graus. Os especialistas dizem que esta vaga de calor pode rivalizar com a de 2003, que foi uma das piores de sempre vividas em França, e o governo francês tomou várias medidas para enfrentar esta caldeira em que o país se tornou. Rosário Salgueiro, correspondente em França, aqui em direto. Como é que se respira hoje em Paris?
3: Foi uma noite difícil, 26 graus durante toda a noite em Paris, mas aqui não é o pior. La Rochelle, por exemplo, durante a noite, La Rochelle fica no sudoeste de França, durante a noite teve quase 30 graus e hoje vai ultrapassar os 43. Meio país está em alerta vermelho e a outra metade está em alerta laranja. É de facto uma caldeira, como tu dizias, já com vítimas a lamentar, só afogamentos. E deste sábado, isto é um número provisório, porque as autoridades de saúde estão a colar ainda os dados todos desta última noite, que também foi a noite da festa da música, que marca o início do verão. Só deste sábado já morreram 13 pessoas afogadas e nos arredores de Bordeaux foi identificada a morte de 13 idosos, todos com mais de 80 anos, devido ao calor, estavam sozinhos em suas casas, não se hidrataram e foram apanhados por um golpe de calor e acabaram por morrer. São dados provisórios, como eu dizia, que logo à tarde, 5 horas em Portugal, serão atualizados em mais uma reunião interministerial de urgência para acompanhar a situação. Será desta vez liderada por Emmanuel Macron, que já está no país, e há uma série de medidas. Estamos numa semana de exames orais para acabar o liceu. Começaram muito cedo, muito mais cedo, uma hora mais cedo do que é costume, em boa parte dos liceus. Outros vão começar ao final do dia. o Ministro da Educação a admitir que as 60 mil escolas não estão preparadas para esta realidade, que já devia ter acelerado, já se devia ter acelerado esse procedimento, essa renovação, mas isso não aconteceu. Críticas da oposição também a um governo que está há 10 anos no poder e que muito já podia ter feito nessa área, o que leva a quase 1000 estabelecimentos de ensino encerrados. É verdade que num universo de 60 mil não é muita coisa, mas são quase 1000 alunos que vão ver as suas escolas encerradas, muitos não têm para onde ir, vão ficar na rua, e há milhares de alunos com os exames cancelados à espera que a temperatura baixe, e o Exército já está na rua para garantir a segurança e a prevenção nas florestas, mas também apoiar os serviços de socorro para os pedidos de emergência.
2: Rosário Salgueiro, em direto de Paris, correspondente da Antena 1 em França, dar conta aqui de um dia que parece assustador, contado desta maneira, como ouvimos aqui, aquilo que se vai viver hoje em França, como já se viveu no fim de semana, muitas mortes, já mais de uma dezena de mortes associadas a esta onda de calor, que é uma onda que neste momento os especialistas comparam, que pode ser muito semelhante àquela que a França viveu no início do século e que foi também muito grave na altura, e esta grande dificuldade dos governos conseguirem tomar as medidas exatas e necessárias nesta altura, porque enfrentam realidades novas, a preocupação cada vez maior com o que se passa com as escolas, com o que se passa com as casas que não têm condições para enfrentar estas vagas de calor. Em Portugal também há essa preocupação. Os diretores das escolas querem que as aulas sejam suspensas ou passem a ser suspensas nos dias de maior calor. Em várias regiões do país, os termómetros, nesta altura em Portugal, podem ultrapassar os 40 graus. Já vamos falar disso daqui a pouco com a meteorologia. Mas, ouvido esta manhã pela Antena 1, Flinto Lima afirma que as escolas nos distritos mais afetados pela onda de calor devem mesmo encerrar.
4: Isso poderá acontecer ao nível do pré-escolar e do primeiro ciclo, porque são os níveis de ensino que neste momento estão, de facto, a ter aulas, a lecionar, mas tem que ser uma decisão casuística, eventualmente distrito em distrito, porque nós temos o interior do nosso país, que é bastante quente, e temos zonas do litoral que as temperaturas são bem agradáveis. Temos temperaturas de 45 graus, por exemplo, e temos temperaturas na casa dos 20 e poucos graus. Portanto, tem que ser uma decisão caso a caso, distrito a distrito, tomada pelas autarquias, em consonância com o Ministério da Educação e com as escolas, nos níveis de ensino que, de facto, neste ano lecionário, e são aqueles que têm alunos mais vulneráveis, assim posso dizer, as crianças do pré-escolar e os nossos alunos ao nível do primeiro ciclo.
2: São as crianças mais pequenas, aquelas que também podem enfrentar maiores dificuldades com o calor. E o Presidente da Associação de Diretores Escolares insiste que muitas escolas, muitos estabelecimentos de educação não têm as condições necessárias, nem o conforto térmico necessário para enfrentar nem as temperaturas baixas no inverno, nem as altas no verão.
4: As condições térmicas das escolas, de facto, não são as melhores. Nós ainda vimos no inverno alunos em certas regiões do país, não em todas, em certas escolas, não em todas, a levarem a mantinha para se agasalharem. Hoje, de facto, não vão levar a mantinha, mas têm que ir com uma roupa muito de verão, porque, de facto, o tempo vai aquecer. Ou seja, estamos a falar do conforto térmico que algumas escolas, neste momento, não têm, porque são escolas construídas já há bastantes anos e não havia essa preocupação.
2: O alerta do Presidente da Associação de Diretores Escolares é preciso, defende Flint Lima, é preciso criar mecanismos e formas de funcionar nestas alturas de vagas de calor que possam proteger os mais pequenos quando estas vagas surgem, porque as escolas não estão preparadas para enfrentar temperaturas tão altas. O continente português vai continuar hoje com temperaturas altas, sobretudo as zonas ou as regiões de Vila Real, de Bragança, também da Guarda, onde há um aviso laranja para o calor até amanhã. As temperaturas podem chegar, em alguns pontos, aos 42 graus. Maria João Frada, meteorologista do IPMA, o Instituto Português do Mar e da Atmosfera, confirma que algumas estações do Instituto registram que há uma onda de calor em curso no país, mas essa onda não é generalizada.
5: Nesses distritos existem já estações que entraram em onda de calor e até ontem com 9 dias consecutivos em que a temperatura é superior à média em mais do que 5 graus e até provavelmente até 10 graus acima da média. Portanto, se verificar o cenário que temos previsto, é provável que algumas estações do IPMA, nomeadamente nesses sítios que falei, tenham uma onda de calor de cerca de 12 dias. Pronto, mas é uma onda de calor confinada, porque não é em todo o território, é confinada a estas regiões.
2: E o que é que está a provocar estas temperaturas muito altas, não tão altas como ouvimos há pouco em França, a correspondente Rosário Salagueiro contar, tem a ver com as massas de ar quente que estão a viajar do norte de África e também um anticiclone que não deixa o ar circular.
5: Quer em Portugal continental, quer em França, quer em Itália, principalmente o norte de Itália, também está bastante quente e outros países aqui da Europa Central. Temos a entrada de massas de ar provenientes do norte da África e que dão origem a estas temperaturas elevadas. Nós temos um anticiclone sobre o Mar do Norte que tem estado relativamente estacionário, vai permanecer pelo menos até dia 24 e esse anticiclone está a bloquear, está a aprisionar, digamos assim, esse ar quente sobre estes países e faz com que as temperaturas aí subam associadas a esta massa de ar tropical ou mesmo com características equatoriais.
2: Maria João Frade, meteorologista do Instituto Português do Mar e da Atmosfera, ouvida esta manhã pela Antena 1, então atenção sobretudo às regiões de Bragança, Vila Real e Guarda, vão ser as mais quentes durante o dia de hoje. No sul, no Algarve e no litoral oeste, as temperaturas estão um pouco mais amenas. O que é que Keir Starmer vai fazer? É o grande ponto de interrogação sobre Downing Street esta manhã e sobre o rumo da política britânica. A imprensa mantém o anúncio de que o primeiro-ministro trabalhista deve hoje apresentar um calendário para deixar a liderança do partido. Pode ser só no outono, adiantam alguns jornais, mas todas estas dúvidas mantêm o Reino Unido em suspenso esta segunda-feira, como nos conta a partir da capital britânica o correspondente da Lusa, Bruno Manteigas.
6: A expectativa que existe, mas nada está certo, é que hoje, finalmente, que a Starmer sai em frente à porta do número 10 de Downing Street e anuncia a sua demissão de líder do Partido Trabalhista. É isto que está a indicar toda a imprensa britânica, analistas, fontes do governo e do partido. Mas nada ainda está confirmado. Hoje à tarde, o favorito para suceder a Keir Starmer toma posse como deputado, Andy Burnham, presidente da Câmara de Manchester, que foi eleito ainda só na passada sexta-feira, mas que pessoas veem como aquele que pode realmente recuperar a popularidade do partido, restaurar a autoridade e popularidade do governo e também angariar votos de várias partes do espectro político, tanto da esquerda como da direita. Keir Starmer está sob pressão para se demitir, porque realmente os deputados, os militantes do partido sentem que ele perdeu a confiança dos eleitores e também deles próprios sentem que ele já não consegue liderar e não consegue mostrar, dar confiança de que consegue continuar a liderar o governo.
2: É a comunicação aguardada esta manhã em Londres de Keir Starmer sobre o que é que pretende fazer em relação ao seu futuro político, podendo deixar caminho aberto, por exemplo, a Andy Burnham. Ele foi Ministro da Saúde e Ministro do Interior, é Presidente da Câmara da Grande Manchester e voltou recentemente ao Parlamento. Mas podem também surgir outros candidatos nesta corrida à liderança dos trabalhistas. Assim, Starmer confirma a saída. A primeira ronda de negociações entre o Irão e os Estados Unidos na Suíça terminou de madrugada. Os mediadores, o Paquistão e o Qatar, garantiram no final dos trabalhos que houve avanços nas conversas entre as partes. Washington e Teherão decidiram criar um grupo de gestão de conflitos que vai ter como objetivo principal pôr fim aos confrontos no Líbano e deram conta também os mediadores, citados pela agência de notícias France Presse, de que os Estados Unidos e o Irão conseguiram fechar um avião diplomático que há de guiá-los nestas negociações ao longo dos próximos dois meses até que se alcance um acordo definitivo. E foram estes bons ventos vindos do Médio Oriente que permitiram hoje a muita gente ter um bom dia, sobretudo para quem precisa de abastecer o carro, gasolina e sobretudo gasóleo, sofreram a partir de hoje ou sofrem a partir de hoje uma descida importante. Sara José Almeida, estás nesta altura numa bomba de gasolina em Lessa da Palmeira, em Matosinhos, este alívio na carteira dos consumidores nota-se, é festejado, ou as pessoas andam por ela, que os preços baixaram?
7: Já se sente, sim, é com alguma satisfação que os condutores vêm aqui abastecer e vão olhando também para os painéis com os preços. Aqui neste posto de abastecimento em Lessa da Palmeira, o gasóleo simples está a 1,78 e a gasolina 95 a 1,87. Esta descida varia de posto para posto, mas são pelo menos 10 cêntimos no gasóleo e 5 cêntimos na gasolina. Muitos condutores vão passando por aqui, então, como eu estava a dizer, vão olhando para os painéis dos preços e há quem tenha esperado precisamente pela descida, como é o caso de Manuel Barros.
8: Eu esperei sempre que por hoje, ando com o carro no caso para vir hoje pôr, vamos lá ver.
7: E que diferença é que lhe faz?
8: Para quem anda a trabalhar, para quem anda o dia a dia, é um bocado significativo. Então, baixar 12 cêntimos vai baixar, para quem põe caminho a subir com a polícia atrás, não, pô, 100 euros de gasóleo.
7: Quanto é que vai poupar, sabe?
8: Hoje na média 5 euros, 5 euros e meio. Ai, já é.
7: Já faz diferença.
8: Ai, então, pois é claro.
2: Onde estás tu, Sara Araújo de Almeida? Deixámos de te ouvir. Bom, vamos ter que fechar o noticiário aqui, que já está na hora. Este ai-ai deste consumidor no posto de combustível, bom, acho que é um bom remate para perceber-se como é que está a ser bem recebido por parte dos consumidores, nesta altura, esta descida dos combustíveis.
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1: Muito bom dia, boa segunda-feira, 7h16.
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1: Já passam 17 minutos das 7, meu nome é João Saavedra, está comigo o José Gambu no apoio técnico desta emissão. Há instantes, 18 graus em Angra e Ponta Delgada, 19 no Horta, 21 em Santa Cruz das Flores.

0: Volta no Bem, canção que junta Badocha e também Chiaro. Manhã de segunda-feira, está com a RTP Antena Açores. 7h20, dentro de 10 minutos atualizamos a informação regional.
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0: Espreitamos para já o tempo com o meteorologista Rita Mota. Bom dia.
2: Bom dia, previsão para hoje, segunda-feira, e para o Grupo Ocidental, períodos de chama de nublar com voas abertas, temporariamente durante a manhã e o início da tarde. Períodos de chuva fraca ou chuvisco durante a manhã, passando aguaceiros fracos, e o vento soprar de sudoeste por não sousa moderado, rodando gradualmente para noroeste e enfraquecer. As ondas de norte com 1 metro passando a noroeste, a temperatura máxima prevista para Santa Cruz das Flores, 25 graus. Para as ilhas do Grupo Central, períodos de chama de nublar com voas abertas, não tem coberto para o final da tarde, com períodos de chuva fraca ou chuvisco para a noite. O vento a soprar de noroeste, fraco ou não sul, soprando temporariamente de oeste. As ondas do quadrante norte com 1 metro, a temperatura máxima prevista para a Horta, 25 graus, para Angra do Heroísmo, 24 graus. Para as ilhas do Grupo Oriental, períodos de chama de nublar com boas abertas, com aguaceiros fracos, o vento a soprar de noroeste com não sousa moderado, rodando para norte e enfraquecer. As ondas de noroeste com 1 a 2 metros, passando ao norte, a temperatura máxima prevista para Ponta Delgada, 23 graus.
0: Vai estar assim esta segunda-feira, 7h21, daqui a pouco conferimos a palavra do dia, primeira edição da semana.
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0: O verão esse já chegou, que traga também bom tempo.
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0: palavra do dia é género. A palavra género deriva dos termos latinos genus e generis, que significam nascimento, família, raça ou ainda tipo. Este vocábulo tem a raiz no étimo indo-europeu gene ou gné, cuja essência remete para gerar, engendrar ou fazer nascer. Esta origem comum reflete-se noutras palavras como genes ou ainda no verbo gerar. Inicialmente associada à classificação dos seres vivos, a palavra passou a ser aplicada desde a antiguidade para dividir as palavras em categorias como masculino, feminino ou neutro. A partir de meados do século XX, o conceito foi adotado na psicologia e mais tarde pelas ciências humanas e passou a descrever o conjunto de características, normas e papéis socialmente construídos que distinguem a masculinidade e a feminilidade.
1: Primeira edição da semana. Esta é a palavra do dia com a Mafalda Lopes da Costa. Amanhã voltamos a olhar para mais uma palavra, precisamente a esta hora, não esquecendo que estão todas as edições disponíveis na RTP Play. Dentro de 4 minutos atualizamos a informação regional com o jornalista Sáez Furtado. Agora o projeto Paião, de homenagem a Carlos Paião. Vamos ao momento de karaoke. Pode ir.

projeto Baião, de homenagem ao gigante. Pó de arroz amanhã desta segunda-feira. Boa semana e uma ótima

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1: 7:30 da manhã, atualidade regional a esta hora, numa edição do jornalista Sáez Furtado.
2: Acesso temporariamente restrito no caminho velho da freguesia de Santo António. Na madrugada de domingo, uma derrocada nesta freguesia da Ilha de São Miguel levou à evacuação de uma família. A terra desabou, colocando em risco duas moradias, uma delas sem residentes. A Junta de Freguesia contatou a Proteção Civil, que já sinalizou e restringiu o acesso à área.
3: Fomos lá acima verificar o território, o terreno, pá, e alimentos estava em perigo e tivemos que consultar a Proteção Civil, porque hoje é que são especialistas naquela área. Eles vieram cá acima, tiveram vento e tiveram que evacuar uma família. Está ali duas residências que estão em perigo. Por causa, por exemplo, não reside ninguém. Mas a vez vive quatro pessoas e tiveram que fazer uma. Tiveram as pessoas desta moradia e tiveram que passar a noite na casa de um familiar. A Proteção Civil, na próxima terça-feira, dia 23, é que vai fazer uma análise mais profunda.
2: Marco Oliveira, o presidente da Junta de Freguesia de Santo António, apela à população para evitar circular na área para salvaguardar a segurança de todos. O trilho da vigia está encerrado temporariamente em uma das zonas que suscita mais preocupações à autarquia local.
3: Já fomos vedar a tua vedação, digamos, com as fitas de sinalizadores, tapar os placares com o mapa do trilho, e amanhã também, digamos, para a parte de cada parte do turismo, indicamos a situação e eles já vão pontuar no site, porque o nosso trilho está englobado no site do governo regional, que é para as pessoas não tentarem, para ficar, dizer que está interdito. Nós fomos aqui um bocadinho preocupados também com a parte do turismo. Oxalá que as pessoas também respeitam, porque as aves arriscam muito. Tinha uma situação que fui lá até com os senhores junto agora e já vinha um casal de turistas que já iam furar as fitas da vedação para ir para o trilho. E eu disse que não podia ser, que estava perigoso e que tinha visto umas derrocadas.
2: Marco Oliveira, o presidente da Junta de Freguesia de Santo António. O presidente do Governo Regional está confiante que o Governo de Luís Montenegro vá regulamentar as alterações ao subsídio de mobilidade, agora designado Mecanismo de Continuidade Territorial. José Manuel Bolheiro fala numa situação complexa, mas acredita que será possível chegar a um projeto convergente.
4: Acho que a lei, tal como está construída, não é, na minha opinião ainda, uma situação ideal, não é facilitadora de sua concretização. Eu preferia até que a reforma fosse muito mais semelhante àquela que eu apliquei nos Açores, que está designada como tarifa Açores, e este processo agora tem que ser feito o mais rapidamente possível.
5: Acredita que será?
4: Sim, será, com certeza, anda a encontrar-se os instrumentos necessários. Eu estou convencido que haverá, com certeza, desde logo, responsabilidade e oportunidade de podermos ter um projeto convergente, que seja realizável e que dê satisfação a cumprir este objetivo de continuidade territorial e de apoio aos residentes nas ilhas para terem uma mobilidade razoável e a um preço suportável para os residentes.
2: José Manuel Bolheiro, em declarações à Antena 1, à margem do Congresso do PSD, onde foi eleito presidente da mesa. Um professor da Escola Secundária Manuel da Riaga, na Horta, foi condenado a 2 anos e 2 meses de pena suspensa por maus-tratos a um aluno. O tribunal deu como provado que o docente de matemática humilhou e agrediu um aluno de 12 anos durante 17 semanas. Adianta o jornal Açoriano Oriental. As agressões aconteceram no ano letivo 2022-23, quando o estudante frequentava o 7º ano de escolaridade. O arguido dava cachaços no aluno e cortou-lhe uma mecha de cabelo. Em tribunal, disse que eram brincadeiras para quebrar o gelo. 50 voluntários vão participar na 5ª edição do Atlas do Priolo, que arranca hoje em São Miguel. Ao todo, são 300 pontos de contagem de uma ave que esteve à beira da extinção e que ainda está classificada como vulnerável. Paralelamente à iniciativa da SPEA, a Sociedade Portuguesa para o Estudo das Aves, será aplicada uma técnica experimental que poderá revolucionar a monitorização desta espécie endémica.
6: Tentar perceber até que ponto é que só com a acústica, só com os sons que são gravados com estes tipo de gravadores autónomos que ficam durante dias a gravar, e com as novas tecnologias de informáticas, de bioinformáticas, que basicamente conseguem detectar identificar as espécies, se conseguimos avançar também nessa monitorização espacial e temporal do período. Isso vai ser bastante interessante, testar isso.
2: Ricardo Jorge Lopes, professor e investigador da Faculdade de Ciências da Universidade de Lisboa. Na última contagem existiam cerca de 1000 priolos. Agora é tempo de voltar a fazer as contas. O passado evolutivo do priolo está agora decifrado no mapa genético, que poderá ser decisivo para proteger o futuro desta ave endémica da floresta Lauro e Silva, do nordeste de São Miguel. A Universidade dos Açores publica o primeiro genoma de referência da espécie, abrindo novas possibilidades para a sua conservação. No desporto, ginástica aeróbica, há 17 açorianos apurados para o Campeonato do Mundo em Pamplona, Espanha. Rui Cansado e Tiago Pinheiro são as grandes esperanças do Clube de Atividades Gímnicas de Ponta Delgada. A treinadora Alexandra Barroso não esconde que há dois ginastas que se destacam.
5: Os dois atletas de alto rendimento, nível A, são o Rui Cansado e o Tiago Pinheiro. Claro que temos outras categorias também com algumas expectativas. Vamos tentar finais. Os mundiais são muito difíceis de chegar a podes. Nós, no Mundial de há 2 anos, tivemos 2 títulos mundiais, com o Tiago Pinheiro e a Matilde Simbron. Sinto que seja difícil

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1: Pois, Fúria do Açúcar.
0: Patrocinado.
1: Com voz de João Melo. Eu gosto é do verão. Em 1996, rapidamente se tornou o hino desta época do ano.
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1: A 15 minutos das 8, olhamos para o Mundial. Mário Silva da Costa.
3: Cabo Verde empatou a 2 com o Uruguai na segunda jornada da fase de grupos do Campeonato do Mundo. Kevin Pina e Hélio Varela fizeram os golos dos Tubarões Azuis. Para o Uruguai, o primeiro gol foi marcado pelo jogador do Sporting, Maxi Araújo, que já soma 2 neste Mundial. No final do jogo, o selecionador de Cabo Verde, Bubista, sublinhou a personalidade da equipa.
4: Desde o início dissemos isso, dissemos que queríamos competir ao mais alto nível. Estamos a tentar fazer isso. Nestes 3 jogos, mais do que o resultado é poder demonstrar a nossa identidade como equipa, a nossa força, a nossa união e a nossa resiliência.
3: Com 2 pontos em 2 jogos, a seleção de Cabo Verde está ambiciosa para passar aos 16avos do Mundial.
4: Um sonho novo, que é tentar a classificação para a segunda fase. Penso que é legítimo pensar dessa forma, até porque a equipa quer isso. Então estamos aqui para tentar, obviamente, respeitamos todos os nossos adversários, sabemos da qualidade dos nossos adversários, mas estamos num ponto de dizer claramente que vamos lutar pela qualificação.
3: Cabo Verde tem 2 pontos, os mesmos do Uruguai neste Grupo H, e só depende do que fizer para seguir em frente. O grupo é liderado pela Espanha, a seleção espanhola venceu a Arábia Saudita por 4-0. Já no Grupo G, nos últimos resultados, a Bélgica empatou a 0 com o Irão, e já durante a madrugada a Nova Zelândia perdeu por 3-1 com o Egito. Na agenda de hoje, às 6 da tarde, a Argentina defronta a Áustria no Grupo J, depois às 10 da noite no Grupo I, França joga com o Iraque, à 1 da manhã, Noruega e Senegal medem forças e, por último, de novo no Grupo J, há um Jordânia-Argélia às 4 da manhã. A seleção portuguesa viaja hoje para Houston, no palco do jogo de amanhã frente ao Uzbequistão, na segunda jornada da fase grupos do Mundial. Hoje a seleção treina ainda em Palm Beach, na Flórida, às 3 da tarde, e depois a comitiva viaja então para Houston. Ao início da madrugada, meia-noite e 45 minutos, vai decorrer a conferência de imprensa de lançamento do encontro. Ontem, o porta-voz dos trabalhos de Portugal foi Francisco Conceição, que falou sobre a pressão que sentem os jogadores nesta fase.
5: Como deve imaginar, acho que não correndo bem, somos os primeiros a sentir isso mesmo. Acho que não há ninguém pior que nós nesse momento quando as coisas não correm bem. Acho que é mais isso, porque sentimos na pele aquilo que é o nosso trabalho, não foi feito da melhor forma nesse sentido. Mas a pressão, como disse, acho que está presente. Acho que todos nós estamos habituados à pressão, jogamos todos em grandes clubes e a pressão vai sempre existir.
3: Portugal vai defrontar o Uzbequistão amanhã na segunda jornada da fase de grupos do Campeonato do Mundo. Pavlidis vai continuar no Benfica. A garantia é deixada por Mário Branco, diretor-geral do Clube da Luz. Em entrevista a um jornalista turco, Mário Branco recorda que Pavlidis tem contrato até 2029. O responsável diz ainda que o avançado grego quer continuar de águia ao peito e que assim vai permanecer como jogador do Benfica. No ténis, arranca hoje a fase de qualificação para o quadro principal do torneio de Wimbledon. Jaime Faria é o primeiro português a entrar em ação. O português vai defrontar esta manhã o francês Hugo Grenier. Durante a tarde é a vez de Frederico Silva subir ao corte. Frederico Silva vai medir forças com o croata Matej Dodig. O último português em ação na qualificação para o quadro principal do Wimbledon hoje é Henrique Rocha. Tem pela frente um jogo frente ao colombiano Nicolás Merriá.
1: 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Esta foi uma edição do jornalista Mário Silva da Costa. Olha as horas, faltam 12 para as 8.
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1: Uma ótima segunda-feira, boa viagem. Onde é que eu tinha a cabeça? Tocam os vizinhos.

Esta é a nova canção dos Vizinhos. Onde é que eu tinha a cabeça? Ou então, cabeça no ar. Fala sobre confusão e também busca pelo amor. Faltam 9 minutos para as 8. Continuação de uma ótima viagem ao som da RTP Antena Açores. Agora, Olivia Dino.

0: Chama-se Maré, canção de Dani Gato com Diogo Pissarra. Estamos a menos de 2 minutos das 8.
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1: Notícias do país e do mundo no ar em menos de um minuto. Para já espreitamos o tempo para esta segunda-feira, dia 22 de junho. Flores e Corvo com períodos de céu muito nublado, alternando com boas abertas, temporariamente encoberto durante a manhã e depois também ao início da tarde. Há a previsão de chuva fraca ou chuvisco durante a manhã e início da tarde, passando depois a aguaceiros fracos. O vento estará a sudoeste, bonançoso a moderado, entre os 10 e os 30 km por hora, rodando gradualmente para noroeste, enfraquecendo entre os 5 e os 10. No Grupo Central, dia também muito nublado, alternando com boas abertas. No entanto, final da tarde, mais nebulosidade. Previsão de chuva fraca ou chuvisco para a noite e vento noroeste fraco ou bonançoso entre os 5 e os 20 km por hora, superando temporariamente de oeste. São Miguel e Santa Maria, céu muito nublado, alternando com boas abertas. Aguaceiros fracos ao longo de todo o dia. Vento noroeste bonançoso a moderado entre os 10 e os 30 km por hora, rodando para norte, enfraquecendo entre os 5 e os 10. Mínimas previstas para hoje: Angra do Heroísmo, 17 graus, também 17 mínima para Ponta Delgada, Horta com mínima de 18, 18 também para Santa Cruz das Flores. Nas máximas, 23 para Ponta Delgada, 24 para Angra, 25 para Horta e para Santa Cruz das Flores.

0: 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Nove horas em Portugal Continental e na Madeira, 8 nos Açores. Segunda-feira, 22 de junho, Eduarda, há um palco de regresso a Lisboa.
1: Fechou as portas durante mais de 3 anos, renovou-se, modernizou-se, tornou-se mais acessível e esta semana é devolvido a Lisboa e ao país também o Teatro Nacional Dona Maria II. É lá o palco da reportagem esta manhã com Oriana Barcelos. Com a paz do Médio Oriente a ser negociada na Suíça, os combustíveis sofreram uma queda importante nos preços esta semana e hoje de manhã vemos como é que ela está a ser recebida pelos consumidores. Os diretores das escolas querem medidas preventivas em Portugal para enfrentar as vagas de calor. É preciso haver mecanismos para permitir fechar as escolas nestas situações.
0: A esta hora, Faro e Lisboa nos 23 graus, Funchal 22, 20 Coimbra, 18 Porto e Ponta Delgada. Edição de Eduardo Maia.
1: Esta é a semana do Dona Maria II, a semana em que o Teatro Nacional é devolvido à cidade de Lisboa, ao público, aos artistas. Ele esteve fechado mais de 3 anos, sofreu muitas mudanças, foi requalificado, foi restaurado, fachadas impecáveis, a entrada no teatro mais acessível, as bilheteiras, as livrarias renovadas, a sala principal, a sala Garret também remodelada. E mais não digo porque a repórter Oriana Barcelos está no Dona Maria II e vai contar como vai ser esta semana. Oriana, o palco é teu, onde é que tu te encontras nesta altura?
2: Olha, estou precisamente na sala de espetáculos, num camarote com vista privilegiada para o palco, onde ainda há trabalhos a acontecer, ainda há andaimes, muitas caixas de material e, na verdade, ainda vai ser preciso esperar mais alguns meses até que as portas do teatro estejam totalmente abertas. Por agora,

0: a partir de quarta-feira já vai ser possível espreitar e ver o que é que mudou, o que é que há de novo neste teatro central da cidade de Lisboa e do país. O Dona Maria II vai ter durante quase um mês, de 24 de junho até 19 de julho, uma espécie de pré-programação, vai chamar-se Prólogo, com vistas guiadas, exposições, um projeto artístico com a participação do público. A equipa do teatro já está a ultimar esses preparativos. Bom dia, Pedro Penin, diretor artístico do Dona Maria II. O teatro nunca parou durante estes mais de 3 anos em que esteve em obras, teve uma programação muito extensa por todo o país. E agora, como é que está a ser regressar a casa?
1: Olá, bom dia. Para já dizer que é interessante a questão da perspectiva, porque para nós isto são poucos andaimes, poucas caixas.
0: Para o que já esteve.
1: Para o que já esteve, exatamente, porque já estamos de facto nessa contagem decrescente e, digamos, nos pormenores para ultimar a devolução daquilo que é este monumento nacional e, obviamente, também a parte muito importante e fundamental desta instituição à cidade e ao país. E há, de facto, esta pressão e, ao mesmo tempo, uma coisa que para mim é sempre muito comovente, que é o facto das pessoas que vivem em Portugal reclamarem para si o Teatro Nacional de Dona Maria II, de sentirem que é seu, e é, de facto, porque é um instrumento público, e que de alguma maneira é uma instituição que continua a ter essa relação muito vital com as pessoas, e isso é muito bonito de se ver. De facto, estamos a regressar ao teatro, finalmente, vamos abrir portas, primeiro só as portas do edifício, ainda sem uma programação de espetáculos, porque estamos a guardar essa programação para setembro, vamos agora apresentar a programação 26-27, e ela começará em força e com grande festa, devo dizer também, em meados de setembro, dia 18 de setembro, e até lá vamos estar neste, aquilo que se chama o soft opening, esta abertura mais lenta, mostrando aquilo que é também uma grande curiosidade das pessoas, que é perceber, então, durante estes 3 anos e meio em que não tivemos teatro, o que é que aconteceu, o que é que se passou, como é que o teatro se transformou, e vamos querer mostrar, assim, de vários pontos de vista, ter várias visitas guiadas para público infantil-juvenil e para famílias, que também bastante importante, visitas mais especializadas do arquiteto, do conselho de administração, os próprios trabalhadores vão preparar uma visita guiada onde falarão também dos seus espaços de trabalho e das suas funções. Temos uma visita guiada pelo realizador do filme dos 180 anos do Teatro Nacional da Maria II, o Tiago Bartolomeu Costa, que fará uma visita mais histórica. Portanto, é essa espécie de introdução àquilo que é este novo edifício, um edifício renovado, mas que chega a Lisboa e chega a este momento com bastante bagagem, porque de facto durante estes 3 anos e meio nunca parámos, aliás acelerámos bastante e estivemos em mais de 100 municípios, que é uma conta incrível, impressionante, muita proximidade com as populações. E que, quanto a mim e enquanto diretor artístico, é também um caminho que não há volta atrás. Ou seja, mesmo reabrindo o teatro, vamos precisar de continuar a estar muito presentes.
0: E essa era a minha questão, porque no prólogo, uma das vossas ideias também é abrir o diálogo à comunidade, aos vossos vizinhos. Essa é uma das ideias subjacentes a esta programação.
1: É, porque é também uma constatação que estar fora do Rocio durante 3 anos e meio quer dizer que quando regressamos encontramos um Rocio completamente diferente, não é? Esta cidade é muito dinâmica, como sabemos, e altera-se muito rapidamente. E então queremos voltar a conhecer os nossos vizinhos, o entorno, quem são as associações que estão a trabalhar aqui nesta zona, quem são as outras instituições congêneres. E nesse sentido temos algumas atividades, por exemplo, uma delas chama-se o Coro do Recomeço, que tem esse lado inaugural também, em que convidamos trabalhadores, vizinhos e artistas para participar. É um projeto participativo dirigido pela Onda Amarela, que tem trabalhado connosco também muito durante este tempo. E depois temos um outro projeto que é o Conta-me uma História, aí uma relação mais um para um, de um trabalhador do teatro conta uma história sobre o teatro a um vizinho, que também lhe contará uma história de volta. Portanto, há assim vários projetos que de alguma forma tentam fazer essa aproximação. Queremos também que as pessoas percebam o que é que se passou aqui, e vamos ter uma exposição grande no Rocio que dá conta da obra também.
0: Muito obrigada, Pedro Peninho, diretor artístico do teatro, já a preparar então este regresso a casa depois de mais de 3 anos em que o Dona Maria esteve fechado para obras.
2: Tanto que há para redescobrir. No Dona Maria II, o edifício está pronto para começar a receber os seus públicos e há muitas visitas guiadas, muita coisa para ver ao longo desta semana. Vamos ter também, a meio da semana, a apresentação da programação. O Teatro Dona Maria II está de regresso ao coração de Lisboa. Hoje é um bom dia para abastecer o carro, porque os preços desceram dos combustíveis. Sara Ojeda Almeida, penso que ainda estás num posto de abastecimento em Lessa da Palmeira, precisamente a tentar perceber como é que esta notícia tem sido recebida esta manhã.
3: Tem sido recebida muito bem pelos condutores. Esta é a segunda maior descida de preço nos últimos três meses. Aqui neste posto de abastecimento em Lessa da Palmeira, o gasóleo simples está 1,78 e a gasolina 95 a 1,87. Esta descida varia de posto para posto. Muitos condutores estão aqui a abastecer, já sentem a diferença nas carteiras. Carla Teixeira, por exemplo, usa o carro todos os dias para trabalhar e já faz as contas à poupança de um mês, se os preços continuarem assim.
4: Já faz diferença, já. Principalmente para quem usa o carro para trabalho, que é o meu caso.
3: E sabe quanto é que poupa agora com esta...
4: Se nós ontem fizemos as contas e estamos a poupar cerca de 40 euros por mês.
3: A esperança é que os preços não voltem a subir. O Governo mexeu também no desconto do ISP, reduziu o apoio em 1,8 cêntimos por litro no caso do gasóleo e 1 cêntimo por litro no caso da gasolina. Portanto, ainda assim, a descida é menos pronunciada do que aquela que resultaria apenas da tendência de preços no mercado.
2: Reportagem direta, Sara Araújo de Almeida, num posto de abastecimento em Lessa da Palmeira, com a descida de hoje, desta semana, dos combustíveis, os consumidores sentem que já faz alguma diferença. O continente português vai continuar quente, enfrentar temperaturas altas, sobretudo em regiões como Vila Real, Bragança, também na Guarda, onde há um aviso laranja para o calor até amanhã. As temperaturas podem chegar ali aos 42 graus. Maria João Frada, meteorologista do Instituto Português do Mar e da Atmosfera, confirmou esta manhã à Antena 1 que algumas estações do Instituto estão a registar a existência de uma onda de calor em curso no país, mas ela não está a abranger todas as regiões do continente.
5: Nesses distritos existem já estações que entraram em onda de calor e até ontem, com 9 dias consecutivos, em que a temperatura é superior à média, em mais do que 5 graus e até provavelmente até 10 graus acima da média. Portanto, se verificar o cenário que temos previsto, é provável que algumas estações do IPMA, nomeadamente nesses sítios que falei, tenham uma onda de calor de cerca de 12 dias. Pronto, mas é uma onda de calor confinada, porque não é em todo o território, é confinada a estas regiões.
2: Algumas regiões do país com as temperaturas mais elevadas hoje, atenção a esse impacto das temperaturas altas. Essa é uma preocupação dos diretores das escolas, que consideram que é preciso começar a pensar em suspender as aulas nos dias de maior calor. Em várias regiões do país, os termómetros, como vimos aqui, vão ultrapassar os 40 graus. E ouvido pela Antena 1 esta manhã, Felinto Lima afirma que as escolas nos distritos mais afetados por esta vaga de calor deviam encerrar.
6: Isso poderá acontecer ao nível do pré-escolar e do primeiro ciclo, porque são os níveis de ensino que neste momento estão, de facto, a ter aulas, a lecionar, mas tem que ser uma decisão casuística, eventualmente distrito em distrito, porque nós temos o interior do nosso país que é bastante quente e temos zonas do litoral que as temperaturas são bem agradáveis. Temos temperaturas de 45 graus, por exemplo, e temos temperaturas na casa dos 20 e poucos graus. Portanto, tem que ser uma decisão caso a caso, distrito a distrito, tomada pelas autarquias, em consonância com o Ministério da Educação e com as escolas, nos níveis de ensino, de facto, neste ano lecionário, e são aqueles que têm alunos mais vulneráveis, assim posso dizer, as crianças do pré-escolar e os nossos alunos ao nível do primeiro ciclo.
2: O Presidente da Associação de Diretores Escolares sublinha também que a maior parte dos edifícios escolares não estão preparados para os invernos, nem para os verões, ou seja, para temperaturas muito baixas ou muito altas, falta-lhes conforto térmico, é também um problema que é preciso começar a reparar. O LIVRE está em jornadas parlamentares, hoje e amanhã, e vai ter ainda como tema central analisar tudo o que se passou com as tempestades em Portugal, o impacto das tempestades e também a resposta que foi dada pelo Governo. Vai ser um dos temas em debate nestas jornadas parlamentares que arrancam hoje e que vão dividir-se entre os distritos de Leiria e de Lisboa. Ao longo dos próximos dois dias, o LIVRE quer ouvir empresários, associações, autarcas e especialistas para pensar em soluções. Teresa Borges.
7: O diagnóstico já está feito, defende o LIVRE, falta uma cultura de planeamento, preparação e proteção no país e por isso o partido quer encontrar soluções, até porque, denuncia, meses depois da passagem das tempestades, há já uma certeza.
8: O governo está a falhar a estas populações. Passados todos estes meses, as ajudas não chegaram às pessoas, a agência não tem a escala e o peso político que deveria ter para a reconstrução, é um falhanço.
7: E é um programa em duas fases que o LIVRE leva a esta jornada, explica o co-portavoz Rui Tavares. Primeira paragem, Marinha Grande e Leiria, visita ao terreno, onde ainda se fazem contas ao prejuízo depois da passagem da depressão Christine.
8: Vamos reunir com associações, com entidades da sociedade civil, desde o Sport Clube Marinhense até empresas desta área muito industrializada e com algumas empresas que tinham um nicho de mercado de alto valor acrescentado e em que qualquer falha significa perderem oportunidades de negócio e oportunidades económicas para a nossa população e nunca mais as reencontrarem.
7: O partido ruma depois a Lisboa, onde senta à mesa economistas, investigadores e o Fundo Mundial para a Natureza, para pensar soluções.
8: Tirar conclusões daquilo que ouvimos antes e discutir com quem considera que a preparação para as alterações climáticas, para os eventos extremos, a capacidade de um país prever o que às vezes parece imprevisível, é um fator de desenvolvimento.
7: E alternativas para lá do improviso?
8: Também é possível à portuguesa ter uma cultura de prevenção e de planeamento. Não precisa ser tudo desenrasca.
7: Na agenda, o LIVRE tem também uma visita à estrutura de missão, reconstrução da região centro do país, onde irá reunir com o coordenador Paulo Fernandes.
2: Vai ser assim o trabalho do LIVRE nos próximos dois dias, hoje e amanhã, muito centrado ainda nas respostas políticas que têm sido dadas ao impacto das tempestades, sobretudo no centro do país. As jornadas do LIVRE arrancam com uma visita ao Pinhal de Leiria.
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11: 8:14, muito bom dia, boa segunda-feira.
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11: Muito bom dia, São Jorge. Segunda-feira, 22 de junho. Já passam 15 minutos das 8. Meu nome é João Saavedra. Está comigo José Gamboa no apoio técnico desta emissão. Seguimos juntos até às 9. Há instantes, 18 graus em Angra e também em Ponta Delgada. 19 na Horta, 21 em Santa Cruz das Flores. Começamos com as Spice Girls. Daqui a pouco, Ana Bacalhau e também Mimi Cat. E, claro, Mundo Digital com César Pinheiro. Todas as novidades da tecnologia.

0: nova pulseira inteligente da Xiaomi, a Smart Band 10 Pro A, é uma das opções de maior sucesso no segmento de wearables e é bastante acessível. Com um preço de cerca de 42€, traz um ecrã AMOLED com um brilho máximo de 2000 nits e inclui novos sensores de monitorização de saúde, com foco na variabilidade da frequência cardíaca para medição de stress e qualidade do sono.
1: Primeira edição da Semana do Mundo Digital com César Pinheiro. Todas as novidades do mundo da tecnologia. 8h19, manhã de segunda-feira. Agora Ana Bacalhau acompanhada pela

0: canção bem disposta.
1: Casado.
0: Ana Bacalhau com o Mimi Cat na RTP Antena Açores nesta manhã de segunda-feira.
1: Casado.
0: Tipicamente casados. Às 8h30 vamos atualizar a informação regional com o jornalista Sáez Furtado.
1: Casados.
0: Agora.
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0: 8h23, esta canção é o regresso às origens, a Taylor Swift está de volta, agora com uma canção que faz parte da banda sonora do novo filme Toy Story.

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1: Manhã de segunda-feira, 22 de junho, estamos a menos de um minuto das 8h30. Atualizamos a informação regional já a seguir. Em relação ao tempo, o Instituto Português do Mar e da Atmosfera prevê para as Flores e para o Corvo céu muito nublado, alternando com boas abertas, temporariamente encoberto durante a manhã e início da tarde. Previsão de chuva fraca ou chuvisco durante a manhã e início da tarde e passando depois a aguaceiros fracos. O vento estará a sudoeste, bonançoso a moderado, entre os 10 e os 30 km por hora, rodando gradualmente para noroeste e enfraquecendo entre os 5 e os 10. No Grupo Central, início de semana também bastante nublado, com possibilidade de boas abertas, no entanto, mais nebulosidade para o final da tarde, previsão de chuva fraca ou chuvisco para a noite e vento noroeste fraco ou bonançoso entre os 5 e os 20 km por hora, superando temporariamente de oeste. São Miguel e Santa Maria, períodos de céu muito nublado, alternando com boas abertas, aguaceiros fracos durante todo o dia e vento noroeste bonançoso a moderado entre os 10 e os 30 km por hora, rodando para norte e enfraquecendo entre os 5 e os 10. 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Títulos desta edição.
2: Acesso restrito na zona da derrocada que levou à evacuação de uma família em a freguesia de Santo António. José Manuel Bolheiro acredita que será possível chegar a um projeto convergente no subsídio de mobilidade. 50 voluntários participam na quinta edição do Atlas do Priolo, que arranca hoje em São Miguel.
1: A que toca às máximas previstas para hoje, Ponta Delgada 23, Angra 24, Santa Cruz das Flores e Horta 25 graus. Jornal das 8h30, edição do jornalista Sáez Furtado.
2: Acesso temporariamente restrito no Caminho Velho, na freguesia de Santo António. Na madrugada de domingo, uma derrocada nesta freguesia da Ilha de São Miguel levou à evacuação de uma família. A terra desabou, colocando em risco duas moradias, uma delas sem residentes. A Junta de Freguesia contatou a Proteção Civil, que já sinalizou e restringiu o acesso à área.
3: Fomos lá acima verificar o território, o terreno, pá, e alimentos estava em perigo e tivemos que consultar a Proteção Civil, porque é que são especialistas naquela área. Eles vieram cá acima, tiveram venda e tiveram que evacuar uma família. Está ali duas residências que estão em perigo. Por acaso, por exemplo, não reside ninguém. Mas eu vivo quatro pessoas e tiveram que fazer uma. Tiveram as pessoas desta moradia e tiveram que passar a noite na casa de um familiar. A Proteção Civil, na próxima terça-feira, dia 23, é que vai fazer uma análise mais profunda.
2: Marco Oliveira, o presidente da Junta de Freguesia de Santo António, apela à população para evitar circular na área para salvaguardar a segurança de todos. O trilho da vigia está encerrado temporariamente, é uma das zonas que suscita mais preocupações à autarquia local.
3: Já fomos vedar por uma vedação, digamos, com as fitas de sinalizadores, tapar os placares com o mapa do trilho e amanhã também, digamos, para a parte de cada parte do turismo, indicamos a situação e eles já vão pôr também no site, porque o nosso trilho está englobado no site do governo regional, que é para as pessoas não tentarem, para ficar, dizer que está interdito. Nós fomos aqui um bocadinho preocupados também com a parte do turismo. Oxalá que as pessoas também respeitam, porque as aves arriscam muito. Eu tinha uma situação que fui lá até com os senhores junto agora e já vinha um casal de turistas que já iam filar as fitas da vedação para ir para o trilho. E eu disse que não podia ser, que estava perigoso e que tinha visto umas derrocadas.
2: Marco Oliveira, o presidente da Junta de Freguesia de Santo António. O presidente do Governo Regional está confiante que o Governo de Luís Montenegro vai regulamentar as alterações ao subsídio de mobilidade, agora designado Mecanismo de Continuidade Territorial. José Manuel Bolheiro fala numa situação complexa, mas acredita que será possível chegar a um projeto convergente.
4: Acho que a lei, tal como está construída, não é, na minha opinião ainda, uma situação ideal, não é facilitadora de sua concretização. Eu preferia até que a reforma fosse muito mais semelhante àquela que eu apliquei nos Açores, que está designada como tarifa Açores, e este processo agora tem que ser feito o mais rapidamente possível.
5: Acredita que será?
4: Sim, será, com certeza, anda a encontrar-se os instrumentos necessários. Eu estou convencido que haverá, com certeza, desde logo, responsabilidade e oportunidade de podermos ter um projeto convergente, que seja realizável e que dê satisfação a cumprir este objetivo de continuidade territorial e de apoio aos residentes nas ilhas para terem uma mobilidade razoável e a um preço suportável para os residentes.
2: José Manuel Bolieiro, em declarações à Antena 1, à margem do Congresso do PSD, onde foi eleito o presidente da mesa. O chefe do Executivo açoriano aproveitou ainda para falar da Lei de Finanças Regionais, que já tem um grupo de trabalho aprovado para a sua revisão. José Manuel Bolieiro assume que preferia um processo mais acelerado, mas acredita que irá haver uma proposta de lei implementada já em 2027 para que possa refletir-se no orçamento do ano seguinte.
4: Nós já temos a indicação para apresentar para a parte dos governos regionais os nossos representantes. Eu já indiquei. A minha esperança, para ser franco, é que seja o mais rapidamente possível, mas com razoabilidade não estimo que durante o ano 2026 haja uma proposta de lei que possa já ter influência com a sua entrada em vigor na construção do orçamento para 2027.
5: Que até ao final do ano já poderá haver um desenvolvimento que pelo menos possa...
4: De grupo de trabalho já concretizado para durante o ano 27 termos uma proposta de lei e uma lei aprovada para já ser base para os novos orçamentos
5: que já poderá estar implementada em 2027, portanto, se o trabalho for feito durante este ano, que no próximo
4: sim,
5: ano...
4: Sim, que possa entrar em vigor e que possa ter influência, provavelmente, para o orçamento de Estado e das Juntas Autónomas de 28.
2: Declarações do Presidente do Governo dos Açores à jornalista da Antena 1, Teresa Borges, à margem do Congresso do PSD, que se realizou este fim de semana na Anadia. Um professor da Escola Secundária Manuel da Riaga, na Horta, foi condenado a 2 anos e 2 meses de pena suspensa por maus tratos a um aluno. O tribunal deu comprovado que o docente de matemática humilhou e agrediu um aluno de 12 anos durante 17 semanas. Isso mesmo adiante o jornal Açoriano Oriental. As agressões aconteceram no ano letivo de 2022-23, quando o estudante frequentava o 7º ano de escolaridade. O arguido dava cachaços no aluno e cortou-lhe uma mecha de cabelo. Em tribunal, disse que eram brincadeiras para quebrar o gelo. 50 voluntários vão participar na 5ª edição do Atlas do Priolo, que arranca hoje em São Miguel. Ao todo, são 300 pontos de contagem de uma ave que esteve à beira da extinção e que ainda está classificada como vulnerável. Paralelamente à iniciativa da SPEIA, a Sociedade Portuguesa para o Estudo das Aves, será aplicada uma técnica experimental que poderá revolucionar a monitorização desta espécie endémica. Sofia Brum.
6: É nas poucas manchas de floresta laurissilva da zona este de São Miguel, entre a povoação e o nordeste, que vive toda a população mundial de priolos. Arranca esta segunda-feira a 5ª edição do Atlas do Priolo, este ano com uma novidade.
7: Tentar perceber até que ponto é que só com a acústica, só com os sons que são gravados com estes tipo de gravadores autónomos que ficam durante dias a gravar, e com as novas tecnologias de bioinformáticas, que basicamente conseguem detectar identificar as espécies, se conseguimos avançar também nessa monitorização espacial e temporal do periolo. Isso vai ser bastante interessante testar isso.
6: Ricardo Jorge Lopes, professor e investigador da Faculdade de Ciências da Universidade de Lisboa,

0: importante que é a componente da educação e da sensibilização ambiental.
1: A quinta edição do Atlas do Priolo decorre até sexta-feira. Em São Miguel.
2: O passado evolutivo do Priolo está agora decifrado no mapa genético, que poderá ser decisivo para proteger o futuro desta ave endémica dos Açores, que chegou a estar à beira da extinção. A Universidade de Lisboa publicou o primeiro genoma de referência da espécie, abrindo novas possibilidades para a sua conservação. Sofia Brum.
1: O futuro do Priolo passa agora também pela genética, uma nova ferramenta científica para proteger uma das aves endémicas dos Açores. Foi publicado o primeiro genoma de referência do Priolo.
3: É um passo importante no facto que, a partir de agora, qualquer trabalho de genética, qualquer trabalho sobre a genética desta espécie, estará sempre alicerçada sobre a melhor informação que se pode ter sobre essa espécie, que é o genoma de referência. Isso faz com que qualquer trabalho aumente a sua qualidade e se consiga fazer ou responder a questões que até agora não se conseguiam responder.
1: Ricardo Jorge Lopes, professor e investigador do Centro de Ecologia, Evolução e Alterações Ambientais da Faculdade de Ciências da Universidade de Lisboa, um estudo que recorreu às mais avançadas tecnologias de sequenciação genética.
3: Apareceram na última década, que nos permitem, de uma maneira muito mais rápida e mais fiável, conseguir toda a informação de um genoma que ainda é bastante grande.
1: Duas décadas de investigação ao Priolo culminam agora neste marco científico. O coordenador do estudo admite que foi um processo exigente e que contou com o envolvimento de uma equipa multidisciplinar.
3: E também outra equipa que fez a anotação dos genes, porque, como sabemos, o ADN, dentro do ADN, temos partes do ADN que correspondem aos genes, que são importantes em termos biológicos para a vida desta espécie, mas também tudo o resto da informação do genoma em si.
1: Com o genoma agora reconstruído ao detalhe, cromossoma a cromossoma, a ciência ganha uma nova base para estudar a evolução do Priolo e reforçar a sua conservação. O estudo foi publicado na plataforma Open Research Europe.
2: No desporto, ginástica aeróbica, há 17 açorianos apurados para o Campeonato do Mundo em Pamplona, Espanha. Rui Cansado e Tiago Pinheiro são as grandes esperanças do Clube de Atividades Gimnicas de Ponta Delgada. Henrique Linhares.
4: A comitiva da Seleção Nacional de Ginástica Aeróbica volta a reunir nomes de peso do Clube de Atividades Gimnicas de Ponta Delgada. No Mundial, há vários atletas espalhados pelos escalões de juvenis, júniores e séniores, mas a treinadora Alexandra Barroso não esconde que há dois ginastas que se destacam.
5: Os dois atletas de alto rendimento, nível A, são o Rui Cansado e o Tiago Pinheiro. Claro que temos outras categorias também com algumas expectativas. Vamos tentar finais. Os mundiais são muito difíceis de chegar a podes. Nós, no Mundial de há dois anos, tivemos dois títulos mundiais com o Tiago Pinheiro e a Matilde Sindron. Sinto que seja difícil aproximar-nos disso.
4: Até porque este ano o nível da competição vai aumentar.
5: Sinto que seja difícil aproximar-nos disso porque, por exemplo, a Rússia voltou, perto de 30 países a participar e a investir muito na disciplina. A Rússia, eles são tão fortes que eles entre si competem para tentar chegar aos primeiros. Portanto, são mesmo muito, muito, muito fortes. Fora isso, claro que temos os outros países de leste, a Roménia, a Bulgária, depois também temos os asiáticos, o Japão, a China. Nunca queremos lançar grandes expectativas porque na realidade sabemos a dificuldade que é chegar aos melhores do mundo.
4: O Campeonato do Mundo de Ginástica Aeróbica realiza-se em Pamplona, na Espanha, de 11 a 13 de setembro.
2: 17 açorianos apurados, dois deles com probabilidades de sair amedalhados no Campeonato do Mundo de Ginástica Aeróbica.
6: Está fechado o Jornal das 8h30, numa edição do jornalista Sáez Furtado. A informação está também disponível online na cores.rtp.pt e também Facebook RTP Antena Açores. Ficámos a 17 minutos das 9.
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6: Segunda-feira, 22 de junho. Mais à frente, nesta hora, conferimos a primeira.

Primeira edição da semana do Portugalex com o Manuel Marques e também António Machado. Seguimos para já em português com a Carolina de Deus, Tu Não Fazes Ideia. Depois, ainda tempo para ouvir Alex Warner com Passenger.

0: 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Manhã de segunda-feira, bom início da semana. Está tudo pronto para conferirmos a primeira edição da semana.
1: O Pentágono tem vindo a desclassificar e a publicar ficheiros sobre objetos voadores não identificados, incluindo o capachinho de José Cid, em dias de vento.
2: O Portugal é que sabe que o governo português tem estado em contacto com o americano para combinar a estratégia em caso de invasão alienígena, ou pior, invasão de pessoas com sapatos de vela. O nosso especialista em coisas do espaço, José Gomes Ferreira, traz-nos algumas regras desse manual, não é assim?
3: Bom, isto é muito simples e não há outra maneira de o dizer. Se um ET se aproximar de nós, não devemos cumprimentá-lo com um aperto de mão nem com dois beijinhos nas faces.
2: Eles só dão um? Os ETs são metros?
3: Não, dão cinco.
2: Ah, ok, estamos a tomar nota. E que mais?
3: Se quisermos oferecer-lhe uma bebida de boas-vindas, devemos ter em conta que eles bebem sobretudo a Sonazol, às vezes um shot de lexívia.
2: E para comunicar com eles, língua gestual?
3: Não, os ETs falam a língua dos pés. Sapa, bes, pés, fapa, larpar, apa, limpingua, pa, dos pós, pés, pés.
2: Por acaso entendo, mas confesso que não sou fluente.
3: Não, mas vão aparecer vários cursos de língua dos pés para toda a gente se preparar. Fiquem atentos.
2: Vamos estar. Muito obrigado por estas preciosas dicas.
3: Atenção, o Pentágono revelou que o TOI pode ser um ET, por isso é que consegue estar em todo o lado ao mesmo tempo. É muito simples e não há outra maneira de o dizer.
1: Depois do empate de Portugal com o Congo no Mundial, o jornal Independent fez o título a 10 homens e uma estátua, sendo este último o Cristiano Ronaldo.
2: O craque já respondeu.
4: Bom, eu penso que realmente quando cheguei ao fim do jogo, reparei que alguns pombos tinham pousado em cima de mim e que algumas pessoas tinham dado moedas junto aos pés. Penso que se calhar este vai ser mais um dos meus recordes, o de mais tempo a fazer de homem-estátua durante o jogo do Mundial. Penso que vou avisar o Guinness para eles registarem. Pelo menos é o que eu penso. Que é o que eu penso. Olha, este fez cocô. Sacana, pá.
1: Portugal é que se pergunta, acha que os posts das irmãs Aveiro deviam ter tradução para português?
0: Primeira edição da semana, disponível também na RTP Play para ouvir quando e onde quiser. Não esquecendo que há repetição às 10 para as 6 no seu regresso a casa. Ficámos a 8 minutos das 9. Boa semana, uma ótima viagem. Agora um dia de domingo. A canção original foi em 1985, com Gal Costa e também Tim Maia. Agora, Lucas Mamete, Ana Vitória.

0: Canção de Peter Murphy, na reta final de hora nesta segunda-feira, dia 22 de junho. Atualizamos a informação já a seguir, conferimos o país e o mundo. Eu sou João Saavedra, estou de saída, marcamos encontro amanhã depois das 6:30. Segue consigo depois das notícias a Helena Goulart. Em relação ao tempo, Flores e Corvo com céu muito nublado, alternando com boas abertas, temporariamente encoberto durante a manhã e início da tarde. Previsão de chuva fraca ou chuvisco durante a manhã e início da tarde e passando depois a aguaceiros fracos. O vento estará a sudoeste, bonançoso a moderado. No grupo central, céu muito nublado com abertas, tornando-se encoberto para o final da tarde, previsão de chuva fraca ou chuvisco para a noite, vento noroeste fraco a granizoso, superando temporariamente do oeste. São Miguel e Santa Maria, previsão de céu muito nublado com boas abertas, aguaceiros fracos ao longo de todo o dia, vento noroeste granizoso a moderado, rodando para norte, enfraquecendo. Mínimas previstas para hoje, 17 graus em Angra e também em Ponta Delgada, 18 é mínima na Horta e Santa Cruz das Flores. Nas máximas, estão previstos 23 em Ponta Delgada, 24 em Angra, Horta com máxima de 25, precisamente a mesma temperatura máxima prevista para Santa Cruz das Flores. Uma ótima segunda-feira, boa semana, mantenha-se ligado na RTP Antena Açores.
1: 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Horas em Portugal Continental e na Madeira, 9 nos Açores. Keir Starmer demitiu-se.
2: Falou com o Rei esta manhã e a seguir em Downing Street, Starmer anunciou a saída da liderança dos trabalhistas, deixa agora nas mãos do partido o calendário para uma transição pacífica. As candidaturas ao lugar de Starmer abrem a 9 de julho. Temperaturas sufocantes e perigosas em França. A vaga de calor que atravessa o país preocupa as autoridades e já provocou mais de uma dezena de mortes. Vai contar neste jornal a correspondente em Paris, Rosário Salgueiro. É esperado a esta hora, na sede do Programa Alimentar Mundial, em Roma, o Papa Leão XIV vai destacar a importância da luta global contra a fome.
1: Em Portugal, mais calor no interior. A esta hora, 24 graus. Lisboa e Faro, 22. Funchal, Coimbra, 21. Porto e Ponta Delgada com 19. Edição de Eduardo Maia.
2: Falou com o Rei esta manhã e a seguir anunciou a demissão. Keir Starmer demite-se da liderança dos trabalhistas e vai pedir ao partido que estabeleça agora um calendário. As candidaturas abrem a 9 de julho para o lugar de Starmer. Fará tudo, diz Starmer também na declaração que fez ao país, para uma transição, para garantir uma transição pacífica do poder. Faltavam 25 minutos para as 10 da manhã, hora de Portugal Continental, quando Keir Starmer assumiu na casa do governo em Downing Street para falar ao país.
3: A questão que se coloca agora não é quem estava em melhor posição para mudar o Partido Trabalhista de modo a levar-nos ao poder e dar início ao trabalho vital de melhorar a vida de milhões de pessoas. Essas questões já foram respondidas. A questão que o meu partido coloca agora é se estou em melhor posição para nos liderar nas próximas eleições. Ouvi a resposta do meu grupo parlamentar a essa questão e aceito essa resposta de bom grado. Todas as decisões que tomei tiveram como objetivo colocar em primeiro lugar o país que amo. É por isso que vou demitir-me do cargo de líder do Partido Trabalhista. Falei com Sua Majestade o Rei esta manhã para o informar da minha decisão.
2: Em direto a partir de Londres, o correspondente da Lusa, Bruno Manteigas. Bruno, quais foram os dados essenciais desta declaração de Keir Starmer? Aquilo que vale a pena reter?
4: Bom, acho que o mais importante é exatamente o calendário. Ele estabeleceu que o processo de sucessão vai começar formalmente dia 9 de julho, portanto aqui, sensivelmente aqui a 3 semanas, e os candidatos têm uma semana para formalizar as suas candidaturas. Tem que reunir no mínimo 81 apoios de deputados colegas. Só deputados é que podem concorrer à sucessão de Keir Starmer. E depois tudo depende de quantos aparecem. Andy Burnham, presidente da Câmara de Manchester, é claramente o favorito, é aquele que todos falam, é aquele que parece criar mais consenso, mas há uma tradição de haver uma eleição até para esgrimir argumentos, para tentar extrair dos candidatos os seus pensamentos, as suas visões, e Andy Burnham ainda não explicou muitas das políticas que pretende aplicar. Ele nem sequer tem estado no governo. Portanto, há uma incógnita sobre se este processo se vai prolongar até setembro, porque aí implicará, se houver mais do que um candidato, um voto dos militantes, mas se houver só um candidato, se for Andy Burnham, se ele conseguir convencer os outros que ele está em melhor posição e que não vale a pena, então o novo primeiro-ministro até pode entrar em funções em julho.
2: Starmer prometeu também fazer uma transição o mais pacífica possível naquilo que lhe compete nesta mudança. Que explicações é que ele deu para além desta pressão do Partido Trabalhista para sair nesta altura? Já tinha sido pressionado uma vez e não o fez.
4: Ele tentou ser profissional, ele tentou, elencou todas aquelas políticas que ele acha que foram bem sucedidas, deu o contexto em que foi eleito, como recuperou o Partido Trabalhista de uma grande derrota eleitoral, mas ele realmente aceitou que não estava em condições. Essencialmente, ele disse que foi o grupo parlamentar que lhe disse que não o queria mais na liderança do partido. Ele acha que, se calhar, ainda tinha algum apoio fora do grupo parlamentar, mas quem manda aqui são os deputados e são eles que o podem forçar. Uma nota, que a Starmer é muitas vezes acusado como sendo uma pessoa demasiado empedernida, demasiado séria, sem dar muito daquilo que pensa, mas no fim não a conseguiu aguentar, tornou-se emotivo, falou como depois de deixar desta função, que obviamente ele levou com um grande orgulho, se vai dedicar à família, e prestou tributo à mulher, a Victoria, que ele chama Vic, e aos dois filhos.
2: O momento do homem que passa por um momento político difícil. Keir Starmer, reportagem aqui em direto de Bruno Manteigas, o correspondente da Lusa, em Londres, que acompanhou a par e passo esta declaração feita por Keir Starmer à porta do número 10 de Downing Street. Sai Keir Starmer da liderança dos trabalhistas. Agora pode haver um longo processo para a sua substituição. As candidaturas vão abrir a 9 de julho. A Europa olha para a França com preocupação, porque aquilo que está a acontecer nesta altura em França pode acontecer noutro ponto qualquer da Europa, muito pressionada pelas alterações climáticas e pelas vagas de calor cada vez mais intensas e mais próximas umas das outras. O alerta vermelho para o calor cobre praticamente metade do território francês esta segunda-feira, uma subida extrema das temperaturas que é considerada histórica e perigosa. 49 regiões estão em alerta vermelho, é um recorde absoluto. Em algumas zonas os termómetros vão passar os 40 graus. O governo francês tomou várias medidas para enfrentar esta intensa onda de calor. A noite, com temperaturas que teimaram em não descer, foi difícil em vários pontos do país, como nos contou já esta manhã Rosário Salgueiro, correspondente em França.
5: Foi uma noite difícil, 26 graus durante toda a noite em Paris, mas aqui não é o pior. La Rochelle, por exemplo, durante a noite, La Rochelle fica no sudoeste de França, teve quase 30 graus e hoje vai ultrapassar os 43. Meio país está em alerta vermelho e a outra metade está em alerta laranja, já com vítimas a lamentar. Só deste sábado já morreram 13 pessoas afogadas e nos arredores de Bordeaux foi identificada a morte de 13 idosos, todos com mais de 80 anos. Devido ao calor, estavam sozinhos em suas casas, não se hidrataram. São dados que logo à tarde, 5 horas em Portugal, serão atualizados em mais uma reunião interministerial de urgência para acompanhar a situação, e há uma série de medidas. Estamos numa semana de exames orais para acabar o liceu. Começaram uma hora mais cedo do que é costume. Outros vão começar ao final do dia. O Ministro da Educação a admitir que as 60 mil escolas não estão preparadas para esta realidade. Já se devia ter acelerado esse procedimento, o que leva a quase 1000 estabelecimentos de ensino encerrados e há milhares de alunos com os exames cancelados à espera que a temperatura baixe, e o exército já está na rua para garantir a segurança e a prevenção nas florestas, mas também apoiar os serviços de socorro para os pedidos de emergência.
2: A crise de calor em França a desorganizar totalmente a vida dos franceses. Haverá um ponto de situação mais logo às 5 da tarde, como ouvimos aqui contar a correspondente em Paris, Rosário Salgueiro. Vamos continuar a seguir de perto ao longo do dia das notícias a informação em França sobre a forma como os franceses estão a enfrentar esta vaga de calor. A esta hora, o Papa Leão XIV é esperado na sede do Programa Alimentar Mundial em Roma. É uma das mais importantes e mais antigas agências das Nações Unidas. Ele vai destacar mais uma vez a importância da luta global contra a fome e apelar ao reforço da cooperação internacional nesta luta. Tem sido um dos temas centrais na agenda do Papa, como nos cantou já esta manhã André Campos, correspondente da agência Lusa em Itália.
6: O Programa Alimentar Mundial, que foi fundado em 1961, é uma das maiores organizações humanitárias do mundo e é a Agência das Nações Unidas responsável pelo combate à fome e promoção da segurança alimentar global. E esta é uma das grandes preocupações do Papa desde o início do seu pontificado. Aliás, em outubro do ano passado, o Leão XIV já visitou uma outra agência das Nações Unidas também ligada ao combate à fome, a Organização das Nações Unidas para a Alimentação e a Agricultura. E na ocasião, no seu discurso, Leão XIV definiu a fome como um fracasso coletivo e denunciou como um crime a sua utilização como arma de guerra. A visita acontece na sequência de um convite que foi dirigido ao líder da Igreja Católica pela diretora executiva do Programa Alimentar Mundial. Espera que a presença de Leão XIV permita dar visibilidade à luta mundial contra a fome quando a situação é extremamente crítica. De acordo com o mais recente relatório do Programa Alimentar Mundial, cerca de 318 milhões de pessoas vão enfrentar este ano crises alimentares. E se no Médio Oriente o conflito continuar a agravar-se, esse número será ainda mais dramático.
2: 318 milhões de pessoas a enfrentar este ano fome aguda, mas o financiamento que o Programa Alimentar Mundial espera para este ano é de cerca de metade daquilo que precisava para alimentar todas estas pessoas. A Somália é um dos países mais afetados pela fome, onde o Programa Alimentar Mundial trabalha há mais de 3 décadas. Na equipa há uma portuguesa, Andréa Fausto, com quem o jornalista Guilherme de Sousa falou há pouco a partir de Mogadíscio.
7: Na Somália, há mais de 6 milhões de pessoas afetadas pela insegurança alimentar. São números alarmantes, defende Andréa Fausto, diretora de Sistemas Alimentares e Mudanças Climáticas do Programa Alimentar Mundial.
8: A fome continua a aumentar, sobretudo neste continente, e a presença das Nações Unidas e a presença, deste caso, do World Food Programme no terreno, sendo a maior agência de assistência alimentar no mundo, digamos assim, é necessária e cada vez mais é a realidade de muitos países.
7: A partir de Mogadíscio, a capital da Somália, Andréa Fausto sente as dificuldades no terreno e descreve como as crises têm um impacto severo na população.
8: A nível de conflito armado, no caso da Somália, mas também crises climáticas que nós estamos a ver cada vez mais, serem cada vez mais intensas e frequentes, fazem também com que haja deslocados e que estas pessoas sejam afetadas por crise, deixando muitas sem qualquer refeição por dia.
7: Fome provocada pelas alterações climáticas.
8: Neste momento está a atravessar seca no norte e na parte mais oeste do país, mas depois cheias ao mesmo tempo na parte central e sul do país. E isto, logicamente, causa uma paragem no desenvolvimento do país, causa fome, causa deslocações das pessoas.
7: A guerra no Irão e o bloqueio do Estreito de Hormuz também teve consequências no terreno.
8: Nós tivemos, por exemplo, comida que esteve retida, não conseguia chegar à Somália, portanto, a comida que nós precisávamos para dar às populações.
7: Os desafios diários do trabalho humanitário do Programa Alimentar Mundial na Somália.
2: Hoje o Papa vai passar pela sede do Programa Alimentar Mundial, uma visita que deve estar a começar por volta desta hora e vai deixar de novo um apelo para que a cooperação internacional seja reforçada nesta luta contra a fome.
9: Eduarda Maio, notícias em simultâneo com a RTP Antena 1 Madeira, Açores e RTP Mundo. 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
10: Muito bom dia, são 9 horas, 13 minutos nos Açores.
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10: Manhã de segunda-feira, edição para este dia 22 de junho de 2026. Muito bom dia, votos de uma excelente semana. Sou Helena Galar, no apoio à emissão está o José Gamboa.

0: American Cars com Noah Kahan. Edição para esta segunda-feira, dia 22 de junho. PDL 26, Capital Portuguesa da Cultura, agenda semanal em destaque. Depois vamos estar também à conversa com Filipe Medeiros, da Ilha do Pico, a propósito do seu álbum de estreia, Copycat. Nesta edição das manhãs, destaque ainda para a quinta edição do curso de verão do Arquipélago, com candidaturas abertas para jovens de todas as ilhas. Os pormenores mais à frente nesta edição. Para já, espreitamos o tempo. Flores e Corvo hoje com períodos de céu muito nublado com abertas, temporariamente encoberto durante a manhã e início da tarde, períodos de chuva fraca ou chuvisco durante a manhã e início de tarde, passando aguaceiros fracos, o vento bonançoso moderado de sudoeste, rodando gradualmente para noroeste e enfraquecendo. Mar de pequena vaga, tornando-se encrespado, ondas norte de 1 metro, passando a noroeste. Grupo Central hoje, com períodos de céu muito nublado, alternando com boas abertas, tornando-se encoberto para o final da tarde, períodos de chuva fraca ou chuvisco para a noite, o vento fraco abrunçoso de noroeste, superando temporariamente de oeste, mar encrespado de pequena vaga, ondas do quadrante norte de 1 metro. São Miguel e Santa Maria hoje com períodos de céu muito nublado, alternando com boas abertas, aguaceiros fracos, vento bonançoso moderado de noroeste, rodando para norte e enfraquecendo, mar de pequena vaga cavado, tornando-se encrespado, ondas noroeste de 1 a 2 metros, passando a norte. Máximas previstas para esta segunda-feira, 23 graus para Ponta Delgada, 24 para Angra do Heroísmo, 25, a máxima prevista para Santa Cruz das Flores e Cidade da Horta. Quanto a temperaturas a esta hora na região, 19 graus em Angra e Ponta Delgada, 20 na Horta, 21 graus em Santa Cruz das Flores.
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A colocar os pontos nos is, os 4:30, são 9:25, bom dia. Agora Marisa Oliveira com Marcos Fernandes.

0: Um projeto que se desenvolve e realiza entre Ilha de São Miguel e Ilha do Pico com Marcos Fernandes e também a Marisa Oliveira.
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0: Segunda-feira é dia de PDL 26. Aliás, todos os dias são dia de Capital Portuguesa da Cultura, mas hoje olhamos o que está em agenda para os próximos dias. Em linha connosco está já a Cátia Guerreiro. Bom dia, senhora Comissária, como está?
2: Bom dia, Helena, como está?
0: Então, bem disposta.
2: Muito bem disposta.
0: Obrigada. Muito bem.
2: E tu também?
0: Também, também. Isto começar a segunda-feira aqui com os nossos ouvintes é ótimo.
2: É, não é?
0: É, exatamente. Bom, quando se faz o que se ama, tu sabes como é que é.
2: É, tão bom.
0: É isso mesmo. Pronto, já tenho aqui em cima da minha mesa de trabalho uma série de sugestões, ansiosa para partilhá-las com...
2: Vai.
0: Ansiosa por partilhá-las com os nossos ouvintes e vamos começar já por... aliás, na semana passada já abordámos as canções que cantamos contra os muros que limpamos. Começamos pelas oficinas.
2: Isso mesmo. As oficinas estão a decorrer. Começaram anteontem, no sábado, no Ateneu Comercial. E vai culminar no próximo dia 27 com a sua participação, com a sua apresentação formal deste projeto final. Uhum. Falar muito resumidamente, porque já conversámos um bocadinho sobre isto, é um processo de criação que inclui esta oficina de 7 dias consecutivos destinada a 15 mulheres da cidade. Elas integram depois o espetáculo, são coautoras do material que é criado e que vai ser apresentado no dia 27 e trabalha a relação entre a voz, o corpo e a fragilidade. Estas mulheres são 15 mulheres que caminham pelas ruas da cidade, ativam a paisagem como uma caixa de ressonância, corpo a corpo, da parede para a voz, da memória para o gesto, do gesto para o desejo de futuro. E a criação para o espaço público onde é investigado o seu potencial estético e político de um coro de mulheres, um coletivo de vozes que negociam o seu anonimato e singularidade no esforço de ser juntas uma harmonia efêmera.
0: Uhum.
2: Esta é aquela frase que nós gostamos.
0: Estava de olho nela. Adoro esta frase.
2: Para já saber o que é uma voz vulnerável, e se pode a vulnerabilidade contaminar. E a Audre Lorde disse: "Your silence will not protect you." Ou seja, é importante darmos voz à nossa alma, aos nossos pensamentos, às nossas dúvidas. E talvez seja melhor cantar.
0: Gosto muito, cantar é assim, Cátia, gosto muito da frase, "Your silence will not protect you," o teu silêncio não te irá proteger, mas gosto muito mais da que vem a seguir, da conclusão. Então, exato, talvez seja melhor cantar. Precisamente.
2: No fundo, vai-se criar um encontro e uma escuta das vozes. É um coro comunitário onde as emoções e as histórias de cada mulher se vão vão se fazer representar neste coro. Este espetáculo, eu acredito que vai ser um espetáculo mágico, porque quando se cria uma nova comunidade, há sempre tanta coisa que se encontra em comum, das pessoas que se juntam, não se sabe bem porquê, mas elas acabam por se juntar e encontrar cumplicidades que acabam por trazer coisas muito bonitas.
0: Portanto, o espetáculo é no próximo dia 27.
2: Exatamente. Justamente. Depois vamos passar para as nossas chamarritas.
0: Vamos embora.
2: Vamos no dia 23, na terça-feira, às 18h30, na Junta de Freguesia de São Pedro, vamos ter mais uma vez esta oficina de danças do mundo e de chamarrita.
0: Não sei se vou a tempo, as inscrições abriram a 19, portanto, será que ainda há vagas? Mas os nossos ouvintes que têm que tentar, não é?
2: Eu acho que devem tentar sempre, até porque há sempre aqueles imprevistos de última hora, pode alguém falhar, poder ficar em lista de espera, no fundo, e poder ser chamado, convocado para participar. Eu acho que é importante sempre inscrever isso, porque estas sessões têm estado executadas, como tu sabes, mas não desistir também é muito importante, participar é fundamental. e é sempre muito libertador dançar. Portanto, durante uma hora e meia,
0: então, chama
2: duas
0: Rita.
2: Horas, estar aqui a dançar em comunidade, aprender danças do mundo e as chamarritas do pico, não é? Uhum. Estar a fazer danças, a chamarrita do pico, é sempre muito bonito. É viver e reviver uma tradição tão bonita que existe no nosso arquipélago.
0: Sem dúvida, sem dúvida. Portanto, dia 23, é já amanhã, às 6h30 da tarde, na Junta de Freguesia de São Pedro, é isso?
2: Justamente.
0: Ok.
2: Justamente.
0: Muito bem. Portanto, é para lá que vamos bailar a chamarrita e aprender também as danças do mundo. Ora,
2: vamos dar ao pé.
0: Vamos a isso. Depois, temos aqui um lançamento de um livro a não perder.
2: É não perder. É um livro lindíssimo, que trata justamente de mais uma tradição extraordinária que existe, mais especificamente em rabo de peixe. É um livro sobre as despensas, a tradição de rabo de peixe. Ele vai ser lançado no dia 25 de junho, às 18h30, no Centro Comunitário de Rabo de Peixe. Não fazia outro sentido, não é?
0: Uhum.
2: E é de entrada livre, podem todos vir. Falar da despensa é falar de uma tradição que não quer morrer. Cada despensa é composta por 20 dançarinos que tocam castanholas e 5 músicos que tocam guitarra e acordeão. E durante os dois fins de semana mais fortes das festas do Divino Espírito Santo em Rabo de Peixe, mais de 500 homens dançam pelas ruas de Rabo de Peixe. É extraordinário. Vem visitando as casas das outras despensas, portanto, existe aqui também um espírito muito grande de partilha, e visitam os quartos do Espírito Santo, dedicados ao Espírito Santo, que é uma tradição religiosa, em que os quartos de diferentes casas são enfeitados, criando pequenos altares para a oração. E é efetivamente uma manifestação popular de fé inacreditável. Este é o ritual performativo com maior participação nos Açores. E apesar da sua relevância, existe pouca documentação sobre este movimento.
0: Uhum.
2: Este fotolivro, no fundo, é um livro de fotografia que celebra, numa visão contemporânea, a persistência de centenas de cidadãos que persistem em manter viva uma tradição, garantindo-lhes o protagonismo na ativação destas manifestações populares. As fotografias que fazem parte do fotolivro foram tiradas em 2018, já fizeram parte de uma exposição durante o Tremor, o Festival Tremor, em 2019, e já foi mostrada em diversos locais da Ilha de São Miguel e de Santa Maria. Esta publicação tem, ainda, para além das fotografias lindíssimas que tem, eu já pude meter o olho,

0: Instagram, a impressão é feita na gráfica Maia Douro. Vai estar disponível a partir do dia 26 para venda na Vaga, no Espaço de Arte e Conhecimento, na Livraria Letras Lavadas, na Livraria Somar, na Loja Açores do Aeroporto, em Ponta Delgada, na Livraria Seteta, em Lisboa, e na Matéria Prima, no Porto. Portanto, está amplamente distribuído para dar a conhecer esta tradição. Também se pode adquirir este livro online através do site da Araucária Edições. Este livro é uma das partes do projeto multidisciplinar de Ruben Forte sobre as dispensas de rabo de peixe, e além da publicação, o projeto durante 2026 vai se transformar numa instalação de vídeo e som, em residências artísticas, em performance, em conversas, em workshops. Portanto, há aqui um trabalho dedicado e profundo sobre as dispensas. É importante dizer que este projeto não tem só o apoio da PDL26, tem o apoio da DG Artes, do Governo da República Portuguesa, do Governo dos Açores, através da Direção Regional da Cultura, da EDA Renováveis, da Cooperativa A Ponte Norte, da Câmara Municipal da Ribeira Grande e do Programa Pares da Andifala Associação Cultural. É um livro lindíssimo. Eu já encomendei um para mim.
1: Eu vou adquirir o meu no dia do lançamento, às 18h30, no Centro Comunitário de Rabo de Peixe, a não perder. Depois, workshops de fotografia e colagem no dia 27, Territórios Habitados e Imaginados.
0: Justamente. É um workshop de fotografia e colagem. As inscrições já estão esgotadas. Eu fico muito feliz de ver esta participação tão ativa em workshops que, no fundo, mostram que as pessoas querem e gostam muito de fazer, de participar, de criar. Somos efetivamente um povo muito criativo, com muita vontade de fazer. Ora, no dia 27 vamos ter estes workshops entre as 10 e as 17 horas na Biblioteca Pública e Arquivo Regional de Ponta Delgada. Este projeto promove um olhar sensível e poético sobre o território, valorizando as narrativas locais a partir de quem o habita. Ao envolver ativamente a comunidade, ele estimula a inclusão, o pensamento crítico e a apropriação simbólica dos espaços públicos. Alinha-se com princípios de participação cidadã e da sustentabilidade afetiva, que é muito bonito. Foi distinguido com o apoio do programa Pares 2025, reconhecendo a sua relevância artística e social. Os Territórios Habitados e Imaginados são uma intervenção artística coletiva que convida os habitantes de Ponta Delgada a mergulhar num processo criativo de escuta, de observação e de reinvenção visual dos espaços que habitam. Estes workshops de fotografia com o telemóvel e de colagem manual acabam por estimular os participantes a olhar para os territórios do cotidiano, ruas, fachadas, praças, paisagens, com uma nova atenção, captando imagens que serão posteriormente impressas e ressignificadas com técnicas de colagem.
1: Dar atenção aos pormenores, não é?
0: De forma diferente, justamente, se calhar encontrar coisas para as quais nós nunca olhámos. E isso propõe naturalmente um olhar afetivo e subjetivo da cidade, não é? A partir de experiências individuais e coletivas dos seus moradores. Elas vão ser realizadas na Biblioteca Pública e Arquivo Regional de Ponta Delgada, que é um espaço efetivamente simbólico que une conhecimento, a memória e a arte contemporânea. Durante este percurso, os participantes vão ter acesso a vivências coletivas e a um almoço gratuito e vão fortalecer o vínculo comunitário e o processo de criação. As imagens produzidas serão depois apresentadas numa instalação barra exposição final na Biblioteca Pública, que vai ser aberta ao público.
1: Pois teremos a oportunidade para ver, não é?
0: Justamente, a ver o resultado desta coisa bonita.
1: Muito bem, fico curiosa. Fico curiosa para ver os olhares que vão estar mais atentos àqueles pequeninos pormenores que nos passam assim despercebidos no dia-a-dia. Sete retratos e outras obras em forma de enlace. Dia 27 também.
0: Estou muito orgulhosa desta exposição vir a Ponta Delgada, a PDL26. Este foi um contacto que nós tivemos direto da Fundação Luso-Americana para o Desenvolvimento, conhecida FLAD, que tinha muita vontade de integrar esta exposição na nossa programação e foi naturalmente muito bem acolhida. Ela vai

0: ser inaugurada no dia 27 de junho e estará patente até o dia 8 de novembro. E acho que é efetivamente uma exposição a não perder. No dia 27 vai ser inaugurada às 17 horas no Arquipélago Centro de Artes Contemporâneas. É uma exposição que se centra nas obras da coleção do Museu Arpad Zenas, Vieira da Silva, e que é uma mostra concebida especificamente para o arquipélago, portanto, a pensar no espaço do arquipélago, e que celebra a profunda ligação artística e pessoal entre duas figuras maiores da cultura portuguesa, da Maria Helena Vieira da Silva e do Arpad Zenas. É resultante de uma parceria estratégica entre o arquipélago e a Fundação Arpad Zenas, a Vieira da Silva e a Fundação Luso-Americana para o Desenvolvimento, trazida pelas mãos da FLAD à nossa programação da PDA 26 e que apresenta obras da prestigiada coleção do Museu Homónimo em Lisboa. Através de suportes diversos, como a pintura, o desenho e a gravura, esta seleção de obras traça um arco temporal entre 1931 e 75, revisitando a trajetória de um casal, cuja vivência partilhada cruzou Paris, Lisboa e um período de exílio no Rio de Janeiro durante a Segunda Guerra Mundial. Cruza temas como o amor, a guerra, o exílio, a liberdade e reflete uma relação intensa e artisticamente fecunda que conhecemos entre aqueles dois grandes artistas. Paralelamente à fruição estética, esta mostra convida à reflexão crítica através de um programa de mediação centrado nos conceitos de metamorfose e solidariedade interespécies. Este ciclo propõe uma discussão sobre a construção de uma ética de convivência necessária entre os seres humanos e o mundo mais do que humano, e integra a nossa programação complementar da PDL 26. Estamos Santa muito orgulhosos de trazer esta exposição, a Vieira da Silva e o Arpad Zenas, a Porta da Alta, PDL 26.
1: Pode ser, portanto, a inauguração é dia 27 às 5 da tarde e pode e deve ser vista até dia 8 de novembro. Depois, o espetáculo, portanto, nós começamos exatamente pelas canções que cantamos contra os muros que limpamos e o espetáculo acontece no dia 27 às 6 da tarde, Centro Histórico de Ponta Delgada, portanto...
0: Às
1: 16 horas, é isso mesmo, evento gratuito, participação livre e o convite está feito. Vamos lá estar
0: ouvir
1: todos.
0: O trabalho, o resultado deste coro de mulheres, ver o que é que saiu.
1: Será que elas andam a fazer, não é? 15
0: Exato.
1: Mulheres.
0: Vai ser muito, de certeza.
1: Absoluta. Também no dia 27, 18, das 18 às 20, Ecotox, neste caso com a Sara Donoso.
0: Justamente. Este Ecowalk é um conjunto de
1: percursos. Ecowalk, eu disse Ecotox, não foi?
0: Não faz mal, temos às vezes os museu toques também na nossa programação, por ser perfeitamente a confusão. Este Ecowalk é um conjunto de percursos criativos que é desenvolvido a partir de um estudo prévio do território de São Miguel, identificando características específicas, desafios e potencialidades locais. É orientada para o mindfulness e para a criatividade e esta proposta em Ponta Delgada convida os participantes a desacelerar, a observar, a imaginar o território a partir de novas perspectivas. Isto é um convite a conhecermos bem o nosso território. Temos uhum. aqui dois projetos que nos convidam a olhar o nosso território, a acarinhar e a amar ainda mais aquilo que nos rodeia.
1: Exatamente,
0: não é?
1: E com calma, não é? Conhecermos com calma.
0: Com calma, observar com um sentido profundo sobre a estética, sobre as dinâmicas, sobre a relação do espaço e de tudo o que existe no espaço que nos rodeia. Há detalhes muito bonitos nas nossas ruas, no nosso mar, coisas até elementos históricos para os quais nós não damos a devida atenção. Neste projeto há um olhar também para o interior, não é? Individual, mas criando esta relação também afetiva e atenta com o território. Estimula processos naturalmente criativos, da escuta, do pensamento crítico, e também explora formas, novas formas de relação entre o corpo, o espaço e a imaginação.
1: Desacelerar, isso é que é importante. Olha, eu vou desacelerar no dia 27 de junho, às 9:30 da noite, vou ao Coliseu Miquelense.
0: Olha, temos de celebrar isto. Temos esta celebração de 40 anos da existência do Orfeão Edmundo Machado Oliveira. Eles vão subir ao palco. O Orfeão vai subir ao palco às 21h30 no Coliseu Micaelense com um espetáculo que se chama Entre o Ontem e o Amanhã, que comemora estes 40 anos de existência, reunindo os orfeonistas que fizeram parte desta jornada, porque aquilo que fazemos hoje é apoiado no que foi feito ontem, uhum. não é? E vamos perspectivar o amanhã através desta relação entre o passado e o futuro. Serão interpretadas peças de Bach, de Handel, de Ruther, de Schnittke e de Rybnikov, e temas açorianos, sejam eles tradicionais, sejam eles de autores contemporâneos, com arranjos para cor e orquestra. O acompanhamento musical está a cargo da Sinfonieta de Ponta Delgada e participam também muito, eu tenho muito carinho por este momento.
1: Ah, pois, estou a ver.
0: O cor dos netos.
1: Estou a sentir a emoção na tua voz, vai, diz.
0: E ainda o resto do folclórico também.
1: Ora, aí está. Portanto, Coliseu Micaelense, 9h30 da noite, o evento é gratuito.
0: A Viteira está aberta, muito bem. É só dirigirem-se à Viteira para poderem adquirir o vosso ingresso e celebrar 40 anos de existência deste Orfeão. Maravilhoso.
1: Muito bem. Kátia, nós estamos de acordo em tantas coisas e no que aí vem também. O que é regional é bom.
0: Claro que é. E o que é que nós vamos fazer com isto? Vamos todos para o mercado negro.
1: Vamos a isso.
0: Assistir a mais um espetáculo de música. O que é regional é bom, sabemos que é um projeto do Coletivo Plug e que é um projeto cultural que é dedicado à valorização da criação artística açoriana e promove naturalmente o cruzamento entre géneros musicais e entre gerações de artistas. Este projeto é desenvolvido em parceria com o Espaço Cultural Mercado Negro em Ponta Delgada e constitui uma plataforma de visibilidade, experimentação e partilha. Integra concertos, jam sessions, open jams, com artistas regionais e jovens talentos emergentes. A programação cruza linguagens como o fado, como o hip-hop, o reggae, house, jungle, e afirma-se assim pela diversidade artística e pelo seu caráter também comunitário. Isto é, no fundo, o reforço de apoio à criação de oportunidades concretas de formação, de mentoria, apresentação pública, dar estímulo aos artistas, no fundo, para apoiar o desenvolvimento artístico e profissional de jovens entre os 14 e os 25 anos. Este projeto surge no contexto da candidatura da Associação Cultural Plug à Capital Portuguesa da Cultura, a PDL 26, e estrutura-se como um ciclo de concertos mensais, acompanhado por mentorias especializadas em performance, composição e gravação. Portanto, não são concertos que acontecem isoladamente, têm todo um percurso feito até chegarem à sua performance e apoio à sua criação.
1: Muito bem, Kátia, eu sei que ainda temos aqui algumas exposições para lembrar aos nossos ouvintes que podem e devem ser visitadas. Vou convidar os ouvintes uma vez mais a visitarem também as redes sociais da PDL 26, a informação está lá toda. A ti envio assim um beijinho, um abraço e até à próxima segunda. Obrigada.
0: Muito obrigada.
1: Beijinho grande.
0: Uma boa semana para todos.
1: Para ti também, obrigada.
0: Obrigada.
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1: Para já ligamos à previsão do estado de tempo e depois às notícias, atualidade nacional e internacional. Flores e corvoas com períodos de céu muito nublado, alternando com boas abertas, temporariamente encoberto durante a manhã e início tarde. Período de chuva fraco ou chuvisco durante a manhã e início tarde, passando a aguaceiros fracos. Grupo central com períodos de céu nublado, alternando com boas abertas, tornando-se encoberto para o final da tarde, com chuva ou chuvisco para a noite. São Miguel e Santa Maria com céu nublado, alternando com boas abertas, mas também com aguaceiros fracos.
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2: 11 horas da manhã no continente e na Madeira, 10 horas da manhã nos Açores. Os títulos desta edição.
3: Está confirmado, o Reino Unido vai ter um novo chefe de governo. Keir Starmer demitiu-se esta manhã e prometeu uma transição pacífica. Neste jornal, as reações e a análise ao anúncio de Starmer. Apesar dos principais responsáveis iranianos terem abandonado o Bürgenstock, o executivo suíço garante que as conversas entre Washington e Teherão prosseguem com a discussão de questões técnicas. Nesta edição, olhamos ainda para a insegurança alimentar na Somália, através do relato de Andreia Fausto, uma portuguesa que faz parte de uma equipa do programa Alimentar Mundial, que está a trabalhar no país.
2: Notícias com edição de João Vaz.
3: Keir Starmer anunciou esta manhã a saída do cargo de Primeiro-Ministro do Reino Unido. Num curto discurso à porta de Downing Street, Starmer destacou o trabalho realizado nos últimos 2 anos, mas assumiu que deixou de contar com o apoio do Grupo Parlamentar Trabalhista e por isso optou por apresentar a demissão ao Rei Carlos III.
4: The question being asked now...
5: A questão que se coloca agora não é quem estava em melhor posição para mudar o Partido Trabalhista de modo a levar-nos ao poder e dar início ao trabalho vital de melhorar a vida de milhões de pessoas. Essas questões já foram respondidas. A questão que o meu partido coloca agora é se estou em melhor posição para nos liderar nas próximas eleições. Ouvi a resposta do meu grupo parlamentar a essa questão e aceito essa resposta de bom grado. Todas as decisões que tomei tiveram como objetivo colocar em primeiro lugar o país que amo. É por isso que vou demitir-me do cargo de líder do Partido Trabalhista. Falei com Sua Majestade o Rei esta manhã para o informar da minha decisão.
3: Keir Starmer demite-se, sai da liderança dos trabalhistas, pede ao partido que estabeleça um calendário de transição, assegurando que fará tudo para garantir que essa transição será feita de forma pacífica. As candidaturas à liderança do Labour e também à liderança do governo britânico abrem a 9 de julho. No Reino Unido, quando um primeiro-ministro cai, isso não significa a queda do governo. Os trabalhistas vão continuar no poder, mas com um novo líder, Andy Burnham, presidente da Câmara de Manchester, que foi eleito deputado na semana passada, é o mais bem colocado para suceder a Keir Starmer. O antigo ministro da Saúde, Wes Streeting, também está na corrida. E começam a surgir as primeiras reações ao anúncio de Starmer. O líder do Partido Reformista, Nigel Farage, pede aos trabalhistas que convoquem eleições, afirmando que Andy Burnham não tem legitimidade para exercer o cargo de primeiro-ministro. Zach Polanski, líder dos Verdes, diz que a saída de Starmer devia ser o momento para uma arrojada mudança de rumo para a nação. Polanski duvida, no entanto, que Andy Burnham tenha a ousadia necessária para fazer essa mudança. Ed Davey, líder dos Democratas Liberais, também já reagiu nas redes sociais. Ele entende que os eleitores britânicos estão cansados de serem defraudados por um carrossel de primeiros-ministros cujas políticas não resolvem os seus problemas. Diz que não basta mudar quem está em Downing Street, é preciso mudar de políticas. Em direto nesta edição está o especialista em assuntos internacionais, Tiago André Lopes. Viva, bom dia, obrigado por estar em direto connosco. Que políticas é que o próximo primeiro-ministro britânico, ao que tudo indica Andy Burnham, terá de adotar para travar a ascensão da extrema-direita e, em particular, do Reform UK de Nigel Farage?
6: Olá, bom dia, obrigado por mais um convite. As políticas terão que ser voltadas muito para dentro, tem que ser política doméstica, obviamente com duas pastas à cabeça. Um, as questões ligadas ao mundo agrícola, que é um eleitorado muito importante no Reino Unido e que foi esquecido quer pelos conservadores, quer pelos trabalhistas. Dois, as questões ligadas com a pasta da saúde são muito importantes também, aliás ainda hoje, que Keir Starmer dizia que a sua maior vitória é ter reduzido o tempo de espera no Serviço Nacional de Saúde do Reino Unido, mas isso não chega, é o próprio funcionamento do serviço que está em questão e que neste momento é deficitário, um pouco em paridade com o que acontece em Portugal. Portanto, eu acho que o foco acima de tudo tem que ser política doméstica, muito antes da política externa, muito antes do Reino Unido se querer afirmar no plano internacional, tem que ter uma sedimentação interna, sob pena de o Reform e outros partidos conseguirem tirar o cetro em breve aos partidos tradicionais.
3: E acredita que Andy Burnham, que parece o mais colocado para suceder a Keir Starmer, está em condições para promover essas mudanças, para levar a cabo essas políticas de que falava?
6: Burnham é a miss simpatia do partido, portanto é o nome mais simpático, é o mais carismático, é claramente aquele pelo qual os seus colegas deputados ansiavam, aliás, desde o dia 7 de maio, que isto é a crónica de morte anunciada para Keir Starmer. Nós sabíamos que ele ia sair quando 100 dos 403 deputados, quase 25% do partido, pediu publicamente para a sua saída, para que ele permitisse o concurso à liderança. Portanto, isso já sabia que ia acontecer. E Burnham é claramente aquele que é mais galvanizador. Não é o único e tem uma grande fragilidade. Sendo carismático que o é, não tem currículo nacional. Não lhe são conhecidas grandes ideias e uma das ideias que ele é conhecido, que é a ideia de reverter o Brexit, é interessante para os trabalhistas, mas não esquecer que com a exceção do Reform, há claramente uma parte substancial do eleitorado britânico que é contra essa ideia. Navegar à revelia da opinião pública, tentando reverter na Secretaria algo que foi validado em referendo, é um erro político crasso que espero que Burnham não cometa.
3: Obrigado. A análise de Tiago André Lopes, especialista em assuntos internacionais, aos últimos desenvolvimentos na política britânica. Irão e Estados Unidos voltaram hoje às discussões técnicas para acabar com a guerra no Médio Oriente. Revelação feita pelo Ministério dos Negócios Estrangeiros da Suíça, país que acolhe desde ontem as negociações entre ambas as partes. Em comunicado, a diplomacia suíça saúda a criação de um guião que visa alcançar um acordo final em 60 dias e que cria as condições para a abertura imediata de novas discussões técnicas. As reuniões, que começaram ontem por volta das 2 da tarde, hora de Lisboa, prolongaram-se pela noite e os mediadores do processo, o Qatar e o Paquistão, anunciaram esta manhã a criação de um comitê para aplicar o guião das negociações. No dia em que o Papa visita a sede do Programa Alimentar Mundial, uma das mais antigas agências das Nações Unidas para chamar a atenção para o flagelo de fome em várias partes do mundo, olhamos para o que se passa na Somália, onde mais de 6 milhões de pessoas vivem em situação de insegurança alimentar. A portuguesa Andreia Fausto, que trabalha na equipa do Programa Alimentar Mundial que está na Somália, deu conta esta manhã ao jornalista Guilherme de Sousa dos fatores que mais têm contribuído para que milhões de somalis passem fome.
5: Na Somália, há mais de 6 milhões de pessoas afetadas pela insegurança alimentar. São números alarmantes, defende Andreia Fausto, diretora de Sistemas Alimentares e Mudanças Climáticas do Programa Alimentar Mundial.
7: A fome continua a aumentar, sobretudo neste continente, e a presença das Nações Unidas e a presença, deste caso, do World Food Programme no terreno, sendo a maior agência de assistência alimentar no mundo, digamos assim, é necessária e cada vez mais é a realidade de muitos países.
5: A partir de Mogadíscio, a capital da Somália, Andreia Fausto sente as dificuldades no terreno e descreve como as crises têm um impacto severo na população.
7: A nível de conflito armado, no caso da Somália, mas também crises climáticas que nós estamos a ver cada vez mais, serem cada vez mais intensas e frequentes, fazem também com que haja deslocados e que estas pessoas sejam afetadas por crise, deixando muitas sem qualquer refeição por dia.
5: Fome provocada pelas alterações climáticas.
7: Neste momento está a atravessar seca no norte e na parte mais oeste do país, mas depois cheias ao mesmo tempo na parte central e sul do país. E isto, logicamente, causa uma paragem no desenvolvimento do país, causa fome, causa deslocações das pessoas.
5: A guerra no Irão e o bloqueio do Estreito de Hormuz também teve consequências no terreno.
7: Nós tivemos, por exemplo, comida que esteve retida não conseguia chegar à Somália, portanto, a comida que nós precisávamos para dar às populações.
5: Os desafios diários do trabalho humanitário do Programa Alimentar Mundial na Somália.
3: A situação na Somália, onde mais de 6 milhões de pessoas vivem em situação de insegurança alimentar, estima-se que 318 milhões de pessoas enfrentem fome aguda este ano em todo o mundo. De acordo com o Programa Alimentar Mundial, a fome quase duplicou no mundo desde 2019. Na faixa de Gaza, apesar do cessar-fogo e dos ataques de Israel terem diminuído de intensidade nos últimos tempos, a situação no terreno continua a ser complexa, porque continuam a existir ofensivas israelitas e também por causa das restrições colocadas por Israel à entrada de ajuda humanitária no território. É o relato do coordenador-geral da Médicos Sem Fronteiras para a Palestina, entrevistado pela jornalista Marta Pacheco. Ele conta que, para lá da questão de alimentos, da falta de alimentos e de água potável, faltam também medicamentos e equipamento básico nos hospitais, o que leva muitas vezes, Marta, os médicos a terem de fazer escolhas difíceis.
8: No caso particular dos medicamentos, João Tubau conta que em algumas situações os hospitais estão a chegar ao limite.
9: Estamos chegando a situações limite dos estoques. Isso faz com que os nossos médicos tenham que fazer escolhas muito difíceis. Não tem que ficar escolhendo qual vai ser o paciente que, em função da sua gravidade, da sua doença, vai receber o tratamento, porque não tem tratamento para todos.
8: O coordenador-geral da Médicos Sem Fronteiras para a Palestina dá ainda um outro exemplo, o do leite para os bebés.
9: Hoje em dia, assim, estamos chegando no limite do estoque de leite terapêutica, né, para as crianças pequenas.
8: O cessar-fogo de outubro fez com que os ataques israelitas na faixa de Gaza diminuíssem de frequência e de intensidade, conta, mas não fez com que parassem. E o bloqueio à entrada de ajuda faz com que a situação no terreno seja terrível, seja de grande crueldade.
9: Esse bloqueio faz com que, mesmo que as bombas sejam menos, a realidade e a vida das pessoas na faixa de dias de hoje é de uma crueldade terrível.
8: Faltam as coisas mais básicas, como ter acesso à água potável, alimentos ou higiene.
9: A gente está vendo verdadeiras epidemias de piolho, de sarna. Hoje em dia não tem nenhum tipo de coleta de lixo na faixa, então o lixo está por tudo quanto é canto, a água é pouca, tanto a água para a higiene pessoal, para se lavar, para lavar roupa, quanto a água para se beber. A alimentação continua sendo precária.
8: É o que contam a Joanne Tubau, os colegas palestinianos que fazem parte da organização e que estão atualmente no terreno. São cerca de 1.400 que vivem e trabalham, diz, debaixo de uma enorme pressão.
3: Por tudo o que acabámos de ouvir, a Organização Médicos Sem Fronteiras pede o fim dos ataques israelitas e também do bloqueio à entrada de ajuda humanitária na faixa de Gaza.
2: Foi a informação com João Vasco. 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
1: São 10 horas, 12 minutos nos Açores. Muito bom dia.
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5: Juntos para mais uma hora nesta edição de segunda-feira.

A serenata com Zarco e Aurora Pinto a abrir mais esta hora, edição de segunda-feira, 22 de junho. E fazer uma serenata. Amor, eu sou...

0: Às 10h30 chegam as notícias dos Açores. Para já, vamos ao Pico.
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0: Ligamos precisamente à música, neste caso a Copycats, é o álbum de estreia de Filipe Medeiros, que já está connosco nesta edição das Manhãs da Rádio Pública. Bom dia, Filipe, olá, como estás?
2: Olá, está tudo bem.
0: Já tiveste tempo, ou melhor, já que... Isto em ti? Tens o disco cá fora?
2: Mais ou menos, isto... Enquanto não tocar ao vivo, eu acho que nunca está bem fora, mas...
0: Isso é um próximo objetivo, não é?
2: É o próximo objetivo.
0: Vamos começar por recordar a tua história. A música sempre fez parte da tua vida, até pelas influências familiares. Cresceste no meio de música, com o teu pai, depois os teus irmãos. Começaste na bateria, não foi?
2: Sim, comecei a tocar bateria. Depois de bateria fui para o piano, mas já havia músicos em casa, peço instrumentos todos, e pensei que eu acabei na guitarra, que era o único que não havia em casa.
0: Portanto, vocês, aliás, lá em casa é sempre uma festa, há sempre música, não pode faltar, não é?
2: Sempre música.
0: As influências que tu recebeste foi primeiro no seio familiar e depois foste evoluindo para a tua própria sonoridade, a encontrar aquilo que tu querias fazer enquanto músico também.
2: Sim. As minhas influências vieram mais do meu pai, a nível tipo, de música que a gente ouvia.
0: Sim.
2: Quando ia crescendo. As influências do meu pai maiores eram Supertramp e Queen.
0: Uhum.
2: E depois eu peguei nisso e fui abrangindo isso até um ponto que eu gostava.
0: Aliás, tu tens uma música neste disco que é o teu Bohemian Rhapsody, não é? Que nós já conhecemos aqui nas manhãs, aliás, na emissão da Rádio Pública. Até chegares ao disco, passou algum tempo, obviamente, foste evoluindo e amadurecendo enquanto músico. Quando é que tu sentiste que eu quero reunir as minhas canções todas e fazer aqui um disco?
2: Foi, não sei explicar bem isto, mas foi... Após eu ouvir uma das músicas que eu tinha escrito e dizer, isso se calhar vale a pena.
0: Uhum. Qual foi essa música? Qual delas é?
2: Ordinary Life.
0: Ok.
2: Foi o primeiro single que eu lancei.
0: Exatamente, e nós tivemos a honra de estreá-lo aqui na Rádio Pública. O ponto de partida para o disco começa com esse Ordinary Life, começa também com o incentivo do pai e dos irmãos, e depois foste reunindo também músicos para entrar em estúdio contigo.
2: Sim, foi todo o leque de músicos que conheci durante a tocar música aqui na Ilha do Pico, seja em bandas de cover ou simplesmente por diversão, juntar pessoas. Acabei por ver que todos os músicos que eu achava que deviam participar, participaram. Ainda falta alguns também.
0: Uhum.
2: Não puderam participar neste, vão participar no próximo. Mas quando eu achei que todos nós conseguimos fazer uma coisa a sério, foi aí que eu avancei.
0: E entraram em estúdio e fizeram mesmo muito a sério, não é? Com muito amor e muita paixão pela música. Queres apresentar os músicos que estiveram em estúdio contigo?
2: Sim. Na voz temos a Janete Lima, em segundas vozes tem a Margarida Simas, o André Medeiros e o Henrique, o produtor do próprio disco, também acabou por cantar segundas vozes. No baixo é meu pai, José Carlos Medeiros, eu na guitarra e meu irmão Renato na bateria, o Luís Matos na bateria. Já disse o André em voz, mas também está de conta, claro.
0: Há aqui um lado familiar, ou melhor, há aqui uma paixão que é comum no seio familiar, mas que se junta depois em palco e neste caso também no estúdio. Porquê é que escolheste Copycats? Isto traduzido para português é mais ou menos macaquinho de imitação, não é?
2: É, exatamente isso. Isto tem a ver com... É uma crítica à sociedade, onde... Hoje em dia todos precisamos de ser iguais para serem aceitos. Isto, o significado da música é mesmo tipo uma crítica à sociedade onde toda a gente tem de ser igual para ser aceito e quem está fora da caixa é que está mal.
0: Uhum.
2: No entanto, toda a gente somos individuais e toda a gente tinha de ser a sua própria pessoa.
0: Tudo começa com este Ordinary Life, que foi a canção que nós estreámos também aqui na Rádio Pública. As tuas canções são... vais buscar inspiração àquilo que te rodeia, àquilo que vais sentindo, que vais vendo no dia-a-dia. Onde é que tu te inspiras?
2: É um bocado uma adaptação do que eu passei na minha própria vida. E é uma maneira mais fácil de explicar ou escrever o que é que eu sinto.
0: Uhum. Portanto, a música para ti é uma espécie de terapia de escape. Tu colocas ali os sentimentos que te vão cá dentro, não é?
2: É isso mesmo.
0: Muito bem. E agora que já passaram uns dias, que o disco está cá fora, que já ouviste, que já ouviste também a passar na nossa emissão, como é que tu te sentes, Filipe?
2: É assim, satisfeito com o resultado final e eu acho que não podia ter escolhido melhores músicos nem melhores pessoas para estarem à minha volta na participação nisto.
0: Estou totalmente de acordo. Totalmente de acordo. Relativamente às gravações em si, quanto tempo é que estiveram em estúdio? Como é que foi este processo?
2: O processo parou durante uns bocados, não foi sempre contínuo, mas foi à roda de 2 anos, desde as primeiras gravações até depois pararem, toda a gente trabalha mais de verão, como são todos músicos e assim, até continuarem as gravações e depois a parte da mistura e masterização mesmo do álbum em si. No todo foram um processo de 2 anos.
0: Uhum. Até porque são músicos que têm o seu dia-a-dia, outras tarefas, outras rotinas para cumprir e também no âmbito da música estão ligados a outras formações, a outras bandas, tu próprio.
2: Sim, tem mais umas bandas de covers e umas bandas de baile.
0: Uhum.
2: E assim.
0: Portanto, a música sempre fez parte da tua vida e estás sempre rodeado de música. Não consegues imaginar um dia na tua vida que não tenhas música à volta.
2: Não.
0: De forma nenhuma, não é?
2: Não estou de quanto ouvindo.
0: Exatamente, até porque lá em casa há sempre muita música e ainda bem, ainda bem.
2: Filipe,
0: o que falta para te sentires assim a 100% preenchido e realizado com este copycat é levá-lo para o palco, não é?
2: Era. Isto agora, o projeto agora, a intenção é apresentá-lo ao vivo no inverno, não sei bem datas,
0: Uhum.
2: nem nada disso, mas no inverno, também lançar CDs para só uma recordação para quem quiser, que CDs já não é. Que era antigamente.
0: É, mas há sempre quem goste de segurar o disco na mão, não é? Tem outra magia.
2: Tem outro impacto.
0: Tem outro impacto, outra magia. De qualquer forma, deixo aqui a indicação aos nossos ouvintes de que todas estas canções estão disponíveis nos locais habituais. Portanto, podem e devem fazer download, ouvirem o Filipe Medeiros e estes jovens músicos da Ilha do Pico. Quantos temas é que fazem parte de Copycat?
2: No todo são 12 temas. Alguns estão lançados como single por agora. Quando sair o disco, vai ser tudo incluído no mesmo, mas são 12 temas.
0: Quer dizer que provavelmente tens assim uma gavetinha com mais alguns temas que daqui a dias vão estar a fazer parte de um próximo disco, quem sabe?
2: Exatamente. Tem muitos mais projetos que um dia vão vir.
0: E vão passar aqui naturalmente pela Rádio Pública. Como é que tu começas? É pela música ou é pela letra?
2: Depende de música para música, mas normalmente música. Alguma ideia musical que depois seja trabalhada sobre. Mas eu acho que para sair tem de vir os dois mais ou menos ao mesmo tempo. Uma ideia melódica, uma ideia musical. E depois então uma pessoa pode tentar encontrar o significado e escrever a letra sobre desse significado.
0: E depois tens a sorte de ter uma sala de ensaio em casa, é só convocar a família, não é? Vamos ali para o estúdio testar como é que fica o som e aí está perfeito.
2: Exatamente. Faz o demo primeiro, experimentas tudo e depois se soar bem, há de gravar.
0: Muito bem, Filipe, quero agradecer teres vindo às manhãs da Rádio Pública. Tem sido uma honra para nós acompanhar o teu percurso e poder partilhá-lo com os ouvintes da RTP Antena Açores. Um abraço para ti e um abraço assim especial também para todos os músicos que estão contigo nesta viagem. Obrigada, Filipe, um beijinho.
2: Muito obrigado, um beijinho.

0: Foi o single de apresentação, cartão de visita de Copycats. Este é o Ordinary Life, music by Filipe Medeiros. Sons que nos chegam da Ilha do Pico. Manhã de segunda-feira, edição para este dia 22 de junho. Flores e Corvo hoje com períodos de céu muito nublado, alternando com boas abertas, temporariamente encoberto durante a manhã e início tarde. Períodos de chuva fraca ou chuvisco também durante a manhã e início tarde, passando depois a aguaceiros fracos. Grupo Central hoje com períodos de céu muito nublado, alternando com boas abertas, tornando-se encoberto para o final da tarde. Há chuva na previsão, chuva fraca ou chuvisco para a noite, para as ilhas do Grupo Central. São Miguel e Santa Maria hoje com períodos de céu muito nublado, alternando com boas abertas, mas também com aguaceiros fracos. Quanto a temperaturas, 19 graus a esta hora em Angra do Heroísmo e Ponta Delgada, 20 na cidade da Horta, 21 graus em Santa Cruz das Flores. São 10h30. As notícias da região, edição de Sais Furtado.
1: O presidente do Governo Regional está confiando que o Governo de Luís Montenegro vai regulamentar as alterações ao subsídio de mobilidade, agora designado Mecanismo de Continuidade Territorial. José Manuel Bolieiro fala numa situação complexa, mas acredita que será possível chegar a um projeto convergente.
2: Acho que a lei, tal como está construída, não é, na minha opinião ainda, uma situação ideal, não é facilitadora de sua concretização. Eu preferia até que a reforma fosse muito mais semelhante àquela que eu apliquei nos Açores, que está designada como tarifa Açores, e este processo agora tem que ser feito o mais rapidamente possível.
3: Acredita que será?
2: Sim, será, com certeza, anda a encontrar-se os instrumentos necessários. Eu estou convencido que haverá, com certeza, desde logo, responsabilidade e oportunidade de podermos ter um projeto convergente, que seja realizável e que dê satisfação a cumprir este objetivo de continuidade territorial e de apoio aos residentes nas ilhas para terem uma mobilidade razoável e a um preço suportável para os residentes.
1: José Manuel Bolieiro, em declarações à Antena 1, à margem do Congresso do PSD, onde foi eleito presidente da mesa. Acesso temporariamente restrito no Caminho Velho da freguesia de Santo António. Na madrugada de domingo, uma derrocada nesta freguesia de Ilha de São Miguel levou à evacuação de uma família. A terra desabou, colocando em risco duas moradias, uma delas sem residentes. A Junta de Freguesia contratou a Proteção Civil, que já sinalizou e restringiu o acesso sua área.
4: Fomos lá acima verificar o território, o terreno, pá, e alimentos estava em perigo e tivemos que consultar a Proteção Civil, porque hoje é que são especialistas naquela área. Eles vieram cá acima, tiveram venda e tiveram que evacuar uma família. Está ali duas residências que estão em perigo. Por acaso, por exemplo, não reside ninguém. Mas agora vive quatro pessoas e tiveram que fazer uma. Tirar as pessoas desta moradia e tiveram que passar a noite na casa de um familiar. A Proteção Civil, na próxima terça-feira, dia 23, é que vai fazer uma análise mais profunda.
1: Marco Oliveira, presidente da Junta de Freguesia de Santo António, apela à população para evitar circular na área para salvaguardar a segurança de todos. O trilho da Vigia está encerrado temporariamente, é uma das zonas que suscita mais preocupações à autarquia local.
4: Já fomos vedar pela vedação, digamos, com as fitas de sinalizadores, tapar os placares com o mapa do trilho, e amanhã também, digamos, para a parte de cada parte do turismo, indicamos a situação e eles já vão apontar-me no site, porque o nosso trilho está englobado no site do governo regional, que é para as pessoas não tentarem, para ficar, dizer que está interdito. Nós ficamos aqui um bocadinho preocupados também com a parte do turismo. Oxalá que as pessoas também respeitam, porque as aves arriscam muito. Tinha uma situação que fui lá até com os senhores junto agora e já vinha um casal de turistas que já iam furar as fitas da vedação para ir para o trilho. E eu disse que não podia ser, que estava perigoso e que tinha visto umas derrocadas.
1: Marco Oliveira, o presidente da Junta de Freguesia de Santo António. Um professor da Escola Secundária Manuel da Riaga, na Horta, foi condenado a 2 anos e 2 meses de pena suspensa por maus tratos fatos a um aluno. O tribunal deu comprovado que o docente de matemática humilhou e agrediu um aluno de 12 anos durante 17 semanas, adianta o jornal açoriano Oriental. As agressões aconteceram no ano letivo de 2022-23, quando o estudante frequentava o sétimo ano da escolaridade. O arguido dava cachaços no aluno e cortou-lhe uma mecha de cabelo. Em tribunal, disse que eram brincadeiras para quebrar o gelo. 50 voluntários vão participar na 5ª edição do Atlas do Priolo, que arranca hoje em São Miguel. Ao todo, são 300 pontos de contagem de uma ave que esteve à beira da extinção e que está classificada ainda como vulnerável. Paralelamente à iniciativa da SPEA, a Sociedade Portuguesa para o Estudo das Aves, será aplicada uma técnica experimental que poderá revolucionar a monitorização desta espécie endémica.
3: Tentar perceber até que ponto é que só com a acústica, só com os sons que são gravados com estes tipos de gravadores autónomos que ficam durante dias a gravar, e com as novas tecnologias de informáticas que basicamente conseguem detectar identificar as espécies, se conseguimos avançar também nessa monitorização espacial e temporal do periolo. Isso vai ser bastante interessante testar isso.
1: Ricardo Jorge Lopes, professor e investigador da Faculdade de Ciências da Universidade de Lisboa. Na última contagem existiam cerca de 1000 periolos. Agora é tempo de voltar a fazer as contas. No desporto, ginástica aeróbica, há 17 açorianos apurados para o Campeonato do Mundo em Pamplona, Espanha. Rui Cansado e Tiago Pinheiro são as grandes esperanças do Clube de Atividades Gímnicas de Ponta Delgada. A treinadora Alexandra Barroso não esconde que há dois ginastas que se destacam.
5: Os dois atletas de alto rendimento, nível A, são o Rui Cansado e o Tiago Pinheiro. Claro que temos outras categorias também com algumas expectativas. Vamos tentar finais. Os mundiais são muito difíceis de chegar a podes. Nós, no Mundial de há 2 anos, tivemos 2 títulos mundiais, com o Tiago Pinheiro e a Matilde Simbron. Sinto que seja difícil aproximar-nos disso.
1: O Campeonato do Mundo de Ginástica Aeróbica realiza-se em Pamplona, em Espanha, de 11 a 13 de setembro.
0: Foram as notícias da região, edição às 10h30, com o jornalista Sáez Furtado. 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São 10h36.
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0: Este é o Fado Crioulo com a Nancy Vieira e também o António Zambuz. 41 minutos depois das 10.
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0: Última semana para inscrições, neste caso é um curso de verão destinado a jovens entre os 16 e os 21 anos, jovens de todas as ilhas do arquipélago, um curso de verão que vai já na sua 5ª edição. A Sofia Botelho está connosco aqui nos estúdios em Ponta Delgada. Olá Sofia, bem-vinda.
2: Olá, bom dia.
0: Isto vai já na sua 5ª edição, portanto...
2: Sim.
0: Isto, seguindo aquela máxima de equipa que não equipa ganha não se mexe, podemos adaptar a isto aquilo que dá certo é para manter, não é?
2: Exato. Temos a felicidade de conseguir manter este projeto ao longo destas 5 edições, de referir que graças ao apoio da FLAT, Fundação Luso-Americana para o Desenvolvimento. E este curso surge precisamente há 5 anos, no contexto da apresentação de uma exposição com a coleção da FLAT, precisamente no arquipélago, para a qual desenhamos um programa de ativação que envolvia vários públicos, visitas, sessões com artistas, e entre este programa que foi apresentado incluía o curso de verão. Isto porque, e a mais-valia, uma das características deste curso que conseguimos manter foi disponibilizarem-se bolsas para garantir que jovens de outras ilhas dos Açores
0: pudessem estar presentes, claro.
2: Exatamente,
0: que sim.
2: Porque o arquipélago, Centro de Artes Contemporâneas, tem
0: mais
2: este nome por alguma razão.
0: Ora, nem mais. Portanto, o curso terá lugar no arquipélago e também alguns momentos fora dele.
2: Sim,
0: já vamos aos pormenores. Mas sendo o arquipélago, só faria sentido se o arquipélago estivesse presente, neste caso, representado pelos alunos que se queiram inscrever. Na realidade é isso.
2: Exato. A ideia é precisamente esta. Para isto, a nível de divulgação, a ideia sempre foi abranger o nosso campo de ação a várias ilhas. Isto na teoria é maravilhoso, mas na prática é extremamente desafiante. E nós, enquanto ilhéus, independentemente da nossa ilha, sabemos o desafiante que isto é. Questões de como é que nos ligamos com... Para isto, a nível de divulgação, consideramos a ajuda preciosa da rádio, da televisão.
0: É um gosto.
2: E efetivamente de outras estruturas da Direção Regional da Cultura, museus e bibliotecas, que nos ajudam na divulgação, para além de escolas com as quais já temos vindo a desenvolver algum trabalho noutras ilhas. E a ideia é precisamente esta, era garantir a vinda de jovens de várias ilhas dos Açores. Ao longo do ano, dos vários anos, já tivemos pessoas de várias ilhas.
0: Já tiveram todas?
2: Estou a pensar. Corvo. Penso que ainda não tivemos nenhuma participante da Ilha do Corvo. Mas é isso,
0: isto é tão simples, Sofia. Basta, para já, a participação é gratuita.
2: Exato.
0: Basta ter vontade de participar ao fim e ao cabo, porque nem precisam ter jeito para as artes, nem quererem.

0: Guigas Artes, não é? É um curso de verão que vamos primeiro aos pormenores. Portanto, relativamente ao curso, os jovens que terão a oportunidade de participar neste curso de verão vão fazer exatamente o quê?
1: Boa questão. Vamos encontrar-nos logo da manhã, na terça-feira, no Arquipélago. O Arquipélago Centro de Artes é sempre o ponto de encontro. Encontramos-nos lá e ao longo destes 5 dias, portanto, arranca na terça-feira, dia 28 de junho de julho, e termina no dia 1 de agosto. E ao longo desses 5 dias, o que vamos estar a fazer é... Vamos ter sempre como ponto de partida as exposições que temos no arquipélago. E neste momento... Bom, neste momento ainda não. Estamos em montagens, mas nessa altura
0: já...
1: teremos 2 exposições patentes. Uma com obras da Vieira da Silva e Arpades Anes. E outra com obras da coleção do Estado de Arte Contemporânea. Lá está. Portanto, estamos a falar de obras de artistas que estiveram a produzir nos últimos anos. É muito recente. Portanto, a ideia é explorarmos essas exposições, mas mais do que isso, o que nos interessa neste curso é explorar formas de pensar e fazer arte contemporânea. Portanto, como é que eu dou forma a uma ideia através de um projeto artístico? E para isso vão trabalhar, estes jovens vão trabalhar não só com a equipa do arquipélago, mas principalmente com artistas convidados e agentes de outras estruturas também. Para falar
0: em específico. Vão explicar e mostrar, não é?
1: Exato. A ideia é trabalharem diretamente com estes artistas. Por exemplo, vão trabalhar com a Bárbara Jasmins, que é uma artista que tem vindo a trabalhar entre a escultura, a pintura, o desenho, que vai estar em residência artística no arquipélago. Isso o que é dizer? Que durante este período de tempo, aliás, por acaso calha na altura em que o curso está a acontecer,
0: está
1: a Bárbara
0: a trabalhar,
1: está lá a trabalhar,
0: em processo criativo,
1: a preparar na prática o trabalho para uma exposição que vai apresentar no próximo ano. E há aqui a possibilidade não só estarmos com ela, falarmos com ela, mas a Bárbara partilhar connosco, com estes participantes, algumas técnicas de trabalho, nomeadamente, fazendo já um spoiler, ligado aqui à prática do desenho.
0: Algumas técnicas ela vai partilhar, não é?
1: Exato. Ou seja, como é que ela faz, porque é que faz, porque vai ser muito diferente de outros artistas. Por exemplo, do João Deck, que é um artista que trabalha entre a pintura, mas principalmente gravura. E vamos aprender também a desenvolver esta técnica. Portanto, para o momento da impressão, por exemplo, não vai acontecer no arquipélago, porque nós não temos as prensas, nós não temos todos os materiais que permitem uma prática da gravura a nível profissional. E para isso contamos com a parceria da Oficina ao Largo, em frente ao Liceu Antero de Cantal, que tem todas as condições.
0: Portanto, vem a Ponta Delgada ver como é.
1: E temos uma outra sessão, por exemplo, na Vaga, no Espaço de Arte e Conhecimento, aqui em Ponta Delgada, onde vamos estar a trabalhar com a equipa da Vaga, a trabalhar a exposição que lá está. Quando é que trabalhar? Começamos por fazer uma visita. Quando é que vamos trabalhar as exposições? Começamos por fazer uma visita muito fluida, nada muito... e depois explorar, discutir o que é que nós temos cá e desenvolver, neste caso na Vaga, uma atividade, mas mais a ver com as artes performativas. Porque também tem a ver com a formação das equipas que vão estar connosco.
0: Portanto, exatamente. Sofia, quem é que pode participar? Portanto, jovens entre os 16 e os 21 anos, de que forma é que podem fazê-lo? E depois da inscrição feita, o que é que acontece?
1: Estes jovens inscrevem-se, portanto, é muito simples, basta entrar no nosso website.
0: Estou no Corvo, tenho 17 anos e quero participar.
1: Exato.
0: O que é que faço?
1: Vou entrar no site do Arquipélago, Arquipélago Centro de Artes Contemporâneas.
0: Tudo junto?
1: Não sei.
0: Arquipélago Centro, eu tenho, dou-te uma ajudinha. Arquipélago Centro de Artes, tudo junto, arroba Azores, com Z, .gov.pt.
1: Isto é o nosso e-mail. Portanto, isto é o nosso endereço, o nosso endereço de e-mail. Mas, por exemplo, a ter alguma questão
0: para a inscrição, é este o e-mail.
1: Exato. Para a inscrição é este, deverá ser este o e-mail. O nosso website é arquipelagocentrodeartes.com www.azores.gov.pt. Entram neste site e vão encontrar em destaque informação sobre o curso de verão. Aí vão encontrar o link. Encontram um link com o formulário que deverão preencher. Tentem ser o mais detalhados possível. Não é nada complexo o link de formulário. Entrem só para ver, fazer algumas perguntas, obviamente.
0: Mas o
1: nome,
0: link...
1: morada, este link abre um formulário, portanto, no
0: vai
1: site.
0: Vai pedir a minha informação, obviamente.
1: Exato.
0: E depois coloca-me algumas questões.
1: Algumas questões, porque é que queres fazer este curso, que interesses é que tens, isto para quê? Para quem está do outro lado, neste caso da nossa parte, ajuda-nos a perceber quais são os vossos interesses para melhor aprimorar alguns detalhes relativamente ao curso em si. Vamos imaginar que a pessoa entra no formulário e pensa... Ok, mas isto não está claro, tenho algumas questões. Ou então, vamos imaginar um jovem de 15 anos que se quer inscrever e diz: pá, mas ok, eu estou.
0: Faço 16 para o mês que vem, posso?
1: Exato, também. Posso inscrever-me? Sim, escrevam-nos, porque já tivemos situações do género, portanto,
0: não é
1: por aí. E para além disso, vamos imaginar que tem alguma questão. Olha, mas afinal, como é que vai ser esta dinâmica? O meu pai e a minha mãe estão-me a perguntar como é que é. Vais para outra ilha? Como é que isto se passa? De referir que os menores de idade, e maiores também podemos fazer isso, mas a ideia é que depois de inscritos, fechadas as inscrições, a partir do dia
0: 26,
1: portanto 26, abrimos a semana de entrevistas. Ou seja, vamos falar com estas pessoas inscritas
0: e com os seus
1: encarregados de educação. Fazemos uma reunião online e aí sim podemos explicar com todo o detalhe onde é que vão ficar as pessoas hospedadas.
0: Porque já estou a ver as mães a dizer, mas onde é que vão dormir o meu filho, não é? Como é que é?
1: Exato.
0: As passagens e a alimentação.
1: Tudo isto ficará esclarecido nestas sessões. Mesmo antes disso, se a pessoa tiver alguma questão antes de se inscrever, não hesite, pode-nos enviar um e-mail, entrar em contato telefónico, mas o e-mail será o ideal e nós respondemos prontamente a explicar o que é que seja.
0: Sofia, mas está tudo tratado, não é? A única coisa que eles precisam mesmo é inscreverem-se e depois,
1: exato,
0: a partir daí aparecem no aeroporto à hora combinada.
1: Nós é que tratamos de viagem.
0: Exatamente, vocês tratam de tudo, chegam aqui ao aeroporto de Ponta Delgada, estão lá à espera e depois vão ser muito bem tratados, tenho a certeza, não é?
1: Sim, sim, sim.
0: Portanto, para além das atividades no arquipélago, existem algumas fora que a Sofia já explicou. Portanto, é só fazer a inscrição através da informação que nós demos, do site, e terem vontade de participar neste curso e aprender sobre as artes.
1: Sim.
0: Há limitação de vagas?
1: Temos um máximo a partida de 10 inscritos.
0: Ok.
1: Sim, por questões de dinâmicas de viagens e é-nos mais prático dessa forma. E a nível de bolsas, estamos a falar de pessoas de outras ilhas, mas como é óbvio, as inscrições estão abertas a pessoas de todas as ilhas dos Açores, claro, inclusive São Miguel. Só estamos a falar de outras ilhas relativamente à questão das bolsas que garantem viagem e estadia. E de reforçar, tal como indicou no início, que não é de tudo condição para a pessoa se inscrever ser aluno ou aluna de artes, ou não. Simplesmente que tenha vontade, tenha curiosidade e esteja aberta a explorar uma semana diferente.
0: Muito bem, eu não tenho nem 16 nem 21, mas vou tentar a minha inscrição. Sofia, muito obrigada. Obrigada por teres vindo às manhãs da Rádio Pública. Fica aqui o alerta, o convite aos ouvintes mais jovens e aos pais também, não é? Podem estar a ouvir e depois deixam a sugestão aos filhos. É uma semana, são 5 dias na Ilha de São Miguel, de 28 de julho a 1 de agosto, mas atenção que as inscrições terminam já esta semana, portanto dia 26.
1: Exato,
0: é
1: sim, sim, dia 26 terminam as inscrições, portanto, até lá, por favor. Inscrevam-se e juntam-se a nós. Estamos entusiasmadas com este ano. Vai ser uma edição bonita.
0: Depois tu voltas para contar como é que foi, pode ser?
1: Ai, com todo o gosto, claro.
0: Obrigada, Sofia.
1: Obrigada.
0: Botelho do Arquipélago Centro de Artes Contemporâneas.
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0: Quem me dera com o Edmundo Inácio a caminho das 11 da manhã.
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0: À hora certa chegam as notícias do país e do mundo com a RTP Antena 1 para já. Respeitamos a previsão do estado do tempo para esta segunda-feira, dia 22 de junho de 2026. Flores e corvoas com períodos de céu muito nublado, alternando com boas abertas, temporariamente encoberto durante a manhã e início tarde, períodos de chuva fraca ou chuvisco durante a manhã e também início tarde, passando depois a aguaceiros fracos. Grupo central com períodos de céu muito nublado, alternando com boas abertas, tornando-se encoberto para o final da tarde. A previsão apontar também para períodos de chuva fraca ou chuvisco para a noite para as ilhas do Grupo Central. São Miguel e Santa Maria hoje com períodos de céu muito nublado, alternando com boas abertas, mas também com aguaceiros fracos.
1: Muito boa tarde, meio-dia no continente e na Madeira, 11 horas da manhã nos Açores. Os títulos do Jornal do Meio-Dia.
2: O número de imigrantes em Portugal mais do que duplicou entre 2021 e 2025 e fez com que a população tenha atingido um número de recorde no final do ano passado. De acordo com os dados divulgados esta manhã pelo Instituto Nacional de Estatística, no final de 2025 viviam no país 11 milhões e 400 mil pessoas, 14% são imigrantes. O Papa pede à comunidade internacional que una esforços no combate à fome. Leão XIV diz que o acesso a alimentos não pode estar subordinado a considerações de mercado ou a interesses geopolíticos. No Reino Unido, Andy Burnham confirma que vai concorrer ao lugar que vai ser deixado vago por Keir Starmer. Wes Streeting, nome também falado para a sucessão, declara apoio a Burnham.
1: Notícias com edição de João Vasco.
2: No final do ano passado, 14% da população portuguesa era constituída por imigrantes. É o que revelam os dados divulgados há pouco pelo Instituto Nacional de Estatística. O INE esteve a compilar, ao longo dos últimos meses, o número de pessoas residentes no país, o número de dados existentes sobre as pessoas residentes no país. Esses dados, Daniel Belo, indicam uma subida do número de residentes em Portugal à custa do número de imigrantes.
3: Nunca fomos tantos e os novos vieram de fora. No final do ano passado, a população residente em Portugal chegou aos 11.424.031 habitantes, o maior número do que há registro. E segundo os indicadores que o Instituto Nacional de Estatística revelou esta segunda-feira, o aumento deve-se sobretudo ao crescimento da imigração, que nos últimos 4 anos praticamente duplicou. Desde 2001 foram mais de 800 mil as pessoas que chegaram a Portugal com fluxos migratórios excepcionalmente elevados nesses anos. 330 mil novas entradas em 2022, 274 mil em 2023 e 182 mil novos imigrantes residentes registados em Portugal em 2024. Segundo os dados do INE, estas entradas fizeram aumentar o número de imigrantes residentes no país para perto de 1 milhão e 600 mil, o que representa 14% da população portuguesa.
2: O Instituto Nacional de Estatística acaba de anunciar também que, face a estes novos números, vai rever todos os indicadores per capita, como o produto interno bruto, o emprego, as questões relacionadas com a justiça, educação ou saúde. No final de 2025, como lhe dissemos, viviam no país, aliás, 11 milhões e 400 mil pessoas, 14% eram imigrantes. José Luís Carneiro acusa o Primeiro-Ministro de ter passado ao lado das prioridades do país no Congresso do PSD deste fim de semana. Em declarações aos jornalistas esta manhã, à margem de uma iniciativa no Porto, o líder do PS afirmou que Luís Montenegro continua a não dar resposta a questões essenciais para o país em matéria de saúde, economia e habitação.
4: Eu gostava de ouvir falar daquilo que importa às pessoas. Gostava de ter ouvido o Primeiro-Ministro falar sobre como vai responder às necessidades de habitação no país. como vai responder às necessidades da saúde, como vai responder às necessidades do aumento dos salários e da fixação dos mais jovens e como é que já agora vai responder à economia do país que está a perder competitividade nos mercados internacionais. Eu recordo que na semana passada saíram notícias de que Portugal perdeu competitividade em 57% dos mercados externos. Era isso que eu gostava de ter ouvido.
2: A reação de José Luís Carneiro ao discurso de ontem de Luís Montenegro no encerramento do Congresso do PSD. No Reino Unido sucedem-se as reações à saída de Keir Starmer. Andy Burnham, presidente da Câmara de Manchester, anunciou na última hora que vai concorrer ao lugar que vai ser deixado vago por Starmer. Já Wes Streeting, nome também falado para a sucessão, desiste da corrida e declara o apoio a Burnham. Os trabalhistas parecem estar unidos em torno de Andy Burnham, que pode vir a ser o próximo primeiro-ministro. Já o líder do Partido Reformista, Nigel Farage, quer eleições antecipadas. Ele pede aos trabalhistas que convoquem eleições, afirmando que Andy Burnham não tem legitimidade para exercer o cargo de primeiro-ministro. Keir Starmer, recordo, anunciou esta manhã a saída de Downing Street num discurso à porta da residência oficial do primeiro-ministro britânico. Starmer destacou o trabalho realizado nos dois últimos anos, mas assumiu que deixou de contar com o apoio do grupo parlamentar trabalhista e por isso optou por apresentar a demissão ao rei.

0: Carlos III.
1: The question being asked now.
2: A questão que se coloca agora não é quem estava em melhor posição para mudar o Partido Trabalhista de modo a levar-nos ao poder e dar início ao trabalho vital de melhorar a vida de milhões de pessoas. Essas questões já foram respondidas. A questão que o meu partido coloca agora é se estou em melhor posição para nos liderar nas próximas eleições. Ouvi a resposta do meu grupo parlamentar a essa questão e aceito essa resposta de bom grado. Todas as decisões que tomei tiveram como objetivo colocar em primeiro lugar o país que amo. É por isso que vou demitir-me do cargo de líder do Partido Trabalhista. Falei com Sua Majestade o Rei esta manhã para o informar da minha decisão.
3: As candidaturas à liderança do Labour e também à liderança do governo britânico abrem a 9 de julho. Keir Starmer assegurou nesta declaração que fará tudo para garantir que a transição será feita de forma pacífica. O especialista em assuntos internacionais Tiago André Lopes diz que o próximo primeiro-ministro britânico deve apostar em melhorar o funcionamento do Serviço Nacional de Saúde e também deve promover medidas para os agricultores. Só assim, entende Tiago André Lopes, será possível travar a ascensão da extrema-direita no Reino Unido.
4: As políticas terão que ser voltadas muito para dentro, tem que ser política doméstica, obviamente com duas pastas à cabeça. Um, as questões ligadas ao mundo agrícola, que é um eleitorado muito importante no Reino Unido e que foi esquecido quer pelos conservadores, quer pelos trabalhistas. Dois, as questões ligadas com a pasta da saúde são muito importantes também, aliás ainda hoje, Keir Starmer dizia que a sua maior vitória é ter reduzido o tempo de espera no Serviço Nacional de Saúde do Reino Unido, mas isso não chega, é o próprio funcionamento do serviço que está em questão e que neste momento é deficiente. Um pouco em paridade com o que acontece em Portugal. Então eu acho que o foco acima de tudo tem que ser política doméstica, muito antes da política externa, muito antes do Reino Unido se querer afirmar no plano internacional, tem que ter uma sedimentação interna, sob pena de o Reform e outros partidos conseguirem tirar o cetro em breve aos partidos tradicionais.
3: Tiago André Lopes não sabe, no entanto, se Andy Burnham conseguirá ter sucesso. Ele diz que Burnham é um político simpático, mas com fragilidades.
4: Burnham é a miss simpatia do partido, portanto é o nome mais simpático, é o mais carismático, é claramente aquele pelo qual os seus colegas deputados ansiavam. Aliás, desde o dia 7 de maio, que isto é a crónica de morte anunciada para Keir Starmer, nós sabíamos que ele ia sair quando 100 dos 403 deputados, quase 25% do partido, pediu publicamente para a sua saída, para que ele permitisse o concurso à liderança. Portanto, isso já sabia que ia acontecer. E Burnham é claramente aquele que é mais galvanizador. Não é o único e tem uma grande fragilidade. Sendo carismático que o é, não tem currículo nacional.
3: A análise de Tiago André Lopes aos últimos desenvolvimentos da política britânica. O Papa critica os líderes mundiais que estão mais preocupados em alimentar a guerra do que em combater a fome. Durante uma visita à sede do Programa Alimentar Mundial em Roma, Leão XIV afirmou que o acesso aos alimentos e à saúde não podem estar subordinados a considerações de mercado ou interesses geopolíticos e pediu a Alexandra Sofia Costa uma aliança renovada entre as nações no combate à fome.
5: O Papa Leão alerta, as prioridades globais estão gravemente distorcidas quando os governos alimentam mais os conflitos do que a fome.
6: Conflicts are fed more readily than people are nourished.
5: Num discurso muito crítico, o Papa disse que esta realidade reflete não apenas deficiências operacionais, mas também um desequilíbrio fundamental nas prioridades políticas e morais.
6: The absence of a shared ethical horizon capable of sustaining genuine cooperation.
5: Disse que aliviar a fome também contribui para a estabilidade global.
6: States have increasingly allocated their resources.
5: Pediu aos governos que aumentem os gastos para combater a fome e que não limitem a ajuda alimentar com base em preocupações geopolíticas. O Papa lamenta que as crises humanitárias mundiais estejam a ser relegadas a um lugar secundário entre as prioridades internacionais, desconsiderando a estreita ligação entre essas questões e a cooperação multilateral.
6: From the crisis of the multilateral system.
3: Os alertas deixados pelo Papa Leão XIV, hoje de visita à sede do Programa Alimentar Mundial em Roma. Na Somália, mais de 6 milhões de pessoas vivem em situação de insegurança alimentar. A portuguesa Andreia Fausto, que trabalha na equipa do Programa Alimentar Mundial, que está na Somália, deu conta esta manhã ao jornalista Guilherme de Sousa dos fatores que mais têm contribuído para que milhões de somalis vivam nesta situação.
2: Na Somália, há mais de 6 milhões de pessoas afetadas pela insegurança alimentar. São números alarmantes, defende Andreia Fausto, diretora de Sistemas Alimentares e Mudanças Climáticas do Programa Alimentar Mundial.
0: A fome continua a aumentar, sobretudo neste continente, e a presença das Nações Unidas e a presença deste caso do World Food Programme no terreno, sendo a maior agência de assistência alimentar no mundo, digamos assim, é necessária e cada vez mais é a realidade de muitos países.
2: A partir de Mogadíscio, a capital da Somália, Andreia Fausto sente as dificuldades no terreno e descreve como as crises têm um impacto severo na população.
0: A nível de conflito armado, no caso da Somália, mas também crises climáticas que nós estamos a ver cada vez mais, serem cada vez mais intensas e frequentes, fazem também com que haja deslocados e que estas pessoas sejam afetadas por crise, deixando muitas sem qualquer refeição por dia.
2: Fome provocada pelas alterações climáticas.
0: Neste momento está a atravessar seca no norte e na parte mais oeste do país, mas depois cheias ao mesmo tempo na parte central e sul do país. E isto, logicamente, causa uma paragem no desenvolvimento do país, causa fome, causa deslocações das pessoas.
2: A guerra no Irão e o bloqueio do Estreito de Hormuz também teve consequências no terreno.
0: Nós tivemos, por exemplo, comida que esteve retida. Não conseguia chegar à Somália, portanto, a comida que nós precisávamos para dar às populações.
2: Os desafios diários do trabalho humanitário do Programa Alimentar Mundial na Somália.
3: O cenário na Somália, onde mais de 6 milhões de pessoas vivem em situação de insegurança alimentar, estima-se que 318 milhões de cidadãos mundiais enfrentem fome aguda este ano em todo o planeta. De acordo com o Programa Alimentar Mundial, a fome quase duplicou no mundo desde 2019. Olhamos agora para o caso Coldo, em Espanha. O ex-ministro dos Transportes de Espanha, José Luís Ábalos, foi esta segunda-feira condenado a 23 anos e 3 meses de prisão por corrupção em contratos públicos para a compra de máscaras na pandemia. Além de Ábalos, que integrou governos do atual chefe do Executivo, Pedro Sánchez, foram julgados e condenados, neste caso, o antigo assessor do ex-ministro Coldo Garcia, e foi condenado a 19 anos e 8 meses de prisão, e o empresário Victor de Aldama, que colaborou com a justiça e confessou os crimes. Ele foi condenado a 4 anos e meio de prisão. O Ministério Público Espanhol tinha pedido, nas alegações finais deste julgamento, a 4 de maio, 24 anos de prisão para José Luís Ábalos. Ele acaba de ser condenado a mais de 23 anos de prisão por corrupção. São informações que surgem de Espanha e que podem abalar ainda mais o governo de Pedro Sánchez.
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8: Muito bom dia. 13 minutos depois das 11 da manhã. Segunda-feira, 22 de junho.
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8: Depois das 14h30 dos Açores, e é para acompanhar aqui também na RTP Antena 1 Açores.
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8: 14 minutos depois das 11 da manhã, estreámos aqui na sexta-feira com a Sílvia Torres. Se um dia o mar voltar...

se um dia o mar voltar a marcar também o regresso às canções de Sílvia Torres. É a Sonas Fly, claro. 18 minutos depois das 11, dancemos no mundo. Sérgio Godinho com Manuela Azevedo, às 11h30, chega ao Jornal do Esporto.

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1: Dacemos no mundo.
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Aliás, neste caso, dancemos no mundo, Sérgio Godinho com a Manuela Azevedo. Seguimos com Domingues, esta chama-se Pé Descalço.

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1: Canção de embalar com Angir e Gaspar Varela. São 11h30, avançamos agora, aliás, 11h31, avançamos para o Jornal de Esportes.
2: Mas não garante continuidade. Cabo Verde continua a epopeia no Mundial e depende do que fizer na última jornada para avançar na prova. Portugal joga amanhã frente ao Uzbequistão. Ruben Dias deve regressar ao 11. Tomás Araújo está limitado. Sporting Braga abriu hoje as portas para a próxima época. Benfica está uma vitória do título masculino de futsal e Portugal vai ter dois clubes na Liga dos Campeões de Handball.
3: Jornal do Desporto, edição Carlos Rui Abreu.
2: Maxi Araújo está feliz no Sporting, mas não garante continuidade em Alvalade. O canhoto uruguaio marcou um dos golos do empate a dois com Cabo Verde. Já leva dois e uma assistência pela seleção de Charrua neste Mundial. E depois da grande época que fez em Alvalade, é um dos jogadores do plantel com mais mercado.
4: Estou muito feliz no Sporting, mas nunca se sabe o que se vai passar. Fiquei feliz por poder conversar com Fresneda. Estou grato por ele estar aqui e adoro jogar com ele. Espero que possamos jogar juntos muito tempo.
2: No jogo de ontem, Maxi Araújo teve na bancada o colega do Sporting, Ivan Fresneda, a quem ofereceu os bilhetes para a partida. O espanhol, em declarações à CNN Portugal, manifestou a vontade de jogar com o Maxi, mas também com o outro uruguaio, que já veste de verde e branco e também está na seleção celeste.
5: Quero jogar com os dois. A próxima época gostava de jogar com os dois. É óbvio, o Salazar é um grandíssimo jogador. Já todo mundo viu em Portugal o grande jogador que ele é.
2: O espanhol diz que no plano individual a época correu bem, mas espera mais da próxima.
5: Individualmente fiquei feliz porque tive uns minutos, consegui também dar, melhorar e dar um nível acima do que fiz na primeira época. Portanto, fiquei feliz por isso, mas isto não acabou. Agora temos de pensar na época que vem a seguir e temos de fazer o melhor.
2: Fresneda admite ansiedade para a próxima época, até para esquecer o final complicado da que terminou.
5: A verdade que sim, a verdade que já estamos a pensar na nova época, a verdade que tivemos um final mais complicado e, portanto, estamos muito ambiciosos por... pelo que vem aí na frente.
2: Ivan Fresneda, captado pelo microfone da CNN Portugal à porta do estádio em Miami, onde foi assistir ao Uruguai e Cabo Verde, seleção africana que voltou a surpreender. Já vamos esmiuçar mais esta proeza dos Tubarões Azuis, mas para já, Sidney Lopes Cabral, uma das estrelas de Cabo Verde, que no final do encontro com o Uruguai falou de Mourinho e fez jura de amor eterno ao Benfica.
6: Nunca tive problemas com o Mourinho, aprendi muito com ele, é um grande treinador e foi uma honra ter trabalhado com ele. Depois da situação com o Vinícius Júnior, passei um mau bocado, mas não teve nada a ver com a camisola. Eu é que precisava de trabalhar mais. Não saio com mágoa. Eu amo o Benfica.
2: Depois de uma época nos encarnados, segue-se agora o Trabzonspor da Turquia.
6: A minha passagem pelo Benfica foi tremenda. Passei grandes momentos lá, evoluí muito, mas o Trabzonspor já me queria em janeiro. Falei com eles e é um excelente clube para continuar a minha carreira.
2: Ainda pela atualidade dos clubes, no fim de semana surgiu a garantia de que Pavlidis vai continuar no Benfica. Mário Branco, diretor-geral do Clube da Luz, deu uma entrevista a um jornalista turco e recordou que Pavlidis tem contrato até 2029 e o clube não recebeu qualquer proposta da Turquia. O responsável diz ainda que o avançado grego quer continuar de águia ao peito e que assim vai permanecer como jogador do Benfica. Já vamos falar da atualidade da seleção portuguesa, mas para já a epopeia dos Tubarões Azuis na América, que tem mais um capítulo para a história. Depois do empate na ronda inaugural diante da Espanha, na última madrugada, Cabo Verde escreveu mais uma página dourada. Empata dois golos com o Uruguai e a certeza de que parte para a última jornada, a depender apenas do que fizer, para seguir para os 16avos de final. Para a eternidade do futebol cabo-verdiano, o primeiro gol no Mundial, num remate carregado de fé de Kevin Pina.
7: Acho que nunca tinha sonhado. Já sonhei estar na minha seleção, mas com muito trabalho da nossa equipa, do nosso povo, e agora é desfrutar e sentir muito orgulho de representar o nosso país e prestar muita atenção ao próximo jogo e para garantir os 3 pontos e ir para a próxima fase.
2: Kevin Pina marcou o primeiro gol do jogo ainda antes do intervalo. O Uruguai virou para 2-1, mas a seleção africana empatou no segundo tempo por Hélio Varela. Bobista, o selecionador de Cabo Verde, disse no final que os objetivos traçados para esta estreia no Mundial estão a ser alcançados. E não é só futebol.
8: Estamos aqui para mostrar o nosso país no mundo, não é só em termos de futebol jogado, em termos de tudo, da nossa cultura, da nossa música, dos nossos adeptos no estádio, tudo. Queremos que em todo o lado, em todo o mundo, que as pessoas fiquem a conhecer Cabo Verde, para aquilo que somos, a partir da nossa equipa. A nossa equipa é a identidade do nosso povo.
2: Esta aventura dos Tubarões Azuis está a deixar em delírio os milhões de cabo-verdianos espalhados pelo mundo, e a festa tem sido rija em todo lado, com especial incidência, claro está, em Cabo Verde, como nos conta a partir da cidade da Praia o correspondente da Antena 1, Carlos Santos.
9: O apito final desencadeou manifestações de alegria em várias localidades do país.
10: Não há palavras.
11: Muito nervoso.
12: Muito nervosismo, maneiro que vai jogo.
13: Muito nervosismo, vitória, ganhar a melhor, mas muito empate, muito bom. Muito bom.
14: Ótimo, cheio de emoção e principalmente coração para aguentar essa emoção.
15: Foi um grande jogo de Cabo Verde. Sempre acreditei em Cabo Verde que nós íamos pelo menos empatar com o Uruguai. E é um grande empate.
12: E agora, com a Arábia Saudita?
15: Agora vamos ganhar a Arábia Saudita. Vamos ganhar a Arábia Saudita sem dúvida nenhuma.
9: Com dois empates em dois jogos, Cabo Verde soma agora 2 pontos e mantém-se na luta pelo apuramento para os oitavos de final.
2: Para que a festa volte a ser rica em Cabo Verde, é preciso vencer a Arábia Saudita, e até um empate pode chegar para alcançar os 16avos de final deste Mundial. O grupo é liderado pela Espanha. A seleção espanhola venceu a Arábia Saudita por 4-0. Já no grupo G, nos últimos resultados, a Bélgica empatou a 0 com o Irão e a Nova Zelândia perdeu 3-1 com o Egito na última madrugada. Na agenda de hoje, às 6 da tarde, a Argentina defronta a Áustria no grupo J. Depois, às 10 da noite, no grupo I, a França joga com o Iraque, e à 1 da manhã Noruega e Senegal medem forças. Por último, de novo, no grupo J, há um Jordânia-Argélia às 4 da manhã. Ainda na atualidade do Mundial, Schlotterbeck é baixa na Alemanha, lesão que vai afastar o jogador alemão no mínimo 2 meses. Ainda pelo Mundial, e virando a página para a seleção portuguesa, Portugal já está de olhos postos no jogo de amanhã frente ao Uzbequistão. Depois de entrada em falso a República Democrática do Congo, empata 1 na primeira jornada. Na seleção lusa parte esta tarde para o Texas, já depois de treinar ainda em Miami com uma dúvida no centro da defesa. O treino de hoje poderá dissipar nas dúvidas quanto à condição de Tomás Araújo, que saiu com mazelas do jogo com a seleção africana e tem treinado com limitações na última semana. Fernando Rico, um dos enviados especiais da Rádio Pública ao Mundial, traz-nos aqui o programa do dia, que marca o regresso de Portugal a Houston.
16: É ouvir ao disco e toca ao mesmo. A seleção repete o programa do primeiro para o segundo jogo. Treino em Palm Beach pelas 3 da tarde, hora portuguesa. 4 horas e meia depois, viagem em avião charter para Houston. Uma viagem que tem duração de 1 hora e meia até ao sul do Texas. A equipa das esquinas aterra às 22 horas e Roberto Martínez tem pouco tempo para preparar a conferência de imprensa que está marcada para o estádio do desafio a partir da 00:45 já do dia 23, dia do jogo com o Uzbequistão, devido à diferença horária de 6 horas de Houston para Portugal continental. A sala de imprensa vai andar num corrupio porque à 1:45 da madrugada é a vez de Fábio Cannavaro, técnico italiano do Uzbequistão, falar aos jornalistas antes da segunda partida do Grupo K deste Campeonato do Mundo.
2: Tudo para acompanhar na próxima madrugada aqui na Rádio Pública. São menos 6 horas no Texas. Texas, onde já está a Antena 1, junto à comunidade portuguesa. Nuno Matos, um dos enviados da Antena 1 aos Estados Unidos, junta-se agora a este jornal a partir de Houston.
17: Estamos de regresso à cidade de Houston, onde Portugal fez a sua estreia neste Campeonato do Mundo. Não correu bem, empata uma bola com a República Democrática do Congo, mas a fé é grande que neste segundo jogo, diante do Uzbequistão, tudo possa ser diferente. E apoio não vai faltar. Estou aqui com um grupo de portugueses. A Lídia Almeida Chay é a porta-voz, porque os outros, ao que parece, são tímidos. Lídia, muito obrigado. Sei que está aqui há 29 anos a viver nesta cidade, na Bela.

0: portugueses que estão em vários estados nos Estados Unidos e que vêm aqui para apoiar a seleção. É isso? De onde é que vêm?
1: Sim, são milhares, basicamente, não daqui de Houston, mas muitos vieram de Portugal, mesmo muitos de todo lado, e daqui dos Estados Unidos, de vários estados. Vieram da Califórnia, vieram da costa leste e até conheci pessoas que vieram do Canadá.
0: Confiante, sei que é fã de Cristiano Ronaldo, que os seus vizinhos americanos falam de Cristiano Ronaldo, é fã da Seleção Nacional, está confiante agora para uma vitória?
1: Muito, muito, muito, muito entusiasmo, mais de confiança, é mesmo a fé profunda.
0: A fé de quem está longe do país e mata saudades com a Seleção Nacional. Lídia Almeida, muito obrigado. Lídia Almeida Shay, Carlos, apoio não irá faltar para este segundo jogo de Portugal, novamente aqui na bela cidade de Houston.
2: Nuno Matos, em direto de Houston, junto da comunidade portuguesa, Portugal-Uzbequistão, amanhã às 6 da tarde, com a arbitragem do marroquino Jalad Jaed. No outro jogo do Grupo K, Colômbia e República Democrática do Congo enfrentam-se às 3 da manhã, na madrugada de terça para a quarta-feira. De novo por cá, o Sporting anunciou esta manhã as datas dos particulares de pré-temporada. A oficina de Alcochete abre portas no dia 1 de julho. Os Leões têm marcados 4 encontros particulares. Enfrentam no Algarve o Celtic a 14 de julho e o Estrasburgo a 20. Poucos dias depois, no dia 25, a turma de Rui Borges recebe o Mónaco para o troféu 5 violinos em Alvalade. Os duelos de pré-temporada acabam com um novo desafio no estádio do Algarve a 31 de julho contra o Nottingham Forest do português Vítor Pereira. E o Sporting de Braga regressa hoje aos trabalhos. Arranca a pré-época da equipa minhota que vai preparar a pré-eliminatória da Liga Conferência. O Braga vai defrontar a equipa sérvia do Zelenc Ničar, formação que já trabalha há uns dias e que por isso terá alguma vantagem. Essa é pelo menos a convicção do angolano Simão Pedro, que alinha pelos sérvios.
3: Acho que há jogadores que estão no Mundial e como tem alguma equipa que já estão a começar o treino. Então acho que a gente começou o treino mais cedo, então acho que também será uma vantagem, porque a gente já está focado, já está com objetivo e estamos a preparar já como que será as cenas daqui em diante. Acho que também por ser um grupo unido e a gente fez uma grande época, eu acho que também os colegas como o time estão motivados com esse novo desafio.
2: O avançado de 19 anos, que em janeiro trocou as equipas secundárias do Estrela da Amadora pelo agora adversário do Braga, diz que os jogos desta eliminatória serão difíceis para as duas equipas.
3: Será um jogo difícil também para Braga, porque a equipa está super motivada com esse objetivo. Tenho certeza que será um jogo difícil cá em nossa casa, e como será jogo difícil lá também em Portugal, no Braga. Acho que será um jogo muito equilibrado, com muitas oportunidades, e que vence o melhor.
2: Simão Pedro apresenta a ambição do Zelenc Ničar, clube praticamente desconhecido na Europa, mas que é o quarto maior da Sérvia.
3: O clube está numa dimensão de os quatro melhores de lá. É um clube grande e está com um objetivo super top, que agora vão competir as fases de campeonatos europeus.
2: Simão Pedro, avançado angolano de 19 anos, do Zelenc Ničar, adversário do Braga na segunda pré-eliminatória da Liga Conferência. Braga que arranca hoje à porta fechada para a nova época. O Gil Vicente já oficializou Luís Pinto como novo treinador da equipa principal, sucedendo a César Peixoto. O atual treinador dos Gilistas foi campeão da Taça da Liga pelo Vitória na época passada e da segunda divisão pelo Tondela há duas épocas. Na apresentação, Luís Pinto prometeu o que será o novo Gil.
4: Podem esperar uma equipa que vai querer, sem dúvida, entrar em todos os jogos para ganhar. Podem esperar uma equipa que vai procurar ser muito consistente do ponto de vista de comportamentos defensivos, mas muito perigosa do ponto de vista de comportamentos ofensivos. É isso que nós vamos querer implementar desde o primeiro dia, e que acima de tudo as pessoas gostem de vir ao estádio e que possam usufruir daquilo que é a parte do espetáculo que nós também lhes podemos proporcionar.
2: Luís Pinto em declarações aos meios do clube, o sucessor de César Peixoto no Gil Vicente. No futsal, o Benfica venceu o Sporting nas grandes penalidades e está uma vitória do título nacional. Ontem, no Pavilhão da Luz, no jogo 3 da final do play-off, 5-5 foi o resultado final no prolongamento. Nas grandes penalidades, o Benfica venceu por 8-7. O treinador dos encarnados, Cassiano Klein, sublinhou a qualidade do encontro e da prestação das águias.
5: Foi um jogo de futsal com muita dinâmica, com muita atitude, com muito brilho, e creio que hoje temos qualidades, ambas as equipes. Tem jogos que a gente não consegue colocar qualidade pela intensidade. E hoje acho que foi um jogo muito completo nesse sentido. E eu tiro o chapéu porque nossos jogadores foram com tudo até o final. Repito, foi um jogo fantástico e feliz por ter ganho o jogo, mas sabemos que tem muita coisa para acontecer ainda.
2: Já o treinador do Sporting, Nuno Dias, admite superioridade do Benfica.

0: jogo.
1: O Benfica foi durante mais tempo, hoje, mais competente e melhor. Mas depois nas grandes finalidades tivemos a vantagem, tivemos o passo na mão e podíamos ter fechado no quinto penalti. Mérito também para o guarda-redes que defendeu e está 2-1, mais nada.
2: Cassiano Clare e Nuno Dias em declarações ao Canal 11. Neste momento o Benfica soma 2 vitórias e o Sporting uma. Quinta-feira tem lugar o jogo 4 desta final no pavilhão João Rocha. Se o Benfica ganhar, sagra-se campeão nacional. No handball, Portugal vai ter 2 equipas na fase grupos da Liga dos Campeões pela segunda vez na história, com o alargamento de 16 para 24 equipas. O Futebol Clube do Porto, segundo classificado do Campeonato Nacional, recebeu um dos 13 wildcards, convites, atribuídos pela Federação Europeia, enquanto o Sporting, por ser o campeão português, já tinha a presença assegurada. A fase de grupos nesta temporada vai ter alterações, com os 24 clubes a serem divididos em 6 grupos de 4, estando o sorteio marcado para a próxima sexta-feira. No ténis, arranca hoje a fase de qualificação para o torneio de Wimbledon. Jaime Faria foi o primeiro português a entrar em ação, acaba de ganhar por 2-7-0 ao francês Hugo Grenier, com um duplo 6-3. Durante a tarde é a vez de Frederico Silva subir ao corte. Frederico Silva vai medir forças com o croata Matej Dodik. O último português em ação hoje na qualificação para o quadro principal do Wimbledon é Henrique Rocha. Tem pela frente um jogo frente ao colombiano Nicolas Merriat. Notas finais para o ciclismo. Terminaram ontem as voltas à Suíça e à Bélgica. Na Suíça, o português Afonso Eulálio foi 84º da classificação geral, a 36 minutos e 30 segundos do vencedor Tadej Pogacar. Na Bélgica, Rui Oliveira terminou a prova no 51º lugar da geral. O belga Jasper Philipsen ganhou a prova em casa.
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4: Ficámos a 13 minutos do meio-dia.
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0: The Sweet Sound of Heaven com The Rolling Stones e Lady Gaga. A caminho do meio-dia, notícias para conferir a hora certa. Portugal em direto com início 15 minutos depois. Segue esta tarde, segunda-feira, com Ana Rosa. Em nome de toda a equipa, desejo-lhe uma semana cheinha de coisas boas. Regressamos amanhã, depois das notícias, às 9. Sou Helena Colar, no apoio à emissão esteve o José Gamboa. Quanto ao tempo, a tarde desta segunda-feira promete-se nas Flores e Corvo céu nublado, alternando com abertas, tornando-se temporariamente encoberto durante o início da tarde, chuva fraca ou chuvisco durante o início da tarde, passando aguaceiros fracos, grupos central e oriental com períodos de céu nublado alternando com boas abertas, tornando-se encoberto para o final da tarde no grupo central, com chuva ou chuvisco para a noite. Em São Miguel e Santa Maria conta igualmente com aguaceiros fracos.
1: 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Muito boa tarde, uma hora no continente e na Madeira, é meio-dia nos Açores. Quais são os títulos desta edição?
2: No final do ano passado viviam no país 11 milhões e 400 mil pessoas, 14% eram imigrantes, é o que revelam os dados compilados pelo Instituto Nacional de Estatística ao longo dos últimos meses. São valores recorde que vão levar o INE a rever vários indicadores. Em Espanha, o ex-ministro dos Transportes de Pedro Sánchez, José Luís Ábalos, foi condenado a 24 anos de prisão por corrupção num processo relacionado com contratos públicos para a compra de máscaras durante a pandemia. Morreu Alan Greenspan, icónico líder da Reserva Federal Norte-Americana, tinha 100 anos.
1: Notícias com edição de João Vaz.
2: Quatorze por cento da população portuguesa era constituída por imigrantes no final de 2025. Depois da polémica em torno do número de imigrantes no país, o INE procedeu nos últimos meses a uma revisão de todas as estatísticas de população residente em Portugal desde 2021, recorrendo exclusivamente a dados administrativos provenientes de várias entidades públicas. Esses dados mostram-nos, Daniel Belo, que a população residente no país atingiu um número recorde à custa da imigração.
3: Nunca fomos tantos e os mais recentes vêm de fora. No final do ano passado, a população residente em Portugal chegou aos 11.424.031 habitantes, o maior número do que há registro. E segundo os indicadores que o Instituto Nacional de Estatística revelou esta segunda-feira, o aumento deve-se ao crescimento da imigração, que nos últimos 4 anos praticamente duplicou. Desde 2001 foram mais de 800 mil as pessoas que chegaram a Portugal, com fluxos migratórios excepcionalmente elevados nesses anos, com destaque para as 330 mil novas entradas em 2022 e as 274 mil em 2023. Novas chegadas que fizeram aumentar o número de imigrantes residentes no país para perto de 1 milhão e 600 mil. A comunidade brasileira é, de longe, a mais representativa de todas, com perto de 575 mil residentes. A grande distância dos 103 mil angolanos, dos 93 mil indianos, dos 76 mil cabo-verdianos e dos 57 mil nepaleses que compõem o top 5 dos países com mais pessoas a viverem por cá. No total, os residentes vindos de outras nações são já 14% da população portuguesa.
2: O Instituto Nacional de Estatística deu, entretanto, conta de que estes dados vão obrigar a uma revisão de todos os indicadores per capita, como o produto interno bruto, o emprego ou questões relacionadas com a justiça, educação ou saúde. Pedro Góes, do Observatório das Migrações, ouvido há momentos pela Antena 1, diz que este é o relatório mais importante do INE dos últimos anos, porque vai permitir olhar para os desafios da imigração através de dados concretos e não apenas de percepções.
4: É muito interessante porque a população estrangeira aumenta e agora temos um valor para esse aumento. É também muito interessante porque se verifica que sem a população estrangeira o nosso total populacional já estaria a decrescer e com a população estrangeira atingimos o máximo de sempre no nosso território de população residente. Isso é muito relevante, passa muitas realidades, mas o INE deu-se ao trabalho de recuar até 2021 e alterar todas as estatísticas populacionais desde então. E, portanto, há aqui alterações muito significativas. Talvez este seja o relatório estatístico do INE mais importante dos últimos anos.
2: De acordo com Pedro Góis, a mudança das formas de cálculo, de que lhe dava conta há pouco, vai fazer com que seja alterada no país a forma como se olha para o fenómeno da imigração. Ele destaca essa mudança na forma como vão ser calculados diversos indicadores.
4: Há impactos desta alteração de estatísticas no inquérito ao emprego, e o inquérito ao emprego é muito importante para um conjunto de outras estatísticas que dele derivam, mas também as contas nacionais, na saúde, na educação, na justiça, na proteção social, nas estatísticas económicas. Este valor vai nos obrigar a alterar várias das estatísticas que, não estando diretamente relacionadas com a demografia, dela dependem. O que é que pode mudar? O PIB per capita, indicadores de emprego, taxas por habitante, indicadores de saúde, indicadores de educação.
2: Pedro Góis, do Observatório das Migrações, numa primeira reação a estes dados revelados hoje pelo Instituto Nacional de Estatística. Em Espanha foi conhecida esta manhã a sentença do chamado caso Coldo. Os principais intervenientes neste processo relacionado com contratos públicos para a compra de máscaras durante a pandemia foram condenados. O principal destaque vai para o ex-ministro dos Transportes de Pedro Sánchez, José Luís Ábalos, que vai ter de cumprir pena de 24 anos por corrupção, Ana Romeu.
5: O Tribunal Supremo de Espanha condenou José Luís Ábalos, antigo ministro socialista e antigo secretário de organização do PSOE, a 24 anos de prisão. A sentença, conhecida hoje, um mês depois de ter ficado concluído o julgamento do caso Coldo, também conhecido como o caso das máscaras vendidas durante a pandemia, condena igualmente Coldo Garcia, o assistente de Ábalos, a 19 anos de prisão. Ambos permanecem detidos e ouviram a sentença por videoconferência. Já o empresário Vítor de Aldama, que colaborou com a justiça, foi condenado a 4 anos e meio de prisão com pena suspensa e 1 ano de trabalho comunitário. O coletivo de juízes considera que ficaram provados os delitos referentes à adjudicação de máscaras no valor de 13 milhões de euros vendidos a organismos do Estado durante a pandemia. Este caso é um dos vários de corrupção que envolvem dirigentes socialistas e que estão a desacreditar o governo de Pedro Sánchez. A oposição não para de pedir eleições antecipadas e o primeiro-ministro espanhol já admite convocá-las se o orçamento não for aprovado.
2: Pedro Sánchez, cada vez mais pressionado a abandonar a liderança do Executivo espanhol, como contava aqui a correspondente da Antena 1 em Madrid, Ana Romeu. O economista Alan Greenspan morreu hoje aos 100 anos. Greenspan liderou a Reserva Federal dos Estados Unidos durante 5 mandatos, entre 1987 e 2005. De acordo com informações prestadas por Andrea Mitchell, mulher do economista, Greenspan faleceu devido a complicações da doença de Parkinson. Por causa da admissão de Keir Starmer, a União Europeia está a reavaliar os planos para a cimeira com o Reino Unido, que estava agendada para o dia 22 de julho. No briefing em Bruxelas, esta manhã, a porta-voz da Comissão Europeia citou a mensagem de Ursula von der Leyen a propósito da saída de Starmer, mensagem onde von der Leyen felicitou Starmer pelo contributo que deu para o reforço da segurança da Europa e da Ucrânia. A porta-voz da Comissão acrescentou que a relação da União Europeia com o Reino Unido é e continuará forte. Recordo que esta manhã, depois já da demissão de Keir Starmer, Andy Burnham, presidente da Câmara de Manchester, que foi eleito deputado na semana passada, anunciou que vai concorrer ao lugar que vai ser deixado vago por Keir Starmer. Wes Streeting, nome também falado para a sucessão, desistiu da corrida, declarando apoio a Andy Burnham. O Papa critica os líderes mundiais que estão mais preocupados em alimentar a guerra do que em combater a fome. Durante uma visita à sede do Programa Alimentar Mundial em Roma, Leão XIV afirmou que o acesso aos alimentos e à saúde não podem estar subordinados a considerações de mercado ou a interesses geopolíticos e pediu a Alexandre Sofia Costa uma aliança renovada entre as nações no combate à fome.
6: O Papa Leão alerta que as prioridades globais estão gravemente distorcidas quando os governos alimentam mais os conflitos do que a fome.
7: Conflicts are fed more readily than people are nourished.
6: Num discurso muito crítico, o Papa disse que esta realidade reflete não apenas deficiências operacionais, mas também um desequilíbrio fundamental nas prioridades políticas e morais.
7: The absence of a shared ethical horizon capable of sustaining genuine cooperation.
6: Disse que aliviar a fome também contribui para a estabilidade global.
7: States have increasingly allocated their resources.
6: Pediu aos governos que aumentem os gastos para combater a fome e que não limitem a ajuda alimentar com base em preocupações geopolíticas. O Papa lamenta que as crises humanitárias mundiais estejam a ser relegadas a um lugar secundário entre as prioridades internacionais, desconsiderando a estreita ligação entre essas questões e a cooperação multilateral.
7: Arising in part from the crisis of the multilateral system.
2: Os alertas deixados pelo Papa Leão XIV de visita à sede do Programa Alimentar Mundial em Roma. Hoje foi dia de exame de matemática para o nono ano, depois de português na semana passada. A manhã de hoje foi de contas para milhares de alunos do país. O jornalista Horácio Antunes escutou os alunos que realizaram a prova na escola Afonso Lopes Vieira, no Conselho de Leiria.
8: Mais um dia de adrenalina que terminou após uma hora e meia de equações, resolução de problemas, cálculo e raciocínio lógico. O exame de matemática foi para 107 alunos nesta escola em Gândara dos Olivais, na freguesia de Marrazes. À saída, duas marianas falaram de um exame fácil.
9: Foi fácil, tinha algumas perguntas um bocado complicadas, mas não era nada de mais.
10: Essas complicadas eram de que matéria?
9: Era da trigonometria e de funções.
11: Mas havia umas que era mais interpretação, observar gráficos e tirar conclusões através dos gráficos. Acho que era acessível.
8: Anderson e Francisca também não tiveram dificuldades.
12: O importante é estudar, né? Pronto, correu bem.
8: Como é que foi o exame?
13: Correu bem. E fácil também estar atenta nas aulas, também valeu muito durante os 3 anos, 7º, 8º e 9º.
8: Mais difícil foi para Leonor.
14: Para mim não foi, porque aquilo é tudo contas, gráficos, circunferências e assim, não é comigo. Então, correu-me mal.
8: Os exames de português e matemática do 9º ano são de caráter obrigatório e contam 30% para a nota final, sendo que no mínimo os alunos têm que ter nota positiva a uma disciplina. Para a diretora da escola, Celeste Frazão, o historial tem sido bom.
15: A nossa expectativa é que não hajam grandes reprovações, mas pelo menos na história da nossa escola não é. Não há, raramente, porque eles... Nós temos o cuidado também de preparar estes alunos. Portanto, é claro que a matemática é sempre... Há aquele mito que é quase impossível e felizmente temos excelentes professores que os preparam e dão-lhes apoio durante todo o ano.
8: Na escola secundária Afonso Lopes Vieira estudam 1.060 alunos do terceiro ciclo ao secundário, todas as áreas do ensino regular e 6 áreas do ensino profissional e ainda o ensino articulado de dança, uma escola que está em remodelação, obras financiadas no âmbito do PRR.
2: O balanço dos alunos da escola Afonso Lopes Vieira no Conselho de Leiria e este exame do nono ano de matemática, um exame realizado esta manhã.
1: Foi a informação com João Vasco, notícias em simultâneo com a RTP Antena 1 Madeira, Açores e RTP Mundo. 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
4: Boa tarde, passam neste momento 3 minutos do meio-dia. 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

0: Está a começar o Portugal em Direto, é a edição para esta segunda-feira, dia 22 de junho. Vamos agora conhecer os temas em destaque hoje no programa.
1: O município de Alijó avança com uma taxa turística já no início do próximo ano. Metade do valor reverte para os viticultores do concelho, porque são eles que fazem a paisagem do Douro, património mundial da Unesco, diz a autarquia. É uma forma de compensar quem trabalha os sucalcos de sol a sol. A Câmara de Lisboa vai apostar em novas soluções de mobilidade urbana, mais ruas pedonais e outras com circulação de carros, mas passeios maiores. Hoje arrancou o primeiro projeto piloto em Portugal do Laboratório Europeu de Mobilidade Urbana. A Mata do Bussaco, um dos mais emblemáticos patrimónios naturais do país, prepara-se para uma nova etapa entre a recuperação dos estragos provocados pelas tempestades, a preservação da floresta e a valorização do património histórico. Há uma ambição assumida, transformar este espaço único numa referência internacional da conservação da natureza e do turismo sustentável. Conversamos adiante com o novo presidente da Fundação Mata do Bussaco, Gonçalo Breda Marques.
0: Portugal em Direto, a edição é da jornalista Cláudia Costa.
1: É um alerta em forma de sensibilização. Os produtores de leite estão em protesto no Porto contra a despromoção do leite nacional. Dizem que o setor lácteo tem estado sob enorme pressão. As ajudas disponibilizadas pelo governo são curtas, não chegam para fazer face às despesas nem aos prejuízos. Para explicar tudo isto aos consumidores, concentraram-se junto à estação do metro do Bulhão, uma zona muito movimentada. É lá que se encontra a repórter Isabel Cunha Marques. Isabel, esta sensibilização não é um choro sobre leite derramado, é mais um grito de alerta.
2: É mais um grito de alerta e desta vez numa das ruas mais movimentadas do Porto. Eu posso dizer que estou neste momento em plena rua de Santa Catarina. Comigo tenho também já aqui alguns produtores de leite que se fazem vestir de uma camisola verde onde se diz precisamente que o leite é vida. Têm também aqui um conjunto de sacos verdes repletos de pacotes de leite para distribuir. São cerca de 400. Mas nada, ninguém melhor para nos explicar aqui um bocadinho daquilo que se está a passar por aqui, senão também o presidente da Associação de Produtores de Leite de Portugal, Miguel Silva. Explica-me um bocadinho que ação é esta.
3: Sim, antes de mais, bom dia. Isto é uma ação, no fundo, para comemorar o Dia do Leite e para chamar a atenção do consumo de lácteos a nível nacional e de produto a nível nacional. No fundo, e a situação que vivemos hoje em dia, com o preço médio que temos ao produtor, que neste momento está estável, está aliás acima até da média da Europa, embora por pouco, e os produtores querem manter isso, porque isso permite que as famílias, os produtores de leite, tenham uma vida decente. Infelizmente, nos últimos tempos, temos vindo a constatar que a importação, nomeadamente, de queijo barra para fatiar tem aumentado bastante, o que impulsiona os preços para baixo, e temos vindo também a constatar que têm aparecido promoções nos hipermercados, nomeadamente de leite açoriano, que deveria ser canalizado, provavelmente, para combater estas importações e que neste momento está a fazer guerra ao restante leite e a baixar os preços. Estas guerras de preço não nos ajudam em nada. Bom, pôr outra
2: Portanto,
3: vez...
2: Portanto, de facto, como começamos este direto, é mesmo um alerta.
3: Sim, sim, no fundo é um alerta para a indústria e também para o governo, porque estamos a voltar a uma situação do passado que nos trouxe muitos dissabores e muitas falências a nível de explorações leiteiras, porque neste momento o preço, como eu disse, está estável, os custos de produção subiram com as guerras e com a situação do Irão, no caso dos fertilizantes e do gasóleo, e obviamente que se podemos estar perto de uma descida ou de uma guerra de preços, podemos ficar aqui numa situação muito complicada, como é óbvio.
2: E estas produções de leite, de facto, têm este impacto na economia, mas são também importantes também nesta questão quando falamos cada vez mais dos incêndios florestais, correto?
3: Sim, obviamente, quando temos explorações agrícolas, neste caso explorações leiteiras, obviamente tendo os campos cultivados, obviamente que a probabilidade de aparecerem incêndios é muito menor. Aliás, vemos aqui na zona do Grande Porto o número de incêndios é muito inferior. Obviamente que a explicação disso é que, como os campos estão cultivados, mesmo que haja um incêndio, está sempre limitado pelos terrenos agrícolas. Obviamente, quando começamos a pôr esta economia rural em questão, começam a surgir outros problemas, como é óbvio.
2: E neste momento o que era necessário?
3: Neste momento era necessário estabilidade e que haja atenção aos aumentos que a gente teve de custos de produção, porque são valores que a gente não comanda de todo e o preço de venda que nós também não temos nenhum controle. Basicamente a gente vende o leite à indústria, ou seja, basicamente quando entramos numa questão de guerras de preço, depois quem paga a fatura são os produtores, como é eu.
2: Portanto, aqui vão ficar por esta rua contra a despromoção do leite nacional, em que o lema é precisamente que todos juntos podem, neste caso, valorizar o leite nacional e também o trabalho dos agricultores.
1: A repórter Isabel Cunha Marques a acompanhar este protesto em forma de sensibilização dos produtores de leite, e esta pode não ser a única iniciativa este ano. Os produtores de leite dizem que vão continuar a luta por um setor mais respeitado e valorizado. A Câmara Municipal de Castelo Branco alterou o horário dos trabalhadores das áreas que desempenham funções no exterior para evitar os períodos de maior exposição ao calor, isto para prevenir eventuais problemas de saúde. Em comunicado, a autarquia informa que entre hoje e sexta-feira, estes trabalhadores passarão a cumprir um regime de jornada contínua entre as 7 da manhã e a 1 da tarde. O município nota que esta decisão visa proteger a saúde, a segurança e o bem-estar dos trabalhadores durante os períodos de maior exposição ao calor, e adianta ainda que esta medida poderá ser prolongada caso as condições meteorológicas assim o justifiquem. Já a partir do início do próximo ano, o município de Alijó vai aplicar uma taxa a quem visitar este concelho duriense, sobretudo aos turistas que chegam à Vila Ribeirinha do Pinhão, e metade dessa taxa vai reverter a favor dos agricultores do concelho. O anúncio foi feito este fim de semana no Douro. Na altura, o ministro da Agricultura defendeu que os turistas que visitam a região possam dar uma pequena contribuição para ajudar os viticultores que mantêm viva a paisagem classificada como património mundial. Ora, a Câmara de Alijó já tem um processo muito adiantado no Namoral.
4: Taxa turística ou taxa de chegada, o nome ainda vai ser definido. Certo é que metade do valor arrecadado vai ser entregue aos agricultores da região.
5: Exatamente, porque são eles que fazem a paisagem do Douro. Sem eles não haveria paisagem e desapareceria a paisagem se eles deixassem, não é? Portanto, também compensar esta gentinha que dá o seu melhor todo o ano, suor e lágrimas, como diz o poeta, e há que compensá-los. E, exatamente, metade da taxa, do produto resultante dessa taxa, será para canalizar para os produtores vitivinícolas do Douro, do nosso concelho.
4: O autarca de Alijó, no distrito de Vila Real, José Paredes, ouviu o desafio do ministro da Agricultura este fim de semana no Douro e anunciou que grande parte desse trabalho já está feito.
5: Estamos a regulamento feito, estamos a trabalhar com outras instituições e também com o município vizinho aqui de Sabrosa, que já concordou em adotar o mesmo procedimento, só assim é que faz sentido. Sim, vamos avançar, estamos tudo pronto para que no dia 1 de janeiro do próximo ano, 2027, possamos definitivamente implementar essa taxa.
4: José Paredes explica o método de aplicação dessa taxa.
5: Para quem chegar ao concelho, sobretudo pela via fluvial, que é costa ali no Pinhão, portanto, na Vila do Pinhão, e que exerce uma pressão brutal sobre as nossas infraestruturas públicas a todos os níveis, e portanto, respeitando e dando crédito ao princípio do poluidor-pagador, ou utilizador-pagador, o município vai avançar com uma taxa de chegada. Sim.
4: A medida é para entrar em vigor no arranque do próximo ano, a 1 de janeiro. O valor da taxa, diz José Paredes, deve ser de 2 euros.
5: Calculando que por ano cheguem pela via fluvial ao Pinhão cerca de 150 mil visitantes, é simples, serão cerca de 300 mil euros.
4: E metade dessa verba passa a ser entregue aos agricultores do concelho de Alijó.
1: E já na semana passada demos-lhe conta, aqui no Portugal em Direto, que os autarcas da região do Douro querem que seja criada uma taxa turística para os navios ou hotel que navegam pelo rio. Consideram justo que os municípios onde atracam os barcos recebam uma verba para poderem fazer face à poluição, ao lixo e aos estragos provocados nas estradas pelos autocarros turísticos. Em Alenquer, distrito de Lisboa, a constante passagem de caminhões está a deixar a população com os nervos em franja. São perto de 300 veículos pesados que de dia e de noite atravessam a localidade de Passinhas e não deixam os habitantes descansar. Ora, para minimizar o impacto, a autarquia vai colocar sinais luminosos, mas a ideia, Paula Verã, é criar vias alternativas.
6: E o que está previsto é a construção de uma via rodoviária alternativa para que os caminhões possam deixar de passar à porta das casas na localidade de Passinhas. O autarca de Alenquer, João Nicolau, diz que de imediato está a ser colocada a sinalética para minimizar o impacto.
7: Estamos a colocar um reforço de sinalética e também semáforos de circulação alternada dos pesados, até porque um dos constrangimentos que foi possível observar junto da população é de facto quando os pesados cruzam e não têm possibilidade de se cruzar e portanto há ali manobras para que os caminhões possam cruzar. Mas isto estamos sempre a falar de medidas provisórias.
6: O estudo de tráfego para o licenciamento apresentado pela empresa Santos e Val ficava muito aquém do que está a acontecer na realidade, diz João Nicolau.
7: Na altura do licenciamento falávamos de 20 pesados de dia e 7 pesados durante a noite. É muito diferente daquilo que se passa na realidade. Constatação no local de entre 250 a 300 pesados diários, durante todo o dia e durante o período noturno também.
6: E o troço rodoviário alternativo tem um custo estimado em 2,6 milhões de euros, dinheiro dos cofres da autarquia, que não se compromete com datas para a finalização da obra.
7: Será pouco provável que a contratação esteja concluída até o final deste ano. É muito provável. Ou posso dar até praticamente como certo, que o projeto está concluído e aprovado antes do final deste ano.
6: Alenquer pretende pôr fim à circulação diária, dia e noite, de 300 caminhões na localidade de Passinhas.
1: E depois vai avançar com vias alternativas, mas até lá, até isso acontecer, avança antes com medidas para minimizar o impacto da circulação de veículos pesados. Em média, a Câmara de Ponte de Lima aplica 10 multas por semana devido à deposição indevida e incorreta de lixo. Esta autarquia do Alto Minho desenvolveu uma plataforma através da qual os concessionários podem identificar situações irregulares. O vereador do Ambiente e Espaços Verdes dá alguns exemplos das infrações encontradas.
8: Fora dos contentores, ou seja, inclusivamente tipo de resíduos que não podem estar nos contentores que utilizamos para a recolha de resíduos indiferenciados. Portanto, e essa tem sido uma das nossas lutas mais frequentes, é que os resíduos do trifluxo não possam ser colocados exatamente dentro desses contentores, porque não só ocupam espaço, como também complicam a nossa operação de recolha e por outro lado também acabam por fazer com que o município tenha aqui custos superiores, para além de tudo aquilo que é a imagem que este tipo de situação acaba por dar ao território, não é? Com o envio para aterro de materiais que podiam ser facilmente separados.
1: As multas, explica o vereador do Ambiente de Ponte Lima, Gonçalo Rodrigues, variam entre os 50 e 500 euros para particulares, a partir de 1.500 euros se a infração for cometida por empresas.
8: Estas coimas têm vindo a ser aplicadas à razão de uma média de 10 por semana, sendo certo que o nosso objetivo é sempre primeiro a sensibilização, a aplicação das coimas, mas infelizmente o que se vai vendo é alguma falta de civismo também por parte das pessoas, muitas delas também com bem dizer que não são exatamente do território de Ponte Lima. Temos já casos que temos vindo a aplicar coimas a pessoas fora do nosso concelho, mas que utilizam tudo aquilo que são equipamentos de depósito nas estradas nacionais e nos movimentos que fazem entre concelhos para depositar e então, indevidamente, o lixo que não deve estar exatamente nesses contentores.
1: E para ajudar à identificação de casos de deposição incorreta de resíduos, a Câmara de Ponte de Lima tem a funcionar uma linha SOS Resíduos. Em Lisboa, a autarquia quer a cidade com mais ruas pedonais, outras com circulação de carros, mas com passeios maiores. Em breve, a autarquia vai divulgar novas soluções de mobilidade urbana. O anúncio é conhecido precisamente hoje, no arranque do primeiro projeto piloto em Portugal do Laboratório Europeu de Mobilidade Urbana, uma parceria entre a Câmara de Lisboa, a Bolt e a Escola Politécnica Federal de Zurique. Arlinda Brandão.
9: Carros não faltam tanto em circulação nas duas vias da Rua Almirante Barroso, como estacionados de cada um dos lados e no meio, junto às árvores. Mas esta situação vai mudar, diz o vice-presidente da Câmara de Lisboa, Gonçalo Reis.
10: É um projeto piloto que vai nessa direção, ou seja, adaptar uma rua em concreto aos novos usos que nós queremos dar.
11: Tudo aponta que vai ser uma rua onde só se pode andar a pé ou com mobilidade suave, é isso?
10: A nossa visão aponta nesse sentido, mas isto é aquilo que nós chamamos um piloto, ou seja, nós vamos analisar e vamos ver qual é o impacto para a comunidade, para os peões, para os automóveis, para os ciclistas e vamos ver qual é o impacto e a partir daí vamos tirar conclusões.
9: Esta rua, junto ao Liceu Camões e à Praça José Fontana, pode ficar livre de carros, mas vai ser a Universidade Técnica de Zurique que vai fazer daqui a 10 meses recomendações à Câmara de Lisboa sobre as boas práticas e as medidas a implementar.
10: Reúne os vários ingredientes, que é um bairro onde existe bastante pressão, no sentido de bastante utilização, está próximo de um liceu e, portanto, nós temos que acatar bem o uso adequado.
9: Este é um projeto piloto que decorre de uma parceria de várias entidades e que inclui o Laboratório de Mobilidade Urbana Sustentável.
10: Nós juntamos aqui a Câmara Municipal de Lisboa, a nossa Direção de Mobilidade, a Junta de Freguesia de Arroios, o Liceu Camões, o Urban Fund, que é gerido pela Bolt, e também a Universidade Técnica de Zurique.
9: Para o vice-presidente da Câmara de Lisboa, é importante esta colaboração com a comunidade para traçar a estratégia de mobilidade para Lisboa, em especial na Baixa da cidade.
10: Também em zonas históricas, em breve iremos até apresentar um programa mais alargado e mais estruturado para esta área.
9: Ou seja, várias ruas vão ser de circulação pedonal, vão ser sem carros.
10: Há muita oportunidade para nós, respeitando o tema da circulação viária, tanto para transporte público como para transporte individual, mas nós incentivarmos o alargamento de passeios e as condições em segurança para o pedonal.
9: E a Baixa de Lisboa sem carros?
10: Vamos ter projetos, não, sem carros não, mas vamos ter a Baixa de Lisboa com mais pedonal, com soluções equilibradas que iremos apresentar em breve.
9: As zonas históricas de Lisboa vão ter mais ruas com condições para se andar a pé. A Câmara vai anunciar em breve quais vão ser.
1: E arrancou hoje o primeiro projeto piloto em Portugal do Laboratório Europeu de Mobilidade Urbana, nesta parceria entre a Câmara de Lisboa, a Bolt e a Escola Politécnica Federal de Zurique. Depois de mais de 3 anos fechado para obras, o Teatro Nacional Dona Maria II prepara-se para abrir portas. O pano só levanta em definitivo no mês de setembro, mas antes disso vai ser possível espreitar as mudanças no espaço num programa de pré-abertura que começa já na quarta-feira e que pretende Doriana Barcelos lançar o diálogo com a comunidade e com a vizinhança.
12: Está quase tudo pronto no Dona Maria II.
13: Para nós, isto são poucos andaimes, poucas caixas.
12: Para o que já esteve.
13: Porque já esteve, exatamente. Porque já esteve.
12: Pedro Peninho, diretor artístico do teatro, está preparado para o regresso a casa. O Dona Maria II esteve fechado para obras, mas nunca esteve parado.
13: De facto, durante estes 3 anos e meio, estivemos em mais de 100 municípios, muita proximidade com as populações, e que quanto a mim e enquanto diretor artístico é também um caminho que não há volta atrás. Ou seja, mesmo reabrindo o teatro, vamos precisar de continuar a estar muito presentes.
12: O Teatro Nacional Dona Maria II quer continuar a falar à comunidade para perceber também a que cidade regressa agora.
13: Quando regressamos, encontramos um Rossio completamente diferente e então queremos voltar a conhecer os nossos vizinhos, o entorno, quem são as associações que estão a trabalhar aqui nesta zona, quem são as outras instituições.
12: E os vizinhos vão participar já na pré-reabertura, um programa de abertura de portas antes do tempo que começa já na quarta-feira e que se chama o Prólogo.
13: Temos algumas atividades, por exemplo, uma delas chama-se o Coro do Recomeço. É um projeto participativo, dirigido pela Onda Amarela, que tem trabalhado connosco também muito durante este tempo. E depois temos um outro projeto que é o Conta-me uma História, aí uma relação mais um para um, de um trabalhador do teatro conta uma história sobre o teatro a um vizinho, que lhe também contará uma história de volta. Portanto, há assim vários projetos que de alguma forma tentam fazer essa aproximação. Queremos também
12: o Teatro Nacional Dona Maria II começa a levantar o pano na quarta-feira com um programa de pré-abertura que vai até 19 de julho. As portas do teatro abrem em definitivo a 18 de setembro.
1: E o Teatro Nacional Dona Maria II esteve fechado mais de 3 anos, está agora de cara lavada, as obras de reabilitação e de restauro rondam os 10 milhões de euros. Passou pouco mais de um mês desde que assumiu a presidência da Fundação Mata do Bussaco e chegou com uma meta ambiciosa: transformar este património único numa referência internacional da conservação da natureza e do turismo sustentável. A Mata do Bussaco enfrenta desafios significativos, desde os estragos provocados pelas tempestades até à necessidade de recuperar edifícios históricos e reforçar a proteção da floresta. Mas aproxima-se também uma data simbólica. Dentro de 2 anos, assinalam-se os 400 anos do lançamento da primeira pedra do Convento Carmelita. É nosso convidado o presidente da Fundação Mata do Bussaco, Gonçalo Breda Marques. Muito boa tarde. Muito obrigada por ter aceitado estar connosco aqui na rádio. Que cenário é que encontrou quando chegou à Fundação?
14: Boa tarde. Em primeiro lugar, quero agradecer o convite que a Antena 1 e a Cláudia Costa me fez para estar aqui em nome da Fundação Mata do Bussaco e para falar do Bussaco. O diagnóstico que fiz é que, nos primeiros dias que estive na Fundação, nós observamos um património natural construído e edificado incrível, de valor incalculável, mas que precisa de investimentos urgentes.
1: Mas está muito ferido, esse património está com feridas severas?
14: Sim, ainda temos consequências das várias tempestades, mas também o património construído está em muito mau estado. Vale a pena visitar, digo sempre pela positiva, mas entendo que o governo, tanto central como local, como regional, tem que olhar para a Mata do Bussaco com outros olhos e fazer...
1: No seu entender, não o tem feito.
14: É preciso fazer da Mata do Bussaco um desígnio nacional. E para isso tem que haver uma articulação bastante melhor. Eu estou convencido, pelas reuniões que fiz até hoje, tenho sentido uma vontade enorme de colaboração e, portanto, sinto que podemos fazer a diferença agora neste período, mas é urgente fazer-se investimentos.
1: Setor, vamos então aqui por partes. Primeiro o estado da mata, depois o património construído. Tem falado em 3 prioridades: prevenção florestal, recuperação do património edificado e conservação da biodiversidade. Quais destas áreas é que exige uma intervenção mais urgente?
14: Defino esses 3 pilares como as nossas prioridades, porque a prevenção florestal, uma vez que estamos aqui já numa altura de risco e por isso temos que utilizar as melhores práticas possíveis em matéria de prevenção. Para isso já fizemos reuniões com os vários municípios à volta do Bussaco, com a Proteção Civil, já tomámos algumas medidas, mas... tem que ser uma prioridade. O ICNF tem-nos dado apoio técnico, a Secretaria de Estado das Florestas também, a própria Câmara Municipal tem sido muito sensível aos nossos apelos, as várias câmaras, e, portanto, este é um pilar. O outro pilar passa pela recuperação do edificado. Nós temos que ter muita atenção, porque senão degrada-se acentuadamente e precisa, e há muitos anos que precisa de investimento.
1: E há um conjunto de... Qual é o estado dos edifícios mais emblemáticos?
14: Posso-lhe dar alguns exemplos. A Mata Nacional do Bussaco tem 105 hectares e tem um muro que
1: para
14: de 5
1: quilómetros.
14: As pessoas
1: têm uma ideia, 105 campos de futebol.
14: Hectares, exato.
1: É o equivalente a 105 campos de futebol.
14: Isso mesmo. E tem um muro, a toda a volta da mata, de 5 quilómetros. Esse muro está muito destruído, sobretudo com as tempestades, ficou em mau estado. Só a recuperação desse muro nós estimamos 1 milhão de euros.
1: 1 milhão de euros só para o muro, que delimita a mata.
14: Sim, mas temos muitos edifícios, casas que mais tarde poderiam servir até de uma receita para a mata, que precisam de intervenções para ficarem confortáveis, como alojamento local. Estimamos também para isso cerca de 2 milhões, não só para as casas onde poderíamos fazer alojamento local, mas todas as casas que estão dentro do perímetro da mata, que têm que ser recuperadas, como as ermidas, a própria Via Sacra, que sofreu já obras, mas que precisa sempre de intervenção. Temos também a limpeza
1: muitas
14: da mata
1: faturas,
14: como uma...
1: Né?
14: Muitas sim. Faturas, sim. A limpeza da mata estimamos que possa custar 1,5 milhão de euros.
1: Mas quando fala em limpeza da mata, já está a contabilizar aí os prejuízos causados pelas tempestades dos últimos meses, que deixaram naturalmente marcas profundas. Continua muita coisa por fazer no terreno?
14: Sim, para perceberem, a este ritmo, se não tivermos apoio, vamos demorar anos a fazer esta limpeza, porque temos um quadro de pessoal muito, muito pequeno. E, portanto, precisamos de apoio para o fazer mais depressa, e esse apoio financeiro não pode ser feito com as receitas próprias da mata. Não é suficiente. Acho que um dia a mata vai ser autossustentável, mas para isso temos que fazer estas obras primeiro.
1: E então, para limpar a mata decorrente dos efeitos das tempestades, a estimativa é de 1,5 milhão de euros para limpeza e remoção de árvores?
14: Sim.
1: Isto mostra a dimensão do problema.
14: Sim.
1: E a questão que se coloca é: e onde é que vai encontrar os recursos financeiros necessários?
14: Tem que haver uma articulação muito grande. Existem alguns fundos comunitários, já estamos a preparar candidaturas ao Fundo de Salvaguarda, temos previsto uma reunião com a Senhora Ministra do Ambiente, já reunimos com o Senhor Ministro da Agricultura e com a Secretaria de Estado das Florestas, com o Turismo. Temos também pedido uma reunião com o Ministro da Defesa, mas aí já em matéria de prevenção, para ver se conseguimos ter militares a proteger a mata neste período, porque eu defendo que a Mata Nacional

0: e defendo, e não consigo, acho que ninguém entende se não houver uma articulação perfeita entre todos aqueles que têm responsabilidades nestas matérias. E, portanto, eu vou fazer a minha parte. Espero que todos façam e nos
1: qual
0: contactos
1: é o prazo,
0: que já fiz...
1: Qual é o prazo que dá para que esses seus contactos tenham algum retorno? Perceba se vai ter financiamento disponível ou não.
0: Como disse, são alguns processos bastante burocráticos e estamos já a planear alguns que só terão resultados para o próximo ano. Não depende tanto da nossa boa vontade. Eu estou a fazer uma corrida contra o tempo. Acho que já reuni com mais de 30 instituições em 30 dias. E, portanto, eu estou a fazer a minha parte, mas são processos burocráticos que demoram algum tempo. E eu tenho noção. A única coisa que conta no fim disto tudo, no fim do dia, são os resultados. E, portanto, é isso que
1: no
0: eu
1: No meio disto tudo, há património e intervenções consideradas prioritárias e que podem estar em risco, pergunto-lhe.
0: Sim, temos alguma expectativa, porque uma das coisas que nos preocupa bastante também é o próprio Palace do Bussaco. É um património lindíssimo, foi iniciado no reinado de Dom Luís. O rei Dom Carlos esteve também, pernoitou por lá. Tem uma história incrível, tem uma pessoa muito famosa que esteve lá e que provavelmente ninguém sabe, que foi Agatha Christie, que pernoitou por lá durante uma temporada bastante grande. Dizem até que escreveu lá alguns dos seus livros. Está num concurso.
1: O senhor tem defendido uma resolução célere deste processo relacionado com a concessão do Bussaco Palace Hotel. Porque é que este, já percebemos que este dossiê é muito importante para o futuro da Fundação, acredita que vai ser ágil o andar deste processo ou nem por isso?
0: Eu espero que sim. Agora está em tribunal, não me quero pronunciar sobre isso, nem devo, mas fará toda a diferença quando este processo chegar ao fim. O investimento que vai ser no Palace e no chalé de Dona Teresa, que está previsto também no concurso, será muito importante, mas a própria receita que a Fundação terá a partir desse momento é fundamental para que a própria Fundação possa fazer alguns investimentos. Ou seja, quando este processo chegar ao fim, será muito, muito importante para a Fundação e para o Bussaco e para o próprio Palace, que precisa de obras urgentes.
1: O Bussaco para a Fundação, para o Palace e para o país, naturalmente. Gonçalo Breta Marques, disse recentemente que quer fazer do Bussaco uma referência internacional de conservação e turismo da natureza. Com que estratégia? E tendo em conta todas estas dificuldades com que está a lidar, qual é a sua ideia?
0: A minha ideia é aplicar as melhores práticas de gestão que há no mundo, no Bussaco. Não há por que não o fazer. É óbvio que isto tudo depende de muito do investimento, de se podemos aumentar o número de pessoas. Nós temos um quadro, como disse no início, muito pequeno. Nós precisamos com urgência de apoio técnico. O ICNF tem feito essa parte, mas para sermos um exemplo na conservação da biodiversidade, temos que olhar para o melhor se faz lá fora e fazer cá dentro. Não temos por que não o fazer.
1: O Bussaco, até porque o Bussaco recebe visitantes de todo o mundo. Como é que vai aumentar a atratividade turística sem colocar em causa a conservação da mata?
0: Nós ainda não chegámos a essa fase dessa preocupação que provavelmente vamos ter no futuro com a carga. Porque ainda temos capacidade para receber muito mais visitantes. Eu hoje, ainda hoje, fiquei surpreendido com alguém que me perguntou: mas o que é que a mata tem de que se possa visitar? Ou seja, ainda há pessoas que, até vizinhas
1: que não conhecem
0: do saco,
1: o potencial.
0: Que não conhecem, quer dizer, é surpreendente. Em Lisboa perguntavam-me se a sede da Fundação era em Lisboa. Ou seja, enquanto isto acontecer...
1: Então a sua prioridade não deveria fazer uma espécie de uma ação de marketing para mostrar ao país e a quem não conhece este património único de Portugal, do país? Sim,
0: sim, nós temos que investir muito na comunicação. Por exemplo, temos a ideia de fazer um protocolo que não existe com todas as câmaras do país para que possam trazer ao saco os seus idosos ou os seus estudantes ou os mais jovens, porque há muitos anos as pessoas, uma geração mais velha, conhece muito bem o saco, mas os

0: filhos, as pessoas mais novas não conhecem. E vamos fazer, tentar fazer esse protocolo com as câmaras, porque são, podem ser aqui um parceiro importantíssimo para aumentar o número de visitas, para a divulgação deste espaço e para mostrar este espaço que merece ser observado por todos.
1: E o que é que pretende, Gonçalo Marques? Mais visitantes, visitantes com estadias mais longas ou com uma experiência mais qualificada e sustentável?
0: A preocupação passa muito por ter mais pessoas nesta fase, dar a conhecer. É um dos espaços mais bonitos. É um bocadinho inaceitável, como disse há pouco, que pessoas aqui que conheçam o Brasil, o México, conhecem a Europa toda, conhecem tudo e não conhecem o Bussá, que está aqui ao lado de casa. É um bocadinho estranho para mim, conhecendo eu o Bussá e o potencial que tem o Bussá. Não faz muito sentido que isto não aconteça. Perguntava-me se...
1: O que é que pretendia? Que modelo de turismo pretendia? Mais visitantes? Visitantes com estadias mais longas ou com uma experiência mais qualificada e sustentável? É isso. Sim.
0: Muito bem. Quando eu falo neste investimento de vários milhões, tem a ver um bocadinho com a poder proporcionar às pessoas. Nós temos várias casas dentro do perímetro da mata, que são lindíssimas, mas que precisam de ficar confortáveis. E nós temos muitos turistas que conhecem bem a mata. Nós, a percentagem, julgo que é 60-40, 60 portugueses e 40 estrangeiros. Podemos aumentar imenso essas visitas a todos os níveis, tanto cá dentro como lá fora.
1: Portanto, há aqui um potencial enorme, por aquilo que percebo. Estamos quase na reta final da nossa conversa, Gonçalo Marques. Os 400 anos, dentro de dois anos, assinalam-se os 400 anos do lançamento da primeira pedra do convento carmelita. Esta é uma data importante, estas comemorações serão importantes para a estratégia que pretende implementar? Mas até lá vai ter que fazer muito trabalho, não é?
0: Naturalmente. Sim, espero que sim, em 2028.
1: Mas gostaria que essa data fosse recordada como o início de uma nova fase para o Bussaco?
0: Sim, gostava muito. É simbólico. Há muitos países que não têm 400 anos de história e nós temos aqui um convento que a primeira pedra foi lançada há 400 anos, em 2028 faz 400 anos. A história só por si de que a Mata do Bussaco teve carmelitas mais de 200 anos a viverem ali, que trataram daquele espaço, que plantaram aquele espaço todo, é incrível. Posso dar um exemplo de coisas que todos os dias vou falando. Ontem fui, ou anteontem, fui visitar o Museu Militar. Há lá um Museu Militar ao lado do Bussaco. Tem uma história também incrível. Tem uma capela onde foram tratados nas terceiras invasões os feridos. Mas tem uma história curiosa, não foi só os feridos portugueses e ingleses, trataram também os franceses. Isto tudo porque os carmelitas, como estavam isolados do mundo e não interferiam em nada, conseguiram este feito. Ou seja, há tanta história que só por si devia ser sinónimo de orgulho nacional
1: Cabe-lhe assim também essa tarefa agora de levantar bem alto a bandeira da Mata do Bussaco e dar a conhecer àqueles que ainda não conhecem esta pérola, sem dúvida um dos mais emblemáticos patrimónios naturais do país. Nós vamos continuar a acompanhar o seu trabalho e a acompanhar esta joia do património nacional. Gonçalo Breda Marques, muito obrigada por ter vindo à rádio explicar-nos as suas linhas, a sua visão para o futuro, para o presente e também para o futuro da Mata do Bussaco. Boa tarde e muito obrigada.
0: Obrigado eu e espero que nos acompanhe no futuro.
1: Com certeza que sim. Boa tarde. Obrigado. O priolo é uma ave endémica dos Açores. Chegou a estar à beira da extinção. Hoje, na Ilha de São Miguel, arranca a 5ª edição do Atlas do Prioto. Vão participar 50 voluntários. Ao todo, são 300 postos de contagem de uma ave que ainda está classificada como vulnerável. Paralelamente à iniciativa da Sociedade Portuguesa para o Estudo das Aves, será aplicada uma técnica experimental que pode vir a revolucionar a monitorização desta espécie endémica. Sofia Brum.
2: É nas poucas manchas de floresta laurisilva da zona este de São Miguel, entre a povoação e o Nordeste, que vive toda a população mundial de priolos. Arranca esta segunda-feira a 5ª edição do Atlas do Priolo, este ano com uma novidade.
3: Tentar perceber até que ponto é que só com a acústica, só com os sons que são gravados com estes tipo de gravadores autónomos que ficam durante dias a gravar, e com as novas tecnologias de bioinformáticas que basicamente conseguem detectar identificar as espécies, se conseguimos avançar também nessa monitorização espacial e temporal do periolo. Isso vai ser bastante interessante testar isso.
2: Ricardo Jorge Lopes, professor e investigador da Faculdade de Ciências da Universidade de Lisboa. Atualmente existem cerca de 1000 periolos. Agora é tempo de voltar a fazer as contas.
4: É um projeto muito ambicioso, porque temos 300 pontos de contagem, mais de 50 voluntários para gerir durante uma semana. Temos que dar treino para esses voluntários serem capazes de realizar o censo e obter informações para a gente fazer as análises de estimativas populacionais e de distribuição do periolo.
2: Tarso Costa, técnico da CEPEA, é responsável pela iniciativa. De 4 em 4 anos, o Atlas do Periolo mede o pulso a uma ave que já esteve à beira da extinção e que hoje continua a ser um dos maiores símbolos da conservação da natureza na região.
4: Também é uma oportunidade de divulgarmos todos esses trabalhos de conservação e atuarmos numa área muito importante, que é a componente da educação e da sensibilização ambiental.
2: A 5ª edição do Atlas do Periolo decorre até sexta-feira em São Miguel.
5: E a Universidade de Lisboa publicou o primeiro genoma de referência do periolo, abrindo assim novas possibilidades para a sua conservação. Vamos agora conhecer uma espécie de vespa que pode medir mais de 2 centímetros. É muito comum no nosso território. A vespa do papel, assim que se chama, é nativa e tem comportamentos sociais. As células do ninho são muito parecidas com colmeias. Esta vespa é a protagonista de hoje da rubrica Os Nossos Animais Selvagens.
6: Uma espécie de vespa muito comum em Portugal. A vespa do papel tem este nome comum porque a rainha mastiga pedaços de madeira a que junta a saliva para construir o ninho, que fica com uma consistência muito parecida com o papel. A rainha começa a construção do ninho e as obreiras completam a tarefa. É uma vespa pintada de preto e amarelo que muitas vezes faz o ninho à nossa porta. O corpo deste inseto está dividido em três partes: a cabeça, o tórax e o abdómen. Tanto os machos como as fêmeas têm asas transparentes, amarelas, e um corpo preto, com as faixas também amarelas e muito características. É comum encontrar ninhos destes insetos em árvores, telhados ou beirais, por exemplo. É uma vespa nativa com comportamentos sociais. Os ninhos são abertos. Há células hexagonais que se conseguem ver bem da parte de fora. São parecidos com colmeias. No acesso ao quintal, na parte superior do terreno da nossa habitação, há uma pequena cobertura, numa espécie de alpendre. Uma cobertura erguida em cima da garagem. Todos os anos, invariavelmente, há lá um ninho de vespas do papel. Há sempre vespas em redor do ninho. Umas saem, outras entram, numa dança que se repete por largas semanas. Se nos sentarmos numa cadeira, a 2 ou 3 metros do ninho, podemos apreciar a sua atividade. Estas vespas podem medir mais de 2 centímetros e têm, então, hábitos comunitários. As antenas cor de laranja ajudam a distingui-las das outras vespas. Quando em voo, é possível também observar as pernas pretas cruzadas. São longas e veem-se muito bem. Esta espécie de vespa é maioritariamente carnívora. Comem larvas de lagartas, por exemplo, podem atacar outros insetos, mas também gostam do néctar, das flores. É assim, por isso, que desempenham um papel importante na polinização. Mas a vespa do papel também ajuda a controlar populações de insetos que se podem tornar pragas para a agricultura. As vespas podem picar se forem incomodadas. Não convém perturbar o seu habitat ou as zonas em redor do ninho. E quando incomodadas, atacam em conjunto e o ferrão emana um veneno que nos é bastante doloroso e que provoca inchaço e vermelhidão. As fêmeas que fundaram a colónia estabelecem uma hierarquia através de lutas. A fêmea dominante reproduz-se e as outras trabalham como operárias. O ciclo de vida desta espécie está cheio de curiosidades. No outono, as vespas obreiras morrem. Os machos também, depois de terem acasalado com as futuras rainhas. Elas, as rainhas, sobrevivem aos meses mais frios porque hibernam. Na primavera seguinte, há novas colónias. É um novo ciclo que começa.
1: Os Nossos Animais Selvagens é uma rubrica de Luís Henrique Pereira com sonoplastia e pós-produção áudio de Edgar Barbosa, Rui Fonseca, Fábio Abreu e Cláudio Calado. Uma rubrica que pode ouvir a qualquer altura na RTP Play. É tudo. Portugal em Direto volta amanhã à rádio, à 1:15 da tarde. Caso contrário, caso não consiga escutar em direto, pode sempre recorrer à internet ou através de podcast ou então através da RTP Play. Nós contamos com a sua escuta amanhã. Até lá, fique bem.
2: Boa tarde, Cláudia Costa, no Portugal em Direto desta segunda-feira.
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1: Há música e há informação dentro de alguns segundos. Para já, previsão do tempo para as próximas horas. Períodos de céu muito nublado, com boas abertas, temporariamente encoberto e chuva fraca ou chuvisco, passando aguaceiros fracos nas Flores e no Corvo. Grupo Central, períodos de céu muito nublado, com boas abertas, tornando-se encoberto no final do dia e chuva fraca ou chuvisco à noite. São Miguel e Santa Maria, períodos de céu muito nublado, com boas abertas e aguaceiros fracos.
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1: Boa tarde, são 13 horas nos Açores. Conhecemos agora os destaques desta edição.
2: População estrangeira a residir nos Açores aumentou mais de 140% em 4 anos. Paramentos litúrgicos indo-portugueses do século XVII doados à Igreja Matriz da Horta. 17 açorianos apurados para o Campeonato do Mundo de Ginástica Aeróbica em Pamplona.
1: A esta hora estamos com 21 graus em Ponta Delgada e Angra, 23 em Santa Cruz das Flores e Horta. Avançamos agora para os desenvolvimentos, edição das 13, é do jornalista Sáez Furtado.
2: A população estrangeira a residir nos Açores aumentou mais de 140% em 4 anos. Em 2021, eram cerca de 3.700 os cidadãos estrangeiros a viver na região. Em 2025, esse número ultrapassou os 9.300 imigrantes. No final do ano passado, a população residente nos Açores atingiu as 245 mil pessoas. Lília Almeida.
3: Segundo as estimativas da população residente, no final de 2025 residiam nos Açores 245.328 pessoas, mais 978 em comparação com o ano de 2024, ou seja, um aumento de 0,4%. 124.786 mulheres, 120.542 homens. São dados revelados hoje pelo Serviço Regional de Estatística. Os concelhos de Ribeira Grande e Lagoa têm a população mais jovem. Em sentido inverso, Lajes do Pico, Calheta e Nordeste apresentam os índices de envelhecimento mais elevados. Em Portugal, e segundo o INE, a população atingiu os 11,4 milhões de pessoas no ano passado. 14% são imigrantes. São atualmente mais de 1 milhão e meio. Nos Açores, entre 2021 e 2025, há um aumento de 140% no número de residentes de nacionalidade estrangeira. Totaliza 9.333 pessoas, 3,8% da população açoriana.
2: A Associação de Futebol de Angra do Heroísmo levantou hoje várias reticências em relação à proposta do Chega de alteração do Estatuto de Dirigente Desportivo nos Açores. Durante uma audição parlamentar esta manhã, o presidente daquela Associação de Futebol sugeriu várias alterações à proposta que considerou poder vir a prejudicar os dirigentes que trabalham no setor privado. Ricardo Freitas.
4: O presidente da Associação de Futebol de Angra do Heroísmo teme que os dirigentes desportivos que trabalham no setor privado possam ser penalizados com um novo diploma proposto pelo Chega sobre o Estatuto Dirigente Desportivo.
5: Percebemos perfeitamente que quem for funcionário público poderá eventualmente beneficiar de tudo o que é o Estatuto, mas aqueles que são do ramo privado temos algumas dúvidas e até deixa-nos alguma preocupação se podem ser alvos de algumas represálias em relação àquilo que é a sua atividade enquanto dirigentes esportivos.
4: Maurício Toledo foi ouvido esta manhã pela Comissão de Assuntos Sociais da Assembleia Regional a propósito da iniciativa do Chega, que considera ficar aquém das expectativas, por exemplo, em matéria de horas para o desempenho da atividade desportiva.
5: A verdade é que tem um crédito de 3 horas, é verdade. Mas aqui se tem chegado às 4 horas, até não tinha sido... Até tinha sido bom, e digo-lhe porque, ou pelo menos uma hora por semana. É necessário ir à associação uma hora por semana, é necessário fazer outro tipo de serviços, mesmo logísticos, com as próprias agências de viagens, e sabemos que hoje em dia, através da internet, conseguimos fazer tudo através do nosso computador. mas tendo uma hora por semana, acho que era já extremamente gratificante.
4: A Associação de Futebol de Angra entende também que em matéria de formação desportiva, a tarefa deve ficar reservada às associações e federações sem a intervenção do governo.
5: Mas a verdade é que as próprias associações e federações têm formações muito mais completas, muito mais organizadas e no tempo mais adequado para o dirigente desportivo ter a sua formação.
4: O Chega quer alterar o estatuto do dirigente desportivo voluntário para realçar a sua importância enquanto trabalho não remunerado, prevendo dispensa parcial da atividade profissional através de crédito de horas, um regime específico para a marcação de férias e apoios em seguros e formações.
2: Mais de 4 mil jovens estudantes açorianos deslocados para frequentar um estabelecimento de ensino têm aprovadas as suas candidaturas no âmbito da medida Regressa a Casa. É uma despesa superior a 350 mil euros. Segundo o governo açoriano, do total de jovens estudantes com candidaturas aprovadas, esta medida, criada em julho de 2024 pelo Executivo açoriano, mais de 97% já receberam o pagamento dos apoios. Através da medida Regressa à Casa, os jovens estudantes deslocados beneficiam do pagamento de duas viagens aéreas de ida e volta por ano letivo entre a sua ilha de residência e o local do estabelecimento de ensino que estão a frequentar. Quatro paramentos litúrgicos indo-portugueses do século XVII foram doados este mês por uma família à Igreja Matriz da Horta. As vestes sacerdotais serão expostas no futuro núcleo museológico de arte indo-portuguesa na Ilha do Faial. Eduardo Mota.
6: As vestes estão carregadas de uma simbologia que atravessou vários séculos e vêm de várias proveniências. Um dos paramentos é de origem chinesa e pode ter sido oferecido pelo próprio imperador.
7: Uma é chinesa, provavelmente uma oferta do imperador a um padre da Companhia de Jesus ou a uma comunidade jesuíta que tenha estado em Pequim no século XVII. É seda, bordada a ouro, tem toda uma simbologia própria da corte imperial chinesa.
6: Palavras do Monsenhor António Saldanha Albuquerque em declarações à Agência Lusa. Para além do valor histórico, as peças revestem-se de um grande valor afetivo para a comunidade, já que daqui partiram vários missionários para a China e para a Índia.
7: De onde partiram há tantos séculos atrás tantos missionários açorianos. E por isso tem para nós um valor também sentimental, efetivo, muito especial.
6: Com mais estas peças, o Monsenhor defende que está na altura de abrir um núcleo de arte sacra indo-portuguesa na Ilha de Faial.
7: Provavelmente abrir uma aula, um núcleo de arte sacra indo-portuguesa é um dos objetivos a que nos propomos e estas peças justificam perfeitamente esta iniciativa.
6: A ligação de séculos entre os Açores e a Índia foi marcada por vários episódios e por várias figuras, entre elas Dom José da Costa Nunes e Dom José Alvernaz, os últimos dois patriarcas portugueses na Índia.
2: 50 voluntários vão participar na 5ª edição do Atlas do Priolo, que arranca hoje em São Miguel. Ao todo, são 300 pontos de contagem de uma ave que esteve à beira da extinção e que ainda está classificada como vulnerável. Paralelamente à iniciativa da SPEIA, da Sociedade Portuguesa para o Estudo das Aves, será aplicada uma técnica experimental que poderá revolucionar a monitorização desta espécie endémica. Sofia Brum.
8: É nas poucas manchas de floresta laurissilva da zona este de São Miguel, entre a povoação e o nordeste, que vive toda a população mundial de priolos. Arranca esta segunda-feira a 5ª edição do Atlas do Priolo, este ano com uma novidade.
9: Tentar perceber até que ponto é que só com a acústica, só com os sons que são gravados com estes tipos de gravadores autónomos que ficam durante dias a gravar, e com as novas tecnologias informáticas que basicamente conseguem detectar identificar as espécies, se conseguimos avançar também nessa monitorização espacial e temporal do período. Isso vai ser bastante interessante testar isso.
8: Ricardo Jorge Lopes, professor e investigador da Faculdade de Ciências da Universidade de Lisboa. Atualmente existem cerca de 1000 priolos, Agora é tempo de voltar a fazer as contas.
10: É um projeto muito ambicioso, porque temos 300 pontos de contagem, mais de 50 voluntários para gerir durante uma semana. Temos que dar treino para esses voluntários serem capazes de realizar o censo e obter informações para a gente fazer as análises de estimativas populacionais e de distribuição do priolo.
8: Tarso Costa, técnico da CEPEA e responsável pela iniciativa, de 4 em 4 anos o Atlas do Priolo mede o pulso a uma ave que já esteve à beira da extinção e que hoje continua a ser um dos maiores símbolos da conservação da natureza na região.
10: Também é uma oportunidade de divulgarmos todo esse trabalho de conservação e atuarmos numa área muito importante, que é a componente da educação e da sensibilização ambiental.
8: A quinta edição do Atlas do Priolo decorre até sexta-feira. Em São Miguel.
2: O passado evolutivo do priolo está agora decifrado no mapa genético que poderá ser decisivo para proteger o futuro desta ave endémica dos Açores, que chegou a estar à beira da extinção. A Universidade de Lisboa publicou o primeiro genoma de referência da espécie, abrindo novas possibilidades para a sua conservação. Sofia Brum.
8: O futuro do priolo passa agora também pela genética. Uma nova ferramenta científica para proteger uma das aves endémicas dos Açores. Foi publicado o primeiro genoma de referência do priolo.
9: É um passo importante no facto que, a partir de agora, qualquer trabalho de genética, qualquer trabalho sobre a genética desta espécie, estará sempre alicerçada sobre a melhor informação que se pode ter sobre essa espécie, que é o genoma de referência. Isso faz com que qualquer trabalho aumente a sua qualidade e se consiga fazer ou responder a questões que até agora não se conseguiam responder.
8: Ricardo Jorge Lopes, professor e investigador do Centro de Ecologia, Evolução e Alterações Ambientais da Faculdade de Ciências da Universidade de Lisboa, um estudo que recorreu às mais avançadas tecnologias de sequenciação genética.
9: Que apareceram na última década, que nos permitem, de uma maneira muito mais rápida e mais fiável, conseguir toda a informação de um genoma que ainda é bastante grande.
8: Duas décadas de investigação ao priolo culminam agora neste marco científico. O coordenador do estudo admite que foi um processo exigente e que contou com o envolvimento de uma equipa multidisciplinar.
9: E também outra equipa que fez a anotação dos genes, porque, como sabemos, o ADN, dentro do ADN, temos partes do ADN que correspondem aos genes, que são importantes em termos biológicos para a vida desta espécie, mas também todo o resto da informação do genoma em si.
8: Com o genoma agora reconstruído ao detalhe, cromossoma a cromossoma, a ciência ganha uma nova base para estudar a evolução do priolo e reforçar a sua conservação. O estudo foi publicado na plataforma Open Research Europe.
2: Festival Bliss Vibes entra em pausa por tempo indeterminado. A decisão foi anunciada hoje em comunicado. A organização do festival, que acontecia em Vila Franca do Campo por esta altura, concluiu que não estão reunidas as condições necessárias para assegurar a continuidade do evento. A organização acrescenta que um festival desta dimensão depende da confiança e do compromisso de parceiros, patrocinadores e entidades. Por falta de apoios, o Festival Bliss Vibes entra em pausa, mantendo-se em aberto a possibilidade de um regresso futuro. No desporto, ginástica aeróbica, há 17 açorianos apurados para o Campeonato do Mundo em Pamplona, Espanha. Rui Cansado e Tiago Pinheiro são as grandes esperanças do Clube de Atividades Gímnicas de Ponta Delgada. Henrique Linhares.
11: A comitiva da Seleção Nacional de Ginástica Aeróbica volta a reunir nomes de peso do Clube de Atividades Gímnicas de Ponta Delgada. No Mundial, há vários atletas espalhados pelos escalões de juvenis, júniores e séniores, mas a treinadora Alexandra Barroso não esconde que há dois ginastas que se destacam.
12: Os dois atletas de alto rendimento nível A são o Rui Cansado e o Tiago Pinheiro. Claro que temos outras categorias também com algumas expectativas. Vamos tentar finais. Os mundiais são muito difíceis de chegar a podes. Nós, no Mundial de há dois anos, tivemos dois títulos mundiais com o Tiago Pinheiro e a Matilde Simbron. Sinto que seja difícil aproximar-nos disso.
11: Até porque este ano o nível da competição vai aumentar.
12: Sinto que seja difícil aproximar-nos disso porque, por exemplo, a Rússia voltou, perto de 30 países a participar e a investir muito na disciplina. A Rússia, eles são tão fortes que eles entre si competem para tentar chegar aos primeiros. Portanto, são mesmo muito, muito, muito fortes. Fora isso, claro que temos os outros países de leste, a Roménia, a Bulgária, depois também temos os asiáticos, o Japão, a China. Nunca queremos lançar grandes expectativas porque na realidade sabemos a dificuldade que é chegar aos melhores do mundo.
11: O Campeonato do Mundo de Ginástica Aeróbica realiza-se em Pamplona, na Espanha, de 11 a 13 de setembro.
2: 17 açorianos apurados, dois deles com probabilidades de serem medalhados no Campeonato do Mundo de Ginástica Aeróbica.
1: Foram as notícias da região, edição das 13, com jornalista Sáez Furtado. 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
4: Boa tarde, passam já 16 minutos das 13 horas. Voltamos à música.

0: Latte. Já depois de Búzios, de Rita Cruz, são vozes nacionais.
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0: Ainda nesta hora de almoço, 13 horas 22 minutos, já sabe que depois das duas temos várias propostas. Europa no Minuto, Neuropsicologia para Todos, hoje sobre demências primárias, com o Dr. João Ribeira em conversa com Rosa Margarida, não esquecendo ainda na ponta da língua e entre perdidos e achados. E contamos também ir até à Ilha Terceira, saber sobre o desenrolar das festas sanjuaninas 2026.

mais recente do madeirense Zarco Vertigens. 13 horas 35 minutos às 14. Vamos ter a informação nacional e internacional atualmente.

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1: Na RTP Açores, dentro de instantes, atualizamos as notícias que estão a marcar a atualidade nacional e internacional. Depois, Europa no Minuto, neuropsicologia para todos, na ponta da língua e entre perdidos e achados. Estamos um minuto das 14. Está na altura de atualizarmos a previsão para a tarde desta segunda-feira. Grupo Ocidental, vamos continuar com períodos de céu muito nublado, com boas abertas, temporariamente encoberto. Períodos de chuva fraca ou chuvisco, passando aguaceiros fracos. No Grupo Central, períodos de céu muito nublado, com boas abertas, tornando-se encoberto no final da tarde, com períodos de chuva fraca ou chuvisco para a noite. Já no Grupo Oriental, períodos de céu muito nublado, com boas abertas e aguaceiros fracos.

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1: Boa tarde, são 3 horas no continente e na Madeira, 2 da tarde nos Açores. Olhamos agora para as notícias que estão a marcar esta segunda-feira. João Vasco.
2: São dados que vão permitir ao poder político tomar decisões de forma informada. É assim que o diretor científico do Observatório das Migrações, Pedro Góes, olha para as estatísticas compiladas pelo INE sobre o número de residentes no país. Esses dados mostram que nunca fomos tantos e que os imigrantes representavam 14% da população no final do ano passado. O LIVRE acusa o governo de inação na resposta às catástrofes do início do ano. Crítica feita por Isabel Mendes Lopes depois de uma visita ao Pinhal de Leiria durante as jornadas parlamentares do partido que decorrem hoje e amanhã na região centro. Neste jornal vamos ainda saber como correu o exame de matemática do nono ano na escola Afonso Lopes Vieira, precisamente no Conselho de Leiria.
1: Notícias às 3, a edição é do jornalista João Vasco.
2: O diretor científico do Observatório das Migrações e especialista em demografia, Pedro Góes, não tem dúvidas. As estatísticas de população residente no país, conhecidas hoje, são as mais importantes dos últimos anos, porque vão permitir olhar para os desafios da imigração através de dados concretos. Pedro Góes destaca o facto destes números irem levar a alterações na fórmula de cálculo de vários indicadores.
3: Há impactos desta alteração de estatísticas no inquérito ao emprego, e o inquérito ao emprego é muito importante para um conjunto de outras estatísticas que dele derivam, mas também as contas nacionais, na saúde, na educação, na justiça, na proteção social, nas estatísticas económicas. Este valor vai nos obrigar a alterar várias das estatísticas que, não estando diretamente relacionadas com a demografia, dela dependem. O que é que pode mudar? O PIB per capita, indicadores de emprego, taxas por habitante, indicadores de saúde, indicadores de educação.
2: Pedro Góes realça que a população estava em decréscimo e apenas aumentou devido à imigração.
3: É muito interessante porque a população estrangeira aumenta e agora temos um valor para esse aumento. É também muito interessante porque se verifica que sem a população estrangeira o nosso total populacional já estaria a decrescer e com a população estrangeira atingimos o máximo de sempre no nosso território de população residente. Isso é muito relevante, passa muitas realidades, mas o

0: nem deu-se ao trabalho de recuar até 2021 e alterar todas as estatísticas populacionais desde então. E, portanto, há aqui alterações muito significativas. Talvez este seja o relatório estatístico do INE mais importante dos últimos anos.
1: Pedro Góis, diretor científico do Observatório das Migrações e especialista em demografia. Em direto ao telefone tenho Jorge Carvalho Arrutei, ele é professor da Universidade de Aveiro e também especialista nesta área. Concorda com Pedro Góis? Estes dados vão de facto permitir ao poder político tomar decisões de forma mais informada, deixando de lado as percepções?
2: Sim, boa tarde. Antes de mais, eu queria concordar em absoluto com o que o meu colega Pedro Góis referiu. É de acentuar aqui dois aspectos. Em primeiro lugar, digamos assim, a atualização destas estatísticas revela portanto, uma interiorização e uma alteração na construção enfim, na percepção das leituras que se fazem sobre a população estrangeira em Portugal, na medida em que foram revistas o INE, reviu, digamos assim, uma série antiga que tinha enfim, de contagem da população imigrante e introduziu uma nova série com contagens atualizadas e com critérios também mais finos. Isso permite-nos, de certa maneira, considerar que estes dados são, por serem mais rigorosos, permitem toda uma alteração do conhecimento e um aprofundamento do conhecimento da população estrangeira em Portugal, por composição, por nacionalidades, e até por a sua estrutura etária. Este parece-me o facto mais relevante. O segundo aspecto é que nos permite situar nestes últimos anos também, digamos assim, apesar das flutuações periódicas que ocorrem entre as entradas, as saídas, aqueles que vêm, que se fixam, que conseguem a documentação e que, por razões várias, voltam portanto, a emigrar para o seu país, enfim, a retornar para o seu país de origem, isto revela também um esforço no sentido de que é de clarificar o valor estatístico desta informação e a sua disponibilização para todos.
1: Perdemos aqui o contacto.
2: Geógrafos.
1: Deixámos momentaneamente de o ouvir, mas perguntava-lhe se estes dados mostram que a população residente apenas aumentou devido à imigração. Isto mostra, de facto, o contributo que estas pessoas têm e podem ter no dia-a-dia nacional, no PIB e até na sustentabilidade da segurança
2: Sim,
1: social.
2: perfeito, perfeito. Sim, até porque repare, digamos assim, o nosso, portanto, um dos nossos, os nossos problemas tem sido justamente a quebra da fecundidade da população autóctone. Ora, a partir do momento em que a população autóctone tem um saldo natural fortemente negativo, o excesso de, não, o excesso, portanto, o número de nascimentos das mulheres imigrantes, portanto, da população estrangeira, repercute-se e vai preencher a lacuna ou o déficit de nascimentos da população autóctone. Portanto, neste momento comprova-se justamente isso. O número de nascimentos de população estrangeira entre nós supera o número de nascimentos da população autóctone, ou seja, das mulheres portuguesas, dos casais portugueses, no seu conjunto e no seu contexto nacional.
1: Muito obrigado, Jorge Carvalho Arrutei, professor da Universidade de Aveiro, especialista nesta área da de demografia, aqui numa análise rápida a estes dados conhecidos hoje do Instituto Nacional de Estatística. O INE deu conta, entretanto, de que estes dados vão obrigar a uma revisão de vários indicadores per capita, do produto interno bruto, emprego, questões relacionadas com a justiça, a educação ou a saúde. A porta-voz do Livre acusou esta segunda-feira ao governo de falta de sentido de urgência e responsabilidade na resposta às tempestades do início do ano, em especial na região centro. Ela diz que o governo não conseguiu responder a tempo, nomeadamente na questão da limpeza dos terrenos antes da época de incêndios. Críticas feitas por Isabel Mendes Lopes depois de uma visita ao Pinhal de Leiria durante as jornadas parlamentares do Livre, que decorrem precisamente hoje e amanhã na região centro. Madalena Salema.
3: Árvores tombadas por terra, casas sem telha e associações como o Sport Operário Marinhense sem pavilhão e sem aulas de dança. É este o cenário encontrado pelo Livre na região de Leiria. 5 meses depois, permanecem as marcas da tempestade de Christine. Isabel Mendes Lopes diz que falta ao governo uma cultura de ação e de resposta às catástrofes.
4: É preciso aqui um apoio muito mais forte por parte do Estado, um maior sentimento de urgência e para efetivamente, porque estas obras têm de ser feitas durante este próximo verão, senão o próximo inverno vai tornar ainda mais difícil a recuperação das infraestruturas. Mas eu acho que a falta de sentimento de urgência por parte do Governo não é de agora. Nós vemos esta falta de sentido de urgência desde sempre. Coisas que é preciso fazer para garantir a tal cultura de preparação e depois de resposta a eventos extremos e que não são feitas no momento.
3: Antes, na visita ao Pinhal de Leiria, Paulo Lucas, da Associação Zero, garantia que 99% dos incêndios têm mão criminosa, mas a solução não é a cadeia.
5: Já foram identificadas cerca de 900 pessoas até hoje que, digamos, pegaram fogos. Muitas vezes a prisão não é uma solução, porque temos um problema de incendiarismo em Portugal muito, muito, muito grave. Muitas vezes é conjugado com problemas de comportamentos aditivos e dependências.
3: Já a Margarida Gonçalves, do ICNF, assume a impossibilidade de retirar a madeira da Mata de Leiria.
6: Já é aceito, não é, que é impossível tirar toda a madeira.
3: O livro veio ao terreno constatar que a recuperação da tempestade em Leiria avança devagar, devagarinho.
1: As jornadas parlamentares do LIVRE decorrem hoje e amanhã na região centro. Hoje foi dia de exame de matemática do nono ano, depois do português na semana passada. A manhã de hoje foi de contas para milhares de estudantes. Para a maioria dos alunos da escola Afonso Lopes Vieira, no concelho de Leiria, o exame foi fácil. Horácio Antunes.
7: Mais um dia de adrenalina que terminou após uma hora e meia de equações, resolução de problemas, cálculo e raciocínio lógico. O exame de matemática foi para 107 alunos nesta escola em Gândara dos Olivais, na freguesia de Marrazes. À saída, duas Marianas falaram de um exame fácil.
8: Foi fácil, tinha algumas perguntas um bocado complicadas, mas não era nada de mais.
9: Essas complicadas eram de que matéria?
8: Era da trigonometria e de funções.
10: Mas havia umas que era mais interpretação, observar gráficos e tirar conclusões através das gráficas. Acho que era acessível.
7: Anderson e Francisca também não tiveram dificuldades.
11: O importante é estudar, né? Pronto, correu bem, correu bem.
7: Como é que foi o exame?
12: Correu bem. E fácil também estar atenta nas aulas, também valeu muito durante os 3 anos, 7º, 8º e 9º.
7: Mais difícil foi para Leonor.
13: Para mim não foi, porque aquilo é tudo contas, gráficos, circunferências e assim, não é comigo. Então, correu-me mal.
7: Os exames de português e matemática do 9º ano são de caráter obrigatório e contam 30% para a nota final, sendo que no mínimo os alunos têm que ter nota positiva a uma disciplina. Para a diretora da escola, Celeste Frazão, o historial tem sido bom.
14: A nossa expectativa é que não hajam grandes reprovações, mas pelo menos na história da nossa escola não é. Não há, raramente, porque eles... Nós temos o cuidado também de preparar estes alunos. Portanto, é claro que a matemática é sempre... Há aquele mito que é quase impossível e, felizmente, temos excelentes professores que os preparam e dão-lhes apoio durante todo o ano.
7: Na escola secundária Afonso Lopes Vieira estudam 1.060 alunos do terceiro ciclo ao secundário, todas as áreas do ensino regular e 6 áreas do ensino profissional e ainda o ensino articulado de dança, uma escola que está em remodelação, obras financiadas no âmbito do PRR.
1: O balanço do exame de matemática para o nono ano na escola Afonso Lopes Vieira, no concelho de Leiria. O Partido Trabalhista parece estar a unir-se em torno de Andy Burnham, o homem que liderou nos últimos anos a região de Manchester. À chegada a Londres para tomar posse como deputado eleito na semana passada por Makerfield, Burnham confirmou que vai concorrer ao lugar que vai ser deixado vago por Keir Starmer e contornou a pergunta de um jornalista sobre uma eventual necessidade do país ir para eleições antecipadas. Burnham defendeu que o Reino Unido devia ir a votos quando a conservadora Liz Truss se demitiu, dando lugar a Rishi Sunak. Hoje, confrontado com esse cenário, Burnham respondeu assim.
15: Hoje, a minha prioridade é tomar posse como deputado eleito por Makerfield. Tem sido triste para mim sair da área metropolitana de Manchester. As pessoas têm sido incríveis comigo nos últimos anos. Adorei cada minuto no cargo que desempenhei. Espero ter deixado Manchester melhor do que a encontrei.
1: Andy Burnham, há pouco à chegada a Londres para tomar posse como deputado por Makerfield, cargo para o qual foi eleito na semana passada. Keir Starmer, recordo, anunciou esta manhã a saída do cargo de primeiro-ministro do Reino Unido. Num curto discurso à porta de Downing Street, Starmer anunciou que deixou de contar com o apoio do grupo parlamentar trabalhista e por isso optou por apresentar a demissão ao rei Carlos III. As candidaturas à liderança do Labour e também à liderança do governo britânico abrem a 9 de julho. Starmer tem sido felicitado pelo trabalho que realizou à frente do governo do Reino Unido. Uma das últimas personalidades a agradecerem a Keir Starmer foi António Costa. O presidente do Conselho Europeu diz que a liderança de Starmer virou uma nova página nas relações entre a União Europeia e o Reino Unido.
16: João Vasco, edição das 3 da tarde num simultâneo com a RTP Antena 1 Açores e RTP Mundo. Lembro que a informação está também em permanência em noticias.rtp.pt. Boa tarde, passam 3 minutos das 14 horas.
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16: Depois das 2h30, hora dos Açores.
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16: Boa tarde, de regresso com a música nacional. Tiago Matias e Ana Rosa, até às 16.

0: Assim na terra como no seu beato. 14 horas 21 minutos.
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3: Entraram em vigor em toda a União Europeia regras mais harmonizadas para melhor prevenir, detectar e sancionar a corrupção em toda a União. As novas regras estabelecem um quadro mais coerente e harmonizado na definição de crimes de corrupção em todos os Estados-membros. Estabelece igualmente regras mínimas em matéria de sanções penais, tanto para pessoas singulares como para empresas. As novas regras introduzem regras mínimas em matéria de prazos de prescrição, a fim de assegurar tempo suficiente para investigar e reprimir eficazmente os crimes de corrupção. Os Estados-membros devem também garantir que as autoridades responsáveis pela aplicação da lei e os procuradores dispõem de instrumentos de investigação adequados e reforçar as medidas preventivas, nomeadamente através de estratégias nacionais específicas de luta contra a corrupção.
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Sem chinfrim, vamos ter daqui a pouco Neuropsicologia para Todos. Destaque para as demências primárias. É com o Dr. João Ribeiro a conversa com Rosa Margarida dentro de pouco mais de

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1: O Dr. João Ribeiro, seja bem-vindo.
2: Sinto-me sempre bem-vindo, Rosa, muito obrigado.
1: Estarmos aqui para falar de assuntos vários e voltamos hoje ao assunto das demências, mas no caso, demências primárias.
2: Versus demências de outro tipo.
1: Exatamente.
2: Só para esclarecer, achei que era interessante porque já há algum tempo não falávamos desta temática e muitas vezes surge esta confusão, às vezes até em consulta as pessoas baralham-se um bocadinho e eu acho que é interessante porque, pronto, é um tema que nós entendemos a demência muitas vezes de um ponto de vista global, demência é demência, e a verdade é que há muitas variantes. Mas aqui separaríamos em dois grupos essenciais, que são as chamadas demências primárias, que realmente decorrem da dita neurodegeneração, portanto, sejam elas a demência tipo Alzheimer, que é o principal exemplo.
1: Lesões também, não é?
2: As lesões já não são demências primárias. Né? As lesões são as chamadas demências secundárias. Ora, aí está a tal dúvida, está a ver? Foi muito bem.
1: Estou eu aqui a fazer de...
2: Muito bem, ótimo.
1: Eu vi.
2: As demências secundárias, as demências primárias, dizia eu, só para acabar o raciocínio, normalmente a demência tipo Alzheimer, as demências frontotemporais, doença por corpos leve, demência por corpos leve, por exemplo, portanto, são chamadas demências primárias. Isto é, decorrem de fenómenos mais ou menos naturais do envelhecimento, só que um bocadinho mais acelerados, digamos assim. As demências secundárias, não. Essas, sim, decorrem de
1: lesões,
2: de dano adquirido. Sim. É? Podem ser por lesão, traumatismo cranioencefálico, desde logo, por AVC, e depois temos um conjunto de demências, que são as demências, lá está, ligadas, ao, por exemplo, ao consumo de substâncias. É? Infelizmente, já tínhamos aqui algumas vezes falado das demências ligadas ao consumo de estupefacientes e, em particular, às chamadas novas drogas sintéticas, e que realmente têm características muito diferentes, porque estamos a falar, no caso das demências neurodegenerativas, as chamadas demências primárias, nós temos normalmente um processo que é mais ou menos conhecido. Ao longo do tempo foi-se estudando, sabemos mais ou menos, com alguma variabilidade, como é que evolui uma demência tipo Alzheimer, sabemos mais ou menos como é que evolui uma demência frontotemporal, mesmo que seja nas variantes de afasias progressivas, portanto, fluente ou não fluente, ou a própria demência de tipo frontal, digamos, e depois a dita demência por corpos leves, sabemos mais ou menos, decorrem, como eu disse, de processos neurodegenerativos e, portanto, com o tempo fomos percebendo mais ou menos qual é a evolução, qual é o prognóstico em cada caso e consegue-se trabalhar, enfim, bastante com estas pessoas. As demências adquiridas, as chamadas demências secundárias, têm realmente uma característica que as torna realmente muito diferentes, que é isto, que são o facto de decorrerem do traumatismo ou do dano adquirido. Primeiro problema, onde é que foi o dano, que gravidade é que tem este dano, não é? E isto faz mudar tudo. Eu muitas vezes, quando aqui falávamos das demências vasculares, explica isto. Há demências vasculares de tipo hipóxico, que realmente decorrem de um conjunto de muitos milhares de AVCs isquémicos no cérebro, doença de microvaso, e que realmente resultam em demência, mas podemos ter um infarto, portanto um AVC na zona do tálamo e ficar com uma demência gravíssima, num estado, digamos, deplorável, de repente, não é? Portanto, são tão variáveis quanto isto. Se falarmos de traumatismo cranioencefálico, não falemos, ainda pior, porque no fundo vai depender muito do tipo de acidente que a pessoa tenha, do traumatismo que a pessoa provoque ao seu cérebro. E com as novas drogas sintéticas e com alguns estupefacientes, pior ainda, mais imprevisível é. Particularmente no caso das novas drogas sintéticas, temos o problema da destruição massiva e muito acelerada de grandes grupos de neurónios. E isto dá alterações que nós vamos vendo, infelizmente, apesar de imprevisíveis, mas muito salientes, muito isso, evidentes e visíveis, não é? Temos agora um conjunto de drogas sintéticas que provoca enorme agressividade, mas com uma muito rápida perda de funções cognitivas muito básicas, questões de orientação, questões de sequenciação de pensamento, questões de ser capaz de tomar decisões, questões de velocidade de processamento, as pessoas ficam perfeitamente aliadas, perfeitamente incapazes de tomar as suas decisões e de se valerem no dia-a-dia.
1: São cenários assustadores.
2: Sim.
1: São cenários assustadores, estava eu a dizer.
2: Sem dúvida nenhuma. Porquê? Exatamente por isto. Porque, para já, outra coisa importante a considerar é que, em princípio, estamos a falar, no caso das ditas demências adquiridas e, portanto, chamadas secundárias, de pessoas muito mais novas, pessoas muito mais jovens, em muitos casos. O que é preocupante até do ponto de vista social, não é? Portanto, efetivamente, com um grupo de dementes de 40 anos, a faixa potencialmente ativa fica muito reduzida, não é? Isto é um problema. E depois é toda a sobrecarga que provoca a todos os sistemas, enfim, não é? De saúde e de apoio social, etc, etc. Porque temos que pensar que, bom, no caso de alguns AVCs, as coisas recuperam-se. Há pessoas que passam por estados demenciais quando têm AVCs e, felizmente, recuperam. O cérebro, como eu já vos disse, é um órgão altamente vicariante, muito capaz de plasticidade e, portanto, em alguns casos recupera e as pessoas ficam melhores. No caso das substâncias e das demências por consumo de substâncias sintéticas ou, noutros casos, por exemplo, que tenho apanhado também e esqueci-me de falar, já agora introduzo aqui este tema, que é as pseudodemências. As pseudodemências são muito interessantes porque são, por exemplo, síndromes depressivas, portanto, são depressões de tal forma graves que parecem demências. A pessoa está tão deprimida que começa a ficar com falhas de memória muito graves, a ser incapaz de cuidar de si próprio durante o dia-a-dia, etc. Mas é porque tem depressão.
1: E é fácil identificar essa...
2: Sim, faz-se um situação. Diagnóstico relativamente... Hoje em dia já se consegue, com testes neuropsicológicos, com consulta e entrevista, consegue-se diagnosticar relativamente bem. Sim, sim. Isto faz variar muito o tipo de trabalho depois que se faz com as pessoas e tal. Mas isto para dizer, e voltando à tal história dos consumos de substâncias e ou do traumatismo crânioencefálico, a recuperação raramente é boa, já para não dizer total, não é? E no caso das substâncias, em particular das chamadas drogas sintéticas, os resultados são muito fraquinhos. Realmente o dano cerebral é muito grave. Portanto, o que eu queria trazer aqui um bocadinho era esta diferença. Uma coisa são demências que acontecem porque envelhecemos e porque o cérebro envelhece. Não é? Pronto, envelhece de forma negativa e anormal. Né? Semana passada falávamos de envelhecimento ativo, ou ótimo, nestes casos isso não acontece. Mas nos casos de envelhecimento em que infelizmente temos o azar do nosso cérebro ter algum problema neurodegenerativo mais acelerado, depois teremos estas demências primárias que, como eu disse, têm prognósticos mais ou menos conhecidos, conseguimos lidar. Nos outros casos, a demência é uma demência que, repito, vem por dano adquirido no cérebro, o que a torna imprevisível, o que vamos ter que trabalhar sintoma a sintoma, vamos ter que fazer justamente uma avaliação idiográfica da pessoa, isto é, sintoma a sintoma, não podemos recorrer a baterias de testes, enfim, ou protocolos muito específicos, temos que avaliar cada característica daquela demência uma por uma, para depois as podermos trabalhar mesmo do ponto de vista da reavaliação, da reabilitação também, uma a uma, portanto, é todo um outro cenário, bastante mais,
1: difícil.
2: Vamos dizer, difícil, no caso das demências secundárias, na minha opinião, do que nas demências de tipo primário.
1: Até para a semana.
2: Até para a semana.
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0: Tomás Rocha. E ainda antes das notícias, que recordo, vamos ter às 15 horas. A língua portuguesa continua em destaque no início das tardes.
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0: Agora, na ponta da língua, com Sandra Duarte Tavares e Filomena Crespo. Oh, Sandra, um ouvinte nosso pergunta se o verbo faltar deve estar no singular ou no plural neste problema matemático. Então é assim. A Maria quer fazer 34 pulseiras. Já fez 21. Quantas pulseiras ainda lhe faltam fazer? E ele pergunta, não deveria ser falta fazer?
2: Muito bem, muito bem.
0: E agora?
2: Que boa análise, que boa observação. Agradecemos, eu e a Filomena agradecemos esta dúvida tão, tão, tão relevante.
0: Eu até acho, não tenho a certeza, mas até acho que isto era um problema qualquer de uma escola, de uma aula, porque pareceu-me ser um enunciado de um problema qualquer, ou de uma filha, ou de uma neta.
2: E estava o erro, então, faltam.
0: Estava faltam.
2: O nosso ouvinte tem toda a razão. Nós devemos dizer falta fazer X pulseiras, falta fazer 13. Então, mas pulseiras não é o sujeito do verbo? Não, não. Essa é que é essa.
0: Essa é que é a questão. O busilis da questão.
2: Exatamente. Essa é que é a questão. O sujeito, na verdade, é a oração infinitiva falta fazer. Falta fazer, isso, falta fazer X pulseiras. Pulseiras não é o sujeito. Se eu não tivesse o verbo fazer e só tivesse o verbo faltar, faltam 13 pulseiras. Aí já tinha o verbo no plural. Faltam 13 pulseiras. Mas acontece que eu não tenho o constituinte de pulseiras logo a seguir ao verbo faltar. Tenho o verbo fazer. E, portanto, é a oração infinitiva toda ela, fazer pulseiras, que é o sujeito de faltar. Falta o quê? Falta isso. Elas, falta isso e, portanto, eu não posso ter o verbo no plural. Falta, no singular, fazer X pulseiras. Quem diz fazer X pulseiras diz falta gravar 5 programas. Olha, Filomena, falta gravar X programas, não é faltam gravar. Porque o verbo gravar pulseiras é a oração infinitiva que é o sujeito desse verbo. Se eu não tivesse o verbo gravar, faltam X programas, aí já tinha o faltam.
0: Portanto, a Maria quer fazer 34 pulseiras, já fez 21. Quantas pulseiras ainda lhe falta fazer?
2: Falta fazer, exatamente. O nosso ouvinte tem toda a razão. Boa observação.
0: Muito obrigada por nos ter contactado. Pode continuar a fazê-lo. O nosso número do WhatsApp está aí disponível. 912120501. Tiramos dúvidas de português aqui diariamente a esta hora com a Sandra Duarte Tavares. Depois fica tudo disponível para ouvir quando quiseres na RTP Play.

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1: Na ponta da língua, de regresso amanhã à mesma hora.

Napa, amor que morre. 99, 99. Os Napa que estiveram no Rock in Rio este fim de semana. Daqui a pouco temos informação com Margarida Pereira. 99, 99, 99, 99, 99, 99, 99.

0: Depois das notícias, voltamos à música. Para já, relembro a previsão para as próximas horas. Flores e Corvo, céu nublado com abertas temporariamente encobertos, chuva fraca ou chuvisco, passando aguaceiros fracos. Grupo Central, céu muito nublado com boas abertas, tornando-se encoberto no final do dia, e períodos de chuva fraca ou chuvisco para a noite. São Miguel e Santa Maria, períodos de céu muito nublado com boas abertas e aguaceiros fracos.
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0: Boa tarde, são 15 horas nos Açores. Notícias com Margarida Pereira.
2: Número de desempregados registados nos centros de emprego caiu 8,7% em maio em termos homólogos no país. Quanto aos termos regionais, no mesmo mês o desemprego diminuiu em todas as regiões. As maiores descidas registaram-se, no entanto, no Norte, menos 12,3%, nos Açores, com menos 11,3%, e na Madeira, com menos 9,7%. A população estrangeira a residir nos Açores aumentou mais de 140% em 4 anos. No final do ano passado, a população residente no arquipélago atingiu as 245 mil pessoas, Lília Almeida.
3: Segundo as estimativas da população residente, no final de 2025, residiam nos Açores 245.328 pessoas, mais 978 em comparação com o ano de 2024, ou seja, um aumento de 0,4%. 124.786 mulheres, 120.542 homens. São dados revelados hoje pelo Serviço Regional de Estatística. Os concelhos de Ribeira Grande e Lagoa têm a população mais jovem. Em sentido inverso, Lajes do Pico, Calheta e Nordeste apresentam os índices de envelhecimento mais elevados. Em Portugal, e segundo o INE, a população atingiu os 11,4 milhões de pessoas no ano passado. 14% são imigrantes. São atualmente mais de 1,5 milhão. Nos Açores, entre 2021 e 2025, há um aumento de 140% no número de residentes de nacionalidade estrangeira. Totaliza 9.333 pessoas, 3,8% da população açoriana.
2: A Associação de Futebol de Angra do Heroísmo levanta reticências em relação à proposta do Chega de alteração ao estatuto do dirigente desportivo nos Açores. Maurício Toledo teme que os dirigentes que trabalham no setor privado possam ser penalizados com o novo diploma.
4: Percebemos perfeitamente que quem for funcionário público poderá eventualmente beneficiar de tudo o que é o estatuto, mas aqueles que são do ramo privado temos algumas dúvidas e até deixam-nos alguma preocupação se podem ser alvos de algumas represálias em relação àquilo que é a sua atividade enquanto dirigentes esportivos.
2: Maurício Toledo foi ouvido hoje pelos deputados na Comissão de Assuntos Sociais. Considera que a proposta do Chega fica aquém das expectativas em várias matérias.
4: A verdade é que tem um crédito de 3 horas, é verdade. Mas aqui sem chegar às 4 horas, até tinha sido bom, e diria porque, ou pelo menos 1 hora por semana. É necessário ir à associação 1 hora por semana, é necessário fazer outro tipo de serviços, mesmo logísticos com as próprias agências de viagens, e sabemos que hoje em dia, através da internet, conseguimos fazer tudo através do nosso computador. Mas tendo 1 hora por semana, acho que era já extremamente gratificante.
2: Maurício Toledo considera que o tempo de crédito para que os dirigentes desportivos possam desenvolver a sua atividade é escasso nesta proposta do Chega. 4 paramentos litúrgicos indo-portugueses do século XVII foram doados por uma família à Igreja Matriz da Horta. As vestes sacerdotais vão ser expostas no futuro Núcleo Museológico de Arte Indo-Portuguesa na Ilha do Faial.
0: Foram as notícias da região, edição das 15 horas, com a jornalista Margarida Pereira. Notícias em permanência em acores.rtp.pt e também no Facebook da Rádio Pública. Boa tarde, passam 4 minutos das 15 horas.
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0: São noites inteiras. Já há muito, por exemplo, que as sanjuaninas em Angra do Heroísmo tiveram o seu arranque. Há muitas atividades, desde o desporto, passando pela parte religiosa e, claro, as marchas. Marchas que, claro, vamos acompanhar amanhã à noite, em direto com a equipa da RTP Antena 1, que já está na Ilha Terceira, neste caso a Cristina Oliveira, terceirense de Gema, a acompanhar a partir de hoje as sanjuaninas 2026. Boa tarde, Cristina. Para já, bem-vinda à Antena. Como está a animação nesta tarde e o que sente ver para hoje e próximo dias depois de um fim de semana também em grande?
1: Boa tarde, Ana Rosa, boa tarde a todos. É verdade, é sempre um gosto voltar a casa. Estamos em casa sempre em todas as ilhas no arquipélago, mas aquela que nos viu nascer é sempre assim um bocadinho especial. O tema deste ano das sanjuaninas é um tema muito específico e fala de Angra e da açorianidade. Comigo, a propósito deste tema do cartaz deste ano e de todo o tema geral que se associam às festas deste ano, está o designer gráfico Ruben Quadros Ramos. Ruben, boa tarde.
2: Olá, boa tarde. Obrigado pelo convite.
1: Eu é que agradeço o tempinho para estar aqui para falar deste trabalho, que é o trabalho de ser o responsável, e digo aqui responsável com o peso que essa palavra tem, não é? De ser o responsável pelos cartazes das festas sanjuaninas nos últimos 10 anos. Como é que isso aconteceu? Como é que começou? Como é que se tem conseguido manter sempre neste cargo, vá lá, digamos assim, de ser sempre o seu trabalho a ser selecionado para representar as sanjuaninas?
2: Bom, isto começou em 2016, portanto há já 10 anos. Na altura eu era estagiário da Câmara Municipal e fui convidado a fazer o cartaz daquele ano. Foi a primeira experiência, foi o primeiro trabalho de grande projeção que fiz do ponto de vista gráfico. E a verdade é que fiz, parece que correu bem e que fui-me mantendo ao longo deste tempo. É claro que o cartaz das sanjuaninas é uma responsabilidade todos os anos. Porquê? Porque é a primeira representação visual e palpável da edição do ano seguinte. E tem este cargo, tem este peso de mostrar, ok, qual vai ser o tema deste ano, qual vai ser o peso, qual vai ser a dinâmica do próximo ano. E a responsabilidade é nesse sentido, não só de criar uma peça que seja agradável do ponto de vista visual, mas que também representa o tema e a dinâmica de cada ano.
1: E além disso, imagino eu que seja um trabalho que esteja muito sujeito à crítica pública, não é?
2: Sim, claro, mas qualquer trabalho, se for artístico ou conceptual, é sujeito à crítica. E é claro que nem toda a gente gosta sempre, mas isso acho que qualquer pessoa...
1: Gregos
2: qualquer,
1: e troianos, não é?
2: Exatamente, qualquer pessoa que lida com o meio da comunicação e das artes está sujeita à crítica, faz parte.
1: Voltando a esse primeiro cartaz, em 2016, quando o estagiário escolhido como responsável pela concessão do cartaz desse ano, o tema era Angra, uma capital no coração do Atlântico. Eu não vou pedir, Ruben, que façamos uma via de recordação de todos os cartazes, mas gostava de falar deste primeiro, que acrescenta ainda Angra, muito nobre, leal e sempre constante. Angra, uma capital no coração do Atlântico, principalmente tendo em conta que foi o primeiro, a maturidade, tanto profissional como pessoal, era outra, com certeza. Ainda se consegue lembrar onde é que foi buscar a inspiração para fazer este cartaz? É um cartaz em tons muito sóbrios, não é? Um verde seco, que neste caso é o verde mar, do mar quando está bravo, e de uma bússola e de caravelas, tudo a cinzento. Portanto, não é propriamente um cartaz muito alegre, no sentido de não tem cores muito vistosas. Como é que surgiu a ideia, a concepção para este cartaz, o primeiro de 2016?
2: Bom, este tema de 2016 assentava no papel que Angra teve nas guerras de liberalismo. Portugal teve a Guerra Civil, e nessa Guerra Civil Angra desempenhou um papel importante. E é exatamente no resultado do esforço de Angra que ela recebe o título de muito nobre e leal e sempre constante cidade de Angra do Heroísmo. E a ideia base era esta, portanto, eram tempos tumultuosos, conflituosos, em que Angra se representou como uma capital não só no Atlântico, mas também em Portugal. Daí estes tons mais sóbrios, mais voltados para dentro, mais de reflexão.
1: 10 anos depois, curiosamente, o tema volta a ser não propriamente um tema muito, muito leve, não é? Porque falamos de Angra e da açorianidade, e estamos também a associar-nos às comemorações do cinquentenário da autonomia. Portanto, mais uma vez, o cartaz é mais do que um símbolo das festas, é um símbolo de toda uma ideia, de toda uma cultura e de toda uma marca da importância de Angra no contexto de todo o país.
2: Sim, aliás, o tema das sanjoaninas, os temas das sanjoaninas têm repetidamente focado no papel de Angra, não só no país, mas também no mundo. E os temas têm sempre andado à volta da centralidade ou das centralidades que Angra tem assumido ao longo do mundo. E do ponto de vista visual, essas referências, essa importância, que são sobretudo referências de âmbito mais político, mais teórico, ou seja, menos palpável, cria esta dificuldade em encontrar elementos visuais que sejam representativos destas ideias, como o liberalismo, como a autonomia, como a soberanidade e tudo mais. Então, no fundo, aquilo que vai permanecendo ao longo do tempo é as características arquitetónicas da cidade e as cores que tem nas suas casas. E os cartazes das sanjoaninas assumiram este papel de mostrar a arquitetura de Angra, as cores de Angra, a vivacidade de Angra, não só ao longo do tempo, mas também nestes momentos históricos importantes.
1: Vamos falar deste cartaz em concreto, de toda esta ideia de Angra, a açorianidade, os 50 anos de autonomia. Aparentemente, eu vou fazer a descrição muito leiga deste cartaz para quem ainda não viu. Quem não viu, eu aconselho que faça uma pesquisa e procure o cartaz da edição deste ano de Angra do Heroísmo. Descrição de leigo: temos a pomba, portanto o símbolo do Espírito Santo, o açor. Vou começar de novo. Temos o açor no início do cartaz, na parte superior, e depois temos uma senhora voltada de costas, e no manto da senhora está, agora sim, uma coroa do Espírito Santo, não é? Isto analisado de uma maneira um bocadinho mais clínica, quais são os elementos que compõem o cartaz deste ano?
2: Portanto, o cartaz deste ano simboliza aquilo que nos une enquanto arquipélago. Mais do que a ideia de autonomia, na verdade é a cultura que liga as pessoas e a proximidade que existe na forma como vivem. E é o Espírito Santo que é mais intensamente vivido por igual em todas as ilhas dos Açores. É por isso que este ano é o Espírito Santo que assume a imagem central do cartaz. Em cima tem um açor, naturalmente fazendo uma alusão ao nosso símbolo maior, que é a nossa bandeira de autonomia.
1: Eu vi algures que o facto de termos aqui uma senhora que está de costas para o cartaz, na verdade, não é bem assim. Ela não está de costas para nós, ela está voltada para algo, não é?
2: Sim, ela está voltada para o futuro. No momento em que nós assinalamos os 50 anos da autonomia dos Açores, é importante celebrar o passado, mas é também importante olhar para a frente, olhar para o futuro e ver o que é que nós podemos fazer para melhorar continuamente. É, por isso é que ela está de costas. Ela está de costas para nós, mas está voltada para o futuro, pensar nesse futuro e prepará-lo.
1: E o que ela tem vestido é um manto com a coroa do Espírito Santo, mas eu não posso deixar de perguntar se o manto em si não tem também aqui um significado mais específico. Terá?
2: Sim, este é o manto do Divino Espírito Santo, no fundo, esta cobertura divina que os açorianos muito vivem e que pedem auxílio nos momentos de maior aflição. Nós temos sujeitos aos vulcões, às tempestades, aos terremotos, ou seja, há uma força da natureza que muitas vezes é superior a nós e é o Divino Espírito Santo que nós muitas vezes pedimos auxílio.
1: É que faz-me lembrar também os mantos que normalmente surgem no cortejo de abertura.
2: Sim, a alusão não é direta, mas também faz lembrar a Rainha das Festas e os cortejos que fazem parte também dos vários momentos das São Joaninas.
1: E depois agora estamos naquela fase que é o cartaz é seu, mas depois, a partir daí a interpretação é minha, é nossa, é de quem vir tudo isto. Há mais algum ponto deste cartaz que me esteja a escapar e que queira referir? Temos ali, eu não estou a contar, mas presumo que sejam 9 estrelas douradas, não é?
2: 9 estrelas douradas, a alusão às 9 ilhas dos Açores. Temos também um navio que faz lembrar a imigração, mas no sentido de ser uma distância do passado. A autonomia permitiu nós criarmos as infraestruturas e a qualidade de vida que tornou a imigração, ou melhor, que deixou de tornar a imigração uma opção. A imigração já não é uma opção, já é uma memória do passado e como tal podemos nos orgulhar de...
1: Já não é uma opção no sentido de já não ser quase uma obrigação para a sobrevivência, será isso?
2: Sim, exatamente. Já uma pessoa para ter uma qualidade de vida melhor ou para ter uma boa qualidade de vida já não precisa de emigrar, já consegue cá estar e consegue fazer uma vida perfeitamente com qualidade e com dignidade.
1: Ruben, mais ou menos quanto tempo é que se leva a pensar nisto? Na próxima segunda-feira já vai começar a pensar no do próximo ano?
2: Talvez. Vamos ver. O cartaz em si, portanto, a concepção, desde o conceito e a materialização do cartaz, cerca de um mês e meio. Entre fazer, experimentar, testar, pensar em grupo, amadurecer a ideia, melhorar aqui e ali, um mês e meio. E depois do cartaz estar feito e apresentado, há todo um outro trabalho, que isso aí não consigo contabilizar, mas são vários meses, adaptar esse cartaz aos vários formatos e às várias representações da festa. Os programas impressos, a presença online, a divulgação nos vários meios de comunicação, no fundo é tudo adaptações deste cartaz original.
1: E quantas versões? Eu sei que isto é impossível dar-me um número, se faz 5 versões deste cartaz ou se faz 7, mas se calhar pode-me dizer se faz 5 ou se faz 50.
2: Geralmente começo com 3 conceitos, 3 versões iniciais ou 3 conceitos, depois é escolhido um e é aprimorado. E esses aprimoramentos podem ir desde 5 a 7 versões até algumas dezenas de versões.
1: Há alguns críticos, isto no melhor sentido da palavra, críticos da fase inicial que o vão ajudando no seu processo de pensamento até chegar ao produto final?
2: Sim, há orientações iniciais, sobretudo do foro teórico, em que me dizem, olha, o tema das festas é este e nós gostaríamos que a abordagem fosse por aqui ou por ali. Portanto, há esta orientação primordial que ajuda bastante. Mas depois a parte criativa e a representação visual é da minha inteira responsabilidade.
1: Ruben, muito obrigada, não só pelos cartazes ao longo dos anos, como por ter tirado também um bocadinho para estar aqui na Rádio Pública a falar sobre o seu trabalho. Marcamos encontro para daqui a 10 anos, para celebrarmos os 20 anos de cartazes. Fica combinado?
2: Vamos ver.
1: Vamos ver. Ruben Quadros Ramos é o autor do cartaz das festas sanjuaninas deste ano. Nesta segunda-feira, claro que, como todos os dias, há ainda muita coisa prevista. Os espaços gastronómicos, esses já estão abertos. Já há bocadinho, digamos assim, há ainda o torneio das sanjuaninas, estamos a falar de bowling. A partir das 7 há animação de rua com fogo. Hoje é também dia de touros, a grandiosa corrida mista na Feira de São João. Há música, claro, com o concerto da Filarmónica de Instrução e Recreio dos Artistas. Ainda desfiles, um de charangas, um de clássicos, de motas e todo o terreno. Temos também o concerto do Ivo Silva, isto após os desfiles na Praça Velha, ou o concerto Quarto Crescente no palco Expert, no Largo Prior do Crato. Nos concertos temos ainda no palco do Cerrado do Bailão, hoje é dia de vizinhos, e há também no palco Guarito, ou seja, no Cais da Alfândega, o concerto Miguel Ormonde, e pela noite dentro DJ Sousa e também DJ Macau e Gonga. Ana Rosa, por agora ficamos por aqui e está muito calor, portanto eu vou ver se a feira gastronómica já está aberta, está bem?
0: Aproveita, uma boa hora para lanchar, fico com inveja. Bom trabalho, até à próxima. A seguir ainda com música nacional e com a banda que vai estar no grande palco logo à noite. Os Vizinhos, pôr do sol, o tema que escolhi.

Vizinhos, mais logo integrado então nos concertos das São Joaninas 2026 em Angra do Heroísmo. Ontem foi a vez de Matias Damásio. 15 horas 30 minutos, 10 antes das 16, temos entre perdidos.

Algumas das vozes femininas com maior relevância na atualidade: Sabrina Carpenter, Olivia Dean. 15h46, não esqueça que 10 minutos antes das 16 temos Entre Perdidos e Achados, Viagem no Tempo.

0: 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Entre perdidos e achados.
1: A 22 de junho de 1971, Johnny Mitchell abriu o coração ao mundo e chamou-lhe Blue. Escrito após o fim do seu relacionamento com Graham Nash e durante o envolvimento com James Taylor, o quarto álbum é quase um diário cantado, cru, íntimo e humano. Canções como California, A Case of You e River não são apenas músicas, são confissões, fragmentos de uma alma à procura de sentido. Apesar da vulnerabilidade, Blue conquistou o público alcançando os tops no Reino Unido, Canadá e Estados Unidos. Mas o verdadeiro impacto do álbum vai muito além dos números. Com o passar das décadas, Blue tornou-se um marco intemporal e em 2017 foi coroado como o melhor álbum de todos os tempos feito por uma mulher. Um reconhecimento de que Johnny Mitchell não apenas escreveu músicas, mas eternizou emoções.

entre perdidos e achados, a regressar amanhã, também 10 minutos antes das 7 da manhã. E nós caminhamos para as notícias das 16.

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1: E ainda antes das notícias, lembro que, em termos de tempo, vamos continuar com períodos de céu muito nublado, com abertas, aguaceiros fracos no final do dia no grupo ocidental, durante a noite no grupo central e possibilidade de aguaceiros também no grupo oriental.

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1: Boa tarde, são 16 horas. Vamos ter notícias com a jornalista Margarida Pereira.
2: Missão inédita, Força Aérea dos Açores, ou a Força Aérea nos Açores, assim é que é, realizou o transporte ontem num só voo de 6 doentes a necessitarem de cuidados médicos diferenciados entre várias ilhas. Segundo a Força Aérea, a missão foi particularmente desafiante quando, durante o voo, surgia a necessidade de transportar mais 2 doentes do que os 4 inicialmente previstos entre as Ilhas Graciosa, São Miguel, Flores, Faial e Terceira. Devido à elevada complexidade da missão, foi necessária elevada coordenação entre a Força Aérea e os serviços de emergência médica em terra. Chegaram a estar 4 ambulâncias em simultâneo na pista da base aérea 4 para garantir a rápida assistência e encaminhamento dos doentes para as unidades hospitalares mais indicadas, diz numa nota de imprensa a Força Aérea Portuguesa. Início da época balnear na Graciosa, condicionada por falta de vigilância. A empresa contratada para colocar 10 nadadores salvadores da ilha entrou em incumprimento.
3: A Câmara Municipal lançou um concurso público para a aquisição de 10 nadadores salvadores, onde incluía 2 na piscina municipal de 10 de junho a 20 de setembro e os restantes 8 de 1 de julho a 31 de agosto para cobrir todas as zonas balneares a que temos bandeira azul. Entretanto, a semana passada fomos contactados pela empresa que deveria iniciar funções no dia 10 na piscina municipal, que não tinham conseguido os nadadores salvadores para assegurar o contrato que já tinham assinado connosco. Neste momento, a Câmara Municipal está num processo de resolução contratual sancionatório com a devida empresa.
2: A empresa não cumpriu o contrato. A vereadora Lara Sousa diz que a autarquia está a consultar outras empresas para garantir um mínimo de 4 nadadores salvadores. Só assim será possível abrir a piscina e hastear a bandeira azul na praia do Carapacho, Calheta e Barro Vermelho de forma rotativa.
3: A Câmara Municipal fez um grande investimento através da aquisição de novos equipamentos de mobiliário. Tornamos este ano a nossa praia numa praia acessível também, que é uma grande distinção. Além disso, temos as zonas completas com qualidade de ouro. Por isso, todo o investimento ficava agora um pouco deitado por terra, sem a presença dos nadadores salvadores, e estamos a trabalhar ao máximo toda a equipa para comatar essa situação.
2: No futuro, a Câmara Municipal da Graciosa está a equacionar promover um curso para formar nadadores salvadores da própria ilha. População estrangeira a residir nos Açores aumentou mais de 140% em 4 anos. Em 2021 eram cerca de 3.700 os cidadãos estrangeiros a viver na região. Em 2025 esse número ultrapassou os 9.300 imigrantes. No final do ano passado, a população residente nos Açores atingiu as 245 mil pessoas, segundo dados que foram revelados hoje. 4 parâmetros litúrgicos indo-portugueses do século XVII foram doados este mês por uma família à Igreja Matriz da Horta. As vestes sacerdotais serão expostas num futuro núcleo museológico de arte indo-portuguesa na ilha.
4: Provavelmente abrir uma aula, um núcleo de arte sacra indo-portuguesa é um dos objetivos a que nos propomos, e estas peças justificam perfeitamente esta iniciativa.
2: Declarações de Monsenhor António Saldanha em declarações à Agência Lusa. Para além do valor histórico, as peças revestem-se também de valor afetivo para a comunidade, já que do Faial partiram vários missionários para a China e para a Índia.
5: Notícias da Região, edição às 4 da tarde com a jornalista Margarida Pereira. 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Quatro horas, 4 minutos. Votos de uma ótima segunda-feira com a Rádio Pública.
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5: Tarde de segunda-feira, dia 22 de junho de 2026. Sou o Emanuel Costa, no apoio à emissão está o Tiago Matias. Seguimos juntos ao longo das próximas horas. Agora, de regresso à música com Gnarls Barkley.

Pictures é a música de Gnarls Barkley no início de mais uma hora nesta tarde da RTP Antero Açores. Espero que tenha começado da melhor forma esta semana connosco. Seguimos juntos. Há música e informação, várias propostas para partilhar consigo ao longo das próximas horas. Em frente com Diana Vilarinho, é a mais recente da artista portuguesa em liberdade. Olha.

É um projeto nacional da Mr. Driver com Kelly Sun, a marcar também presença nesta tarde de segunda-feira. Uma boa semana, são 4:15. Recordo que às 4:30 há diário do Mundial, a seleção prepara-se para o segundo jogo na competição. Acompanhamos tudo na Rádio Pública. Até lá, segue a música, esta é de Alex Warren, Burning Down. 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

Vertigens. É uma novidade na tarde da rádio, Zarco a marcar também presença na RTP Antenum Açores. Obrigado por se manter por aí. Se está por Santa Maria, saiba que está a ter lugar o Mercadinho de São João na Igreja de Nossa Senhora da Vitória. Até quarta-feira, 14 artesãos com trabalhos em cerâmica, madeira, selagem, macramé, ainda acessórios de vestuário, bijuteria, artigos para o lar e doçaria local. O Mercadinho de São João está a funcionar entre as 8h30 e as 11 da noite. Recordo, na Igreja de Nossa Senhora da Vitória, em Santa Maria. Dean Lewis com Sofia Câmara. Esta é o With You. Boa tarde.

com uma artista que é natural dos Açores, mais concretamente da Ilha Terceira, mas desde muito jovem que vive no Canadá, Sofia Câmara, With You, na tarde da rádio. Obrigado por ter escolhido a Rádio Pública para lhe fazer companhia. Em frente com o verão é de Afonso do Brás e Luís Trigacheiro.

canção da estação, o verão que chegou ontem. Luís Trigacheiro e Afonso do Brás. E ainda antes do Diário do Mundial, Pedro Ricardo e António Zambujo. Mais uma dupla.

0: Tomás Araújo é baixa confirmada na seleção portuguesa para o duelo com o Uzbequistão antes da viagem para Houston. A seleção ainda treinou em Palm Beach e Fernando Eurico, aí surgiu a confirmação que o central do Benfica está fora da segunda jornada.
1: Um toque frente à República Democrática do Congo retira Tomás Araújo do jogo com o Uzbequistão. O central não treinou desde o jogo inaugural com o resto da equipa, andou por sessões de recuperação e no último treino, hoje em Palm Beach, também esteve à parte pelo que fica de fora do jogo 2 do Mundial. Ruben Dias regressa assim ao 11 titular, Dias que falhou o jogo 1 também por condicionamento físico. A comitiva portuguesa parte às 19h30 para Houston, chegada prevista para as 22, à meia-noite e 45 da madrugada, fala Roberto Martínez, acompanhado de um dos capitães. Uma hora depois é a vez de Fábio Cannavaro, selecionador uzbeque.
0: Portugal-Uzbequistão amanhã às 6 da tarde, com arbitragem do marroquino Jalab Yadet. Emissão especial a partir da Avenida dos Aliados no Porto arranca às 13h30 da tarde. No outro jogo do grupo K, Colômbia e República Democrática do Congo enfrentam-se às 3 da manhã, na madrugada de terça para quarta-feira. Este é um jogo muito importante para Portugal e, teoricamente, favorito a equipa portuguesa neste desafio. Jonathan Luca, que em Portugal jogou no Aves, Bessade e Farense, alinhou também no Paktarok do Uzbequistão, diz que Portugal é mais forte, mas que vai ter trabalho.
2: Portugal é uma das favoritas para ganhar o Mundial, né? Portugal tem uma grande seleção, talvez nos últimos 4, 5 mundiais, talvez seja a melhor seleção de Portugal, falando individualmente. Acredito que o Uzbequistão possa dar um trabalho, sim, para Portugal no jogo, né? Mas Portugal é com certeza favorito para esse jogo.
0: Jonathan Luca descreve ainda que há uma aposta maior no futebol deste país, desde logo com um selecionador de renome.
2: Depois que eles classificaram, eles trouxeram o Cannavaro de treinador, né? Acho que foi o primeiro investimento depois da classificação, né? Como eu falei, eles têm melhorado cada vez mais, né? Buscado informações em outros países, né? Para poder desenvolver o futebol. Tanto que o primeiro jogo ali, o Uzbequistão perdeu para a Colômbia, mas foi um jogo equilibrado.
0: O médio de 32 anos, que entretanto regressou ao Brasil, ele estava no Uzbequistão quando a equipa e a seleção conseguiu o apuramento para este campeonato do mundo e descreve que na altura houve festa rija.
2: Classificaram tranquilos assim, né, para a Copa, né? E eu estava na capital, né, que era em Tashkent. O pessoal ficou muito feliz, né, porque o futebol lá cresceu bastante nos últimos anos e tem se desenvolvido bem, assim, porque tendo bastante treinadores estrangeiros, né, para melhorar a qualidade do futebol. Então, acho que foi uma festa, assim, do Uzbequistão. Fizeram uma festa grande, sim.
0: Palavras de Jonathan Luca, ele que jogou durante, sensivelmente, 6 meses no Uzbequistão, aqui a falar da seleção e daquilo que Portugal pode ter pela frente no próximo jogo, amanhã, a partir das 6 da tarde. A seleção do Irão deixou uma mensagem no balneário de Sophie Stadium, um bilhete com agradecimento à cidade de Los Angeles após o empate sem golos frente à Bélgica no último domingo no jogo da segunda jornada do grupo G do Campeonato do Mundo. Que a paz prevaleça, foi esta a mensagem que a seleção iraniana deixou escrito num bilhete no balneário. Confirma-se o pior cenário, Nico Schotterbeck, o defesa central alemão, vai falhar o resto do campeonato do mundo. Os exames realizados pela seleção germânica confirmam a ruptura do ligamento do tornozelo esquerdo. É expectável que o jogador do Borussia de Dortmund fique de fora dos relvados nos próximos 2 meses e, assim sendo, não vai jogar mais neste campeonato do mundo, embora permaneça com a seleção alemã nos Estados Unidos. Maxi Araújo está feliz no Sporting, mas não garante continuidade em Alvalade. O jogador uruguaio marcou um dos golos do empate a 2 frente a Cabo Verde. Já leva 2 golos neste Campeonato do Mundo. Também uma assistência pela seleção neste Mundial. E depois da grande época que fez em Alvalade, é um dos jogadores do plantel leonino com mais mercado.
3: Estou muito feliz do Sporting, mas nunca se sabe o que se vai passar. Fiquei feliz por poder conversar com Fresneda. Estou grato por ele estar aqui e adoro jogar com ele. Espero que possamos jogar juntos muito tempo.
0: As palavras de Maxi no final do jogo frente a Cabo Verde. Para hoje estão agendados mais jogos da jornada 2 deste Campeonato do Mundo. Desde logo no grupo I, França-Iraque, a partir das 10 da noite. Depois já na madrugada, à 1 da manhã, Noruega-Senegal. No grupo J, às 6 da tarde, daqui a pouco, daqui a menos de meia hora, arranca o Argentina-Áustria. E às 4 horas da madrugada, o Jordânia-Argélia.
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5: Está tudo contado por agora neste Diário do Mundial. As notícias do desporto regressam à emissão da Rádio Pública às 5h30.
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5: E agora a música com Pedro Santos, da Way e de... The...

Foi apresentado no final do mês de maio. Deixo o número aqui. Integra o primeiro EP da carreira de Gustavo Reinas. Segundo artista, marca o início de uma nova etapa no seu percurso. Música nacional na tarde da rádio. Estamos a 18 minutos das 5. Agora domingos, pé descalço.

0: pessoas todas iguais. Os Azeitonas na tarde da rádio. Estamos a 9 minutos das 5. Está na hora de conhecer a palavra do dia com Mafalda Lopes da Costa.
1: A palavra do dia é género. A palavra género deriva dos termos latinos genus e generis, que significam nascimento, família, raça ou ainda tipo. Este vocábulo tem a raiz no étimo indo-europeu gen, ou gné, cuja essência remete para gerar, engendrar ou fazer nascer. Esta origem comum reflete-se noutras palavras como genes ou ainda no verbo gerar. Inicialmente associada à classificação dos seres vivos, a palavra passou a ser aplicada desde a antiguidade para dividir as palavras em categorias como masculino, feminino ou neutro. A partir de meados do século XX, o conceito foi adotado na psicologia e mais tarde pelas ciências humanas e passou a descrever o conjunto de características, normas e papéis socialmente construídos que distinguem a masculinidade e a feminilidade.
0: Está contada a história da palavra do dia, género. Mafalda Lopes da Costa está de regresso à emissão da rádio amanhã de manhã. Também pode ouvi-la a esta hora, claro.
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1: Estamos a 7 minutos das 5, à hora certa, recordo, há notícias para conferir em simultâneo com a RTP Antena 1. Até lá, mais música para ouvir. Esta é a Lightning, de Zoe Wiss.

0: terceirense Cristóvão, na tarde da rádio. Estamos a caminho das 5 horas, dia com períodos de céu nublado, mas com boas abertas em praticamente toda a região. Em algumas zonas, mesmo o céu pouco nublado ou praticamente limpo. Período de chuva fraco ou chuvisco passando a aguaceiros fracos no grupo ocidental. Para o central também está prevista chuva fraca ou chuvisco para o lado do norte. À hora certa, as notícias em simultâneo com a RTP Antena 1. Deixe ficar.
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2: E o tempo corre, já são 6 horas no continente e na Madeira, 5 nos Açores. De regresso à atualidade com o Nuno Rodrigues, a esta hora quais são os principais títulos?
3: Ainda bem que o Governo travou a tempo, o Ministro da Presidência reage assim aos novos dados sobre a população e os imigrantes em Portugal. No final do ano passado viviam no país perto de 11 milhões e meio de pessoas, entre elas 1 milhão.

0: 1 e 600 mil estrangeiros, 14% da população total. São dados do INE que voltamos a detalhar nesta edição às 6. O crédito à habitação continua a crescer no país. O montante total de novos créditos disparou quase 35% no ano passado em comparação com o ano anterior. Nesta semana dedicada à inteligência artificial na saúde, no programa da tarde, voltamos aos Açores mais adiante, onde a IA está a dar uma ajuda precisa na avaliação de exames de imagem.
1: Temperaturas atuais estão 20 graus no Porto e em Ponta Delgada, 25 em Faro, Coimbra e Funchal, 27 em Lisboa. Edição das 6 no programa da tarde com Nuno Rodrigues.
0: Mostram que a imigração está controlada. É assim que o Ministro da Presidência entende a revisão do número de estrangeiros residentes no país, divulgada hoje pelo Instituto Nacional de Estatística. No final do ano passado, viviam em Portugal perto de 1 milhão e 600 mil estrangeiros, cerca de 14% da população residente, que atingiu também um novo máximo, 11 milhões e meio de pessoas. À margem de uma iniciativa esta tarde em Lisboa, Leitão Amar, o Ministro da Presidência, destacou as políticas mais recentes do Governo que permitiram controlar a imigração no país.
2: O que hoje o INE nos diz é que, até meio de 2024, a imigração estava, de facto, numa onda descontrolada. E que, depois da mudança das políticas, logo no final de maio de 2024, as coisas mudaram. Os fluxos foram colocados em ordem, foram limitados e as políticas de imigração controlada resultaram e os fluxos se alteraram. Isto significa que se o Governo não tivesse, logo nessa altura, no início do verão de 2024, acabado com a manifestação de interesse e depois regular os outros fluxos, hoje estaríamos a falar de uma realidade em que a população imigrante representaria 20% da população total. Mas não, o Governo mudou de política, a imigração hoje está controlada e os fluxos estão estabilizados.
0: Declarações esta tarde do Ministro da Presidência António Leitão Amaro à margem de uma iniciativa em Lisboa sem o fim da manifestação de interesse e a regulação de outros fluxos. A população imigrante representaria hoje 20% da população total. Foram essas as contas que o Ministro da Presidência deixou há pouco. Leitão Amaro voltou a dizer também que o Governo não governou com base em percepções, sublinhando que estava certo na descrição da realidade e recusando a ideia de que tenha existido êxodo de população. No ano passado, o INE tinha decidido suspender todas as publicações sobre imigração e população estrangeira, sublinhando nessa altura que era necessário validar os dados da AIMA e de outras fontes. Hoje, esses dados foram atualizados, com números acima do esperado, na população geral e também nos imigrantes. O professor da Universidade de Aveiro, Jorge Arruteia, especialista em migrações, destaca a importância destes dados que permitem ter uma ideia mais real do que se passa no país.
3: Estes dados são, por serem mais rigorosos, permitem toda uma alteração do conhecimento e um aprofundamento do conhecimento da população estrangeira em Portugal, por composição, por nacionalidades. O segundo aspecto, o número de nascimentos de população estrangeira entre nós supera o número de nascimentos da população autóctona, ou seja, das mulheres portuguesas, dos casais portugueses, no seu conjunto e no seu contexto nacional.
0: Análise deste professor da Universidade de Aveiro, Jorge Arruteia, em relação aos dados do INE atualizados neste dia. Esse é um tema que vai estar em destaque daqui a pouco no programa da tarde. É preciso cuidado, a Ordem dos Médicos deixa este alerta numa altura em que há cada vez mais pessoas a procurar informação nos chats de inteligência artificial. Um estudo internacional divulgado recentemente, que vamos detalhar daqui a pouco, mostra-nos que há até quem acredite mais nos chats GPT e noutros programas do género do que nos profissionais de saúde. Carlos Cortes, o bastonário da Ordem dos Médicos, entrevistado esta tarde pela Antena 1, pede cautela.
4: E eu compreendo que possa ser tentador e fácil para muitas pessoas pegarem no ChatGPT e fazerem uma determinada pergunta, e depois o ChatGPT acaba por dar uma resposta que parece ser uma resposta até bastante qualificada, usando provavelmente até termos muito técnicos e uma descrição muito precisa, em que parte dela as pessoas até se podem rever, podem-se rever nos seus sintomas, nos seus sinais. Mas é preciso nós termos muito, muito cuidado, porque o ChatGPT normalmente utiliza fontes e muitas dessas fontes não estão validadas. E o ChatGPT também não faz todas as perguntas que são absolutamente fundamentais de fazerem, e de forma que esta interação doente ChatGPT ou doente chatbot ou doente inteligência artificial nunca poderá substituir aquela que é a relação entre um médico e um doente.
0: Os programas de IA não substituem de todo o acompanhamento médico. Estas questões relacionadas com temas da saúde estão a levar cada vez mais pessoas a consultar os chats, como o ChatGPT ou o Gemini. Um estudo internacional, conhecido há poucos dias, a Rita Fernandes, dá conta de um interesse particular dos utilizadores destas ferramentas em temas como a medicação.
1: Na conversa com o chat, estas são algumas das principais perguntas. Como tomar um determinado medicamento, o que causa certa doença, saber se é preciso ir às urgências ou interpretar as indicações dos médicos. As consultas com o chat de inteligência artificial aumentam ao fim da tarde e durante a noite, e a maior parte das perguntas é feita sobre o próprio utilizador. As preocupações com a saúde pessoal dominam quando a conversa é no telemóvel, e quando passamos para o computador, o uso está mais associado a perguntas sobre saúde em contextos profissionais. Ao contrário da pesquisa num motor de busca, como o Google, os chats de inteligência artificial produzem respostas mais adaptadas à situação específica, e por isso o estudo da revista científica Nature Health diz até que os utilizadores consideram as respostas da inteligência artificial semelhantes ou até preferíveis em relação ao que dizem os médicos.
0: Comportamento de risco, até porque os programas de inteligência artificial não substituem o acompanhamento por profissionais de saúde, como do resto nos lembrou há pouco o bastonário da Ordem dos Médicos. Ao longo desta semana, no programa da tarde, conhecemos exemplos de hospitais e centros de investigação no país que já recorrem a ferramentas de inteligência artificial para facilitar os diagnósticos e ajudar a encontrar respostas personalizadas para várias doenças. Hoje estamos a conhecer o caso dos Açores, do Hospital de Ponta Delgada, onde a inteligência artificial Lili Almeida está a dar uma ajuda preciosa na avaliação, por exemplo, de exames de imagem.
5: Na urgência do Hospital de Ponta Delgada recorre-se à inteligência artificial, mas para o doente parece que nada mudou. Para o diagnóstico da sua doença, apenas realizou o tradicional raio-x ou um TAC. A partir daí, entra a inovação.
6: A imagem é a mesma, só que temos uma imagem que é vista por nós e a seguir há uma imagem que é igual, mas que aparece assinalada por inteligência artificial determinadas áreas daquela imagem que parecem suspeitas, e nós avaliamos as duas, a que nós vemos e de seguida a que é chamada a atenção pela inteligência artificial, e caso achemos que aquela lesão pode de facto ser suspeita, isso poderá levar a outros exames ou a discussão, por exemplo, com um médico da especialidade de radiologia que tem mais experiência a interpretar estes exames do que nós.
5: Joana Mendes, diretora do Serviço de Urgência. O Hospital do Divino Espírito Santo, em Ponta Delgada, implementou o sistema Glimmer Copilot, tecnologia de inteligência artificial, e é hoje um precioso instrumento das equipas médicas na detecção precoce de traumatismos e patologias críticas.
6: Neste momento existem vários programas de inteligência artificial que têm ajudado na leitura de vários exames, por exemplo, essencialmente na agregação de informação e na interpretação dessa informação de forma mais rápida do que seria feito manualmente. Neste momento, aqui no hospital, temos dois programas na urgência que nos estão a ajudar imenso.
5: São eles o Chest View e o Bone View.
6: Quer dizer, visão do tórax e visão do osso, e basicamente o que fazem é ajudar-nos a interpretar a radiografia de tórax e a radiografia dos ossos.
5: E se na urgência está a ser um sucesso, é isso que se quer replicar noutros serviços.
1: outras ferramentas da inteligência artificial vão chegar também à unidade cerebrovascular do hospital.
0: A inteligência artificial ao serviço da saúde nos Açores. Este é um tema que vai estar em destaque ao longo da semana no programa da tarde. Vamos conhecer outros exemplos no país. O crédito à habitação continua a crescer em Portugal. O montante total de novos créditos disparou quase 35% no ano passado, em comparação com o ano anterior. Com o alívio das Euribor em 2025, a taxa variável nos empréstimos voltou a ganhar algum terreno, mas a taxa mista continua a ser a preferida, segundo os dados divulgados esta tarde pelo Banco de Portugal. Alexandra Madeira.
7: Primeiro ponto do relatório, o montante de crédito à habitação e o número de contratos celebrados aumentaram significativamente. Foram, em média, 11.134 novos contratos de crédito à habitação por mês, mais 11% que no ano de 2024. Os montantes de crédito à habitação que foram concedidos e o número de contratos celebrados aumentaram sempre em comparação com o ano anterior. As famílias voltam a pedir mais crédito e com taxa variável em função do alívio das Euribor no ano passado. Houve alguma recuperação da taxa variável, apesar de a mista se manter como preferida. Outro ponto em destaque no comunicado do Banco de Portugal, num contexto de descida das taxas de juros, os reembolsos antecipados e as renegociações de contratos de crédito à habitação voltaram a baixar. Além do crédito à habitação, há outros créditos numa soma global de 37.366 novos contratos em 2025 e a certeza que o mercado de crédito aos consumidores continuou a crescer.
0: É pelo menos isso que indicam os dados que o Banco de Portugal deu a conhecer esta tarde. Tomás Araújo falhou o último treino da seleção portuguesa, não estará disponível para o jogo de amanhã com o Uzbequistão. O defesa central é baixa confirmada, Fernando Eurico, para a segunda partida da seleção portuguesa no Mundial de Futebol aí em Houston.
8: Um toque frente à República Democrática do Congo retira Tomás Araújo do jogo com o Uzbequistão. O central não treinou desde o jogo inaugural com o resto da equipa, andou por sessões de recuperação e no último treino, hoje em Palm Beach, também esteve à parte pelo que fica de fora do jogo 2 do Mundial. Ruben Dias regressa assim ao 11 titular, Dias que falhou o jogo 1 também por condicionamento físico. A comitiva portuguesa parte às 19h30 para Houston, chegada prevista para as 22, à meia-noite e 45 da madrugada, fala Roberto Martínez, acompanhado de um dos capitães. Uma hora depois é a vez de Fábio Cannavaro, selecionador uzbek.
0: Fernando Eurico, um dos enviados especiais da Antena 1 ao Mundial de Futebol. A seleção portuguesa joga amanhã com o Uzbequistão às 6 da tarde. Será o segundo jogo da fase de grupos. O terceiro é no dia 27 deste mês, na madrugada de sábado para domingo, com a Colômbia, que lidera por agora o grupo K, com 3 pontos. Seguem-se Portugal e a República Democrática do Congo com 1. E no último lugar, o Uzbequistão, adversário de amanhã, que se estreia em campeonatos do mundo e que ainda não somou qualquer ponto. Nesta altura está já em andamento mais um dia de campeonato do mundo. Primeiro jogo deste dia, Argentina-Áustria, que está a decorrer ainda na primeira parte. Nesta altura, primeiros minutos, sem golos. Qualquer uma destas equipas, Argentina ou Áustria, pode carimbar já hoje um lugar nos 16avos de final da competição.
1: Nuno Rodrigues, nesta edição das 6, no programa da tarde, um simultâneo com a RTP Antena 1 Açores e com a RTP Mundo, em permanência online em noticias.rtp.pt.
9: Cinco horas, 14 minutos nos Açores. Muito boa tarde.
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9: Para acompanhar depois das 2:30 da tarde, hora dos Açores.
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9: Tarde de segunda-feira, 22 de junho de 2026. Sou o Emanuel Costa, no apoio à emissão está o Tiago Matias. Seguimos juntos. Agora de regresso à música com Coldplay, Little Sims, Burna Boy, Eliana e Tiny. Esta é a We Pray.

música do Coldplay com várias colaborações. We Pray no início de mais uma hora na tarde da RTP Antena Açores. Obrigado por se manter ligado. Falta pouco para sabermos que novidades tecnológicas nos traz hoje o César Pinheiro. Antes ainda, Miguel Luz com Ela do Norte. Adoro.

0: nova pulseira inteligente da Xiaomi, a Smart Band 10 Pro A, é uma das opções de maior sucesso no segmento de wearables e é bastante acessível. Com um preço de cerca de 42€, traz um ecrã AMOLED com um brilho máximo de 2000 nits e inclui novos sensores de monitorização de saúde, com foco na variabilidade da frequência cardíaca para medição de stress e qualidade do sono.
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1: Exatamente. De regresso à música com Victor Ray, You and I.

0: Eu penso que realmente, quando cheguei ao fim do jogo, reparei que alguns pombos tinham pousado em cima de mim e que algumas pessoas tinham dado moedas junto aos pés. Penso que se calhar este vai ser mais um dos meus recordes, o de mais tempo a fazer de homem estátua durante o jogo do Mundial. Penso que vou avisar o Guinness para eles registarem. Pelo menos é o que eu penso. Olha, este fez cocó.
1: Há mais para ouvir ainda antes das 6.
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1: Daqui a pouco ligamos aos títulos da atualidade nacional e internacional, também o Jornal de Desporto, a última edição do dia. Antes, tempo para o projeto nacional da Red Bat, Waking Up Again.

0: O Gabinete Europeu do Ambiente alerta para picos perigosos de poluição causados pela onda de calor que está a afetar vários países da Europa. Os ambientalistas afirmam que os níveis de ozono estão a ultrapassar os padrões de qualidade do ar da União Europeia e a colocar vidas humanas em risco. França foi hoje marcada pela morte de duas crianças encontradas mortas dentro de um automóvel devido ao que tudo indica ao calor. Os irmãos de 2 e 4 anos estavam em paragem cardiorrespiratória quando foram retiradas da viatura da família na garagem de casa no sul do país. De acordo com as autoridades locais, a causa da morte ainda está a ser investigada, mas a onda de calor é a principal hipótese. O ministro da Presidência afirma que os números conhecidos hoje da população residente em Portugal mostram que a imigração está controlada. Os dados do Instituto Nacional de Estatística indicam que no final do ano passado viviam em Portugal cerca de 11 milhões e meio de pessoas, 1 milhão e 600 mil são estrangeiros, uma realidade que levou António Leitão Amaro a afirmar que o governo fez bem em acabar com a manifestação de interesse e em regular a imigração, não tendo atuado com base em percepções. Bruxelas aprovou hoje o envio de 30 milhões de euros para os agricultores portugueses afetados pelas tempestades do início do ano. O governo tinha pedido à Comissão Europeia que acionasse a reserva agrícola, foi o que fez agora a Comissão, dando luz verde a este apoio de emergência.
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1: Está na hora do Jornal de Desporto. Quais são os títulos desta edição, Walter?
3: Treinador português que trabalhou no Uzbequistão avisa: a seleção é muito organizada. Marco Leite conta ainda que, quando foi conseguido o apuramento, cada jogador recebeu um carro. Saiba quem falhou a primeira grande penalidade neste Campeonato do Mundo. Tomás Araújo falha o segundo jogo do Campeonato do Mundo. O Sporting define jogos de preparação e de apresentação aos sócios. Esta quarta-feira arranca a renovação de lugares no Estádio da Luz. Antetokounmpo pode ser colega de equipa de Nemi Asqueta. E reação da Federação ao regresso de duas equipas portuguesas à Champions Handball.
1: É o Jornal do Desporto de segunda-feira com Walter Madureira.
3: Portugal não pode deixar o Uzbequistão jogar. É o aviso de Marco Leite, treinador português que teve uma experiência nesse país da Ásia Central.
4: Aquilo que eles podem fazer não é mais que aquilo que eles fizeram com a Colômbia. De facto, aquilo que nós esperamos é que seja um jogo mais fácil para nós, mas no entanto temos de ter cuidado. Se os deixarmos jogar, eles têm qualidade nos pés. São jogadores com qualidade técnica. Qualidade tática não acompanha a técnica que eles têm, na minha opinião. Pelo menos no campeonato nacional, isso não se viu. São equipas que se partem muito, deixam o jogo partir, se posicionam-se muito e perdem equilíbrios defensivos. E isso nós apanhamos a miúdo nos jogos, e nomeadamente na nossa equipa, tínhamos esse problema e combatemos muitas vezes esse problema. E portanto eles não são disciplinados taticamente. E aquilo que me pareceu contra a Colômbia é que houve mais organização, e eu acho que isso é fruto do treinador que tem.
3: Ao jornalista João Santos Correia, o técnico explica ainda como Cannavaro tem montado a equipa.
4: Uma linha de 5-4-1, que eu creio que isso vem também do treinador que tem neste momento, o Cannavaro. A equipa teve um estilo defensivo mais próprio, se calhar mais organizado, não a desposicionar-se tanto, não a subir linhas, e isso no início deixou a Colômbia desconfortável e tiveram que arranjar ali maneira de conseguir furar ali aquela muralha. Parece-me que não vai ser muito diferente disso, aquilo que Portugal vai encontrar.
3: Uma seleção com uma linha de 5, mas que não coloca um autocarro à frente da baliza. Nos últimos tempos, a seleção do Uzbequistão tem melhorado e bastante, mas na mentalidade há ainda um caminho a percorrer.
4: Eu acho que a mentalidade do jogador é que tem que mudar, efetivamente. E se mudar, pode eventualmente evoluir bastante e ser uma seleção já vista de outra forma e com outros olhos, porque tem qualidade técnica. Eles têm qualidade técnica e Portugal vai ter que ter essa capacidade de os pressionar, não os deixar jogar, porque se os deixar jogar, eles vão querer jogar e vão ter capacidade de tocar a bola pé para pé. E, portanto, é esse o problema que eu vejo. Agora, nós somos claramente assumidos como melhores e não há dúvida em relação a isso e vamos ter que o mostrar.
3: Marco Leite na Antena 1 dá a conhecer o Uzbequistão. O técnico agora no Marítimo estava no país quando foi conseguido o apuramento. Conta até que foram oferecidos carros aos jogadores que faziam parte da seleção que garantiu esta histórica participação no Campeonato do Mundo.
4: Eles não estariam muito à espera, mas a verdade é que a festa foi grande na altura, eu recordo-me perfeitamente, e a própria Federação e o país até ofereceu carros a cada jogador, foi assim uma loucura completa, por eles conseguirem se qualificar para o Mundial. E de facto, eu acho que o país não estava à espera, mas no entanto tinha alguma esperança. E as coisas foram correndo bem até que conseguiram qualificar.
3: Marco Leite, treinador, que esteve durante 6 meses no Uzbequistão, a dar a conhecer o próximo adversário da equipa portuguesa. Tomás Araújo é baixa confirmada na seleção portuguesa para o duelo desta terça-feira, antes da viagem para Houston. A seleção portuguesa ainda treinou em Palm Beach. E Fernando Eurico, aí surgiu a confirmação que o central do Benfica está fora da segunda jornada.
5: Um toque frente à República Democrática do Congo retira Tomás Araújo do jogo com o Uzbequistão. O central não treinou desde o jogo inaugural com o resto da equipa, andou por sessões de recuperação e no último treino, hoje em Palm Beach, também esteve à parte pelo que fica de fora do jogo 2 do Mundial. Ruben Dias regressa assim ao 11 titular, Dias que falhou o jogo 1 também por condicionamento físico. A comitiva portuguesa parte às 19h30 para Houston, chegada prevista para as 22, à meia-noite e 45 da madrugada, fala Roberto Martínez, acompanhado de um dos capitães. Uma hora depois é a vez de Fábio Cannavaro, selecionador uzbek.
3: Portugal-Uzbequistão amanhã às 6 da tarde, emissão especial a partir da Avenida dos Aliados no Porto. A emissão arranca às 3h30. No outro jogo do grupo K, Colômbia e República Democrática do Congo, enfrentam-se às 3 da manhã, na madrugada de terça para quarta-feira. Este é um jogo decisivo para Portugal e teoricamente favorito a equipa portuguesa neste jogo. Jonathan Luca, que em Portugal jogou no Aves, Bessade e Farense, alinhou também no Uzbequistão e diz que Portugal é mais forte, mas vai ter muito trabalho neste jogo.
6: Portugal é uma das favoritas para ganhar o Mundial, né? Portugal tem uma grande seleção, talvez nos últimos 4, 5 Mundiais, talvez seja a melhor seleção de Portugal, falando individualmente. Acredito que o Uzbequistão possa dar um trabalho, sim, para Portugal no jogo, né? Mas Portugal é com certeza favorito para esse jogo.
3: Jonathan Luca, que jogou no Paktar Bok, descreve que há uma aposta muito forte no futebol, desde logo com um selecionador de renome.
6: Depois que eles classificaram, eles trouxeram o Cannavaro de treinador, né? Acho que foi o primeiro investimento depois da classificação, né? Como eu falei, eles têm melhorado cada vez mais, né? Buscado informações em outros países, né? Para poder desenvolver o futebol. Tanto que o primeiro jogo ali, o Uzbequistão perdeu para a Colômbia, mas foi um jogo equilibrado.
3: Jonathan Luca a fazer também o lançamento desta partida de terça-feira entre Portugal e Uzbequistão em mais uma jornada do Campeonato do Mundo de Futebol. Confirma-se o pior cenário para Schlotterbeck. Nico Schlotterbeck, o defesa central alemão, vai falhar o resto do Campeonato do Mundo. Os exames realizados pela seleção germânica confirmaram a ruptura no ligamento do tornozelo esquerdo. É expectável que o jogador do Borussia de Dortmund fique de fora dos relvados nos próximos 2 meses. E assim sendo, não vai jogar mais neste Campeonato do Mundo, embora permaneça com a seleção alemã nos Estados Unidos. Hoje é dia da jornada 2 para o Grupo I e também para o Grupo J. Nesta altura, a seleção argentina marca e está na frente do marcador. Estamos com 39 minutos. A seleção argentina no Grupo J está em vantagem. Marcou Leo Messi, ele que tinha falhado o primeiro penalti deste Campeonato do Mundo. Já tínhamos tido 7 penaltis, 6 convertidos e 1 falhado por Leo Messi, ele que agora se redimiu desse lance e construiu este golo que para já coloca a seleção argentina na frente do marcador. Remate à entrada da área com o pé esquerdo. Remate bater o guarda-redes austríaco. Está feito em cima do minuto 39. 1-0 para a Argentina. Ainda no grupo J, às 4 horas da madrugada, vão jogar Jordânia e Argélia. No grupo I, às 10 da noite, França, Iraque e à 1 da manhã, o Noruega, Senegal. São estes os jogos para esta noite e madrugada. Maxi Araújo está feliz no Sporting, mas não garante continuidade em Alvalade. O jogador uruguaio marcou um dos golos do empate a 2 com o Cabo Verde. Já leva 2 golos neste Campeonato do Mundo, também uma assistência pela seleção e depois de uma grande temporada em Alvalade, é um dos jogadores com mais mercado do plantel. Leonino.
7: Estou muito feliz no Sporting, mas nunca se sabe o que se vai passar. Fiquei feliz por poder conversar com Fresneda. Estou grato por ele estar aqui e adoro jogar com ele. Espero que possamos jogar juntos muito tempo.
3: No jogo de ontem, Maxi teve na bancada o colega do Sporting, Ivan Fresneda, a quem ofereceu os bilhetes para a partida. O espanhol, em declarações à CNN Portugal, manifestou a vontade de jogar com Maxi, mas também com outro uruguaio que já veste de verde e branco e está também na seleção celeste.
8: Quero jogar com os dois. A próxima época gostava de jogar com os dois. É óbvio, o Salazar é um grandíssimo jogador. Já todo mundo viu em Portugal o grande jogador que ele é.
3: Palavras de Ivan Fresneda, ouvido pela CNN Portugal. O Sporting vai começar a pré-temporada 26-27 a 1 de julho. Vai voltar a realizar também um estágio no Algarve. Em comunicado, os Leões adiantaram que vão começar a trabalhar na academia antes de se mudarem durante uns dias para um estágio no Algarve. O Sporting vai realizar jogos de preparação no Estádio Algarve frente aos campeões escoceses, o Celtic, dia 14, e contra os franceses do Estrasburgo, a 20. A 25 de julho realiza-se mais uma edição do Troféu 5 Violinos com Mónaco. Este jogo terá lugar em Alvalade. Depois, os jogos de caráter particular terminam a 31 de julho, de novo no Estádio do Algarve, frente à equipa inglesa do Nottingham Forest. O Benfica vai disponibilizar 50 mil lugares anuais, tendo em vista a renovação dos Red Pass. Esta renovação avança já a partir da próxima quarta-feira, dia 24 de junho. No próximo sábado, dia 27, realizam-se duas Assembleias Gerais do Benfica, no pavilhão 2 do Complexo da Luz. Na primeira AG, com início às 8h30 da manhã, vai ser feita a análise à temporada desportiva. Na segunda, à tarde, às 2 da tarde, os sócios estão convocados para apreciar e deliberar o orçamento para a temporada desportiva 2026-2027. O Conselho de Disciplina da Federação Portuguesa de Futebol aplicou uma multa ao Porto de 2.500 euros, na sequência de factos ocorridos no jogo frente ao Santa Clara, 16 de maio, tendo em conta o mau comportamento dos adeptos portistas. O Braga iniciou esta segunda-feira os trabalhos da pré-temporada. O dia foi dedicado aos habituais exames médicos. Aí já esteve Bernardo Fontes, guarda-redes que troca o Tondela pelo Braga e deve ser oficializado em breve. O trabalho prossegue amanhã na cidade desportiva, com mais uma bateria de exames da parte da manhã e trabalho no relvado da parte da tarde. Apresentaram-se no primeiro dia ao trabalho 26 jogadores. O Tondela anunciou a convocatória de uma Assembleia Geral Ordinária para o próximo dia 10 de julho. A reunião magna tem início às 8h30 da noite no auditório do Municipal de Tondela. Ainda a marcar a atualidade, o handball. Portugal vai ter duas equipas na fase de grupos da Liga dos Campeões, com alargamento de 16 para 24 equipas. O Futebol Clube do Porto, o segundo classificado no campeonato, recebeu um wild card, um convite, e algo que deixa a Federação e o Presidente da Federação, Miguel Laranjeiro, muito satisfeito.
9: O facto de termos duas equipas na Champions é algo importante para a modalidade, muito importante, é histórico. Eu creio que esta decisão da Federação Europeia também vai no sentido do reconhecimento do trabalho que o handball a nível nacional e que os clubes têm vindo a desenvolver nestas últimas épocas, como uma aposta séria, continuada, persistente.
3: O Sporting campeão português já tinha presença assegurada, agora junta-se o Futebol Clube do Porto. Fechamos com basquetebol. Pode estar por horas a definição do futuro de Giannis Antetokounmpo. A estrela grega prepara-se para deixar os Milwaukee Bucks. Segundo as últimas informações, o destino mais provável serão os Boston Celtics de Nemi Esqueta.
1: Walter Madureira nesta edição do Jornal de Desporto, simultâneo com a RTP Antena 1 Açores, a RTP África e a RTP Mundo, em permanência em desporto.rtp.pt.
10: Parte para as seis, muito boa tarde.
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10: Depois de atualizadas as notícias do desporto, a música está de regresso à tarde da rádio. Nos próximos minutos, Charlie Puth e Selena Gomez, juntos na We Don't Talk Anymore. Deixe ficar. We

We Don't Talk Anymore, Charlie Puth e Celina Gomes, na tarde da rádio, uma excelente segunda-feira, boa semana. Daqui a pouco há Portugalex, no episódio de hoje, manual para receber ETs, Cristiano Ronaldo, o homem estátua e muito mais. Chega depois de Fantasmas, música do açoriano Rafa.

0: O Pentágono tem vindo a desclassificar e a publicar ficheiros sobre objetos voadores não identificados, incluindo o capachinho de José Cid, em dias de vento.
1: O Portugal é que sabe que o governo português tem estado em contacto com o americano para combinar a estratégia em caso de invasão alienígena, ou pior, invasão de pessoas com sapatos de vela. O nosso especialista em coisas do espaço, José Gomes Ferreira, traz-nos algumas regras desse manual, não é assim?
2: Isto é muito simples e não há outra maneira de dizer. Se um ET se aproximar de nós, não devemos cumprimentá-lo com um aperto de mão, nem com dois beijinhos nas faces.
1: Eles só dão um? Os ETs são metros?
2: Não, dão cinco.
1: Ah, ok, estamos a tomar nota. E que mais?
2: Se quisermos oferecer-lhe uma bebida de boas-vindas, devemos ter em conta que eles bebem sobretudo sonazol, às vezes um shot de lexívia.
1: E para comunicar com eles, língua gestual?
2: Não, os ETs falam a língua dos pés. Sapa, bes, pés, fapa, larpar, apa, limpingua, pa, dos pós, pés, pés.
1: Por acaso entendo, mas confesso que não sou fluente.
2: Não, mas vão aparecer vários cursos de língua dos pés para toda a gente se preparar. Fiquem atentos.
1: Vamos estar. Muito obrigado por estas preciosas dicas.
2: Atenção, o Pentágono revelou que o Toy pode ser um ET, por isso é que consegue estar em todo o lado ao mesmo tempo. É muito simples e não há outra maneira de o dizer.
0: Depois do empate de Portugal com o Congo no Mundial, o jornal Independent fez o título a 10 homens e uma estátua, sendo este último o Cristiano Ronaldo.
1: O craque já respondeu.
3: Bom, eu penso que realmente, quando cheguei ao fim do jogo, reparei que alguns pombos tinham pousado em cima de mim e que algumas pessoas tinham dado moedas junto aos pés. Penso que se calhar este vai ser mais um dos meus recordes, o de mais tempo a fazer de homem estátua durante o jogo do Mundial. Penso que vão avisar o Guinness para eles registarem. Pelo menos é o que eu penso. Olha, este fez cocó. Sacana, pá.
0: Portugal X pergunta: acha que os posts das irmãs Aveiro deviam ter tradução para português?
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0: com alguns anos, em música dos The Script for the First Time na RTP Antena Açores, tarde de segunda-feira, dia 22 de junho de 2026. Quanto ao tempo para amanhã, as previsões apontam para um dia com períodos de céu muito nublado com abertas, tornando-se encoberto para o fim do dia, também períodos de chuva fraca nos grupos ocidental e central. No oriental, céu nublado, por vezes com abertas, aguaceiros em geral fracos. Já a seguir, vamos atualizar as notícias da região com a jornalista Margarida Pereira, para acompanhar no rádio, na RTP Play. Se quiser, também pode ver nas redes sociais da RTP Antena 1 Açores.
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0: São 6 horas nos Açores. Muito boa tarde. Vamos para as notícias, para já os destaques desta edição.
2: Construção de complexo habitacional nas antigas instalações da Sinaga, comissão que avalia o futuro do espaço e junta de freguesia rejeitam a proposta do PS. Frustrante, diz o seu presidente, está fechada há 2 anos por falta de acordo de cooperação com o ISA, o centro de dia de Vila Nova, na Terceira. Missão inédita da Força Aérea, o transporte num só voo de 6 doentes interilhas.
0: 24 graus é a temperatura máxima prevista para amanhã em Santa Cruz das Flores, em Angra do Heroísmo e também em Ponta da Algada. A horta pode contar com 25. Agora as notícias da região, edição às 6 da tarde com a jornalista Margarida Pereira.
2: Com a falta de habitação em primeiro plano, o complexo habitacional com 150 fogos no espaço da antiga fábrica da Sinaga em Ponta Delgada é proposta do Partido Socialista, mas a opção é criticada pela Comissão de Trabalho, criada para avaliar o futuro daquele espaço, também pela Junta de Freguesia de Santa Clara, que fala mesmo noutras prioridades. Ricardo Freitas.
3: Construir fogos habitacionais no lugar da antiga fábrica de açúcar da Sinaga, em Ponta Delgada, não é a solução prioritária para aquele espaço. Quem o diz é Nuno Costa, arquiteto e representante da Comissão de Trabalho, que elaborou um projeto para aquele local.
4: Qualquer intervenção que venha a ser desenvolvida ali nunca terá por excelência habitação, mas sim outras atividades, outros recursos, outras valências para aquele espaço. É aquilo que a zona carece neste momento.
3: Mas Sandra Costa Dias, deputada do PS na Assembleia Regional, entende que o Governo deve dar prioridade à construção de habitações e sugere que sejam edificados 150 fogos naquele local com o máximo de 3 pisos de altura.
5: A iniciativa do PS não pretende, nem nunca pretendeu ignorar, substituir ou até desvalorizar de todo o trabalho desenvolvido e apresentado pela Comissão. O que se procura assegurar seja salvaguardar investimento em habitação num contexto que todos nós reconhecemos de escassez na região.
3: A presidente da Junta de Freguesia de Santa Clara, Rita Mota, diz que a população residente nas redondezas pede outro tipo de investimentos.
6: Então, se calhar mais até do que habitação, estacionamento, para as eventuais novas moradias, novos serviços que virão, mas também para resolver ali a questão da falta de estacionamento que já existe.
3: Os terrenos da Sinaga estão devolutos há vários anos e atualmente já começam a preocupar os moradores mais próximos devido às pragas que lá existem e aos riscos que podem trazer para a saúde pública.
2: Ordem dos Enfermeiros defende que o Serviço Regional de Saúde deve assumir diretamente o tratamento com metadona, um trabalho que tem sido assegurado pela Arrisca Associação, que já alegou ter dificuldades em assegurar a sua continuidade. Pedro Soares foi ouvido na Comissão de Assuntos Sociais sobre um projeto de resolução da Iniciativa Liberal que recomenda ao Governo dos Açores a integração e funcionamento contínuo deste tratamento, precisamente no Serviço Regional de Saúde. Ana Leal Pereira.
7: Numa audição marcada por críticas ao atual modelo de tratamento de substituição opiácea atualmente subcontratado à Arrisca, o representante da Ordem dos Enfermeiros, Pedro Soares, alertou para falhas na operacionalização do programa e falta de meios no terreno.
8: No caso da associação que estamos a falar, havendo os fundos que são-lhes atribuídos anualmente, para onde é que vão estes fundos? Não são feitos a sua aplicação naquilo que deviam ser feitos em termos de terreno, pelo menos não se consegue ver essas mesmas situações. Eu, a partir do momento que vejo uma viatura que é fundamental, que é a unidade móvel e que está em NOP há não sei quanto tempo, porque não há orçamento para o seu arranjo, eu ponho a questão de outra forma, se efetivamente está a ser cumprido aquilo que está a ser contratualizado.
7: A Ordem dos Enfermeiros defende que o Serviço Regional de Saúde deve assumir diretamente esta área para garantir maior robustez e qualidade, em vez de depender de subcontratações.
8: Devemos ter um sistema regional de saúde robusto. Ora, se nós tivermos esta área das toxicodependências incluída dentro do sistema regional de saúde, mais facilmente haverá interoperabilidade, nomeadamente entre os diversos profissionais de saúde, em que poderá, obviamente, haver uma intervenção mais robusta e mais capacitada. O sistema ainda tem capacidade para fazer essa resposta. Devemos ser nós, o Sistema Regional de Saúde, a responder e não subcontratualizar essas questões.
7: Para a Ordem, se a Associação apenas consegue assegurar o básico, então cabe ao Serviço Regional de Saúde garantir uma resposta completa e contínua. Pedro Soares defende ainda a adoção de alternativas à metadona que permitam respostas mais rápidas.
2: Está de portas fechadas há 2 anos o Centro de Dia da Vila Nova na Ilha Terceira. Depois de concluídas obras, a instituição continua a aguardar o acordo de cooperação com o Instituto de Segurança Social dos Açores, mas sem solução à vista, Eduardo Mendes.
9: Obras feitas há 2 anos, lista de espera de 27 pessoas, mas o Centro de Dia da Vila Nova continua de portas fechadas. O pedido de cooperação foi entregue ao Instituto da Segurança Social dos Açores em fevereiro de 2024, mas até à data não há resposta e o centro continua sem abrir.
10: Ainda há 8 dias atrás pedimos uma audiência com caráter de urgência ao Sr. Presidente do ISA. Até à data não tem resposta nenhuma. Nós nem sabemos neste momento o que é que está a passar, se vamos abrir, se não vamos abrir, não nos dizem nada.
9: No passado, a justificação dada a Agostinho Simões, presidente do Centro Comunitário da Vila Nova, estava relacionada com o cabimento orçamental.
10: Foi-nos dada na última audiência que tivemos com o Sr. Presidente do ISA, que nos disse que não havia verba para suportar a abertura do centro. Na altura estavam para falar com o Governo da República, esperavam por saber o montante que seria atribuído à região para a parte social, mas já saiu há bastante tempo e nunca mais ninguém nos disse nada.
9: E sem vagas protocoladas, o cenário é claro.
10: Das 27, só 3 é que responderam que estariam interessadas. As outras não têm possibilidades financeiras para pagar. Nós precisávamos, pelo menos, para que alguém nos dissesse, olha, vamos abrir isto a tal data, e dissesse, olha, vocês têm tantas vagas, agora não conseguimos todas as vagas que vocês querem e que têm capacidade para disponibilizar, mas vamos dar tantas e tantas não protocoladas e nós abriríamos o centro, pelo menos, dentro daquelas pessoas que têm mais necessidade.
9: É frustrante, diz o Presidente, que está há 2 anos, com o centro de dia pronto, mas de portas fechadas.
2: Antena Açores procurou esta tarde resposta junto do Instituto da Ação Social dos Açores, mas não foi possível obter essa resposta. Também o líder do Partido Socialista denunciou esta tarde a demora na entrada em funcionamento do novo CACI e lar residencial da Santa Casa da Misericórdia de Santo António, na Lagoa. A infraestrutura está concluída, mas continua tão bem por abrir por falta de acordo de cooperação e de contratação dos profissionais necessários, denunciou Francisco César.
11: Há uma descoordenação total, primeiro, quando nós temos uma infraestrutura que está pronta, que custou 7 milhões de euros, que tem uma capacidade para dar uma resposta a cerca de 48 utentes, que, como vemos, o material já cá está todo, e falta assinar o acordo de cooperação que permite ter aqui os profissionais para trabalhar e para atenderem estes utentes. Está tudo aqui por desempacotar. Porquê? Porque o Governo Regional não tem capacidade para dar respostas. Uma infraestrutura que poderia estar aberta já, agora provavelmente só estará aberta no início do próximo ano. Porquê? Porque o Governo não tem capacidade para dar respostas e atender quem precisa.
2: Francisco César defende um novo compromisso do Governo com o setor social, assente em previsibilidade, financiamento justo e capacidade de resposta às famílias.
11: As IPSS, todo o setor social e cooperativo, neste momento, passa por enormes dificuldades. Não é normal que um Governo não lhes dê os fundos necessários para que eles possam atender os seus utentes. Eu posso lhe dar um exemplo. Para um lar residencial para idosos, o Governo paga cerca de 1.580 euros por cada utente. O custo real, neste momento, é cerca de 1.800. há ilhas onde já chega aos 2.200. E não é normal que sejam as IPSS a servir de banco para o governo, e são as IPSS que prestam serviços e são as IPSS que têm que chegar à frente quando o governo não lhes transfere aquilo que eles precisam.
2: O presidente do PS Açores voltou a defender a separação das áreas da saúde e da solidariedade social na orgânica do governo açoriano, considerando que concentrar tudo na mesma tutela é um erro de base. Missão inédita da Força Aérea, o transporte num só voo de 6 doentes interilhas, Linda Luz.
12: Foi uma missão particularmente desafiante nos Açores, diz a Força Aérea. O transporte num só voo de 6 doentes entre as ilhas Graciosa, São Miguel, Flores, Faial e Terceira, com os doentes a necessitarem de cuidados médicos diferenciados. No início do voo estava programado apenas o transporte de 4 doentes, mas durante o voo surgiu a necessidade de transportar mais 2 doentes do que os 4 inicialmente previstos. Ao longo de cerca de 5 horas de voo, a tripulação efetuou múltiplas ligações interilhas numa aeronave C-295. Devido à complexidade da missão, foi necessária uma elevada coordenação entre a Força Aérea e os serviços de emergência médica em terra. Chegaram a estar 4 ambulâncias em simultâneo na pista da base aérea número 4 da Terceira para garantir a rápida assistência e encaminhamento dos doentes para as unidades hospitalares mais indicadas. Segundo a Força Aérea, esta missão ocorreu numa semana particularmente intensa para a Esquadra 502, marcada pela realização de 2 transportes de doentes e 3 missões de busca e salvamento.
2: É significativo, a população estrangeira a residir nos Açores aumentou mais de 140% em 4 anos e no final do ano passado a população residente nos Açores atingiu as 245 mil pessoas, Lília Almeida.
13: Segundo as estimativas da população residente, no final de 2025, residiam nos Açores 245.328 pessoas, mais 978 em comparação com o ano de 2024, ou seja, um aumento de 0,4%. 124.786 mulheres, 120.542 homens. São dados revelados hoje pelo Serviço Regional de Estatística. Os concelhos de Ribeira Grande e Lagoa têm a população mais jovem. Em sentido inverso, Lajes do Pico, Calheta e Nordeste apresentam os índices de envelhecimento mais elevados. Em Portugal, e segundo o INE, a população atingiu os 11,4 milhões de pessoas no ano passado. 14% são imigrantes. São atualmente mais de 1 milhão e meio. Nos Açores, entre 2021 e 2025, há um aumento de 140% no número de residentes de nacionalidade estrangeira. Totaliza 9.333 pessoas, 3,8% da população açoriana.
2: O acordo estava firmado, mas falhou. O início da época balnear na Graciosa está condicionado por falta de vigilância. A empresa contratada para colocar 10 nadadores salvadores na ilha entrou em incumprimento, Luís Costa.
14: A piscina municipal de Santa Cruz da Graciosa já devia ter aberto a 10 de junho, mas faltam nadadores salvadores. A empresa do continente não cumpriu o contrato assinado com a autarquia em maio.
15: A Câmara Municipal lançou um concurso público para a aquisição de 10 nadadores salvadores, onde incluía 2 na piscina municipal de 10 de junho a 20 de setembro e os restantes 8 de 1 de julho a 31 de agosto para cobrir todas as zonas balneares a que temos bandeira azul. Entretanto, a semana passada fomos contactados pela empresa que deveria iniciar funções no dia 10 na piscina municipal, que não tinham conseguido os nadadores salvadores para assegurar o contrato que já tinham assinado connosco. Neste momento, a Câmara Municipal está num processo de resolução contratual sancionatório com a devida empresa.
14: A vereadora Lara Sousa está a consultar outras empresas para garantir o mínimo de 4 nadadores salvadores. Só assim será possível abrir a piscina e hastear a bandeira azul na praia, Carapaz, Calheta e Barro Vermelho de forma rotativa.
15: A Câmara Municipal fez um grande investimento através da aquisição de novos equipamentos de mobiliário. Tornamos este ano a nossa praia numa praia acessível também, que é uma grande distinção. Temos, além disso, temos as zonas completas com qualidade de ouro, Por isso, todo o investimento ficava agora um pouco deitado por terra, sem a presença dos nadadores salvadores, e estamos a trabalhar ao máximo toda a equipa para comatar essa situação.
14: No futuro, a Câmara Municipal está a equacionar promover um curso para formar nadadores salvadores da própria ilha.
2: Nesta altura do ano, banhistas existem, mas faltam nadadores salvadores que possam dar segurança a quem procura nadar no mar ou na piscina de Santa Cruz, na Graciosa.
0: Margarida Pereira, com a informação às 18h. Recordo que as notícias da região estão também atualizadas na internet em acores.rtp.pt e nas redes sociais da RTP Antena 1 Açores. Seis horas, 14 minutos. Mais uma vez, uma ótima tarde de segunda-feira. Continua connosco.
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2: Tarde de segunda-feira, 22 de junho de 2026. Sou Emanuel Costa, no apoio à emissão Tiago Matias e João Almeida. Seguimos juntos de regresso à música, agora com os 4 e meias.

música nova dos madeirenses Napa, sobretudo na tarde de segunda-feira, na RTP Antena Açores. São 6h23, se for o caso a esta hora, um excelente regresso a casa. Em frente, há mais música para ouvir nesta tarde. Bruno Mars, On My Soul, é uma das canções que compõem o novo disco do artista, The Romantic. Mantenha-se por aí.

energia da música de Bruno Mars na tarde da rádio. Se está pelo Faial, tome nota também desta proposta. Tem lugar já na quarta-feira a corrida de São João da Caldeira 2026. Concentração pelas 11:30 da manhã. Partida da Câmara Municipal da Horta com destino à Ermida de São João nos Flamengos. No total serão 5 km e 700 metros. As inscrições estão abertas, mas quase a fechar, devem ser feitas no máximo até amanhã. Fica a proposta para quem está na Ilha Azul. Edmundo Inácio, quem me dera.

Cabeçaio, à toa e vizinhos na tarde da rádio. Os vizinhos que esta noite vão estar na Ilha Terceira, nas São Joaninas, palco do Bailão. Depois das 11, também hoje Sousa, Meco and Conga e muito mais, um pouco por toda a cidade, património mundial. Está em festa. Aragão, amor de gosto.

foi apresentada no final do mês de fevereiro, esta Back Again, Kelly, na Rádio Pública, é mais música nacional. Estamos a 20 minutos das 7. Se por acaso, esta hora, um excelente regresso a casa. Continue connosco. Próximos minutos com Justin Timberlake, já a tocar Selfish.

0: Selfies, música de Justin Timberlake na RTP a ter o Açores. Digo-lhe que amanhã é dia de Danças do Mundo e chama Rita do Pico na Casa do Povo da Fajã de Baixo, em Ponta Delgada, ilha de São Miguel. Trata-se de uma oficina dinamizada por Daniel Pena, destinada a várias faixas etárias e níveis de experiência. Vai ter lugar entre as 6:30 da tarde e as 10 da noite. A entrada é livre. As oficinas de Dança do Mundo e chama Rita do Pico fazem parte da programação da PDL 26, Capital Portuguesa da Cultura. Amor Eletro, nos próximos minutos, miúda do café.
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Ella Langway com Be Her na RTP Antena Açores, numa altura em que estamos a aproximar-nos das 7 horas, agora a 8 minutos. À hora certa, em simultâneo com a RTP Antena 1, vamos atualizar as notícias do país e do mundo. Depois, conto com a companhia de Graça Muniz. Esta é a Márcia, Força de Fera.

0: Polite, música de Taylor Swift. Estamos cada vez mais próximos das 7 horas. Quanto ao tempo para amanhã, as previsões apontam para um dia com períodos de céu muito nublado com abertas, tornando-se encoberto para o fim do dia. Também períodos de chuva fraca nos grupos ocidental e central. No oriental, céu nublado, por vezes com abertas. Aguaceiros, em geral fracos. Já a seguir, em simultâneo com a RTP Antena 1, vamos atualizar as notícias do país e do mundo. Depois, fique na companhia de Graça Muniz.
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2: São 8 horas no continente e na Madeira, 7 nos Açores. Estamos de volta à atualidade com a Susana Barros. Susana, a esta hora, quais são os principais títulos?
3: Lionel Messi fez história esta tarde no Mundial de Futebol. O argentino chegou aos 17 golos, agora já são 18 em campeonatos do mundo. Continua a subir o crédito à habitação em Portugal. No ano passado houve mais 35% de novos contratos que no ano anterior. Erradas e infelizes, o Livre critica as palavras do Procurador-Geral da República sobre violência doméstica.
2: Voltando às temperaturas, agora atuais, 20 graus no Porto e em Ponta Delgada, 22 em Lisboa, Faro, Coimbra e Funchal. Edição das 8, com Susana Barros.
3: Primeiro falhou um penalti, mas Messi marcou a seguir frente à Áustria duas vezes, 2-0 é o resultado nesta altura, com o jogo a terminar, mas quando marcou a primeira vez, transformou-se o jogador da Argentina, transformou-se no melhor marcador da história da competição, Walter Madureira.
4: Aos 39 minutos do Argentina-Áustria, Lionel Messi fez o que melhor sabe fazer, marcar. Mas desta vez foi mais do que um golo, foi história. Messi chegou aos 17 golos em campeonatos do mundo, isola-se na liderança dos melhores marcadores da história da competição, deixando o Miroslav Klose para trás. No primeiro Mundial em que esteve, 2006, marcou apenas um golo contra a Sérvia e Montenegro. Depois, em 2010, não marcou. No Brasil, apontou 4 golos, 1 na Rússia e 7 no Qatar. Aí marcou em todos os jogos e a Argentina sagrou-se campeão do mundo. Agora, em 2026, o campeão da Albiceleste já leva 4 golos apontados, o recorde que promete não ficar por aqui.
3: Walter Madureira não ficou mesmo por aqui, porque Messi marcou mais um golo, 2 golos neste jogo frente à Áustria, 2-0. É o resultado nesta altura, num jogo que está quase a terminar. Isabel Mendes Lopes, do Livre, responde ao Procurador-Geral da República, que afirmou que a violência doméstica é inevitável. A líder parlamentar do Livre criticou esta tarde as afirmações do Procurador-Geral da República, que considera erradas e infelizes.
5: E nós nunca podemos encarar a violência doméstica como algo inevitável. Tem de ser, de facto, uma prioridade de combate no país e não podemos transmitir nunca às vítimas que a sua situação é inevitável. E, portanto, daqui também queremos deixar um apelo para que todo o combate à violência doméstica tem de facto de ser uma prioridade e nós temos de ter como objetivo erradicar a violência doméstica e não há inevitabilidade nestes casos, não há inevitabilidade na violência doméstica e essa nunca pode ser uma mensagem passada, seja porque responsável político, responsável institucional for.
3: A crítica da líder parlamentar do Livre ao Procurador-Geral da República sobre as declarações de Amadeu Guerra sobre violência doméstica, declarações durante a tarde, durante as jornadas parlamentares do Livre, em contacto com a Associação Empresarial de Leiria. O partido tomou conhecimento de que o layoff não está a ser aplicado a 100%, como a oposição votou, e anunciou que vai questionar o governo sobre a matéria. Rui Tavares afirma que é um facto de enorme gravidade.
6: É uma falta de respeito perante as pessoas que ouviram o Parlamento e que sabem que o Parlamento decidiu que o layoff fosse pago a 100% e a confirmar-se é uma falta de respeito perante o Parlamento e ela tem que ser politicamente sindicável e nós não vamos certamente deixar de questionar o Governo, porque nos inquietou muito termos ouvido e ouvido em ONU, como vocês ouviram, e registado, portanto, por pessoas que sabem do que estão a falar. Na verdade, estamos remetidos para o Governo e vamos questionar, e caso isto se confirme, é um facto político de grande magnitude, porque o Governo não pode desrespeitar o Parlamento. Quando o Parlamento decide, às vezes ao contrário daquilo que o Governo queria, o Governo pode discordar, mas tem que implementar. É assim que as coisas funcionam num regime como o nosso.
3: Rui Tavares, durante as jornadas parlamentares do LIVRE, que o partido vai questionar o governo sobre o regime do layoff. O ministro da Presidência afirma que os números conhecidos hoje da população residente em Portugal mostram que a imigração está controlada. Os dados do Instituto Nacional de Estatística indicam que no final do ano passado viviam em Portugal cerca de 11 milhões e meio de pessoas, 1 milhão e 600 mil são estrangeiros, uma realidade que levou António Leitão Amaro a afirmar que o governo fez bem em acabar com a manifestação de interesse e em regular a imigração, não tendo atuado com base em percepções.
7: Até meio de 2024, a imigração estava de facto numa onda descontrolada e que depois da mudança das políticas, logo no final de maio de 2024, as coisas mudaram. Os fluxos foram colocados em ordem, foram limitados e as políticas de imigração controlada resultaram. E os fluxos se alteraram. Isto significa que se o Governo não tivesse, logo nessa altura, no início do verão de 2024, acabado com a manifestação de interesse e depois regular os outros fluxos, hoje estaríamos a falar de uma realidade em que a população imigrante representaria 20% da população total. Mas não. O Governo mudou de política, a imigração hoje está controlada e os fluxos estão estabilizados.
3: A certeza do ministro António Leitão Amaro, depois da revisão em alta dos números da população residente em Portugal. O economista Pedro Brinque, entrevistado no programa da tarde, lembra que se somos hoje mais do que pensávamos, isso significa que, do ponto de vista dos indicadores, Portugal está mais pobre e mais distante da União Europeia.
8: Ora, se há mais pessoas do que aquelas que pensávamos, significa que, assumindo que os números do PIB estão corretos, e não há razão nenhuma para assumirmos que não estão, quer dizer, passámos, se calhar, de 30 mil euros de PIB per capita em Portugal para mais 27. Estamos mais pobres que aquilo que pensávamos que estávamos. Ora, relativamente à convergência com a União Europeia, se calhar esses números vão ser revistos em baixa, em vez de estarmos a 82%, 83% da média da União, estamos talvez para aí a 79%. Sei que parece que não é muito, mas quer dizer, se nós olharmos e virmos que em 2010 estávamos também mais ou menos por volta desse valor, vimos que passados 15 anos continuamos na mesma relativamente àquilo que é a média da União Europeia.
3: Mais pobres e com mais crédito à habitação. Este tipo de crédito continua a crescer em Portugal. O montante total de novos créditos disparou quase 35% no ano passado, em comparação com o ano anterior. A taxa variável nos empréstimos voltou a ganhar terreno, mas a taxa mista continua a ser a preferida dos clientes, segundo os dados divulgados esta tarde pelo Banco de Portugal. Alexandra Madeira.
9: Primeiro ponto do relatório, o montante de crédito à habitação e o número de contratos celebrados aumentaram significativamente. Foram, em média, 11.139 novos contratos de crédito à habitação por mês, num montante médio a rondar os 2 milhões de euros mensais. Mais nos valores concedidos e maior o número de contratos celebrados em comparação com o ano de 2024. As famílias voltaram a pedir mais crédito e com taxa variável, apesar de a taxa mista se manter como preferida. Outro ponto em destaque, no comunicado do Banco de Portugal, os reembolsos antecipados e as renegociações de contratos de crédito à habitação voltaram a baixar. Quanto ao crédito aos consumidores, onde os intermediários de crédito já têm mais de metade dos novos contratos, por mês foram celebrados em média quase 143 mil novos contratos de crédito, o que deixa a convicção de que este mercado de crédito aos consumidores continua a crescer.
3: O mercado do crédito à habitação a subir. Há acordo salarial na RTP. A Rádio e Televisão de Portugal chegou esta tarde a acordo com os sindicatos para aumentos de 57 euros em todos os níveis da tabela salarial da empresa. O acordo prevê também mais 10 cêntimos no subsídio de almoço em locais com cantina e mais 20 em locais sem refeitório. O custo da deslocação em território nacional também é atualizado em 5%. O acordo entre o Conselho de Administração da RTP e os sindicatos sindicatos representativos dos trabalhadores será assinado no dia 15 do próximo mês, julho. Depois de ter renunciado à presidência do Tribunal Constitucional, José João Abrantes foi esta tarde condecorado pelo Presidente da República. António José Seguro distinguiu o juiz com a Grande Cruz da Ordem Militar de Cristo e destacou um momento singular e desafiante em que este desempenhou funções.
10: A homenagem que hoje fazemos não se limita a garantir o cumprimento de uma tradição, tal como disse. Visa também reconhecer, com inteira justiça, o desempenho de funções com total dedicação, lealdade institucional e profundo sentido de serviço público. Eu próprio, ainda com um curto mandato como Presidente da República, fui testemunha direta dos contributos relevantes que prestou ao longo desse percurso. Em especial, num momento particularmente singular e desafiante da vida da instituição, que exigiu ponderação, firmeza e elevado sentido de responsabilidade.
3: António José Seguro, esta tarde, numa cerimónia que contou com a presença do Procurador-Geral da República e o histórico socialista Manuel Alegre, o Presidente da República distinguiu José João Abrantes, que deixou na semana passada o Tribunal Constitucional que presidia desde abril de 2023. Antes, António José Seguro recebeu o Bloco de Esquerda, que pediu uma audiência por causa do processo de revisão constitucional. Os bloquistas queixam-se daquilo que entendem ser um truque político que envolve o Presidente da Assembleia da República, o PSD e o Chega, adiando a discussão da revisão constitucional para o próximo ano. José Manuel Pureza defende que tem de haver lisura neste processo.
11: Nós, também do ponto de vista político, reagimos justamente porque nos parece que tem que haver lisura, tem que haver cumprimento das regras, não pode haver favorecimento e não pode haver, muito menos, o envolvimento de quem tem a garantia de que as coisas correm como devem correr, o Presidente da Assembleia da República, não pode haver envolvimento num truque que é aquilo que está em causa neste processo. Tudo isso transmitimos ao Sr. Presidente da República, o Sr. Presidente da República registou estes reparos.
3: Declarações de José Manuel Pureza no Palácio de Belém. Já na sexta-feira, o Presidente da República tinha recebido o livre para abordar a polémica em torno do processo de revisão constitucional. A fechar, a confirmação de que a Argentina venceu a Áustria com 2 golos de Messi e está nos 16avos da final do Mundial de Futebol.
12: Está fechada esta edição com Susana Barros. 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
18: Viva, muito boa tarde, é um gosto estar consigo. Obrigada por estar connosco. Sou a Graça Muniz, no apoio à emissão está o João Almeida.

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O Museu Municipal das Lajes das Flores recebe uma mostra de curtas-metragens portuguesas nos dias 25 e 26 de junho, na 14ª edição do Azores Fringe Festival. A programação inclui 8 curtas-metragens produzidas no nosso país, com destaque para First Date, a obra açoriana mais premiada do ano. O filme, produzido inteiramente na Ilha do Pico e assinado por Luís Filipe Borges, já percorreu mais de 60 festivais por todo o mundo e conquistou 22 prémios internacionais. As Flores são a última paragem da mostra, que passou pelo Corvo, pelo Faial, entre outras ilhas. A entrada é livre e as sessões decorrem no Museu Municipal de Lajes das Flores.

Tenha um ótimo São João e, por que não dizer, o melhor da sua vida. 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

sempre muito aguardado por São Jorge, pelo Pico e pelo Faial, vem aí mais um encontro de coros. Encontro de coros do Triângulo será na Ilha de São Jorge, a 27 de junho, pelas 19h30, no Auditório das Velas, como se disse, em São Jorge.

Para amanhã, para o Grupo Ocidental e para o Grupo Central, a tendência é o céu ficar encoberto para o fim da tarde, períodos de chuva fraca para a noite, também aguaceiros fracos ao centro. Para o Grupo Oriental, períodos de céu muito nublado por vezes com abertas, aguaceiros em geral fracos, as temperaturas vão oscilar entre os 17 e os 25 graus Celsius. Vamos às notícias. Muito boa noite.

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1: Lionel Messi é o melhor marcador de sempre nos Mundiais de Futebol. Argentino apontou os dois golos da vitória sobre a Áustria e estabeleceu um novo recorde na competição, 18 golos. Livre critica palavras do Procurador-Geral da República sobre a violência doméstica. Crédito à habitação não para de aumentar. No ano passado houve mais 35% de novos contratos que no ano anterior.
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1: A Argentina venceu a Áustria por 2-0 e está nos 16avos de final do Mundial. A partida fica marcada pelo feito de Lionel Messi. Aos 38 anos, o argentino torna-se o melhor marcador de sempre em Mundiais. Messi apontou dois golos e ultrapassou o alemão Miroslav Klose. O capitão argentino tem agora 18 golos em Mundiais e só nesta edição já leva 5. Messi é, neste momento, o melhor marcador deste Mundial. Vamos escutar as palavras do astro argentino no final do jogo frente à Áustria.
2: A verdade é que é uma honra pelo que significa estar ao lado de Klose, Ronaldo, Mbappé, mas creio que não significa nada. É só estatística e nada mais. É um orgulho poder competir com todos eles, mas não significa mais do que isso. Embora seja uma honra poder, não me diz nada. Ronaldo é dos maiores e não é o primeiro. São estatísticas.
3: Não significa nada. Para mim, Ronaldo, de lo que eu vi, foi um dos mais grandes e não está primeiro. Ou seja, que é só numa estatística.
1: Messi no final da vitória da Argentina sobre a Áustria, uma vitória que coloca a seleção argentina nos 16avos de final do Mundial, uma partida que consagra também Lionel Messi como o melhor marcador de sempre em Mundiais. Amanhã Portugal entra em campo para o segundo jogo frente ao Uzbequistão. Tomás Araújo falhou o último treino da seleção portuguesa esta tarde e não vai estar disponível. O defesa central é baixo, confirmada para a segunda partida da seleção portuguesa no Mundial de Futebol. A líder parlamentar do Livre não gostou das palavras do Procurador-Geral da República, que afirmou que a violência doméstica é inevitável. Isabel Mendes Lopes considera as afirmações de Amadeu Guerra erradas e infelizes.
4: E nós nunca podemos encarar a violência doméstica como algo inevitável. Tem de ser, de facto, uma prioridade de combate no país e não podemos transmitir nunca às

0: vítimas que a sua situação é inevitável. E, portanto, daqui também queremos deixar um apelo para que todo o combate à violência doméstica tem de facto de ser uma prioridade e nós temos de ter como objetivo erradicar a violência doméstica e não há inevitabilidade nestes casos, não há inevitabilidade na violência doméstica e essa nunca pode ser uma mensagem passada, seja porque responsável político, responsável institucional for.
1: As palavras de Isabel Mendes Lopes em Leiria durante as jornadas parlamentares do LIVRE, onde Rui Tavares reclamou a autoria de uma ideia lançada por Luís Montenegro no Congresso do PSD sobre o Fundo Soberano. O dirigente do LIVRE considera que até faz sentido, mas é preciso perceber o que vai dentro do fundo, até porque o Executivo está a sair das empresas públicas.
2: Pode alimentar o Fundo Soberano, por exemplo, tudo o que tem a ver com os centros de dados que se vão instalar em Portugal e que têm... provocam danos significativos na paisagem, na utilização de recursos e por aí afora. Portanto, isso tem que ir para um fundo soberano que depois tenha regras de utilização que sejam muito claras. Não é só para comprar cotas de empresas estratégicas, que até me parece estranho, de um governo que, na verdade, está a sair de tudo o que é público, até nos transportes públicos, mas também serve para ter projetos de mitigação de questões que tenham a ver com as alterações climáticas, projetos de investigação, projetos que têm a ver com técnicas construtivas do futuro. Há muito a fazer. Um fundo soberano pode fazer sentido e pode até ter um papel de estabilizador da dívida caso venhamos a ter novas crises da dívida.
1: As palavras de Rui Tavares, depois de um dia inteiro no terreno de visita à Leiria para avaliar o que foi feito até ao momento para que a região recupere da tempestade Christine. O Presidente da República condecorou esta tarde o ex-presidente do Tribunal Constitucional, José João Abrantes, com a Grande Cruz da Ordem Militar de Cristo. António José Seguro destaca o momento desafiante em que o magistrado desempenhou funções. José João Abrantes cessou funções na semana passada, renunciando ao cargo antes do mandato acabar. Em Belém, o Presidente da República sublinhou a dedicação total com que exerceu funções no Palácio do Rato.
3: A homenagem que hoje fazemos não se limita a garantir o cumprimento de uma tradição, tal como disse. Visa também reconhecer, com inteira justiça, o desempenho de funções com total dedicação, lealdade institucional e profundo sentido de serviço público. Eu próprio, ainda com um curto mandato como Presidente da República, fui testemunha direta dos contributos relevantes que prestou ao longo desse percurso. Em especial, num momento particularmente singular e desafiante da vida da instituição, que exigiu ponderação, firmeza e elevado sentido de responsabilidade.
1: Presidente da República, durante a condecoração do antigo Presidente do Tribunal Constitucional, José João Abrantes, uma cerimónia esta tarde. Antes dessa condecoração, António José Seguro recebeu o Bloco de Esquerda, que pediu uma audiência por causa do processo de revisão constitucional. Os bloquistas queixam-se daquilo que entendem ser um truque político, que envolve o Presidente da Assembleia da República, o PSD e o Chega, adiando a discussão para o próximo ano. José Manuel Pureza, líder bloquista, de defende que tem de haver lisura neste processo.
4: Nós, também do ponto de vista político, reagimos justamente porque nos parece que tem que haver lisura, tem que haver cumprimento das regras, não pode haver favorecimento e não pode haver, muito menos, o envolvimento de quem tem a garantia de que as coisas correm como devem correr, o Presidente da Assembleia da República, não pode haver envolvimento num truque que é aquilo que está em causa neste processo. Tudo isso transmitimos ao Sr. Presidente da República. O Sr. Presidente da República registou estes reparos.
1: As palavras de José Manuel Pureza, líder do Bloco de Esquerda no Palácio de Belém. Já na sexta-feira, o Presidente da República tinha recebido o LIVRE para abordar a polémica em torno do processo de revisão constitucional. O Partido Chega vai ter de pagar 30 mil euros pela divulgação de uma falsa sondagem nas legislativas do ano passado. A decisão da entidade reguladora para a comunicação social. O partido tem 10 dias para reclamar. Em causa está uma publicação de maio de 2025 que mostrava o Chega à frente da AD e do PS e que remetia para uma sondagem de uma plataforma não habilitada. O partido alega que não se tratava de uma sondagem, mas sim de algo lúdico e que não foi elaborado pelo partido, apenas partilhado. É ERC que sublinha que a plataforma em causa, Poll FM, permite respostas de bots, ou seja, respostas repetidas geradas por um programa informático. O crédito à habitação não para de aumentar em Portugal. O montante total de novos créditos disparou quase 35% no ano passado, em comparação comparação com o ano anterior. A taxa variável nos empréstimos voltou a ganhar terreno, mas a taxa mista continua a ser a preferida dos clientes, segundo os dados que foram divulgados esta tarde pelo Banco de Portugal. Alexandra Madeira.
5: Primeiro ponto do relatório, o montante de crédito à habitação e o número de contratos celebrados aumentaram significativamente. Foram em média 11.139 novos contratos de crédito à habitação por mês, num montante médio a rondar os 2 milhões de euros mensais. Mais nos valores concedidos e maior o número de contratos celebrados em comparação com o ano de 2024. As famílias voltaram a pedir mais crédito e com taxa variável, apesar de a taxa mista se manter como preferida. Outro ponto em destaque, no comunicado do Banco de Portugal, os reembolsos antecipados e as renegociações de contratos de crédito à habitação voltaram a baixar. Quanto ao crédito aos consumidores, onde os intermediários de crédito já têm mais de metade dos novos contratos, por mês foram celebrados em média quase 143 mil novos contratos de crédito, o que deixa a convicção de que este mercado de crédito aos consumidores continua a crescer.
1: Mercado do crédito à habitação a subir. Lançou músicos como Patti Smith, Whitney Houston, Aretha Franklin ou Bruce Springsteen. Morreu o produtor musical norte-americano Clive Davis, tinha 94 anos, foi presidente da Columbia Records, da RCA e da BMG nos Estados Unidos e por entre o vasto e rico portfólio de artistas que impulsionou ou revelou, contam-se também os de Janis Joplin, Santana, Aerosmith, Billy Joel, Alicia Keys e Pearl Jam. Aretha Franklin apelidou mesmo de maior produtor musical de todos os tempos. Em mensagem assinada pelos quatro filhos do produtor, pode ler-se que Davis foi uma figura cuja influência mudou a música para sempre e que moldou a banda sonora de muitas vidas ao descobrir, orientar e defender os maiores artistas da história da música moderna.
6: Está fechada esta edição com Luís Peixoto. 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
7: Horas, 10 minutos.
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7: Depois das 2:30 da tarde, nos Açores.
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7: Viva, é um gosto estar consigo. Obrigada por estar connosco, João Almeida e Graça Muniz. É RTP Antena 1 Açores, deseja-lhe um excelente serão. Tudo a correr muito bem, sempre consigo.

No âmbito da campanha internacional 16 dias de ativismo contra a violência sobre as mulheres, a UMAR Açores promove a exposição fotográfica EVA, uma iniciativa desenvolvida em parceria com a Biblioteca Pública e Arquivo Regional Luís da Silva Ribeiro, no espaço Cultura e História, até 8 de julho.

Foi inaugurada a 20 de maio, no Dia da Marinha, é a exposição Sete Séculos de Mar na Cidade dos Encontros. Trata-se de uma mostra composta por diversos conjuntos de painéis do Museu da Marinha, na Cidade Mar, na Cidade da Horta, destacando vários momentos, personalidades e embarcações da história de Portugal. É enaltecida a profunda ligação com o mar. Pela variedade dos temas expostos, permite celebrar a Marinha mais antiga do mundo, 109 anos, a relação de Portugal com o mar, sob os mais variados pontos de vista. Cada conjunto de painéis é por si só uma exposição e estão visitáveis em vários locais da Ilha do Faial ainda, trazendo o museu para a rua, transformando a horta no museu. Aproveite, são os últimos dias, até 25 de junho, aproveite para visitar a exposição.

0: No âmbito das comemorações dos 250 anos da independência dos Estados Unidos da América, a Universidade dos Açores, através do American Corners Portugal, acolhe no próximo dia 26, pelas 18h30, na Aula Magna, o concerto Jazz on the Corner. A iniciativa celebra a riqueza e influência do jazz americano através de uma atuação do Jazz Quartet, composto por Diana de Tony, contrabaixo, Carlos Mendes ao saxofone, Cristóvão Ferreira ao piano e Lázaro Raposo, bateria. Entrada é livre.
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Oxalá esteja a ter um excelente serão com a Antena 1 Açores, RTP Antena 1 Açores consigo. É sempre um grande gosto. Obrigada por estar aí. Seguimos com música de Maninho, Sem Limites.

Irina faz parte do cartaz no palco Bailão nas Sanjuaninas 2026. E para o Grupo Central há boas notícias. A chuva será fraca por períodos na madrugada e no início da manhã, passando a aguaceiros fracos, para o São João poder brilhar na sua noite. E claro que hoje não podemos deixar de contemplar este pôr do sol, um pôr do sol muito famoso com os vizinhos de um país inteiro. Hoje à noite é deles.

À hora certa, notícias. Depois fica muito bem com César Pinheiro. Foi um gosto ter estado na sua companhia. Sou a Graça Muniz, no apoio à emissão, João Almeida.

0: Ainda antes das notícias, espreitamos a previsão do tempo para amanhã, 23 de junho, terça-feira. Para as ilhas do Grupo Ocidental, períodos de céu muito nublado, com boas abertas, tornando-se encoberto para o fim da tarde, períodos de chuva fraca para a noite. Grupo Central, céu muito nublado, com abertas a partir da manhã e tornando-se novamente encoberto para o fim do dia. Períodos de chuva fraca na madrugada e no início da manhã, passando a aguaceiros fracos. Para o Grupo Oriental, períodos de céu muito nublado, por vezes com abertas, aguaceiros em geral fracos. Santa Cruz das Flores estará entre os 18 e os 24 graus, Horta entre os 18 e os 25 graus, Angra do Heroísmo e Ponta Delgada estarão entre os 17 e os 24 graus Celsius. Vamos às notícias, fique bem.
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0: 22 horas, 21 nos Açores.
1: Autor da Lei da Liberdade Religiosa alerta para tentativas de limitação ao exercício da fé, Presidente da República apela à tolerância e ao respeito. Lionel Messi é o melhor marcador de sempre nos Mundiais de Futebol. Argentina apontou os dois golos da vitória sobre a Áustria e estabeleceu um novo recorde na competição, 18 golos.
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1: O Presidente da República apela à tolerância e ao respeito mútuo no Dia Nacional da Liberdade Religiosa e do Diálogo Interreligioso. António José Seguro recebeu esta tarde em Belém representantes das várias confissões radicadas em Portugal, bem como o Presidente da Comissão da Liberdade Religiosa. Vera Jardim, autor da Lei da Liberdade Religiosa que celebra 25 anos, vê no país tentativas de limitação deste direito e pede um olhar atento. Teresa Borges.
2: 25 anos passados sobre a entrada em vigor da Lei da Liberdade Religiosa, o Presidente da República não tem dúvidas no diagnóstico.
3: A liberdade religiosa é um dos pilares do nosso chão comum. Temos a responsabilidade, cada um de nós, todos nós, de a preservar.
2: António José Seguro acredita que Portugal tem razões para se orgulhar do trabalho feito num país de pluralidade que traz obrigações.
3: É a responsabilidade do Estado garantir o quadro jurídico adequado ao exercício pleno da liberdade religiosa, individual e coletiva, mas também as condições necessárias à promoção e dinamização do diálogo interreligioso, um espaço aberto que evolui a par da nossa sociedade.
2: E aqui recupera a tese das palavras do meio para apelar à tolerância.
3: Hoje estamos perante um excelente exemplo de quão importantes são essas palavras do meio, que ligam diferentes comunidades de fé numa cultura de tolerância, respeito mútuo e convivência democrática.
2: Em Belém, o Presidente da República recebeu representantes das várias convicções religiosas radicadas no país e o Presidente da Comissão da Liberdade Religiosa, José Vera Jardim, um dos autores do diploma que completa um quarto de século, assume ainda há caminho a fazer.
4: Nós não temos há muito tempo perseguição religiosa em Portugal, mas temos discriminação. E temos tentativas, pontuais é certo, mas tentativas de limitação de um exercício pleno da liberdade religiosa.
2: São sinais, considera o antigo Ministro da Justiça, que merecem atenção.
4: Temos tido notícia de vários casos em que se procuram, sem fundamento, prejudicar cultos, em que se procuram achincalhar comunidades religiosas, em que se procura limitá-las. Nós temos que ter atenção a todos esses fenómenos, procurar combatê-los. Com quê? Com uma palavra única que se chama tolerância.
2: Tolerância é a palavra de ordem, a mensagem no Dia Nacional da Liberdade Religiosa e do Diálogo Interreligioso, pela primeira vez assinalado por António José Seguro, em Belém.
1: Os alertas de Vera Jardim, que impulsionou a Lei da Liberdade Religiosa há 25 anos. O Presidente da República apelou à tolerância e ao respeito mútuo. Esta segunda-feira, António José Seguro recebeu também o Bloco de Esquerda, que pediu uma audiência por causa do processo de revisão constitucional. Os bloquistas queixam-se daquilo que entendem ser um truque político que envolve o Presidente da Assembleia da República, o PSD e o Chega, adiando a discussão para o próximo ano. José Manuel Pureza defende que tem de haver lisura no processo.
5: Nós, também do ponto de vista político, reagimos justamente porque nos parece que tem que haver lisura, tem que haver cumprimento das regras, não pode haver favorecimento e não pode haver, muito menos, o envolvimento de quem tem a garantia de que as coisas correm como devem correr, o Presidente da Assembleia da República, não pode haver envolvimento num truque que é aquilo que está em causa neste processo. Tudo isso transmitimos ao Sr. Presidente da República, o Sr. Presidente da República registou estes reparos.
1: José Manuel Pureza, no final de uma audiência em Belém. A líder parlamentar do LIVRE não gostou das palavras do Procurador-Geral da República, que afirmou que a violência doméstica é inevitável. Isabel Mendes Lopes considera as afirmações de Amadeu Guerra erradas e infelizes.
6: E nós nunca podemos encarar a violência doméstica como algo inevitável. Tem de ser, de facto, uma prioridade de combate no país e não podemos transmitir nunca às vítimas que a sua situação é inevitável. E, portanto, daqui também queremos deixar um apelo para que todo o combate à violência doméstica tem de facto de ser uma prioridade e nós temos de ter como objetivo erradicar a violência doméstica e não há inevitabilidade nestes casos, não há inevitabilidade na violência doméstica e essa nunca pode ser uma mensagem passada, seja porque responsável político, responsável institucional for.
1: As palavras de Isabel Mendes Lopes em Leiria durante as jornadas parlamentares do Livre. O partido foi ao terreno para avaliar o que foi feito até ao momento para que a região recupere dos estragos provocados pelas tempestades. A Câmara de Coimbra vai atribuir a chave de honra da cidade à Ministra do Ambiente. A autarquia justifica a distinção a Maria da Graça Carvalho pela forma exemplar como acompanhou o território durante as cheias do Mondego deste ano. O partido Chega vai ter de pagar 30 mil euros pela divulgação de uma falsa sondagem nas legislativas do ano passado. Uma decisão da entidade reguladora para a comunicação social. O partido tem 10 dias para reclamar. Em causa está uma publicação de maio de 2025 que mostrava o Chega à frente da AD e do PS e que remetia para uma sondagem de uma plataforma não habilitada. O partido alega que não se tratava de uma sondagem, mas sim de algo lúdico e que não foi elaborado pelo partido, apenas partilhado. A ERC sublinha que a plataforma em causa, Poll FM, permite respostas de bots, ou seja, respostas repetidas, geradas por um programa informático. O crédito à habitação não para de aumentar em Portugal. O montante total de novos créditos disparou quase 35% no ano passado, em comparação com o ano anterior. A taxa variável nos empréstimos voltou a ganhar terreno, mas a taxa mista continua a ser a preferida dos clientes, segundo os dados divulgados pelo Banco de Portugal, Alexandra Madeira.
7: Primeiro ponto do relatório, o montante de crédito à habitação e o número de contratos celebrados aumentaram significativamente. Foram, em média, 11.139 novos contratos de crédito à habitação por mês, num montante médio a rondar os 2 milhões de euros mensais. Mais nos valores concedidos e maior o número de contratos celebrados em comparação com o ano de 2024. As famílias voltaram a pedir mais crédito e com taxa variável, apesar de a taxa mista se manter como preferida. Outro ponto em destaque, no comunicado do Banco de Portugal, os reembolsos antecipados e as renegociações de contratos de crédito à habitação voltaram a baixar. Quanto ao crédito aos consumidores, onde os intermediários de crédito já têm mais de metade dos novos contratos, por mês foram celebrados em média quase 143 mil novos contratos de crédito, o que deixa a convicção de que este mercado de crédito aos consumidores continua a crescer.
1: Mercado do crédito à habitação a subir. A Argentina venceu a Áustria por 2-0 e está nos 16avos de final do Mundial. A partida fica marcada pelo feito de Lionel Messi. Aos 38 anos e quase a fazer 39, o argentino torna-se o melhor marcador de sempre em Mundiais. Messi apontou 2 golos e ultrapassou o alemão Miroslav Klose. O capitão argentino tem agora 18 golos em Mundiais. Só nesta edição já leva 5. Messi é neste momento o melhor marcador deste Mundial de Futebol. No final da partida, o astro argentino declarou-se honrado pelo feito.
8: A verdade é que é uma honra pelo que significa estar ao lado de nomes como o de Klose, Ronaldo, Mbappé, mas creio que não significa nada, é só estatística, nada mais. Embora seja um orgulho poder competir com todos eles, isto não me diz nada.
1: As declarações de Lionel Messi no final da vitória da Argentina frente à Áustria por 2-0, uma vitória que coloca os argentinos nos 16avos de final do Mundial. Esta hora joga-se o França-Iraque do grupo I, é a segunda jornada e que, em caso de vitória da França, pode colocar já os gauleses também na próxima fase do Mundial. Neste momento estão decorridos cerca de 8 minutos. O jogo mantém-se empatado a 0. Amanhã Portugal entra em campo para o segundo jogo frente ao Uzbequistão.
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9: Boa noite, 21 horas e 9 minutos.
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1: Nesta noite de segunda-feira contamos com o apoio técnico do João Almeida. Eu sou César Pinheiro e vou estar por aqui até à meia-noite.

É música nova com Ciro nesta noite de segunda-feira. Daqui a pouco, às 21h30, temos o fim dos princípios com Helena Barros.

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1: Havemos de voltar ao princípio. E o princípio é uma pré-existência que nem sempre foi real, mas afetiva. Havemos de voltar ao princípio, viajar pelo tempo cronológico e emocional. Havemos de voltar ao princípio, e ao relógio quebrado, não o querer parado, e ouvir de novo a engrenagem dos ponteiros. Havemos de voltar ao princípio, àquele lugar que nos recebeu, para que um dia deixemos de ser os recebidos. Havemos de voltar ao princípio, a ver um vestido com flores nos olhos bondosos, onde temos uma ânsia de chegar. Nenhuma ilha é uma condenação. Nenhuma ilha é uma libertação. A ilha não é um fim. Será sempre um princípio. Hoje, 5 anos após o primeiro programa com este mesmo conto, Havemos de Voltar à Ilha, hoje, na voz da sua autora, Gina Ávila Macedo.

0: Havemos de voltar à ilha. Através da pequena janela do avião da SATA, Daniel começava finalmente a vislumbrar por entre os farrapos de nuvens uma nesga de terra. Sentiu o seu ritmo cardíaco acelerar. Estava prestes a aterrar. Nunca tinha feito uma viagem tão longa. O voo entre Boston e Ponta Delgada tinha durado 6 horas. Era a primeira vez que pisava a ilha dos avós. Não tinha ninguém à sua espera. Apanhou um táxi para a Rua do Passal, onde já tinha um quarto apalavrado. Maria, a dona da casa, recebeu-o com um sorriso desdentado e mostrou-lhe aqueles que seriam os seus aposentos durante os próximos 3 meses. Desfez a mala e pousou o cendrário que trazia consigo em cima da mesa de criptoméria. O quarto tinha uma janela com vista para o pátio traseiro, onde havia pequenos canteiros com salsa, hortelã, funcho e íxias brancas que o fizeram imediatamente lembrar-se da avó Matilde. Querida Marta, reitero todas as minhas palavras. Nunca disse ou fiz nada que não sentisse. Fui fiel aos meus sentimentos, tal como estou a ser agora. Nada disto foi premeditado. Sempre que me lembro do nosso último encontro, sinto um aperto no estômago, mas tenho de ser honesto contigo e, sobretudo, comigo. Dirás que é uma fuga. Talvez. Disse-te que precisava de tempo. Talvez o tempo seja capaz de reparar algo que sinto que se quebrou dentro de mim. Talvez tenha de sentir saudades. Aquela palavra que os meus avós usavam muitas vezes para falar desta ilha e cujo significado percebi melhor com a morte deles. O meu avô dizia tantas vezes: havemos de voltar à ilha. Arrependo-me tanto de não ter acedido ao seu pedido e de não o ter acompanhado numa derradeira viagem. De qualquer modo, cumpro agora o seu desejo. Havemos de voltar à ilha, foram as últimas palavras dele, em português. Contou-me a diretora do lar de idosos. Aliás, ultimamente ele recusava-se a falar inglês, o que dificultava a vida aos cuidadores. Acho que ele se divertia a insultá-los em português. Um abraço, Daniel. Tala, Tolemado, não tens os 5 alqueiros bem medidos, gritava Francisco e ria alto enquanto os funcionários do lar olhavam para ele estupefactos, sem perceberem uma única palavra que lhe saía da boca. Ele continuava a rir alto, ria com o corpo todo, mas de repente esmoreceu o sorriso, sentiu-se a desaparecer, imaginou-se um viajante do tempo. Viajava agora pelo passado. Na verdade, era no passado que vivia desde que Matilde, sua mulher, falecera. Voltou ao princípio, e o princípio era a ilha. Era a casa da tia da cidade para onde tinha ido viver quase por esmola aos 2 anos de idade com a sua mãe, e onde se fartava de levar açoites do tio. À noite, sua mãe costumava abraçá-lo em lágrimas. Tem paciência, meu filho, que a gente não tem para onde ir. Durante anos, conteve a raiva entre os dentes. Queria crescer depressa para ir para a América, que, diziam, era terra de abundância. Sentia que, por ter nascido pobre naquela ilha, estaria sempre condenado à pobreza e a ser espezinhado pelos outros. Um dia, conseguiu cumprir o sonho. Nos primeiros anos em San Diego, Francisco, que amaldiçoara tantas vezes a ilha, não percebia por que razão quase todas as noites sonhava com ela. Um dia, depois do trabalho, ao passar por uma loja de animais, reparou num enorme aquário redondo que estava na montra. Teve uma ideia que o fez sorrir. Comprou e, como por assinte, colocou-o bem no centro da sala de estar da sua nova casa. Sentiu naquele momento que era uma forma de se vingar da ilha. Era a sua desforra. Francisco via tudo isto enquanto viajante do tempo, deitado na cama do lar. Viu o seu regresso à ilha, passados 10 anos, desde a sua partida. Viu Matilde. Demorou-se em Matilde. Matilde com o vestido azul. Matilde com o vestido verde às flores. Voltou ao preciso momento em que a viu pela primeira vez no campo de São Francisco. Voltou ao primeiro passeio de mãos dadas no Jardim António Borges, onde lhe pediu o primeiro beijo e que ela, muito envergonhada, lhe deu. Levou-a consigo para a América. Com ela foi feliz e às vezes infeliz. Vieram os filhos e os netos. Dizia todos os anos que haviam de voltar à ilha, com os filhos e os netos. Mas a vida é de viés. O tempo foi passando e eles foram envelhecendo. Matilde foi ganhando um medo quase infantil de andar de avião. Voltar era cada vez mais difícil. Chegou a pedir ao neto mais velho, Daniel, que o acompanhasse, mas o neto progredia na sua carreira de investigação e mostrava-se sempre pouco disponível, embora lhe entrevisse nos olhos uma espécie de fascínio de todas as vezes que lhe falava daquela ilha quase mítica. Passadas tantas décadas, Francisco continuava a carregar a ilha como o crente que carrega o andor de Santo Cristo na procissão. Foi a sonhar com ela que deu o último suspiro. Devemos de voltar à ilha. Daniel acordou cedo e foi passear pela avenida marginal. Caminhava de mãos nos bolsos, assobiando, sem ter rumo certo. Foi dar consigo na piscina do pesqueiro, onde algumas pessoas tomavam banhos de mar. Três mulheres de carnes gordas conversavam animadas, sentadas nas escadas que davam acesso ao mar, sem tirarem os olhos dos netos pequenos, que brincavam em grande algazarra dentro de água. As mulheres falavam alto e gesticulavam muito, abanando as palancas dos braços, mas as suas palavras eram abafadas pelo marulhar do mar e pelos gritos felizes das crianças. Daniel deitou-se no chão quente e fechou os olhos. Quando os abriu, uma rapariga de olhos simpáticos e passo leve caminhava na sua direção, enquanto sorria demoradamente. Aquele sorriso era para ele. Disse-lhe bom dia. Ela trazia o sol pregado na cara. Era linda como água. Chamava-se Helena. Naquele momento, ele existia e estava ali. Ele era o motivo do sorriso daquela mulher. E não sabia porquê. Ser a razão de alguma coisa era algo de que se tinha esquecido, de tanto que o tinha sido com Marta, até o nada que era. Deixou que essa sensação quente o confortasse. Helena sentou-se ao seu lado. Conversaram durante toda a manhã, até os seus estômagos darem horas. Ele convidou-a para almoçar e ela não se fez rogada. Durante o almoço, ela ofereceu-se para lhe mostrar a ilha, a sua ilha. Ele falou-lhe dos avós, do cendrário, da sua missão. Ela comoveu-se. Passaram-se 3 meses. Daniel deveria regressar a Boston, mas Boston já não era a sua casa. A ilha era a sua casa e Helena era o centro da ilha. Não foi capaz de partir. Havemos de ficar na ilha, avô.
1: Havemos de voltar à ilha de Gina Ávila Macedo, no fim dos princípios.

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0: 23 horas, 22 nos Açores.
1: Houve falta de seriedade do governo nas negociações do pacote laboral, acusa André Ventura. Líder do Chega diz que o primeiro-ministro desautorizou a ministra do Trabalho na questão das reformas. Autor da lei da liberdade religiosa alerta para discriminação e tentativas de limitação ao exercício da fé. 40 anos depois, da mão de Deus de Maradona, nova página de história no futebol argentino. Lionel Messi é o melhor marcador de sempre em mundiais.
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1: André Ventura diz que houve abertura por parte do governo para baixar a idade da reforma dos trabalhadores por turnos e alega que o primeiro-ministro desautorizou a ministra do Trabalho nesta matéria. Em entrevista à CMTV, dias depois do chumbo no Parlamento das propostas de alteração à lei laboral, o líder do Chega aponta falta de seriedade ao executivo nas negociações e afirma que só na véspera da votação lhe foi dito que não era possível mexer na idade da reforma.
2: A senhora ministra do Trabalho, acho que não cometo nenhuma inconfidência, aliás foi uma das razões pela qual a negociação avançou, assumiu que entre as várias coisas que estava a negociar com o Chega, havia a descida da idade da reforma para os 65 anos ou 40 de descontos para os trabalhadores por turnos, que tivessem uma longa carreira contributiva por turnos. Isto foi dito pela ministra do Trabalho.
3: Isso era suficiente?
2: Bom, era um passo que estávamos a dar, nós não podemos ter tudo logo. Mas depois o primeiro-ministro desautorizou a ministra do Trabalho e disse que afinal aquilo que se tinha dito ao Chega já não podia ser feito. Quando um partido diz, isto são temas fundamentais, e o governo te diz, sim senhor, então vamos avançar e vamos trabalhar por aí. Mas depois, 24 horas antes, te dizem que afinal já não podem ir por aí e o primeiro-ministro contradiz uma ministra do Trabalho. Bom, então isto também não é muito sério em termos de negociação.
1: Rejeitado o pacote laboral, André Ventura não esclarece se a idade da reforma se mantém uma linha vermelha nas negociações sobre o orçamento do Estado para o próximo ano, que começa a ser discutido em setembro. O presidente do Chega diz que ainda é cedo para falar de orçamento e deixa o sentido de voto em aberto.
2: Nós não sabemos qual é o orçamento do Estado, nós temos que esperar para ver qual é o orçamento.
3: Mas a linha vermelha não se mantém?
2: Não, agora, não foi o Chega. Primeiro que disse não é não, foi o Governo, que não queria governar com o Chega, queria governar sozinho. Portanto, está a governar sozinho.
3: Mas eu queria ouvir a resposta.
2: E queria governar com o apoio do PS pontualmente.
3: Aplica-se também ao Orçamento do Estado?
2: Estamos muito longe do Orçamento do Estado. E, portanto, quando chegar ao Orçamento do Estado, vamos vê-lo.
1: André Ventura, em entrevista à CMTV esta noite, na sexta-feira, dia do chumbo do pacote laboral, o presidente do Chega já tinha dito que tentou até à última hora um consenso com o governo e rejeitou que o voto contra tenha sido um cálculo político. O presidente da República apela à tolerância e ao respeito mútuo no Dia Nacional da Liberdade Religiosa e do Diálogo Interreligioso. António José Seguro recebeu em Belém representantes das várias confissões religiosas radicadas em Portugal, assim como o presidente da Comissão da Liberdade Religiosa, Vera Jardim, autor da Lei da Liberdade Religiosa, que celebra 25 anos, vê no país tentativas de limitação deste direito e pede um olhar atento. Teresa Borges.
4: 25 anos passados sobre a entrada em vigor da Lei da Liberdade Religiosa, o Presidente da República não tem dúvidas no diagnóstico.
5: A liberdade religiosa é um dos pilares do nosso chão comum. Temos a responsabilidade, cada um de nós, todos nós, de a preservar.
4: António José Seguro acredita que Portugal tem razões para se orgulhar do trabalho feito num país de pluralidade que traz obrigações.
5: É a responsabilidade do Estado garantir o quadro jurídico adequado ao exercício pleno da liberdade religiosa, individual e coletiva, mas também as condições necessárias à promoção e dinamização do diálogo interreligioso, um espaço aberto que evolui a par da nossa sociedade.
4: E aqui recupera a tese das palavras do meio para apelar à tolerância.
5: Hoje estamos perante um excelente exemplo de quão importantes são essas palavras do meio, que ligam diferentes comunidades de fé numa cultura de tolerância, respeito mútuo e convivência democrática.
4: Em Belém, o Presidente da República recebeu representantes das várias convicções religiosas radicadas no país e o Presidente da Comissão da Liberdade Religiosa, José Vera Jardim, um dos autores do diploma que completa um quarto de século, assume ainda há caminho a fazer.
6: Nós não temos há muito tempo perseguição religiosa em Portugal, mas temos discriminação. E temos tentativas, pontuais é certo, mas tentativas de limitação de um exercício pleno de liberdade religiosa.
4: São sinais, considera o antigo Ministro da Justiça, que merecem atenção.
6: Temos tido notícia de vários casos em que se procuram, sem fundamento, prejudicar cultos, em que se procuram achincalhar comunidades religiosas, em que se procura limitá-las. Nós temos que ter atenção a todos esses fenómenos, procurar combatê-los. Com quê? com uma palavra única que se chama tolerância.
4: Tolerância é a palavra de ordem, a mensagem no Dia Nacional da Liberdade Religiosa e do Diálogo Interreligioso, pela primeira vez assinalado por António José Seguro, em Belém.
1: E neste Dia Nacional da Liberdade Religiosa, também o antigo Presidente da República assinalou a data, junto do Patriarca de Lisboa, do Imã da Mesquita Central de Lisboa e do Rabino da Sinagoga da Capital. O Presidente da Assembleia da República, Aguiar Branco, moderou a conversa na Casa do Parlamento para uma plateia de estudantes a responder a uma pergunta sobre a chamada Lei da Burca. Marcelo Rebelo de Sousa disse que o Parlamento decidir pode ter respaldo na Constituição, porque ela é muito flexível.
7: A Constituição portuguesa é uma Constituição que, no domínio da liberdade religiosa e da conjugação com outras liberdades, quis ser muito, muito compreensível e flexível. Não quis ser muito estatista. Quis que o Estado não fosse confessional, ficou claro, mas quis que esse Estado não confessional não caísse no extremo oposto, que é, porque não é confessional, permite-se ir para além daquilo que são parâmetros, quer dizer, enquadramentos intencionalmente amplos da Constituição.
1: O projeto do Chega pretende proibir o uso de burcas no espaço público. O diploma foi aprovado em outubro na Generalidade, mas ainda não avançou para a discussão na especialidade. Marcelo Rebelo de Sousa recusou-se a comentar concretamente o projeto de lei, respondeu com a flexibilidade da Constituição. A líder parlamentar do LIVRE não gostou das palavras do Procurador-Geral da República, que afirmou que a violência doméstica é inevitável. Isabel Mendes Lopes considera as afirmações de Amadeu Guerra erradas e infelizes.
8: E nós nunca podemos encarar a violência doméstica como algo inevitável, tem de ser de facto uma prioridade de combate no país e não podemos transmitir nunca às vítimas que a sua situação é inevitável. E portanto, daqui também queremos deixar um apelo para que todo o combate à violência doméstica tem de facto de ser uma prioridade e nós temos de ter como objetivo erradicar a violência doméstica e não há inevitabilidade nestes casos, não há inevitabilidade na violência doméstica e essa nunca pode ser uma mensagem passada, seja porque responsável político, responsável institucional for.
1: Isabel Mendes Lopes, durante as jornadas parlamentares do LIVRE em Leiria. Na atualidade internacional, Israel vai manter o exército no sul do Líbano. Num comunicado conjunto, o primeiro-ministro, o ministro da Defesa e o chefe das Forças Armadas referem-se à manutenção de um perímetro de segurança e garantem que vão continuar a perseguir o objetivo de neutralizar as ameaças contra soldados e cidadãos israelitas e demolir as infraestruturas do Hezbollah. Neste momento está em vigor um cessar-fogo no Líbano, fruto das negociações entre o Irão e os Estados Unidos. O valor do barril de Brent para entrega em agosto baixou mais de 3% e fixou-se em quase 78 dólares. O preço do petróleo começa assim a semana em baixa, depois do Departamento do Tesouro dos Estados Unidos ter emitido uma licença que autoriza por 60 dias a venda de petróleo iraniano, depois dos avanços nas conversações de paz que acontecem na Suíça e do compromisso iraniano em permitir o tráfego no Estreito de Hormuz. 40 anos depois da mão de Deus de Maradona, Lionel Messi escreve uma nova página de história no futebol argentino, marcou os dois golos da vitória sobre a Áustria e é agora o melhor marcador de sempre em mundiais com 18 golos.
9: A verdade é que é uma honra pelo que significa estar ao lado de nomes como o de Klose, Ronaldo, Mbappé, mas creio que não significa nada, é só estatística, nada mais. Embora seja um orgulho poder competir com todos eles, isto não me diz nada.
10: Não significa nada para mim.
1: Com a vitória, a Argentina segue para os 16avos de final da competição. Esta hora joga-se, ou deveria jogar-se, o França-Iraque, um jogo da segunda jornada do grupo I, mas neste momento a partida está interrompida por causa do risco de tempestade. Durante a tarde já tinham sido emitidos avisos, o tempo acalmou entretanto. Neste momento o estádio de Filadélfia está a ser evacuado. Nos minutos que se jogaram, a França vencia por 1-0, golo de Kylian Mbappé.
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9: Muito boa noite, 22 horas e 9 minutos.
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9: Este é um início de semana para estar ligado à Rádio Pública. Sou César Pinheiro, no apoio técnico vai estar o João Almeida. Regressamos à música com Billie Eilish.

0: E assim recordamos Kate Bush nas noites da RTP Antena Ossas.
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0: Temos Fernando Daniel e Zarco para ouvir.

Um original dos Simply Red, aqui pelos Train, Holding Back the Years, para 16 minutos das 23. 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

E é com a Maria Fernandes que já estamos a chegar às 23 horas. E quanto ao tempo para amanhã, terça-feira, poderá contar com períodos de céu muito nublado, com boas abertas, tornando-se nublado ao longo do dia. Há previsão de aguaceiros para todas as ilhas.

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1: Houve falta de seriedade do governo nas negociações do pacote laboral, acusa André Ventura. Líder do Chega diz que o primeiro-ministro desautorizou a ministra do Trabalho na questão das reformas. Paulo Raimundo defende que eleições antecipadas até podem ser boas. Líder do PCP garante que o voto no próximo orçamento do Estado ainda não está decidido. O jogo entre a França e o Iraque no Mundial está interrompido por causa do mau tempo.
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0: André Ventura diz que houve abertura por parte do Governo para baixar a idade de reforma dos trabalhadores por turnos e alega que o Primeiro-Ministro desautorizou a Ministra do Trabalho nesta matéria. Em entrevista à CMTV, dias depois do chumbo no Parlamento das propostas de alteração à lei laboral, o líder do Chega aponta falta de seriedade ao Executivo nas negociações e afirma que só na véspera da votação lhe foi dito que não era possível mexer na idade da reforma.
1: A Sra. Ministra do Trabalho, acho que não cometo nenhuma inconfidência, aliás foi uma das razões pela qual a negociação avançou, assumiu que entre as várias coisas que estava a negociar com o Chega, havia a descida da idade da reforma para os 65 anos ou 40 de descontos para os trabalhadores por turnos, que tivessem uma longa carreira contributiva por turnos. Isto foi dito pela Ministra do Trabalho. Bom, era um passo que estávamos a dar, nós não podemos ter tudo logo. Mas depois o Primeiro-Ministro desautorizou a Ministra do Trabalho e disse que afinal aquilo que se tinha dito ao Chega já não podia ser feito. Quando um partido diz, isto são temas fundamentais, e o Governo te diz, sim senhor, então vamos avançar e vamos trabalhar por aí. Mas depois, 24 horas antes, te dizem que afinal já não podem ir por aí e o Primeiro-Ministro contradiz uma Ministra do Trabalho. Bom, então isto também não é muito sério em termos de negociação.
0: Sobre o Orçamento de Estado, que começa a ser discutido em setembro, Ventura não esclarece se a idade da reforma continua a ser uma linha vermelha. O líder do Chega deixa o sentido de voto em aberto.
1: Nós não sabemos qual é o Orçamento do Estado, nós temos que esperar para ver qual é o Orçamento do Estado.
2: Mas a linha vermelha não se mantém?
1: Não, agora, não foi o Chega. Primeiro que disse não é não, foi o Governo, que não queria governar com o Chega, queria governar sozinho. Portanto, está a governar sozinho.
2: Mas eu queria ouvir a resposta.
1: E queria governar com o apoio do PS pontualmente.
2: Aplica-se também ao Orçamento do Estado?
1: Estamos muito longe do Orçamento do Estado. E, portanto, quando chegar ao Orçamento do Estado, vamos vê-lo.
0: André Ventura em entrevista à CMTV esta noite. O secretário-geral do PCP defende que um cenário de eleições antecipadas até pode ser bem-vindo, tudo depende do objetivo. Em entrevista no podcast Política com assinatura de Natália Carvalho, Paulo Raimundo garante ainda que o sentido de voto no Orçamento do Estado ainda não está decidido.
3: Não temos nenhum fetiche em votar contra os orçamentos da AD, assim como não tivemos nenhum fetiche em votar contra os orçamentos do Partido Socialista. A questão não é de onde é que vem, é o que é que vem. As eleições antecipadas, se existirem, terá que se ver as razões pelas quais vão existir. Se for para interromper este caminho desastroso do ponto de vista político, então elas até podem ser bem-vindas. Se for para, diria, ser um compasso de espera para agravar este caminho desastroso, então, para pior já basta assim, como dizia eu.
4: Ou seja, admite que seja mais favorável uma governação em duodécimos para evitar essas eleições antecipadas?
3: Não, esse mito de que não há orçamento, há eleições, está ultrapassado. Agora, uma coisa que eu queria desde já recusar. Nós somos sensíveis a muita coisa. Agora temos zero sensibilidade para a pressão e para a chantagem. E, portanto, não nos peçam mal dos menores.
0: Paulo Raimundo no podcast Política com assinatura para ouvir esta quarta-feira depois das notícias das 10 da manhã. O gabinete do Primeiro-Ministro alerta para uma tentativa de fraude. Numa nota, o gabinete de Luís Montenegro revela que várias pessoas estão a ser contactadas por e-mail ou por mensagem do WhatsApp por alguém que se faz passar pelo Primeiro-Ministro e pelo chefe de gabinete. Nas mensagens é solicitado o preenchimento de um acordo de confidencialidade. O gabinete do Primeiro-Ministro adianta que já foi apresentada uma queixa às autoridades. O Presidente da República apela à tolerância e ao respeito mútuo no Dia Nacional da Liberdade Religiosa e do Diálogo Interreligioso. António José Sur recebeu em Belém representantes das várias confissões em Portugal. Vera Jardim, autor da Lei da Liberdade Religiosa, que celebra 25 anos, vê no país tentativas de limitação deste direito e pede um olhar atento, Teresa Borges.
5: 25 anos passados sobre a entrada em vigor da Lei da Liberdade Religiosa, o Presidente da República não tem dúvidas no diagnóstico.
6: A liberdade religiosa é um dos pilares do nosso chão comum. Temos a responsabilidade, cada um de nós, todos nós, de a preservar.
5: António José Seguro acredita que Portugal tem razões para se orgulhar do trabalho feito num país de pluralidade que traz obrigações.
6: É a responsabilidade do Estado garantir o quadro jurídico adequado ao exercício pleno da liberdade religiosa, individual e coletiva, mas também as condições necessárias à promoção e dinamização do diálogo interreligioso, um espaço aberto que evolui a par da nossa sociedade.
5: E aqui recupera a tese das palavras do meio para apelar à tolerância.
6: Hoje estamos perante um excelente exemplo de quão importantes são essas palavras do meio, que ligam diferentes comunidades de fé numa cultura de tolerância, respeito mútuo e convivência democrática.
5: Em Belém, o Presidente da República recebeu representantes das várias convicções religiosas radicadas no país e o Presidente da Comissão da Liberdade Religiosa, José Vera Jardim, um dos autores do diploma que completa um quarto de século, assume ainda há caminho a fazer.
7: Nós não temos há muito tempo perseguição religiosa em Portugal, mas temos discriminação. e temos tentativas, pontuais é certo, mas tentativas de limitação de um exercício pleno da liberdade religiosa.
5: São sinais, considera o antigo Ministro da Justiça, que merecem atenção.
7: Temos tido notícia de vários casos em que se procuram, sem fundamento, prejudicar cultos, em que se procuram achincalhar comunidades religiosas, em que se procura limitá-las. Nós temos que ter atenção a todos esses fenómenos, procurar combatê-los. Com quê? Com uma palavra única que se chama tolerância.
5: Tolerância é a palavra de ordem, a mensagem no Dia Nacional da Liberdade Religiosa e do Diálogo Interreligioso, pela primeira vez assinalado por António José Seguro, em Belém.
0: Os alertas de Vera Jardim, que impulsionou a Lei da Liberdade Religiosa há 25 anos. 5 pessoas foram mortas num ataque ucraniano a Voronezh, no sudoeste da Rússia. Kiev diz que se tratou de um ataque a uma empresa de componentes eletrónicos militares. Entretanto, esta noite soam os alarmes de ataque antiaéreo na capital ucraniana, adianta a agência Reuters. Israel vai manter o exército no sul do Líbano. Num comunicado conjunto, o primeiro-ministro, o ministro da Defesa e o chefe das Forças Armadas de Israel referem-se à manutenção do perímetro de segurança e garantem que vão continuar a procurar neutralizar as ameaças contra soldados e cidadãos israelitas e ainda demolir as infraestruturas do Hezbollah. Neste momento está em vigor um cessar-fogo no Líbano, fruto das negociações entre o Irão e os Estados Unidos. O valor do barril de Brent para entrega em agosto baixou mais de 3% e fixou-se em quase 78 dólares. O preço do petróleo começa assim a semana em baixa depois do Departamento do Tesouro dos Estados Unidos ter emitido uma licença que autoriza por 60 dias a venda do petróleo iraniano depois de avanços nas conversações de paz que acontecem na Suíça e do compromisso iraniano em permitir o tráfego no Estreito de Hormuz. A Noruega prepara-se para limitar a utilização de ferramentas de inteligência artificial pelos alunos do ensino básico e secundário até aos 13 anos de idade. A inteligência artificial é mesmo banida e em Portugal, Miguel Soares, há quem defenda o mesmo caminho.
8: A ideia é reforçar as competências básicas como leitura, escrita e raciocínio lógico. Essa é a justificação dada pelo governo norueguês. O especialista em pedagogia da Universidade do Minho, José Augusto Pacheco, concorda.
9: Que não se tomarem medidas de regulação inclusiva nas escolas, a IA vai tornar os alunos muito mais preguiçosos porque têm tudo à mão. E numa pretensa objetividade que muitas das vezes precisa de ser comprovada.
8: Em breve, os alunos noruegueses até aos 13 anos não vão poder utilizar ferramentas de inteligência artificial. Dos 14 aos 16 só vão poder usá-las com cautela e sob supervisão dos professores. Entre os 17 e os 19 anos de idade, os alunos devem aprender a usar a IA de forma apropriada para conseguirem realizar trabalhos mais complexos. José Augusto Pacheco admite que Portugal deveria seguir o exemplo, prosseguindo nos passos já dados noutros domínios tecnológicos.
9: Portugal já tomou decisões quanto ao telemóvel. Já está a estudar a tomar decisões quanto às redes sociais. E é normal e é recomendado que também tome decisões em relação à IA em contextos de aprendizagem.
8: A Noruega começou a adotar computadores no ensino nos anos 90 e a utilização de tablets após 2010, mas agora estão em preparação novas regras para apoiar o uso de mais livros nas escolas, desinvestindo nos aparelhos eletrónicos.
0: Um recuo à boleia dos desenvolvimentos na inteligência artificial. O uso da IA aumenta o risco das crianças queimarem passos importantes nas aprendizagens, justifica o governo da Noruega. No Mundial, o França-Iraque foi interrompido e continua assim por causa do mau tempo. Há mais de uma hora que se aguarda pela segunda parte do encontro. O estádio de Filadélfia chegou mesmo a ser evacuado. Os adeptos regressaram, entretanto, às bancadas à espera do recomeço da partida. Os franceses estão em vantagem. Kylian Mbappé marcou aos 14 minutos, 1-0 no marcador. A esta hora ainda se jogou toda a primeira parte. O jogo foi interrompido com alertas de tempestade e não voltou para o segundo tempo. O protocolo nos Estados Unidos dita que quando se aproximam trovões dos recintos desportivos ao ar livre, a menos de 13 quilómetros, os jogos têm de ser interrompidos. É preciso esperar depois meia hora sem que caia qualquer raio nas proximidades do evento. Se se repetir, o relógio volta ao zero. É esse compasso de espera que se faz agora. O França-Iraque do Grupo I continua assim interrompido num jogo do Mundial que fica hoje marcado pelo feito de Lionel Messi, que escreveu uma nova página de história no futebol argentino. Marcou os dois golos da vitória sobre a Áustria e é agora o melhor marcador de sempre em Mundiais, com 18 golos.
10: É um honor, obviamente, estar aí.
11: A verdade é que é uma honra, pelo que significa estar ao lado de nomes como o de Klose, Ronaldo, Mbappé, mas creio que não significa nada, é só estatística, nada mais. Embora seja um orgulho poder competir com todos eles, isto não me diz nada.
10: Não significa nada para mim.
0: Lionel Messi ultrapassou assim o alemão Miroslav Klose como o melhor marcador de sempre em Mundiais, precisamente no dia em que se assinalam 40 anos sobre a mão de Deus, de Diego Maradona, num Argentina-Inglaterra.
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13: Muito boa noite, 23 horas e 11 minutos.
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13: Menos uma hora nos Açores.
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13: Final desta segunda-feira, onde temos o apoio técnico do João Almeida. Eu sou o César Pinheiro e vou estar por aqui até à meia-noite. Regressamos à música com David Fonseca.

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1: Temos os Def Leppard para ouvir já a seguir.
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1: George Ezra com Hold My Girl. Estamos agora a 15 minutos da meia-noite. Prepare-se para uma terça-feira com alguma chuva e aguaceiros. As máximas irão chegar aos 25 graus.

Stone com os Beatles. Estamos agora mais perto da meia-noite, altura em que atualizamos toda a informação do país e do mundo. Por aqui estiveram o João Almeida e o César Pinheiro. Um bom resto de segunda-feira. Até amanhã.

Em relação ao tempo para amanhã, terça-feira, poderá contar com períodos de céu muito nublado, com boas abertas, tornando-se nublado ao longo do dia. Há previsão de aguaceiros em todas as ilhas.

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1: Houve falta de seriedade do Governo nas negociações do pacote laboral, acusa André Ventura. Secretário-Geral do PCP diz que eleições antecipadas até podem ser boas, tudo depende do que vem a seguir. Ainda neste jornal, a antevisão de Portugal, Uzbequistão e o jogo entre a França e o Iraque interrompido pela trovoada.
0: Luís Peixoto, da edição a esta hora.
1: Ao fim de duas horas foi retomada a partida do Mundial entre a França e o Iraque. O jogo em Filadélfia foi interrompido ao intervalo por causa do mau tempo. A esta hora, em Houston, no Texas, Roberto Martínez e João Cancelo fazem a antevisão do jogo desta terça-feira contra o Uzbequistão. Depois do empate frente ao Congo, João Cancelo diz que a obrigação, neste momento, é vencer.
2: Mais importante, amanhã acho que é mesmo a vitória. Temos essa obrigação, sabemos que temos muito pouca margem de erro neste momento e o que queremos é fazer um grande jogo com o futebol atrativo e saímos com a vitória.
1: João Cancelo vai mais longe, garante que a seleção está unida e aponta como meta vencer o Mundial.